0: formar um vocabulário. É como se fosse, então é um fogo. Para o espírito, que o objetivo realmente é contê-lo, para que ele não venha agredi-los, é fogo. Aquela aparência de fogo. Mas ele não tem por que queimar, não vai carbonizar. Então, só lembra que é o mundo espiritual. Tá? Mas ele vai sentir a impressão de. Então, normalmente a pessoa faz o quê? Se retrai. Entendemos? O ex-sacerdote comentou confortado.
1: A cooperação será para nós um prazer.
0: Dirigindo-se então a grande número de companheiros e subordinados de serviço, a irmã Zenóbia consolidou a atenção de todos para o desempenho do mapa de trabalhos que havia planejado para tão significativa noite. A casa deveria permanecer atenta à contribuição que receberia dos institutos congêneres no dia imediato, pela manhã. Alguns servidores seguiriam para a crosta, prestando apoio à expedição Fabrini, em alguns casos difíceis de reencarnação compulsória. Compulsória é o quê?
2: Obrigado.
0: Vai mesmo. Certos departamentos abrir-se-iam a visitação dos encarnados parcialmente libertos da crosta, em momento de sono físico, para receberem benefícios magnéticos de conformidade com as solicitações autorizadas. Determinadas dependências seriam preparadas devidamente para a eventual recepção de missionários do bem procedente das esferas elevadas. Organizar-se-iam leitos para alguns desencarnados prestes a serem trazidos, segundo notificação anteriormente recebida. Duas enfermeiras orientadoras de colônias espirituais para regeneração trariam 20 crianças recém-libertas dos laços carnais, no sentido de se avistarem com as mães que viriam da crosta. Olha, gente, que fofo. Vocês estão entendendo? Ele disse que nesse momento terão... Olha só, olha quantos trabalhos estão sendo realizados. Vamos pontuar um a um. A casa deveria permanecer atenta à contribuição que receberia dos institutos congêneres do dia imediato, iguais, pela manhã. Alguns servidores seguiriam para a crosta, prestando apoio à expedição Fabrini. Qual é essa expedição? O que ela vai fazer? Em alguns casos difíceis de reencarnação, o quê? Então, o primeiro caso é um grupo que vai para auxiliar essas reencarnações que serão o quê? Compulsória. Você vai encarnar. Primeiro trabalho, vamos ver o segundo. O segundo grupo vai estar o quê? Preparado para receber a visita dos encarnados, que vão estar parcialmente libertos do corpo no momento do sono. Exatamente, sono físico. De encarnar parcialmente libertos da crosta em momento de sono físico. Qual é o objetivo? Eles vão receber benefícios magnéticos. Passezinho mesmo. De conformidade com as solicitações que foram previamente enviadas para os trabalhadores. Olha, a Cláudia será trazida hoje aqui no Instituto e ela deverá receber um auxílio magnético na área tal e tal e tal. Oba! São levados. Então, esse é o segundo trabalho. Está aí no momento de emancipação. Tá? Desdobrar parece um ato muito consciente. O emancipado não é o momento do sono. A criatura vai voltar para o corpo, não vai lembrar de nada. Normalmente, esse processo de emancipação, a gente volta ao corpo e não lembra de nada. Às vezes tem uma leve sensação, uma impressão, mas a gente não tem uma noção nítida do que aconteceu. Para receberem benefícios magnéticos de conformidade com as solicitações autorizadas. Determinadas dependências seriam preparadas. Esse aqui é o segundo ou o terceiro caso? Terceiro. Determinadas dependências seriam preparadas devidamente para a eventual recepção agora de missionários do bem. Então, primeiro é um grupo que vai acompanhar aquelas reencarnações que são o quê?
3: Obrigatórias.
0: O segundo é o quê?
3: Vai visitar os encarnados.
0: Desencarnados. E o terceiro agora é o quê? Missionários do bem. Que vão vir fazer o quê? Procedentes de esferas mais elevadas, né? Organizar-se-iam leitos. Já é o quarto agora. Ele diz assim, vamos preparar as dependências devidamente para a eventual recepção de missionários do bem que estão vindo das esferas elevadas. Quarto, organizar-se-iam leitos para alguns desencarnados prestes a serem trazidos. Já estão desencarnados, mas estão sendo recolhidos para o hospital. Prestes a serem recolhidos. Eles desencarnaram naquele momento? Não sabemos. Já são desencarnados. Prestar muita atenção, gente. Segundo notificação, que eles já foram o quê? Anteriormente recebidos. Vocês vão receber hoje 18 desencarnados. Vamos dar um exemplo. Recebi duas enfermeiras orientadoras de colônias espirituais para a regeneração. Trariam 20 crianças recém-libertas dos laços carnais. 20 crianças que desencarnaram, aí ele coloca uma observação, recém-libertas, acabaram de desencarnar. Essas duas enfermeiras vão recolher essas almas, esses espíritos infantis. Agora, já vi aqui um vínculo com a mãe, quando ela coloca... Duas enfermeiras orientadoras de colônias espirituais para a regeneração trariam 20 crianças recém-libertas dos laços carnais. Até porque, no processo de aborto, o espírito, ele está naquele processo de semilucidez ou de inconsciência total. A reencarnação começou, mas não se completou nem aos 7 anos. Então, o espírito não tem nenhuma forma ainda. Você não vai ver, entendeu? Um espírito recém-nascido no mundo espiritual. Bebezinho. Nunca vi nenhuma literatura. Pode aparecer com 4 aninhos, 5 aninhos, porque eles não vão chocando. Respeita aquele período até o espírito tomar novamente a consciência que ele não é uma criança de 4, 5 anos de idade. Eles não vão atropelando. Há outros não, que saindo do corpo, pegam a consciência total e recupera a sua última forma perispiritual da sua anterior reencarnação. Não necessariamente ter que ficar. O que nós temos que entender aqui nessa leitura é que uma criança de 3, 4, 5 anos não fica vagando quando desencarna. Psiquicamente, não tem condição. Tem os amigos espirituais que recolhem essas crianças. Esses espíritos nessa condição, dessa sua última encarnação. E ainda assim isso tem um propósito. Isso há um propósito para essa criatura sair com 4, 5, 6 anos daqui. Talvez mergulhar até num esquecimento maior, entendeu? Tudo tem um propósito. Então, olha só, essas duas enfermeiras iriam recolher 20 crianças recém-libertas dos laços carnais, no sentido de se avistarem com as mães que viriam da crosta. Então a gente percebe aí já um vínculo. Já existe dessa criança, então já não entraria o caso que o nosso irmão Júnior colocou como talvez exemplo, né? Já existe um vínculo com a mãe, uma saudade de ambos, né? A mamãe, a filhinha, o filhinho já pergunta, cadê mamãe? Quero ver mamãe. E aí naquele momento é o momento de aliviar a saudade dessas crianças. Poxa, Constituição, por que a espiritualidade não faz logo um processo de regressão para trazê-lo à sua vida, à sua personalidade, da sua penúltima encarnação? Porque é necessário para aquela alma, dentro do seu processo de tratamento no mundo espiritual, esse período de infância no mundo espiritual. Sabe Deus a história dessa alma.
4: Esse alívio seria mais para a mãe do que para a criança, para o desencarnado?
0: Não, para a criança também, porque a criança sente falta.
4: E a mãe?
5: A mãe é o desespero, né? Está desorientada. A criança insegura. Imagina a criança sem poder ver a mãe, sem poder ver o pai. Ela não tem nem consciência de mundo espiritual. Ela pode estar no hospital, depois vai para a escolinha. Então eles vão fazendo todo um trabalho sem chocar o psiquismo daquela alma. Eles não vão atropelando. Olha, criança, presta atenção. Você não tem 4 anos, você é um espírito super antigo. Vai lá e retoma a sua última forma. Não dá, não é assim. É, no caso da criança, é a falta. É a saudade. Cadê a mamãe? Vai deixar o menino chorando a noite toda? Tira uma mãe de perto do menino por muito tempo. O pai não tem problema não, mas a mãe... Obviamente que há exceções, né? Tem pai que é muito mais ligado ao filho do que à mãe. Mas o natural é o vínculo realmente com a mãe. Vamos lá vendo aqui então. Segundo notificação anteriormente recebida. Você vê a organização, né? Então, 2 enfermeiras orientadoras de colônias espirituais para regeneração trariam 20 crianças recém-libertas dos laços carnais. Qual o sentido? No sentido de se avistarem com as mães que viriam da crosta. Essas mães viriam amparadas por amigos para reencontro. Reencontro o quê?
6: Confortador.
5: Em caráter? Variadas delegações de trabalho espiritual. Olha, se você acha, se nós achamos que nós vamos desencarnar para estar deitado, tire o cavalinho da chuva. Eu posso dizer, tira o corpinho da cama, porque o trabalho lá é intenso. O povo que fica deitado é o povo que está adoecido. Espero que não seja o nosso caso. Passar 20, 30 anos se debatendo no leito, aí é para acabar. Com as mães que viriam, né? Trabalho espiritual junto a instituições piedosas, encontrar-se-iam no abrigo para combinar providências. 2 novas missões de socorro alcançariam o asilo dentro de breves horas e demorar-se-iam até pela manhã, conforme novamente a palavra o quê? Aviso prévio. Você vê a organização. Não existe improviso, né? Todos os trabalhos preparatórios da mudança assinalada para o dia seguinte deveriam ser levados a efeito. Medidas outras de menor significação foram recomendadas. E, por fim, a diretora notificou que o recinto de orações deveria aguardá-la em posição de iniciar a prece de reconhecimento da noite, sem nenhuma delonga. Eu não conseguia disfarçar a surpresa, examinando semelhante quadro de obrigações, porque, segundo o cálculo efetuado momentos antes, a irmã Zenóbia estaria ausente apenas 4 horas. Concluindo as providências, acenou para nós, convidando-nos a acompanhá-la. Ao transpormos o limiar, explicou-nos cuidadosa.
7: Convém manter apagado no trajeto todo o material luminoso.
5: E, fitando-nos resoluta, informou.
7: Quanto a nós, sigamos silenciosos, a pé. Não será razoável utilizar a volitação.
5: Locomoção pelo ar.
7: Em distância tão curta. Mas justo assemelharmo-nos aos pobres que habitam estes sítios, perante os quais, enquanto perdure a pequena caminhada, devemos guardar a maior quietude. Qualquer desatenção prejudicar-nos-á o objetivo.
5: Olha, ela pediu o quê?
7: Silêncio.
5: Apagar todo e qualquer tipo de luminosidade. Apaga. Silêncio. Ela deu toda a observação. Evitar a levitação, porque ele diz não será razoável utilizar uma levitação, que é uma distância muito curta em relação à casa...
7: Fabiana de Cristo.
5: Não precisa levitar. Vamos caminhando.
0: Mas, justo assemelharmos-nos aos povos que habitam nesses lugares. Assemelhar, com nada de da show de luzinha lá. Minuto. Perante os quais, enquanto perdure a pequena caminhada, ele diz que devemos guardar a maior quietude. Qualquer desatenção prejudicar-nos-á. E essa quietude, gente, não é de estar dormindo. É uma quietude o quê? Sim. Porque às vezes nós passamos sem fazer barulho externo, mas psiquicamente. Decorrida, presta atenção, tá? Eu vou ler bem devagar. Se houver pergunta, faça na hora, não deixa passar, tá? Decorrido alguns instantes, atravessávamos as barreiras magnéticas de defesa e punhamos-nos a caminho. Essas barreiras de defesa em relação ao lar Fabiano de Cristo, a casa Fabiano de Cristo. Noutras circunstâncias e noutro tempo, não conseguiria eu dominar o pavor que lhes infundia a paisagem escura e misteriosa à nossa frente. Vagavam no espaço estranhos sons. Ouvia perfeitamente gritos de seres selvagens e no meio deles dolorosos gemidos humanos, emitidos talvez a imensa distância. Aves de monstruosa configuração. Não eram seres humanos, eram animais mesmo. Não eram espíritos. Já deveria ser um princípio espiritual, numa forma monstruosa. Aves de monstruosa configuração, mais negras do que a noite. De longe em longe se afastavam de nosso caminho, assustadíssimas, essas águas. E embora a sombra espessa, observava alguma coisa da infinita desolação do ambiente. Após alguns minutos de marcha, surgiu-nos a lua como uma bola sangrenta através do nevoeiro. A lua continuava sendo a lua, mas a densidade tão densa que atrapalhava a visão da própria lua. Surgiu-nos a lua como bola sangrenta através do nevoeiro, espalhando escassos raios de luz. Poderíamos identificar agora certas particularidades do terreno áspero. A irmã Zenóbia colocara diante de nós adestrado auxiliar especialista na travessia daqueles caminhos estreitos e, conforme recomendação inicial, guardávamos rigoroso silêncio em fila móvel, ganhando a estrada hostil.
4: Essa especialista na travessia seria uma pessoa...
0: Um daqueles 17, um deles já estava experiente nesse trabalho, hábil em realizar esse trabalho, em descer nesses lugares difíceis. Por exemplo, para André, não teria como colocar André para chefiar um trabalho desse.
4: Então, aqui independe da condição moral?
0: Independe, é da experiência em realizar aquilo. Ele está habituado a fazer esse trabalho. Gente, se só os espíritos superiores realizassem trabalhos, como é que os inferiores iriam aprender? Então, o Papai do Céu sempre delega. Os espíritos superiores, eles estão presentes num trabalho desse sem ser visto. Espírito superior não se mostra. Por exemplo, cadê Deus? Deus se mostra? Ele se revela pela sua criação, mas ele não se mostra. Porque não tem vaidade de ser visto, de se fazer visto. Entendemos isso? Então, não venhamos pensar que eles estão só, que não estão... A irmã Zenobe, então, colocara diante de nós, adestrados, auxiliar, especialista na travessia daqueles caminhos estreitos. E conforme recomendação inicial, guardávamos aquele rigoroso silêncio. Atingimos zonas pantanosas, em que sobressaía rasteira vegetação. E isso aqui, meus irmãos, não está lá fora da terra, não. Isso está aqui na
5: terra, está na crosta. Quando fala em crosta, está falando em terra. É um mundo paralelo. Acho que nessa atividade está, não, está lá, não está lá nada. Está aqui, é paralelo. Em uma outra dimensão.
4: Onde a matéria obedecia outras leis, né?
5: Outras leis. Então é paralelo, entendemos isso? Você já vira a fotinha da terra? O que está em cima é que se chama de crosta, que é onde nós estamos. Então é um mundo paralelo. E cada planeta tem as suas colônias respectivas. Não tem como eu sair daqui e for amparado por uma colônia de Júpiter. Não tem condições. Atingimos zona pantanosa em que sobressaía rasteira vegetação. Ervas mirradas e arbustos tristes assomavam indistintamente do sol. Fundamente espantado, porém, andando ali, né, imenso charco, ouvi soluços próximos. Soluços. Guardava a nítida impressão de que as vozes procediam de pessoas atoladas em repelentes substâncias, tais as emanações desagradáveis que pairavam no ar. Isso que é a impressão que tinha, que as pessoas estavam mergulhadas em lamas, como se fosse uma areia movediça. Tudo isso aí é resultado, isso é matéria, gente. Quando a gente fala em criação mental, eu acho que talvez eu estava ouvindo novamente o nosso... ouvindo e ouvindo novamente as perguntas de vocês. E eu, talvez eu tenha entendido a dúvida. Quando nós falamos em criação mental, a pessoa acha que é só dentro da mente. A criação mental é ela realizando e criando. Esse espaço é uma criação, é uma realidade criada pela mente de cada um que está ali. Existe... que eles fizeram uma criação mental. Eles criaram um ambiente, o quê? Bonito, belo, saudável. Mesmo eles já tendo todo um conhecimento, todo um auxílio, foi fácil eles criarem? Não foi. Então, para uma mente adoecida, é fácil criar o belo? E não é assim, ela não diz assim, olha, eu vou criar um lodo só aqui. Não é assim. É natural. Exterioriza o que tem no mundo interior dela, que é um mundo feio, é um mundo negro. Tem um caso que nós vamos estudar, não me recordo se é nessa obra, de uma jovem jogada no poço, na lama. Ela criou aquele espaço para ela. O espaço existia para ela. Ela criou uma lama e ela ficou lá. E o André olhou aquilo e ela repetia: eu não valho nada, eu tenho que ficar na lama. Eu não valho nada, eu tenho que ficar na lama. Eu tenho que ficar na lama. Ela repetia psiquicamente o que ela ouviu uma vida inteira do pai. E ela se via naquela situação, ela criou esse mundo. Então, criação psíquica é isso. É eu criar um mundo para mim. E é a minha realidade. Não é fantasia, é uma realidade criada pela minha mente. Eu atuando sobre o plasma, criando uma casa que corresponde ao meu mundo interior. Então, quando ela diz, eu devo viver na lama, ela vai criando em torno dela. Eu tenho que ficar mergulhado na lama. E mergulhada ela está. Conseguiram entender isso? Não é só dentro da mente. A mente criou. É uma criação psíquica que se torna uma realidade, porque é uma criação da alma. Ela manipulou, mas ela não tem consciência. Se eu disser assim, me explica, se você não for da área da saúde, eu vou perguntar, me explica como ocorre o fenômeno da digestão. A pessoa vai dizer, não sei. Mas o fato de você não saber impele que a digestão não ocorra, ela vai ocorrer naturalmente. Então, mesmo você sem saber como ocorre, ela vai acontecer. Então, é isso que ocorre. Então, quando, e meus irmãos, está acontecendo aqui conosco. Nós já falamos isso. Está ocorrendo, só que nós estamos presos na caixinha, a gente não consegue ver o que está em torno de cada um de nós. Mas o nosso corpo perispiritual reflete quem somos. Quando um espírito nos olha, não pensa que ele olha para a nossa roupinha, o cabelo preso e perfumado. Eles olham para o corpo perispiritual e dizem, esse daí é um dos meus. dependendo do grau evolutivo, pode ser um amigo espiritual dizer, esse aí é um dos meus, ó. Aqui, ó. Como ele pode simplesmente ser um espírito e faz assim, ó. É um dos meus. Dependendo, você está entendendo? Identifica. Essa é a túnica falada lá na parábola do nosso evangelho. Você está com a túnica para participar. Essa é a túnica falada lá na parábola do nosso evangelho. Você está

0: deixava perceber minudências. Não tinha como ver detalhes. Eles percebiam, tiveram a impressão que tem que estar ao teu lado. Escuta vozes. Viu umas aves negras que não dá para definir muito bem. Que ele fez uma comparação como se fosse uma ave. Mas não dá para enxergar. Ele disse que era muito escuro. Daí o diminuir a luz. Para não humilhar ninguém. Minudências. Todavia, convencera-me da existência de vítimas vizinhas de nós, bem próximas, esperando-nos amparo providencial. Estaríamos ante o abismo a que se referia a administradora da casa transitória? Optei pela negativa, porque a expedição não se deteve em tão angustioso lugar. Seguiu. Dizer, poxa Conceição, por que não ajuda? Se um amigo espiritual recolher essa alma, levá-la para dentro do lar Fabiano de Cristo, o mesmo ambiente que ela conseguiu formar lá, ela vai formar dentro do espaço do hospital. Porque ela vai novamente, o quê? Porque está nela. Para onde ela vai impregnar aquilo que está dentro dela mesma. Então é necessário expurgar, é necessário o arrependimento, é necessária a oração. Quando é que o nosso querido irmão André foi recolhido? No momento que ele diz até assim, é necessário sentir muita dor, muita humilhação, para nós verdadeiramente poder fazermos uma oração. Então, quando ele estava já, ele não aguentava mais, foi quando ele lembrou, pediu a Deus, humilhou-se. Não aguento mais, me tira daqui. Tu existe em algum lugar, eu sei que eu não estou só. A oração dele fez com que ele mudasse o psiquismo e Clarencio, ele pudesse ver Clarencio, que sempre esteve. Então não tem condições, não adianta tirar. É uma questão de mudança interior. E eu não tenho que esperar eu desencarnar para eu sair desse meu inferno interior. Eu tenho que começar a fazer isso aqui. A vida está sempre me conduzindo para isso, para eu me libertar. Mas eu insisto em permanecer no mal. Jerônimo seguia rente aos meus passos e não contive a indagação que me escapou rapidamente. E foi dito, não façamos barulho algum. Tenhamos um recolhimento, tenhamos um silêncio. Mas André Luiz é indisciplinado, ele não aguenta ficar sem perguntar.
1: Jazem aqui almas humanas?
0: O interpelado, em atitude discreta, Jerônimo, tadinho, somente respondeu no gesto mudo em que me pedia calar. Balançou a cabeça. Se foi orientado que não deveria, por que indisciplina? Bastaram, no entanto, olha a confusão que André arrumou. Minhas quatro palavras, jazem aqui almas humanas? Minhas quatro palavras curtas para que os lamentos indiscriminados se transformassem de súbito em rogativas tocantes e estertorosas. Tá alguém aí, começaram a gritar, socorro, ajuda, socorro, para o inferno. Então, no momento que eles estavam passando, o psiquismo deles ali visivelmente vinculado na sua criação, mergulhado na sua lama, na sua sujeira, quando eles ouviram um balbuciar, tem gente aí, vamos pedir socorro. Porque todos nós queremos ser auxiliados em nossas necessidades. Mas poucos de nós nos dispomos a nos auxiliar em nossas necessidades. Nós sempre queremos que as pessoas resolvam os nossos problemas. Mas não nos predispomos a resolver e a pagar o preço disso. Que não é uma questão de auxílio externo. Nesse momento é interno.
2: Eles ouviram isso?
0: Ouviram. Tanto é que o André disse assim, a impressão que nós tínhamos é que eles se vizinhavam de nós. Então estava bem próximo. Mas cada um mergulhado no seu mundo. O balbuciar das quatro palavrinhas de André Luiz foi o suficiente para eles perceberem que ali tinha gente, começaram a pedir socorro. É, em razão do próprio diálogo, da própria conversa, eles escutam, ouvem. Não é assim como o nosso ouvido, não é essa voz vibrando aqui. Porque o que acontece? Ele estava pensando, fazendo barulho, mas eles não estavam captando. Eles não estavam. Devido ao seu

0: tão materializado e grosseiro. No momento que ele verbalizou, ele conseguiu.
1: O interpelado, então, em atitude discreta, somente respondeu no gesto mudo em que me pedia calar. Bastaram, no entanto, minhas quatro palavras, curta, para que os lamentos indiscriminados se transformassem de súbito em rogativas tocantes e estertorosas. Eu vou pedir a ajuda de vocês. Vem comigo, imagina esse local, vai lá. Deu para imaginar? Cheguei, eu arrepiei aqui. E vocês falaram num tom de paz, né? Quem tá aí sentado com o estômago cheio. Você foi só um treino, Ave Maria. Você imagina eles lá emitindo esses sons? Cada um emitindo a sua dor. Ajude-nos. Quem passa, por amor de Deus. Difícil. Verificou-se então o imprevisto. Certamente, as entidades em súplica permaneciam ligados ao mesmo lugar. Mas figuras animalescas e rastejantes, lembrando os saurios, aí tem lá...
2: Subordem de répteis.
1: É uma divisão, né? De répteis escamados, que compreende os...
2: lagartos.
1: Mais figuras animalescas e rastejantes, lembrando os lagartos, de descomunais proporções, avançaram para a nossa caravana. Lembrando, então, os lagartos, de descomunais proporções, avançaram para a nossa caravana, ausentando-se da zona mais funda dos charcos. Eram em grande número e davam para estarrecer o ânimo mais corajoso. Experimentei o instinto de utilizar a volitação e fugir depressa dali. E ele que começou tudo isso. Foi avisado. Então, meus amigos, fica a dica. Se tiver uma diretora na tua frente, diz assim, ó, presta atenção. Faça isso, isso e isso. Pode contar comigo. Vou seguir na íntegra. Já está sabendo que vai dar confusão se não seguir. Meu pai, entretanto, a serenidade dos companheiros contagiava e esperei firme. Sabe, todo mundo ficou bem? Não. Por isso... a chamar essas 17 criaturas para auxiliar, porque eles tinham experiência nesse trato, já sabiam que poderia surgir. E, obviamente, irmã Zenobia sabia, conhecia André. Pois é, mas a nossa irmã Zenobia sabia o aluno que estava acompanhando. Entretanto, a serenidade dos companheiros contagiava e esperei firme. Quase imperceptível estalido partiu da mão da irmã Zenóbia. E 10 auxiliares E 10 auxiliares aproximadamente utilizaram minúsculos aparelhos, emitindo raios elétricos de choque, com insignificantes explosões. Não obstante ser fraca a detonação, a descarga de energia revelava vigoroso poder, tanto que os atacantes monstruosos recuavam, precipitados, recolhendo-se ao pântano em queda espetacular sobre a lama. Não acredito que seja espíritos também. Não acredito. Seres monstruosos, espíritos. Não acredito que o seja. Mas aqui na frente ele vai explicar, ele vai identificar. Entendeu? Seres monstruosos. Não necessariamente espíritos. Nós sabemos que há casos, né? Mas acredito que aqui não seja. E ele vai explicar por que na leitura. Que preste atenção.
0: Olha, por isso que a gente diz, tem que prestar muita atenção na leitura para nós não confundirmos.
1: Olha o que, que ele diz aqui. Eu vou voltar, que talvez também outros tenham se confundido. Ele diz lá na frente, ele diz assim, fundamente espantado, voltei lá no 85. Fundamente espantado, porém, cuidando, né? Ali, lado a lado, um imenso charco, ouvi soluços próximos. Guardava a nítida impressão de que as vozes procediam de pessoas atoladas em repelente substância, tais as emanações desagradáveis que paravam no ar. Soluços de pessoas, ele identifica. Ele diz que força nos desfrontavam ali. A treva, muito difusa, não deixava perceber os detalhes. Todavia, convencera-me da existência de vítimas vizinhas de nós, esperando-nos amparo providencial. Estaríamos ante o abismo a que se referia a administradora da casa transitória? Optei pela negativa, porque a expedição não se deteve em tão angustioso lugar. Ele diz assim, Jerônimo seguia bem ao meu lado, nos passos, e não contive e indaguei se ali existiam almas humanas. Ele não respondeu, ele apenas pediu o silêncio. Bastaram, no entanto, minhas quatro palavras curtas, que os lamentos indiscriminados se transformaram agora de súbito em rogativas. E essas pessoas falaram, ao qual vocês também falaram, ajude-nos, pelo amor de Deus, salvai-nos por caridade. Eram pessoas falando. Aí ele diz, verificou-se então o imprevisto. Certamente as entidades em súplica permaneciam ligados ao mesmo lugar, mas, entendeu? Então não eram as mesmas. Entendeu? Então nós temos que prestar atenção nas vírgulas, nesse mais, então, né? Mas figuras animalescas e rastejantes, lembrando os lagartos, de descomunais proporções, eram enormes, avançaram para a nossa caravana. Então as entidades que estavam ali aprisionadas estavam em lamento pedindo socorro. Essas outras figuras animalescas foi que avançaram sobre eles. Então, essas figuras animalescas estavam ali jungidas, ali ligadas também, atacando esses seres que estão ali dentro, naquela lâmpada. Olha só. Não obstante ser fraca a detonação, a descarga de energia revelava um vigoroso poder, tanto que os atacantes monstruosos recuavam rapidamente, recolhendo-se ao pântano em queda, em uma queda espetacular sobre a lama grossa. Multiplicavam-se as lamentações dos prisioneiros invisíveis da substância viscosa. Então, deixa bem claro que eram seres diferentes. Mais uma vez eu peço a ajuda de vocês. Vai!
3: Liberdades! Liberdades! Socorro! Socorro!
1: Cortavam-me a sensibilidade aquelas súplicas comovedoras, dolorosas, mas ninguém parou. Eles continuaram andando. Segui a expedição, zeloso, e agora o quê?
2: Mudo.
1: É, a expedição era muda, e ele aprendeu a calar. Não vou falar mais nada, nem respirar. Compreendi que estavam em jogo maiores interesses de trabalho e não insisti. Minha posição era do subalterno, chamado a cooperar. Mais alguns minutos e havíamos varado a região dos charcos. Passou por essa região. Penetrando o terreno de configuração diferente, aliviou-se-me, de algum modo, o coração condoído. Entretanto, ele saiu daquela zona escura, lamacenta. Entretanto, agora, vultos negros de entidades humanas. Aqui ele dá nome. Vultos negros de entidades humanas.
0: E ele define que são, como ele diz, são vultos negros, mas são de entidades humanas, espíritos. Esgueiravam-se, né, dirigiam-se junto de nós. Aproximavam-se com a visível disposição de atacar, recuando, porém, inesperadamente. Supus, por minha vez, que o movimento de recuo ocorria logo que eles observavam a extensão do nosso grupo de 25 pessoas. Não era nem um nem dois, quando ele viu um grupo maior. Temiam-nos a expressão numérica e fugiam rapidamente. Prosseguindo a marcha, penetramos escarpada, íngreme, difícil região, e atendendo ao sinal da irmã Zenóbia, só sinal, os 20 auxiliares que nos seguiam postaram-se em determinado ponto com a recomendação de aguardarem a nossa volta. A diretora da casa transitória, então, conduziu-nos os quatro, caminho adentro, acentuando que iniciaríamos, né, isoladamente, a primeira parte do programa de serviço, em semelhante paragem, a atmosfera, que nesse caso aí era menos densa, de uma maneira sensível. A lua pareceu menos rubra, a relva mais doce e o ar mais tranquilo. Respira. Vamos parar aí. Meus amigos, lições novas. Vamos para a pergunta, né, gente? Vamos lá?
4: Jesus, sabedor de tudo isso, né? A vida dele para cá, tem o propósito de trazer o Evangelho para tentar reduzir, digamos assim, a quantidade desses moradores nessas zonas, não é isso? Ok? Recriando. Essas zonas tão cedo, não vamos. Essas
0: diminuir.
4: Vão diminuir, não é?
0: Se nós não mudar, por isso que Jesus falou que haverá prantos e ranger de dentes. Então é uma questão realmente de mudarmos. Tudo que Jesus veio nos ensinar não foi para enfeitar o livro. Foi para nós sermos criaturas felizes. A verdadeira felicidade. Não essa medíocre felicidade que nós rotulamos de felicidade. Quer ter saúde? Quer ter dinheiro? Quer ter prazeres? Quer estar casado? Quer estar namorando? Olha como nós somos infantis. Quer estar acompanhado? Se não está acompanhado, está triste? Achou que o mundo desabou? É impressionante como nós somos pequenos em nossos pedidos que deveriam ser de ordem divina. Será que eu vim para cá só para isso? Acho que já é hora da gente crescer e pensar como gente grande. Eu vim para cá foi para evoluir, não foi para brincar de casinha, nem para estar brincando de Romeu e Julieta. Eu não vim para cá para construir castelo. Ser mãe é um exercício para aprender a amar a humanidade. Mas eu não devo me limitar à minha casinha. Você viu o caso do médico que nós estudamos aqui? A situação que ele ficou lá no lar? Porque ele se preocupou só com a casinha dele, com a esposinha e com os filhinhos. E o resto? Ah, o resto é o resto. Então já é a hora da gente começar a pensar um pouquinho, né, estender um pouquinho mais esses laços, não é verdade? E lembrar da família universal. Então tudo que Jesus veio nos ensinar é para que realmente a gente possa viver bem, viver feliz e fugirmos, né? Não irmos mais para lugares tão dolorosos. E esses daqui é um dos lugares. Tem piores. E tudo é resultado do quê? Meus irmãos, muitos de nós já vivemos nesses espaços psíquicos. Tem muitos irmãos nossos, nessa confusão que está o nosso país, que não consegue dormir, não tem paz um minuto. É uma loucura a cabeça desse povo. Enquanto a gente está rindo da desgraça deles, que acabou refletindo em nós, eles estão enlouquecidos. Perderam a paz. Perderam, não. Estão agora colhendo o que plantaram na encarnação inteira. E nós estamos sapateando sobre a cabeça desses irmãos. Que bom para eles que o escândalo veio e que nessa encarnação eles já começam a espiar o mal feito. Quantos de nós não aprontamos uma encarnação inteira e não é descoberto aqui na Terra, mas em compensação, os nossos algozes nos encontram em qualquer atmosfera. As nossas vítimas. Então, que bom que o escândalo veio e que eles estão já nessa encarnação espiando o mal feito. Quando o sofrimento nos bate à porta, a gente diz, que bom, meu Pai, que eu já estou nessa encarnação aprendendo o que talvez eu levaria séculos para aprender. Às vezes, o Papai do Céu nos tira, que é para que nós não venhamos a nos comprometer mais ainda. Às vezes ele dá uma oportunidade, vê que o filho está se enrolando, ele diz, vou tirar. Porque eu amo tanto esse filho, eu não quero que ele se comprometa mais ainda. E às vezes ele tira, inclusive, a saúde. Então, esses lugares não é uma criação divina. Nosso Pai só cria o belo. Quem cria feio, o horrendo, o ridículo, somos nós. Eu digo no planeta que nós ainda temos vergonha de falar em Deus, de falar em Jesus. Temos a petulância de contar piadinhas com o nome de Deus, fazer gestos obscenos utilizando Deus. Isso mostra ainda muito bem a categoria que nós estamos ainda. Verdade? Então, ainda não reverenciamos Deus em nossas atitudes.
4: Deus, pelo amor de Deus.
0: Todos eles chamam, mas é ainda uma linguagem externa. Não houve realmente, não houve, não há. Não há. É aquela coisa, eu quero ser ajudado. Só isso. Se tirar aquela irmã que foi lá no nosso lar pedindo para ajudar, ela pedia em nome de Deus. É por isso que nós temos que ter muito cuidado com espíritos que vêm em reunião mediúnica e que ele fala em nome de Deus. Mas na verdade nem todos os espíritos são de Deus, como diz nosso irmão João Evangelista na carta dele. Verificai primeiro se os Espíritos são de Deus. Alguma pergunta mais? Foi bom o estudo, gente. Mais alguma colocação, alguma pergunta? Deu para aprender? O objetivo é nos dar medo?
2: Não.
0: É o quê? Renovar a atitude enquanto há tempo. Vamos orar, gente? Vamos então orar, gente? Vamos agradecer a Jesus por esse. E agradecer a André Luiz, que apesar de ser um rapaz que é curioso demais, mas foi graças a ele, a mão abençoada do nosso Chico Xavier, a coordenação de Emmanuel e, obviamente, a permissão do nosso Senhor Jesus para deixar os mortos virem falar do mundo dos mortos. Em verdade, hoje eu já mudei. Eu acho que o mundo dos mortos é o que nós chamamos mundo dos vivos, porque somos nós que estamos literalmente mortos. Para vários sentidos, é o espiritual. Então vamos orar. Amor querido, a informação que obtivemos nessa noite, os lamentos que ainda existem nesse nosso planeta Terra, nos sensibiliza nesse momento para solicitar a Deus nosso Pai a misericórdia para cada um desses irmãos, inclusive, Senhor Jesus, a cada um de nós que ainda estamos encarnados aqui na Terra, mergulhado no charco da ignorância, mergulhado na lama da preguiça, mergulhado na podridão do egoísmo há tantos séculos. Alguns milênios. Ajuda-nos, amor querido, a nos limpar com o teu evangelho, vivendo ele no nosso dia a dia, nos libertando desse charco imundo e nos iluminando, seguindo os teus passos, ao qual o Senhor já nos convida há mais de 2000 anos. Muito obrigada, Senhor, pela acolhida, pelo livro, pela inspiração, pela assistência espiritual. Muito obrigada, Senhor Jesus, pela seriedade do trabalho, pela inspiração dos nossos amigos espirituais, que realizam em cada um de nós um trabalho interior. Obrigada, amado Mestre, amor de nossa vida. Obrigada, amigos espirituais. E obrigada ao nosso Deus e ao nosso Pai Criador.

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1: Vinte horas, 55 minutos. 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

bom dia, estamos começando mais um Pianíssimo, levando o melhor da música instrumental sempre, todos os dias, no seu horário de almoço, a partir das 11 horas até as 13, o melhor dos grandes instrumentistas que fazem o seu horário cativo nesse momento de almoço, em que você aí busca a tranquilidade, a paz. E, como não poderia deixar de ser, também levamos duas mensagens. Uma ao meio-dia, em que levamos a mensagem para que você reflita, e outra, meio-dia e meia, sempre com o objetivo de trazer muita paz e serenidade no seu dia. Mas vamos à primeira sequência de hoje. Um bom dia para você.

Você acabou de ouvir André Rie, Polovitz and Dances, Bebu Silvete, Império de Cristal, 101 Acordas, Don't Cry for Me, Argentina. 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

pianíssimo, a música instrumental levou para você Ray Conniff, Bésame Mucho, Billy Vaughan, El Choco e Bert Kampfer, African Beat. 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

Você acabou de ouvir Secret Garden, Lan, Richard Clayderman, Yuvoyuki, Lorena McKennett, Between the Shadows. Pianíssimo, a música instrumental embalando seu horário de almoço sempre a partir das 11 horas até as 13, levando o melhor dos grandes instrumentistas no seu horário de almoço. Ao meio-dia, a primeira mensagem do dia, e meio-dia e meia, a segunda, que leva uma reflexão também nesse momento, que é muito importante porque somos seres que necessitamos nos alimentar também das questões espirituais. Mas vamos à próxima seleção musical aí, sempre com o melhor. Agora aí vamos contemplar o tango.

Você acabou de ouvir Dom Álvares, Orquestra Choclo, Julio Sosa por Una Cabeza e Astor Piazzolla La Comparsita. Pianíssimo a música instrumental levando para você nesse momento de almoço que faz bem, que traz paz, e esse é o objetivo nosso. Mas vamos a mais uma sequência musical.

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Você acabou de ouvir Vangelis, Pulsar, Shards of Fire, do filme Carruagem de Fogo, também de Vangelis, e Alexander the Great, o Alexandre o Grande, também de Vangelis, com o título Across the Mountain.

Você acabou de ouvir Medicina Índia, Circle of Friends, James Galway e Henry Mancini, Meg Stem. 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

A Fábula dos Dois Sapos, Neil Exclin. Numa empresa de laticínios, dois sapos desastradamente saltaram para dentro de um balde de leite cremoso. É melhor desistir, coaxou um dos sapos, depois de tentar em vão sair do balde. Vamos morrer! Continua a nadar, disse o segundo sapo. Havemos de encontrar maneira de sair deste atoleiro. Não adianta, disse o primeiro. Isto é grosso demais para nadar, mole demais para saltar, escorregadio demais para rastejar. Um dia vamos morrer mesmo, por isso, tanto faz que seja esta noite. Afundou-se no balde e acabou por morrer. O amigo, porém, continuou a nadar, e quando amanheceu, viu-se encarapitado num monte de manteiga que ele, sozinho, havia batido. Lá estava o sapo com um sorriso, comendo as moscas que enxameavam, vindo de todas as direções. Não há conquista sem luta.

aqui pelo seu pianíssimo Bert Bacharach, Nicky, Frank Purcell, El Fin Azul e Charles Chaplin, Smile. Pianíssimo, a música instrumental, todos os dias com você a partir das 11 horas, o melhor da música instrumental, levando os grandes compositores, instrumentistas que fazem fundo para o seu almoço. Nós vamos à próxima sequência musical. Uma boa tarde para você.

pianíssima música instrumental levou para você alguns temas de filmes: Hugo Montenegro, Peter Gunn, Henry Mancini, By Elephant, Walk. No pianíssimo, além da belíssima música instrumental, você também ouve duas mensagens, uma ao meio-dia e a outra à meia-dia e meia, para que você possa também, nesse momento de almoço, de tranquilidade, fazer uma reflexão.

Você acabou de ouvir a New Once Upon a Time, Sample Andaggio por Piano e Blade Runner do filme com Vangelis, o tema principal do filme. 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

a felicidade. Um dia Deus e os anjos se reuniram e decidiram criar um homem e uma mulher. Planejaram criá-los à sua imagem e semelhança. Então um deles disse: "Esperem. Se vamos criá-los à

nossa imagem e semelhança, então terão um corpo, força e inteligência igual a nossa. Devemos pensar em algo que os diferencie de nós, senão estaríamos criando novos deuses. Devemos tirar-lhes algo, mas o que poderíamos tirar? Depois de muito pensarem, chegaram à conclusão que deveriam tirar-lhes a felicidade. Mas o problema era onde escondê-la para que nunca a encontrasse. Então começaram a discutir. Vamos escondê-la na montanha mais alta da terra. Não te recordas que demos força a eles? Alguém conseguirá subir esta montanha. Então vamos escondê-la no fundo do mar. Também não seria um bom lugar, pois lhes demos inteligência e alguém certamente vai criar alguma máquina que os fará submergir e encontrá-la. Quem sabe então possamos escondê-la em um planeta bem distante. Também não seria eficaz, pois lhes demos a curiosidade e ambição, portanto, irão querer ultrapassar limites e logo criarão algo para voar pelo espaço e certamente a encontrarão. Depois de muito discutirem e não chegarem a nenhuma conclusão, o único anjo que não havia falado pediu a palavra e disse: creio que sei onde podemos colocar a felicidade. E eles não descobrirão. Todos ficaram espantados e lhe perguntaram: então nos diga onde? E ele respondeu: colocaremos a felicidade dentro deles, pois estarão tão preocupados buscando-a fora que nunca a descobrirão. Todos ficaram de acordo e desde então tem sido assim. O homem passa a vida toda buscando a felicidade sem saber que a traz consigo. A Felicidade, de autor desconhecido.

Você acabou de ouvir Frank Mills, Prelude to Romance, Ferrante Thatcher, Moon River, City of Angels, com Gabriel Serrat, The Unfeeling Kiss, do filme Cidade dos Anjos. Pianíssimo a música instrumental a partir das 11, levando o melhor dos grandes instrumentistas no seu horário de almoço.

Vamos ficando por aqui com o programa Pianíssimo, sempre a partir das 11 horas. Espero você amanhã. Que você tenha uma ótima tarde, muita paz no seu coração e que você use dessas reflexões na sua vida para que você dê valor a essa vida que Deus te dá, que é o bem maior. Uma boa tarde mais uma vez e fique com Deus.

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1: Bom dia, queridos ouvintes do programa Mereça Ser Feliz. Graças a Deus, mais um domingo que estamos juntos. E sempre agradecendo a Deus essa oportunidade. Hoje, queridos irmãos, peço licença para entrar em sua casa e chegar até você. Hoje já é dia 6 de setembro de 2026. Pedimos a Deus, a Jesus, que venha um setembro de paz, de conforto e de proteção divina. Coisas boas na nossa vida, para que nós possamos nos alegrar, ser feliz, em nome de Deus. Que seja um domingo de paz para todos nós. Que Jesus esteja sempre conosco, dando-nos força, coragem e ânimo. Então, queridos irmãos, como sempre, né, vamos a um trechinho do Evangelho, segundo o Espiritismo, do item 5, do capítulo 20, os trabalhadores da última hora, os obreiros do Senhor. Aproxima-se o tempo em que se cumprirão as coisas anunciadas para a transformação da humanidade. Ditosos serão os que houverem trabalhado no campo do Senhor, com desinteresse e sem outro móvel, senão a caridade. Seus dias de trabalho serão pagos pelo centuplo do que tiverem esperado. Ditoso os que hajam dito a seus irmãos: trabalhemos juntos, unamos os nossos esforços, a fim de que o Senhor, ao chegar, encontre a obra acabada. Porquanto o Senhor lhes dirá: vinde a mim, vós que sois bons servidores, vós que soubestes impor silêncio aos vossos ciúmes e às vossas discórdias. Dias a fim de que daí não saireis, que viesse dano para a obra. Mas ai daquele que por efeito das suas decisões houverem retardado a hora da colheita, pois a tempestade virá e eles serão levados no turbilhão. Aí clamarão: graças ao Senhor, graça. Mas o Senhor, porém, lhes dirá: como implorais graças, vós que não tivestes piedade dos vossos irmãos e que vos negastes a estender-lhe as mãos, que esmagaste o fraco em vez de amparardes? E como suplicai graças, vós que buscastes a vossa recompensa nos gozos da terra e na satisfação do seu orgulho? Então vemos, queridos irmãos, né, nesse trecho, um pouquinho longo, mas nós vemos que Jesus nos convida, né, que aqui é o ensinamento de Jesus, que ele nos diz, né, aproxima-se o tempo em que se cumprirão as coisas anunciadas para a transformação da humanidade. Então, Jesus nos convida para que nós olhamos nos ensinamentos de Jesus, nas suas orientações, que fala do perdão, das ofensas. Fala da caridade para com os nossos irmãos. E o conhecimento também dentro da doutrina espírita ajuda muito o progresso espiritual, porque o Espiritismo esclarece para nós o que nós devemos usar da nossa vida, como o nosso comportamento nos fará coisas melhores. Porque justamente, né, os ensinamentos de Jesus que nos traz, né, que são ditosos os que hajam dito aos seus irmãos, trabalhemos juntos e unamos os nossos esforços, a fim de que o Senhor, ao chegar, encontre acabada a obra. Então nós vemos, né, que nós esperamos sempre que Jesus esteja conosco. Sempre na nossa fé, no nosso pedido, nós queremos sempre melhora. E é fato, todos nós desejamos ter uma vida melhor, com paz, com saúde. Mas tudo isso nós devemos saber que depende do nosso procedimento, né? Porque as pessoas acha difícil mudar, às vezes, de religião, né? Ele acha, como diz, muito difícil mudar de hábitos, né? Mas o Espiritismo é que nos alerta. Por isso, quando chegar o tempo da nossa aprovação, de nós prestarmos as nossas contas para com Deus, e nós vamos, então, como disse aqui, vão entrar as pessoas que ainda estão longe de ajudar a elevação da humanidade. Então, ele vai entrar num turbilhão, quer dizer, numa coisa muito triste. Mas vemos que ele vai pedir a Deus, né? Muitas graças, que ele quer ter mudança. Mas o Senhor lhes dirá: como implorais graça, vós que não tivestes piedade dos vossos irmãos, e que vós negaste a vestir-lhe, a estender-lhes as mãos, que esmagaste o fraco em vez de amparardes? Então, meus irmãos, nesse trecho nós vemos o chamamento que Jesus nos faz, que nós procuramos fazer uma análise na nossa vida, porque o orgulho, a vaidade, o egoísmo são as chagas da humanidade que ainda estão muito longe da perfeição, ou então do caminho que avança para o bem. Então, nós vemos que Jesus sempre está nos orientando, nos esclarecendo da onde que nós viemos, da onde, para onde que nós vamos quando nós deixar o nosso corpo. Tudo isso para que nós fazemos uma análise na nossa vida, que nós não vamos estar aqui para sempre. É muito certo que todos nós podemos pensar. A nossa vida é um piscar de olho. Chega o dia que Deus nos chama e nós temos que prestar conta daquilo que nós fizemos. Então, queridos ouvintes, nesse trecho, né, um pouco complicado, um pouco difícil, mas nós temos a certeza que com o conhecimento e a libertação das coisas materiais, nós estamos avançando para a nossa evolução espiritual. É o que nós precisamos através das nossas existências, através das nossas encarnações. Aquilo que nós não conseguimos mudar nessa encarnação, mas nós temos outra. A vida não termina no túmulo, nós continuamos vivos e reencarnamos outra vez para a perfeição. Muito que demora para que nós conhecer os ensinamentos de Jesus, mas um dia chegamos lá. Quando nós deixarmos do orgulho, da vaidade, dos ciúmes, tudo aquilo que impede a nossa evolução espiritual.
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Se por acaso estás ferido pela saudade que decorre da ausência física de alguém amado que a morte arrebatou, enxugo o pranto do coração e sorri feliz ante a expectativa do reencontro que ocorrerá após a tua viagem de volta. Em sua homenagem, ama e serve, evocando-o com a ternura e o reconhecimento pelos instantes felizes que ao seu lado viveste. Não lamentes a perda, porque, vivo onde se encontre, tem conhecimento daquilo que ocorre contigo e poderá visitar-te, comungar das tuas emoções, dialogar pelo pensamento e reencontrar-te na esfera dos sonhos, nos teus momentos de parcial despreendimento pelo repouso físico. Honra-lhe a memória através de ações dignificantes em seu louvor e por meio de vibrações do afeto que lhes dirigirás. A morte não possui o poder de romper as afeições nem os ódios. Desse modo, não guardes mágoas, não te tornes inimigo de ninguém, mesmo que haja quem te faça adversário. Vibra, portanto, no amor, e o amor vibrará contigo em harmonia cósmica na glória da imortalidade. Pelo Espírito, Joana de Ângeles.

serenidade sempre. Todo homem sábio é sereno. A serenidade é conquista que se consegue a esforço pessoal e passo a passo. Pequenos desafios que são superados. Irritação que se faz controlada. Desajustes emocionais corrigidos. Vontade bem direcionada. Ambição freada. São experiências para aquisição da serenidade. Um espírito sereno já se encontrou consigo próprio, sabendo o que exatamente deseja da vida. A serenidade harmoniza, exteriorizando-se de forma agradável para os circunstantes. Inspira confiança, acalma e propõe afeição. O homem sereno já venceu grande parte da luta. Que nenhuma agressão exterior te perturbe, levando-te à irritação, ao desequilíbrio. Mantente sereno em todas as realizações. A tua paz é moeda arduamente conquistada, que não deves atirar fora por motivos irrelevantes. Os tesouros reais de alto valor são aqueles de ordem íntima que ninguém toma, jamais se perdem e sempre seguem com a pessoa. Tua serenidade, tua gema preciosa. Diante de quem te enganou, traindo a tua confiança, o teu ideal, ou envolvendo-te em malquerença, mantém-te sereno. O enganador é quem deve estar inquieto e não a sua vítima. Nunca te permitas demonstrar que foste atingido pelo petardo da maldade alheia. No teu círculo familiar ou social, sempre defrontarás com pessoas perturbadas, confusas e agressivas. Não te desgastes com elas, competindo nas faixas de desequilíbrio em que se fixam. Constituem teste à tua paciência e serenidade. Assim, exercita-te com essas situações para mais seguro enfrentares as grandes, os difíceis testemunhos e provações do processo evolutivo. Sempre, porém, com serenidade.

Meus amigos, trazemos hoje uma mensagem que nos fala sobre a vida. São reflexões sobre esta maravilhosa oportunidade que a misericórdia do Pai nos concede de viver mais uma experiência no corpo físico. A grande viagem do Espírito. Vale a pena viver e aprender. A vida não espera. Por onde você for, o tempo não para. O que ficou, ficou. O que se foi, passou. É a vida em movimento. Somos viajantes eternos em nossas trilhas. Parece que somos passageiros da eternidade, mas a verdade é que somos eternos dentro do temporário. Ou seja, somos o eterno no movimento da vida que segue. Na natureza, tudo passa. O traço característico da existência é a impermanência. As coisas mudam. Pessoas e situações vão e vêm em nossas vidas, entram e saem na esfera de ação do nosso viver. A vida é assim. Há um tempo para tudo. O amanhecer, o meio-dia e o anoitecer. Da mesma forma, há um tempo para semear e colher. Nascer, viver, partir, renascer e seguir. Tudo passa. O que marca é a experiência adquirida. As culpas e as mágoas também passam. No rio da vida, as águas do tempo curam tudo, pois diluem no eterno as coisas passageiras. As coisas estranhas que aconteceram, os dramas e as palavras que feriram também passam, se você permitir. Sim, se você se permitir notar que o tempo leva tudo e que a vida segue. Aquele ressentimento antigo ou aquelas emoções apagadas que, por vez ou outra, bloqueiam a sua alegria fazem parte do que é temporário. Mas você é eterno. Essas emoções passam por você, mas que tal superá-las? Que tal passar por elas sem se deter, apenas ficando a experiência e seguindo a vida? Sim, tudo passa mesmo. As estações se sucedem no tempo certo. Primavera, verão, outono e inverno. Isso é natural. Como é natural o espírito imperecível entrar e sair dos corpos perecíveis? Como é natural seguir em frente, pois o tempo não para e a vida segue. E do centro da consciência cósmica, o grande arquiteto do universo, o supremo comandante de todas as vidas e de todos os tempos, nos abençoa sempre. As experiências vão, mas o aprendizado fica. A evolução é inevitável. Todos estamos destinados à consciência cósmica, mesmo que não entendamos isso agora. Porém, se o desentendimento é passageiro, a felicidade advinda do processo de evoluir continuamente será imperecível. Tudo a seu tempo. Enquanto evoluímos e aprendemos a arte de viver, sejamos felizes e não nos detenhamos até alcançarmos a meta. O que vale é o amor. Que a luz do discernimento e dos sentimentos mais elevados possa iluminar nossos corações. Que cada dia leve consigo a maravilha do momento que sempre passa. Existir é um privilégio, e viver é maravilhoso.

amigos queridos, nesta manhã luminosa em nossas vidas, queremos agradecer, Senhor, pelas oportunidades redentoras do caminho, pelos desafios da jornada,

espiritual, desenvolvendo a cada dia mais a certeza de que estamos sendo conduzidos pelo fluxo divino que verte de nossa consciência, guiando-nos os passos da jornada. Que as bênçãos de Jesus sobre a Terra seja para todos nós o ambiente espiritual salutar de que tanto necessitamos.

hoje e sempre, para que esses espíritos sublimes que aqui se encontram possam encontrar em nós a receptividade necessária para as reflexões desta manhã. Obrigada, Senhor. Obrigada, amigos. E que assim seja.

segundo o Espiritismo, nós estamos no capítulo Sede Perfeitos, compreendendo todos os deveres, todas as virtudes que constituem o homem de bem. E a virtude, no seu mais alto grau, comporta o conjunto de todas as qualidades essenciais que constituem o homem de bem. Ser bom, caridoso, laborioso, moderado, modesto, são qualidades do homem virtuoso. Porque aqueles que cumprem as leis divinas, que são deveres morais, estão construindo responsabilidades morais. E quando falamos morais, estamos falando de sentimentos nobres. Estamos falando de uma moral cristã. Estamos falando de leis divinas que, na sua expressão coletiva, vão formando as nossas virtudes. Então, aquele que exibe a sua virtude não é virtuoso. E uma vez que lhe falta a qualidade principal, que é a humildade, a modéstia, e tem o vício mais contrário, o orgulho. Então, a virtude verdadeiramente digna desse nome não se exibe. Ela é descoberta por aqueles que circundam as pessoas humildes. Então, é importante nós entendermos, nesse tempo todo que estamos falando de virtudes, que a virtude é uma expressão do amor na forma da caridade, na forma da benevolência, da indulgência, do perdão das ofensas, que são os valores morais que o Evangelho de Jesus nos orienta a seguir. Isto trabalha bastante conosco, a questão da virtude, do dever e da virtude, uma característica que nós já temos falado todos os dias, que é a necessidade que nós temos de sermos reconhecidos, de sermos valorizados. E quando nós somos valorizados ou bem reconhecidos, nós entramos num estado emocional de contrariedade e até de revolta. Isso significa dizer que ainda não compreendemos quem somos verdadeiramente e precisamos que as outras pessoas nos digam quem somos. Quando, na verdade, nós estamos aprendendo a nos perceber como espíritos para vivermos como espíritos. E nos percebermos como espíritos é ter um olhar filtrado por valores morais para identificar quem somos verdadeiramente. E não termos nenhuma restrição em assumir, em confessar-se publicamente das nossas imperfeições. Porque ao nos confessarmos publicamente das nossas imperfeições, estamos admitindo perante nós mesmos quais os pontos vígeis vulneráveis, quais os pontos delicados, quais os pontos enfermos do meu processo reencarnatório que me impede de ser um espírito virtuoso, que me impede de cumprir as minhas obrigações e os meus deveres morais. Porque aquele que não cumpre os seus deveres morais não cumpre por orgulho, porque se fosse humilde, cederia ao influxo da lei do amor. Como não cedemos, resistimos. Então, a virtude, ela precisa ser natural e espontânea, e aquele que a possui não admite que a tem, nem percebe que a tem. E aquele que a possui não admite que a tem, nem percebe.

Alguém houve na terra que, nascido na palha, não desesperou da pobreza a que o mundo lhe relegara a existência, transformando o berço apagado em poema inesquecível. Precisamos trazer para nós. Muitos de nós também nascemos em berços humildes. Também nascemos com privações materiais. Também reencarnamos em ambientes de pobreza cultural, moral. E estamos reencarnados, aqueles que estão reencarnados nesse ambiente na primeira infância, é já um grande sinal de que esse espírito, desde o berço, desde a mais tenra idade, veio aprender a humildade, veio submeter-se às leis de Deus, tendo que obedecer o próximo, tendo que ser amparado por alguém, tendo que ser conduzido por alguém. Ali se encontram espíritos outrora altivos, outrora rebeldes, que a misericórdia do Pai, a exemplo de Jesus que nasceu na manjedoura, na palha, nossos berços na infância, simbolicamente, podem ter sido de grandes privações. E ao invés de nós arrastarmos essa condição como uma condição traumática, o espírito humilde vai reconhecer e agradecer a Jesus este planejamento reencarnatório que veio solapar na base toda a altivez, prepotência, orgulho, vaidade que ainda compõe a personalidade daquele espírito. Olha a diferença. Ao invés de arrastar como um trauma, agradecer desde que a passagem por essas privações tenha tido o efeito desejado, o efeito de transformar as limitações em humildade, de ter que aprender a servir pela condição em que se encontra. Então, quando a prova chega e ela é aproveitada, não há mais trauma, não há mais sofrimento e cedendo lugar a uma eterna gratidão a Deus pelo que a vida ofereceu desde a infância. Então, ainda a exemplo de Jesus, diz Emmanuel, assinalado por uma estrela em sua primeira hora humana, nunca se lembrou disso em meio das criaturas. Então, claro que Jesus tinha a luz do amor na supremacia máxima de espíritos puros. Mas ele nunca se referiu a isto. Nunca nem se lembrou disso. Porque o seu fluxo divino de amor estava para todos. E quando o espírito é portador de luz espiritual, os seus sentimentos é que brilham e formam a sua luz. O que é a luz do espírito? Os sentimentos nobres que brilham. Então, o brilho, a luz do amor, né, é para nós um paradigma. Porque quando os nossos melhores sentimentos estão expandidos na manifestação de uma indulgência, na manifestação do perdão ou da caridade, por exemplo, nós também brilhamos, mas nem sabemos sobre isso. Isso não nos importa, não tem para nós nenhum valor que possa resvalar na vaidade. Essa aqui é a virtude. Outro exemplo de Jesus, com a sabedoria dos anjos, os espíritos puros, falava a linguagem dos homens. Isso é a máxima humildade. Ele poderia falar a linguagem mais complexa e evoluída

0: do universo, espírito puro. Mas ele se ateve a uma linguagem simples, objetiva e clara, muitas vezes simbólicas, para eternizar os seus ensinamentos através de parábolas, para que fosse do alcance do outro, trazendo para nós, nos nossos processos de evangelização de espíritos, nós precisamos chegar ao coração alheio, estar ao alcance da compreensão do outro. E isto é um exercício de humildade, para que a importância é que o outro compreenda. E Jesus falava a linguagem dos homens, entretendo-se à beira de um lago, em desconforto com as criancinhas desamparadas. Qualquer lugar era um ambiente, porque o ambiente ele mesmo criava com a sua perfeição infinita e estendia sua aura vibratória que abrangia o planeta inteiro, e nesta aura expandida agasalhava os necessitados que vinham se fartar das suas virtudes, se alimentar das suas energias e receberem a marca do Cristo em suas consciências. Trazendo os tesouros da imortalidade do Espírito, vivia sem disputar uma pedra onde repousar a cabeça. Então, os tesouros da imortalidade. Jesus veio trazer a imortalidade da alma, a segunda palavra do alfabeto divino, a reencarnação, veio trazer a comunicabilidade entre os espíritos de forma simples, que todos pudessem perceber. E porque vivia como espírito dentro do ser, da sua psicosfera construída de amor, ele não precisava de templos, nem sinagogas, nem palácios, nem construções. Ele vivia à beira do lago e não tinha uma pedra onde repousar a cabeça. E dispondo de autoridade maior, escolhia servir, ser o mais simples, ser o último, ao invés de mandar, levantando os doentes e amparando os aflitos. Então, nós estamos vendo a referência de Jesus do tema da humildade, para que isso seja para nós um modelo possível de vivermos para sermos espíritos algo virtuosos. Em permanente contato com o céu, né, com a espiritualidade maior, ninguém lhe ouviu qualquer palavra em torno dessa prerrogativa. E podendo deslumbrar o cérebro de seu tempo, preferia buscar o coração do simples para esculpir na alma do povo as virtudes do amor no apoio recíproco. Jesus não trouxe uma doutrina intelectualizada, porque ele nos enviaria o Consolador Prometido quando a ciência tivesse um pouco mais desenvolvida, para nos retirar dos paradigmas equivocados do misticismo para a lucidez racional da sua doutrina de amor, mas para aqueles ele usava ou preferia buscar o sentimento, o coração do simples, porque nós fomos aqueles que foram tocados por Jesus à época do Cristo, estavam receptivos ao seu amor, porque ninguém é indiferente ao amor, nem as pedras do fundo do mar são indiferentes ao amor. E a linguagem do amor era muito mais eloquente para demonstrar o caminho, a verdade e a vida do que as explicações intelectuais de um povo que ainda não tinha embasamento de natureza racional e científica. Então, foi caridoso e humilde, ouviu, explicou, amparou, para esculpir na alma do povo as virtudes do amor no apoio recíproco. Esquecido, não se descurava do dever de auxiliar sempre. Insultado, perdoava. Traído, socorria aos verdugos, suerguendo-lhes o espírito através da própria humildade. Porque nós somos seletivos. Esse eu gosto mais, ajudo mais. Esse eu tenho simpatia, me envolvo mais. Aquele não me obedece, eu o recuso. E nós estamos numa enfermidade afetiva, porque não sabemos ainda, embora intelectualmente sim, mas não sentimos, que somos todos irmãos, filhos de Deus, e que Jesus é o nosso irmão maior. Mas isso é uma informação para a grande maioria da humanidade da Terra, que não aceitou a todos para amar a todos, prevendo que a nossa capacidade de amar é extremamente restrita, a misericórdia de Deus nos oferece um planejamento com poucas pessoas no reduto familiar para que possamos aprender a amar aqueles 4, 5 ou 10, para que um dia a experiência desse amor se estenda para 50, 100 e assim progressivamente. O espírito vai adquirindo laços afetivos especialíssimos na sua reencarnação na Terra, a exemplo de Jesus. Então, ele não descuidava do dever de auxiliar todos, perdoar todos, socorrer verdugos, suerguer os espíritos através da própria humildade. Porque a humildade, como qualquer sentimento nobre, valor moral nobre, é uma força. Então, chega um espírito com a humildade de Jesus, nos acanha, nos faz ajoelhar, nos faz baixar a cabeça. E é isso que nos soergue o espírito. Golpeado em suas esperanças mais belas, desculpava sem condições a quantos lhe feriram a alma angélica. Primeiro que ele não se sentia ferido, nem a intenção do verdugo era ferir, mas Jesus só sabia amar, só sabia servir a todos. E isso foi um choque vibratório aos seus grandes algozes e verdugos, que desfechando emoções doentes em relação ao Cristo, quem se enfermizou? Os próprios verdugos. Porque o espírito saudável alinhado à lei não se enfermiza jamais. Então, quanto mais vingança, mais enfermidades eles próprios contraíam neles mesmos. Então, o espírito pensa que está golpeando, mas na verdade ele está se autodestruindo e não consegue ter o objetivo de atingir um espírito superior. Amparando, sem paga, ninguém lhe escutou a mais leve queixa contra os beneficiários sem memória, a lhes urzirem a vida e o nome com as farpas da ingratidão. Nós passamos milênios contrários ao Cristo, embora tendo religiões de nomes cristãos. Religiões externas, cultos externos, frequentações, mas sem tocar o nosso espírito da verdade, do caminho e da vida do Espírito. Então, amigos, Jesus deixa esse exemplo da humildade sem se queixar da ingratidão, porque compreendia o tempo evolutivo daqueles Espíritos Eles, Senhor, não sabem o que fazem. Por isso precisam ser tratados como criancinhas espirituais, que fazem traquinagens inconsequentes, mas que recebem novas oportunidades benditas. Então, amigos, vendido por um dos companheiros que mais amava, recebeu-lhe sereno beijo suspeitoso. Então, a hora que Judas sinaliza com o beijo, obviamente que Jesus já sabia há muito tempo que essa era a intenção, porque o amor equivocado de Judas. Judas amava profundamente Jesus e achava que o poder dos homens iria erguer o Mestre, iria a humanidade conhecer a figura magnífica do Mestre Jesus. Mas não era este o plano. Encarcerado e sentenciado à morte, sem culpa, não recorreu à justiça por amor àqueles que lhe escarrancavam na face, deixando-se crucificar com o silêncio da paz e o verbo do perdão. Vamos entender isso trazendo para nós. Encarcerado, sentenciado à morte, ele poderia usar dos seus recursos de efeitos físicos, da sua moralidade superior como governador planetário e ter convencido ou acanhado aquelas mentes para se libertar deste cativeiro e da própria crucificação. Mas por que que Jesus não fez? Primeiro, ele escutou as ignorâncias do povo e não se queixou. Teve a oportunidade de se libertar, mas preferiu respeitar a decisão de Pilatos, porque ali era um espírito inseguro, imaturo, que precisava do amor de Jesus. E para não ofender Pilatos, para não ofuscar Pilatos com a sua própria luz, aceitou a sua condenação. Isso é uma atitude de humildade. E ainda mesmo depois do túmulo, ei-lo que volta à terra, estendendo as mãos aos amigos que o mal segregara na deserção, reunindo-os de novo em seus braços de luz, porque todos se dispersaram. João ficou junto a Maria, mas a maioria se dispersou, indignados, surpresos, mas traziam grandes responsabilidades que ao longo do tempo iria desabrochar naqueles corações. Esse alguém humilde, esse alguém é Jesus, que é o nosso paradigma maior, o nosso grande modelo. E através desses exemplos de Jesus, nós vamos fechando o item sobre a virtude, lembrando que todos nós, indistintamente, viemos para desenvolver os nossos valores morais que um dia se desprenderão de nós espontaneamente na forma de virtudes espirituais. Que tenhamos coragem, confiança, perseverança nos objetivos e que ainda que através dos obstáculos do caminho, a nossa vontade seja soberana para superar e seguir. E se algum momento da estrada tropeçarmos, que possamos clamar misericórdia para que o socorro chegue para nós, porque nenhum de nós está desamparado nas lutas que travamos para vencer a nós mesmos. Vamos agradecer a Jesus.
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3: Está no ar Momento Espírita, o programa que traz o Espiritismo para bem perto de você. Deus cria a rota, o homem constrói os caminhos. A rota cênica de Trollstigen, na Noruega, compreende um roteiro de natureza abundante, com vistas impressionantes de montanhas escarpadas, cachoeiras, fiordes profundos e vales verdejantes. Os nomes das montanhas imponentes dão uma ideia da sua majestade: o rei, a rainha, o bispo. Graças à engenhosidade humana, pode-se circular por uma estrada de 106 quilômetros de extensão, serpenteando as encostas. São 11 curvas acentuadas. A possibilidade, desde a abertura da estrada em 1936, de conduzir um automóvel por essa área íngreme, se deve ao feito de habilidosos engenheiros e construtores. Admirados, chegamos a nos indagar: estaria Deus desafiando a sua criatura a peregrinar por esses lugares tão extraordinários e parecendo inalcançáveis? Com certeza, Ele, o Senhor de tudo, tem exatamente a ciência do que pode o ser que Ele criou à sua imagem e semelhança. Transitando por essa estrada, não se sabe verdadeiramente o que mais elogiar. Se a natureza com suas belezas, que surpreendem a cada nova curva nessa região inclinada, ou se a estrutura criada pelo homem. E nos pomos a pensar: se podemos criar condições de viajar por regiões montanhosas, íngremes, se temos a capacidade de vencer abismos, unindo extremidades com pontes fenomenais, que não poderemos mais fazer? É então que nos damos conta de que não somos pessoas melhores somente porque ainda não direcionamos a nossa vontade para nossa intimidade. Ainda não acionamos nossa vontade para descobrir como vencer os abismos da intolerância que nos levam a ficarmos distanciados dos nossos irmãos em humanidade. Também não cogitamos como poderemos vencer as diferenças, criando estradas de entendimento, a fim de que tenhamos menos conflitos por questões que nada mais são do que acidentes no caminho. Vencer o egoísmo, vencer os preconceitos. Eis metas que devemos perseguir. E tenhamos certeza, isso é possível. Então, as fronteiras dos países mais nada serão que limites que nos dirão onde acaba um país e começa o outro. As línguas, as culturas, os costumes serão meros detalhes que paulatinamente venceremos. E somente nos enriqueceremos uns com o conhecimento da riqueza do outro. As reservas do solo que tanto disputamos poderão ser compartilhadas, trocadas, negociadas de forma sadia, sem conflitos desonestos e agressivos. Seres imortais, seres inteligentes da criação, somos nós. Sirvamo-nos desse potencial para a transformação deste mundo num oásis de paz, de progresso, de trabalho, de cooperação. Tão bom será quando todos nos dermos as mãos, trocando tecnologia, informações, alimentos, conhecimentos em sadio comércio. Tão bom será quando aprendermos que aquele que habita além da fronteira é somente mais um irmão, filho do mesmo Deus, criado para o mesmo fim, a perfeição. Tenhamos em mente que se conseguimos superar os óbices do relevo que nos desafiam, podemos igualmente superar os maus pendores e ideias equivocadas que vivem dentro de nós. Isso é possível. Tenhamos certeza.

0: E assim chegamos ao final de mais um Momento Espírita. 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
1: E assim, queridos ouvintes, né, que Deus nos dá um feliz domingo, cheio de paz, de conforto, e agradecemos sempre nossos irmãos de Dourados, que no mês de setembro que esteja também conosco, dando força, coragem e ânimo na divulgação da nossa querida doutrina espírita. E por hoje, deixamos por aqui esse trecho, agradecendo a todos e desejando que Jesus esteja na tua casa. E até domingo, se Deus assim o permitir. Fica aqui o meu abraço e o abraço do Olavo. Que assim seja. Louvado seja nosso Senhor Jesus Cristo, para que sempre seja louvado no céu e na terra. Que assim seja.

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Olá, prezados amigos internautas da Web Rádio Portal da Luz de Dourados, Mato Grosso do Sul. Estamos iniciando mais um momento de vibração cósmica para o planeta. Pedimos a todos vocês que coloquem a água para ser fluidificada e para tomarmos após durante nossos dias que se seguem na semana. Vamos dar início então com a oração de Pai Nosso, na voz de Oséias Júnior.

Oração do Pai Nosso. Pai nosso dos céus, santo é teu nome. Venha o teu reino, tua vontade se fará na terra, quando também nos céus. Dá-nos hoje nossa parte de pão. Perdoa as nossas culpas, quando perdoarmos as culpas dos nossos devedores. Não nos deixeis entregues à aprovação, porque assim nos resgatas do mal. Amém.

Olá, queridos ouvintes da Rádio Portal da Luz. Espero que estejam todos bem. Mais uma vez aqui juntos para nos reunirmos em oração, em paz. Que Deus possa nos fortalecer. E desejo a cada um de vocês que estão nos ouvindo neste momento muita saúde, muita paz, muita alegria. Que possamos unir os nossos pensamentos neste momento em amor, gratidão. Gratidão por estarmos juntos este mês. Completa um ano de conexão, de amor, em que iniciamos o nosso trabalho de oração para o planeta. Estamos juntos nessa caminhada que com certeza irá ficar gravada no nosso espírito imortal. Gratidão porque estamos tendo a oportunidade de crescimento. Gratidão pela nossa saúde, pela nossa paz. Gratidão pelas dores também que nos causaram sofrimento, que nos causam grande crescimento. E eu quero agradecer especialmente a todos vocês aí deste lado que nos têm ajudado com os seus pensamentos amorosos, vibrações amorosas, em favor do nosso próximo. E eu gostaria que neste momento fechássemos, todos nós fechássemos os nossos olhos de carne. Vamos abrir os nossos corações e que Jesus possa adentrar nos nossos corações neste momento, para que possamos sentir a sua vibração, sentir o seu amor. E assim vamos levar este amor, essa paz que está dentro de nós, para todas as pessoas, para todas as pessoas do nosso lar, da nossa cidade, do nosso estado e do nosso planeta Terra. Que todos neste momento possam sentir a paz, as vibrações amorosas que tem do alto nos seus corações. Jesus possa acolher a todas as pessoas que neste momento estão nos leitos dos hospitais, que estão em angústia em suas casas, esperando notícia dos seus familiares, nesta doença tão solitária, que só quem passou conhece a solidão dessa doença. Que a paz, que o amor de Maria, o amor de Cristo possa envolver cada uma dessas pessoas que estão sofrendo a dor, da angústia, da solidão. Que Jesus, a sua infinita bondade, possa soprar ar naqueles que estão sem ar nos seus pulmões. Tenha piedade, Senhor, tenha misericórdia. Vamos acreditar no sopro divino. Vamos fechar os nossos olhos e imaginar Jesus e sua falange de amor, Maria, com sua infinita bondade, misericórdia e carinho, acolhendo todas as pessoas que estão sofrendo neste momento.

0: Pai nosso que estás nos céus, santificado seja o vosso nome. Venha a nós o vosso reino, seja feita a tua vontade, assim na terra como nos céus. Pão nosso de cada dia nos dai hoje, Senhor. Perdoe as nossas ofensas, assim como nós perdoamos a quem nos tem ofendido. E não nos deixe, Pai, cair em tentação. Livra-nos de todo o mal, que assim seja. Que Jesus continue nos protegendo, nos iluminando. E a prece para o planeta Terra será proferida pela nossa querida Marivânia Dutra, aqui de Dourados.
1: Nesse momento, vamos nos conectando com a essência divina que nós somos, com Deus, Pai, Mãe, que existe dentro de cada um de nós, dentro de cada célula nossa, cada órgão, cada corpo, vai se iluminando nesse momento, se expandindo, virando uma imensa luz que se conecta a tantas outras luzes que brilham nesse planeta, em outros orbes tão distantes, que se conectam a nós, lembrando que somos todos um, parte da essência divina que se forma no todo, se formando na essência de Deus, o Deus que tudo é, que tudo pode, que tudo vê, que tudo governa a partir das nossas escolhas. E nesse momento, expandindo as nossas consciências para escolhas mais leves de aprendizado, compartilhando com todos que sofrem no planeta Terra dessa expansão de consciência, que podemos sim caminhar por essa Terra com suavidade, com alegria e glória. Podemos sim passar por todos os aprendizados, por todas as lições que escolhemos antes daqui reencarnar, com muita suavidade, que o sofrimento é uma escolha que nós fazemos a partir da culpa que nós carregamos. E nós, nesse momento, abrimos mão dessa culpa, olhamos para tudo o que aconteceu, tudo que nós participamos, com imensa gratidão, porque nós aprendemos com cada suposto erro que entendemos naquele momento ser erro. Nós aprendemos tanto e por isso nós agradecemos. Agradecemos a cada um que participou da nossa escolha, que estava disposto a participar também e fez parte do momento importante da nossa vida, da nossa caminhada. Nós agradecemos a cada um. Enviamos luz, acolhemos em nossos corações e pedimos que esse entendimento também chegue a todos eles, se libertando do ódio, do desejo de vingança, do julgamento, entendendo que todos escolhemos essa vivência como um grande palco, como um grande teatro, como um grande filme. Nós escolhemos esse personagem, vocês escolheram o de vocês, e fomos muito bem, foi maravilhoso. Fecham-se as cortinas, aplausos, e nós olhamos para o papel que nós cumprimos fielmente, acreditando ser real, e nos abraçamos todos. Nesse momento, compartilhamos desse entendimento com todos aqueles que estão com depressão, que o fundo seja a culpa, o ódio, o entendimento de que foi vítima. Então, nós compartilhamos desse conhecimento que é uma explosão de luz que se faz entre encarnados e desencarnados de tantos lugares diferentes, esse entendimento vai como um vórtice de luz imenso que se une do grande Sol central até o centro da Terra, o Sol do centro da Terra, e passa por cada um de nós que agora entende que tudo foi escolhido, que tudo fez parte de um grande projeto nosso de vivenciar aquelas experiências daquela forma. E foi maravilhoso. E a nossa gratidão se explode, nós compartilhamos com todos que dormem na culpa, no auto-julgamento, no julgamento do outro, no ódio ao outro, culpando o outro. Ninguém tem culpa, todos somos os escolhidos e também os autos escolhidos, nós auto escolhemos cada vivência que passamos e nós adoecemos e dentro de nós existe a cura e é essa cura que nós estamos acessando nesse momento, curando tudo que necessite ser curado em nós, o medo, a angústia, a tristeza, a depressão, síndrome do pânico. E nós compartilhamos com todos que estão passando por momentos de entendimento, por momentos de reflexão, por momentos de dor e sofrimento. Que esse entendimento possa chegar a todos, libertando as amarras das crenças limitantes tão profundas que nós entendemos como verdade por tanto tempo, que nos limitou e machucou por tanto tempo. E nós agradecemos por esse dia maravilhoso. Agradecemos pelo planeta Terra, pela Mãe Terra, Gaia, nossa amada Mãe Terra, por toda a natureza bendita, por todos os amigos, pela nossa família espiritual, pela nossa família de alma, pelos amigos, por todos, pelo trabalho. Agradecemos por tudo, pelos governantes que se dispuseram a participar com o papel que está posto. Enviamos luz, luz, luz. E agradecemos. Que assim seja. Graças a Deus. Amém.
0: Que assim seja. Que Jesus possa iluminar os nossos corações, possa acalmar o coração de cada um de vocês aí desse lado, dos seus familiares, para podermos atravessarmos juntos dessa tempestade com bastante calma, com bastante serenidade, confiança e muita fé. Que a bondade divina proteja cada um de nós com seu escudo sagrado. E assim terminamos a primeira parte do nosso programa. Continue conosco nesta segunda parte, ouvindo as mensagens e as preces que ainda vêm. Fiquem na paz, fiquem na luz e até amanhã neste mesmo horário.
2: Trabalho sempre. Trabalho será sempre o prodígio da vida, criando reconforto e progresso, alegria e renovação. Se a dificuldade te visita, elege nele o apoio em que te escores e surpreenderás para logo a precisa libertação. Quando a névoa da tristeza te envolve em melancolia, procura nele o clima a que te acolhas e observar-te-ás sob novo clarão de encorajamento e esperança. Ante a mágoa que te busque à vista de ofensas com que absolutamente não contavas, utiliza-o por remédio salutar e obterás em tempo breve a bênção da compreensão e a tranquilidade do esquecimento. Debaixo da preterição que te fira, refugia-te nele e recuperarás sem demora o lugar a que o mérito te designa. À frente de injúrias que te amarfanhem o coração, insiste nele e com a bênção das horas, ouvidarás escárnio e perseguição, colocando-te no rumo certo da verdadeira felicidade. Perante a dor dos próprios erros cometidos, persevera com ele no cotidiano, e a breve espaço granjearás serenidade e restauração. Nos momentos claros da senda, trabalha e entesourarás mais luz no caminho. Nos instantes escuros, trabalha e dissolverás qualquer sombra, desvelando a estrada que o Senhor te deu a trilhar. Tudo que o homem possui de útil e belo, grande e sublime, se deve ao trabalho, com que se lhe engrandece a presença no mundo. Haja, pois, o que houver, ampliem-se os obstáculos, agigantem-se problemas, intensifiquem-se lutas ou se agravem provações, trabalhe sempre no bem de todos. Porque trabalhando na seara do bem, podes conservar a certeza de que Deus te sustentará.
3: Então, amigos, acabamos de ouvir mensagem psicografada pelo nosso querido Francisco Cândido Xavier, com o título Trabalho Sempre. Na voz do nosso Paulo Goulart, saudoso Paulo Goulart. Nos despedimos de vocês, rogando ao alto muita paz, muita saúde, muita harmonia, muito equilíbrio a todos irmãos que estão sintonizados. Nos despedimos com a nossa tradicional Ave Maria. Fiquem com Deus, fiquem com Jesus. Fiquem com Maria.

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2: 0 hora e 29 minutos.

Olá, minha irmã, meu irmão, eu sou Yasmin Madeira e nós estamos começando agora o nosso Encontro com Jesus Diário. Eu agradeço essa querida Rádio Rio de Janeiro que permitem que eu esteja aqui com vocês, orando, refletindo, pedindo a Jesus e aos bons orientadores espirituais que possam nos envolver com energias e abençoar-nos diariamente. Você sabe que todos temos ligado a nós, desde o nosso nascimento, um espírito bom que nos tomou sob a sua proteção. Como Allan Kardec nos esclarece no Evangelho segundo o Espiritismo, esse espírito desempenha junto de nós a missão de um pai para com seu filho, a de nos conduzir pelo caminho do bem e do progresso através das provações da vida. Sente-se feliz quando correspondemos à sua solicitude. Sofre quando nos vê sucumbir. Hoje, meus irmãos, vamos dinamizar em nós a possibilidade, a capacidade de perceber. A possibilidade, a capacidade.

Veja essa luz iluminando o seu cérebro físico e a matriz perispiritual. Acalme o seu coração. Vamos pedir neste momento a Jesus o amparo. Mestre, pastor das nossas almas, neste momento somos milhares de mentes e corações unidos, rogando ao teu coração, que é todo amor e bondade, que ative em nós as possibilidades de percepção do anjo de guarda que nos acompanha em nossa vida. Ó Espírito de Luz, que velas por nós diariamente, nós evocamos a tua sagrada presença neste instante. Rogamos que o teu amor nos abrace espiritualmente e que os laços magnéticos que nos unem possam ser neste momento fortalecidos. Ó alma de nossa alma, amor de nossas vidas, querido anjo guardião, protegei-nos a cada um de nós em nossa romagem terrena, que possamos vos sentir a cada dia, cada vez mais e mais. Obrigada.

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1: 0:34.
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Olá, meus queridos amigos e amigas, estamos aqui com mais uma reflexão, hoje nos inspirando em Emmanuel, que através de Chico Xavier, no livro Fonte Viva, trouxe uma mensagem muito ilustrativa a respeito de como Jesus pode inspirar as nossas condutas na relação com as pessoas. Todos nós enfrentamos desafios no relacionamento. Pessoas que nos parecem difíceis, diferentes, pessoas em erro, pessoas que tomam condutas que nós não avaliamos como corretas. Como lidar com essas situações? É sobre isso, então, que Emmanuel vai nos escrever nesta lição, dizendo assim: sim, Jesus não ignora e não ignorava o que existia nos homens, mas nunca se deixou impressionar

0: negativamente. E aí então Emmanuel dá um exemplo do olhar de Jesus sobre algumas pessoas. Por exemplo, o olhar de Jesus sobre Zaqueu. Jesus sabia que a usura morava com Zaqueu. Contudo, trouxe-o da sovinice para a benemerência. Não desconhecia que Madalena era possuída pelos gênios do mal. Entretanto, renovou-a para o amor puro. Identificou a fraqueza de Simão Pedro. Todavia, pouco a pouco, instala no coração do discípulo fortaleza espiritual que faria dele o sustentáculo do cristianismo presente. Então, Emmanuel nos diz, para seguirmos esse exemplo do Cristo, o amigo divino sabe o que existe em nós. Ele não desconhece a nossa pesada e escura bagagem do pretérito, as dificuldades do hoje. Todavia, nem por isso deixa de estender-nos amorosamente as mãos. Então, diante dessas pessoas que nos parecem difíceis, em erro, diante daquele filho rebelde, daquele companheiro que nos preocupa, pessoas de gênio difícil, vamos ter essa postura do Cristo. Não vamos nos impressionar negativamente. Não vamos deixar de lançar a nossa cota de boa vontade, de entendimento, de perdão, de ajuda. Confiando sempre que essas dificuldades são mais aparências do que essência. Jesus mirava a nossa essência. Ele sabia que a essência de Zaqueu, de Madalena, de Pedro, de Tomé, de Judas, apesar dos erros e fraquezas, a essência era boa. E ele teve paciência, como tem paciência conosco, para semear o bem, para saber esperar a renovação de cada um, assim como ele tem feito conosco, esperando há tanto tempo a nossa própria renovação e nunca nos abandonou. Apesar de todos os nossos deslizes do passado e do presente, das nossas hesitações, dos nossos vacilos, das nossas fraquezas, dos nossos erros, das nossas culpas, Jesus nunca perdeu a confiança em nós. Está trabalhando conosco, pacientemente, dia a dia, sempre semeando bem, fortalecendo o melhor que há em nós. Que isso seja um exemplo, uma força e um auxílio para a nossa vida. A exemplo do Cristo, sigamos o Mestre. Um grande abraço.
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0: Meia-noite e 42 minutos.
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2: Os pais espíritas podem e devem matricular os filhos nas escolas de moral espírita cristã, para que os companheiros recém-reencarnados possam iniciar com segurança a nova experiência terrena. Os pais respondem espiritualmente como cicerones dos que ressurgem no educandário da carne. André Luiz.
3: O meu bom dia de luz, o meu boa tarde de paz, o meu boa noite de prece.
2: Leitura do capítulo 5 de O Evangelho segundo o Espiritismo. Bem-aventurados os aflitos. Motivos de resignação. Sequência do item 12. O homem que sofre assemelha-se a um devedor de avultada soma, a quem o credor diz: se me pagares hoje mesmo a centésima parte do teu débito, quitar-te-ei do restante e ficarás livre. Se o não fizeres, atormentar-te-ei até que pagues a última parcela. Não se sentiria feliz o devedor por suportar toda espécie de privações para se libertar, pagando apenas a centésima parte do que deve? Em vez de se queixar do seu credor, não lhe ficará agradecido? Tal o sentido das palavras: bem-aventurados os aflitos, pois que serão consolados. São ditosos porque se quitam e porque, depois de se haverem quitado, estarão livres. Se, porém, o homem, ao quitar-se de um lado, endivida-se de outro, jamais poderá alcançar a sua libertação. Livro dos Espíritos, segunda parte, capítulo 1, dos Espíritos. Mundo normal primitivo, pergunta de número 87. Ocupam os espíritos uma região determinada e circunscrita no espaço? Resposta: estão por toda parte. Povoam infinitamente os espaços infinitos. Tendes muitos deles de contínuo a vosso lado, observando-vos e sobre vós atuando sem o perceberdes, pois que os espíritos são uma das potências da natureza e os instrumentos de que Deus se serve para a execução de seus desígnios providenciais. Nem todos, porém, vão a toda parte, por isso que há regiões interditas aos menos adiantados. Meus queridos irmãos, a resposta dos Espíritos à questão 87 amplia significativamente nossa compreensão da vida espiritual. Allan Kardec nos mostra que o mundo invisível não está distante de nós, nem confinado a um lugar específico do universo. Os espíritos povoam os espaços infinitos e convivem conosco constantemente, embora, na maior parte das vezes, não percebamos sua presença. Essa revelação, porém, não deve despertar medo ou superstição. Ao contrário, deve fortalecer em nós o sentimento de responsabilidade. Sabendo que estamos continuamente cercados por inteligências espirituais, compreendemos melhor a importância de nossos pensamentos, palavras e ações. Pela afinidade, atraímos a companhia de espíritos que se harmonizam com nossas disposições íntimas. Se cultivamos o bem, a oração, a humildade e a caridade, aproximamo-nos naturalmente dos bons espíritos que nos inspiram, amparam e fortalecem em nossa caminhada. Outro ponto importante é que o mundo espiritual também possui ordem e organização. A resposta esclarece que nem todos os espíritos têm acesso a todos os lugares, pois existem regiões inacessíveis aos menos adiantados. Isso nos revela que o progresso moral é a verdadeira condição para alcançar planos espirituais mais elevados. Não são privilégios nem favoritismos divinos que determinam essa ascensão, mas o mérito conquistado pelo próprio Espírito através do aperfeiçoamento de si mesmo. Essa questão nos convida, portanto, a viver de maneira mais consciente, lembrando que jamais estamos abandonados. Deus, em sua infinita providência, utiliza os espíritos como instrumentos de seu amor e de sua justiça, velando continuamente por sua criação. Ave Cristo. Vamos agora, meus queridos irmãos, elevar o nosso pensamento a Deus em prece de agradecimento e louvor. Senhor Deus, nosso Pai de infinito amor e bondade, nós te agradecemos pela oportunidade de compreender que a vida se estende muito além da matéria e que tua providência jamais nos abandona. Obrigado pelos espíritos benevolentes que nos inspiram ao bem, sustentam nossa esperança e nos fortalecem nas horas de dificuldade. Ajuda-nos a cultivar pensamentos elevados, sentimentos nobres e atitudes fraternas para que possamos estar em sintonia com esses amigos espirituais que trabalham em teu nome. Concede-nos discernimento para rejeitar as más inspirações, coragem para perseverar no caminho do bem e humildade para reconhecer que nosso verdadeiro progresso depende da transformação do nosso próprio coração. Que a paz do Cristo permaneça conosco em nossos lares e junto a todos aqueles que acompanham este estudo, hoje e sempre. Assim seja.

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0: Olá, meus amigos, o dia de muita pá para todos nós. É sempre um motivo de muita alegria estarmos reunidos e hoje para estudarmos o livro dos Espíritos. O livro dos Espíritos. Nós estamos no livro primeiro, no capítulo 1. Hoje nós iremos estudar atributos da divindade. E vamos iniciar recordando que nós tivemos 10 dias de férias, tá? Nós estávamos repousando um pouco e estamos retornando e retomando a nossa gravação hoje, tá bom? Vamos fazer a nossa prece de abertura? Agradecidos te somos, amado Mestre Jesus, por essa oportunidade que o Senhor nos dá de estarmos aqui reunidos em teu nome, para mais uma vez juntos estudarmos a obra O Livro dos Espíritos. O professor Allan Kardec abordará hoje sobre os atributos de Deus. Sabemos, Senhor, que somos crianças tentando discutir, entender, compreender um tema que está muito além ainda da nossa compreensão, mas que nós possamos, Senhor da vida, uma vez mais inspirados por Ti, através dos amigos espirituais, refletir um tantinho sobre os atributos da divindade do nosso Pai. Graça te damos, Senhor da vida, por essa oportunidade, te rogamos a bênção e a proteção e a inspiração necessária. Que assim seja, Senhor. Então vamos lá, vamos juntos. Pergunta de número 10 de O Livro dos Espíritos, o item que vai retratar sobre o nosso papai, sobre Deus. Pode o homem compreender a natureza íntima de Deus? Quem é, o que pensa, o que sente, o que determina, quem é, tem como, o homem pode compreender a natureza de Deus, a natureza íntima de Deus? Resposta: não. Pode o homem compreender a natureza íntima de Deus? Não. Falta-lhe para tanto, para essa compreensão, um sentido. Então vamos lá, quando nós falamos de humano, de terrícola, nós conhecemos os 5 sentidos: tato, olfato, paladar, audição e visão. Nós damos o nome disso de sentido. São os 5 sentidos que nós utilizamos para nos comunicarmos uns com os outros, né? Para nos comunicarmos com o mundo externo, vamos dizer assim. E esses espíritos nobres respondem ao professor Allan Kardec que nós não poderemos compreender, porque para isso nos falta ainda um sentido. Então, assim, você fala muito em sexto sentido, em sexto sentido, em sexto sentido, que está muito vinculado à faculdade mediúnica, mas nós não podemos deduzir que essa compreensão, esse compreender a natureza íntima de Deus, seria por falta da mediunidade. Não. Nos falta um sentido. Mas o que, que a gente vai aprendendo, o que, que nós temos aprendido em Espiritismo? Que quanto mais evoluído o espírito, maior o seu poder de compreensão. Quanto mais evoluído o espírito, e quando a gente fala em evolução, eu estou falando em amor. Evolução, a gente vai compreendendo que não é um desenvolvimento intelectual apenas, mas é a capacidade que a criatura tem de amar. Então, quanto maior a sua capacidade de amor, isso mostra a sua evolução espiritual. Não é claro isso? Então, lembra do nosso Senhor Jesus? A maior lição, diz: um novo mandamento vos dou. Olha só, amai-vos uns aos outros como eu vos tenho amado. Então, ele deixa mais uma vez a lição ímpar do amor. Então, quanto mais o Espírito ama, mais mostra a sua evolução. Então, será que esse sentido que nos falta não é justamente esse sentido de amar?
1: Incondicional.
0: Incondicional? Porque quando se fala em evolução, o que é evolução, Tia? É a capacidade de amar. Quanto egoísta, vaidoso, orgulhoso, não ama. Ele está sempre jogando, é um jogo de interesses. Esse amor, não. Então, quanto mais nós amamos, quanto mais nós desenvolvemos esse sentimento, essa forma de sentir, esse sentido, se assim eu posso falar, aí sim nós teremos capacidade de compreender a natureza íntima de Deus. Por exemplo, vamos pegar de uma forma muito simples. Quantas atitudes de Francisco Cândido Xavier, que é uma atitude de extremo amor, e a gente não consegue compreender? Mas por que que ele não revidou? Por que que ele não se defendeu? Porque vamos pegar a lição agora, uma lição muito maior, do nosso Senhor Jesus. Tendo toda a capacidade, todos os poderes que ele tinha e tem, ele poderia, como ele mesmo diz, pulverizar Jerusalém em segundos. Por que que ele não fez? Por que que ele não se defendeu? Então a gente observa que isso está longe ainda da nossa compreensão. Então, se nós não conseguimos compreender uma atitude do amor, do nosso Cristo Jesus e de um Francisco Cândido Xavier, de uma irmã Dulce e de tantos outros corações, por exemplo, Francisco de Assis, o Francisco Bernardone, o pai dele não conseguiu compreender a atitude do devotamento daquele rapaz que abriu mão de toda aquela fortuna, de todo aquele poder transitório para simplesmente seguir a Jesus. Então, o pai não conseguiu compreender. Não conseguiu compreender a natureza íntima de Francisco de Assis. Então, como nós, criaturas, ainda não desenvolvemos, não porque não temos condições de desenvolver, mas porque ainda não temos vontade para desenvolver. Que fique sempre bem claro, porque senão a gente acha que esse processo é uma etapa, tem que chegar naquela etapa para poder fazer isso. Não. O que diz os Espíritos? O que vos falta é vontade firme. Então, nós ainda não temos essa vontade de amar. Logo, se nós não amamos, como é que nós poderemos compreender a natureza íntima de Deus? A gente não consegue entender a do Chico Xavier, a do Francisco de Assis, e muito menos a gente conseguiu compreender a do nosso Cristo Jesus. Por que que ele se entregou calado, em silêncio, e não se defendeu? Então, nos faltava e nos falta um sentido para compreender a natureza íntima de um Cristo. Agora imagina muito mais compreender a natureza íntima de Deus. Nos falta um sentido. Vocês concordam, gente, com isso? Vocês já pararam para refletir? É. Se a gente for unindo o quebra-cabeça, a gente já chegou a uma conclusão, que evolução é sinônimo de capacidade de amar. Quanto mais ama, mais evoluído. Nós agora, recentemente, estudando o livro Libertação, nós nos deparamos com o nosso querido Gúbio, vendo a sua filha sendo a sua filha de uma última encarnação, né, da última encarnação dele, a Margarida, né, como filha, vendo ali pouco mais de 60 obsessores, mais aqueles ovoides ali acoplados no psiquismo dela, vendo todo aquele tormento, e ele conseguiu não só pensar em Margarida, mas pensar naquele algoz que era o Saldanha, e pôde atender Saldanha, pôde atender a esposa, filho, nora. E ele conseguiu, então, essa capacidade de amar. Então, aí a gente pega André Luiz. André Luiz conseguiu compreender a atitude, ou seja, a natureza íntima de Gúbio, quando não revidou nada? Qual foi a atitude de André Luiz? André Luiz disse, se fosse ele, ele já chegaria ali, como diz, chutando o pau da barraca, né? Chegaria ali já tomando uma atitude. Mas, para surpresa dele, o que, que o senhor Gúbio fez? Ficou em silêncio. Então, são essas atitudes que a gente não consegue compreender. Por quê? Porque nos falta ainda esse sentir, esse sentido, esse amor, essa capacidade de amar. Então, aqui, fechando um pouco assim a nossa linha de raciocínio, a gente vai dizer o quê? Que a gente só vai conseguir compreender a natureza íntima de Deus quando amarmos. Nosso Senhor Jesus, como ele dizia, eu e o Pai somos um só. Nós vamos pegar a nossa Madre Teresa, o repórter pergunta, quando a senhora ora, O que que a senhora fala para Deus? Ela diz: nada, eu só escuto Deus. E o que Deus lhe fala? Nada, ele só me escuta. A gente não consegue nem compreender isso. Entende, gente? Então, é isso. Então, o que nos falta aí não é desenvolver mediunidade, não. Porque nós temos médios, capacidades mediúnicas, assim, fenomenais, posso dizer, mas que não tem conduta moral. Então, a mediunidade não é mediunidade versus conduta moral. Não tem absolutamente nada a ver. Eu posso ser ter uma faculdade mediúnica excelente, mas não ser um excelente médio. O que que denota um excelente médio é a sua conduta moral. Vamos para a pergunta de número 11. Será dado um dia ao homem compreender o mistério da divindade? Então, no primeiro momento, ele disse que não. Pode o homem compreender a natureza íntima de Deus? Não. Falta-lhe para tanto um sentido. Aí agora ele já diz assim: poxa, então será dado um dia ao homem compreender o mistério da divindade? Será que um dia nós poderemos compreender? Resposta: quando seu espírito não mais estiver obscurecido pela matéria. Quando seu espírito não mais estiver obscurecido pela matéria. Então você parar para pensar: tia, o que ele quis dizer com esse obscurecido pela matéria? Quando nós estamos na condição de espírito, nós temos uma consciência maior da nossa realidade. Quando nós reencarnamos, a matéria obscurece a nossa condição de espírito. Tanto é que a gente acredita que nós somos personalidade. Se eu perguntar aqui, ao meu lado está a nossa querida Carla. A Carla, ela consegue se identificar muito mais com a personalidade dela do que com a essência dela. Aqui na minha frente está a Lígia, está o Tarciso e está o meu amigo Augusto. O Augusto se identifica com o Augusto, com a personalidade dele. A Lígia, com a personalidade dela, o Tarciso, com a personalidade. Dificilmente há uma identificação com a essência. Eu sou um espírito. Então, você vê que o processo da reencarnação, esse processo de adentrar na matéria, obscurece o espírito, a nossa realidade. Se nós estamos reencarnando, é porque nós ainda não aprendemos a lição que devemos aprender. Então, o que que nós aprendemos? Enquanto houver a necessidade, enquanto eu não alcancei o ponto ao qual a misericórdia divina programa para o seu filho amado, que é justamente aprender a amar, a lição é essa, gente. Nós estaremos nesse processo da reencarnação, logo nesse movimento do obscurecido pela matéria. Estamos obscurecidos pela matéria, limitados ao corpo físico, limitados a 5 sentidos, acreditando muito mais que somos uma personalidade do que um espírito. A gente se identifica muito. Tanto é que a gente tem capacidade de dizer: meu espírito, é muito estranho isso, é eu espírito. Eu estou Conceição, mas eu sou um espírito habitando um corpo físico temporário. Mesmo nós espírita, quando desencarna um ente nosso querido, a gente entra num estado de desespero tão grande, como se nós não tivéssemos a informação de que nós somos seres perecíveis, falando de corpo físico, e a gente se desespera como se o outro tivesse acabado. A gente se desespera como se nunca mais fôssemos ver aquela criatura. E a gente se desespera como se tudo tivesse acabado. Aí, novamente, essa valorização da personalidade. Por isso, o obscurecido. É como se os amigos espirituais estivessem olhando para a gente: tolinha, para que você está chorando desesperado desse jeito? Ele está vivo. Ela está viva. Tolinha. Né? Foi a fala da dona Laura para a netinha dela: você é tolinha. É tolice. Então ele diz: então será dado um dia ao homem compreender o mistério da divindade? Quando seu espírito não mais estiver obscurecido pela matéria, ele é um espírito errante, ou seja, está na erraticidade, é um espírito que está em stand-by, ou seja, aguardando a oportunidade para uma nova reencarnação. E aí obscurece, né? Obscurecido pela matéria ainda. E pela sua perfeição. Se houver aproximado de Deus, então o verá e o compreenderá. Olha só que interessante. O verá e o compreenderá. Quando ele houver se aproximado de Deus. Por favor, não visualiza um homem, tá? Uma pessoa. Não vai por aí. Não é isso. Lembra do livro Obreiros da Vida Eterna? Vou sempre citar isso. Asclépio se materializou, ele não tinha mais nem perispírito. Então, quando se fala de Deus, não pense em absolutamente nada de corpo, de perispírito, de luz. Não pensa. É como se nós estamos mergulhados nele, se assim eu posso falar, mas nós não conseguimos identificar. A gente não consegue identificar. Por quê? Porque nós não temos o sentido. E quando se fala aqui, ele fala em a palavra o quê? Sua perfeição. O que que identifica um espírito perfeito? O amor. O amor em sua plenitude. Então, quando nós chegarmos nesse nível de perfeição, aí ele diz, quando o seu espírito mais estiver obscurecido pela matéria e pela sua perfeição, se houver aproximado de Deus, e aí eu pego João Evangelista, o que que diz João Evangelista? Deus é amor. Se houver aproximado de Deus, então o verá e o compreenderá. Ou seja, a gente não consegue nem compreender. A gente não consegue compreender a natureza íntima de Deus e a gente não consegue ver Deus. Aí o professor Allan Kardec faz um comentário. Olha só, a chibatada agora do professor Allan Kardec em nós. A inferioridade das faculdades do homem não lhe permite compreender a natureza íntima de Deus. Na infância da humanidade, o homem o confunde muitas vezes com a criatura, cujas imperfeições lhe atribui. Então, há pessoas que pensam que Deus ficou com raiva, Deus vai se vingar.
1: Deus castiga.
0: Então a gente percebe que é esse movimento aqui, olha. O homem o confunde muitas vezes com a criatura, cujas imperfeições lhe atribui. Mas tia, está lá na Bíblia, linguagem simbólica. Quando nós nos predispormos a estudar o Antigo Testamento, nós precisamos nos munir de instrumentos adequados para estudarmos aqueles livros, que têm aproximadamente 1.500, 2.000 anos de distância entre Jesus, o Novo Testamento, e o Antigo Testamento. E nós temos que entender a simbologia, não dá para pegar tudo ao pé da letra. Na infância da humanidade, o homem o confunde muitas vezes com a criatura, cujas imperfeições lhe atribui. Mas, à medida que nele se desenvolve o senso moral, porque quando a gente pega o Antigo Testamento, foi escrito por quem? Pelos profetas. Logo, eles atribuíam realmente muitos sentimentos humanos a Deus, como se fosse de Deus. À medida que nele, no homem, se desenvolve o senso moral, seu pensamento penetra melhor no âmago, né, no íntimo das coisas. Então, ele, o homem, faz da divindade uma ideia mais justa e mais conforme à sã razão, embora sempre incompleta. Ele não vai conseguir, o homem não vai conseguir entender 100%. Né? Que é Deus, gente. Fechamos aí. Vamos para a pergunta de número 12.
1: não podemos compreender a natureza íntima de Deus, podemos ter ideia de algumas das suas perfeições? Sim, de algumas. O homem as compreende melhor à medida que se eleva acima da matéria. Ele as entrevê, ou seja, entrevê seria ver, mas ainda com certa dificuldade, pelo pensamento. Olha que interessante. Então a pergunta é: podemos compreender a natureza íntima de Deus? Não, compreender nós já sabemos que não podemos, né? Mas podemos pelo menos ter a ideia. É através. Como é que a gente tem a ideia? Pelo pensamento. Deus é infinito, Deus é imutável, né? Deus é onipotente. Aí ele faz a pergunta de número 13, professor Allan Kardec. Quando dizemos que Deus é eterno, infinito, imutável, imaterial, único, onipotente, soberanamente justo e bom, não temos uma ideia completa de seus atributos? Então lá, quando dizemos que Deus é eterno, o que é eterno? Fora do tempo, sem início ou fim. Por isso é que nós não podemos dizer, se a gente for pesquisar a palavra, etimologia, a gente não pode falar assim. E alguma vez a gente vai até ver nas obras de André Luiz, mas a gente tem que ter um certo cuidado. Olha, eu sou um espírito eterno. Não, eu não sou um espírito eterno. Eu sou um espírito imortal. Porque o eterno, como diz aqui, ele é fora do tempo. Ele não teve início e não teve fim. Então, o eterno é Deus. É um dos seus atributos. Lembra? Como os espíritos falaram. Sim, de algumas. O homem as compreende melhor à medida que se eleva acima da matéria. Ele as entrevê pelo pensamento. Então ele diz, quando dizemos que Deus é eterno, então o que é eterno? Fora do tempo, sem início ou fim, tá bom? Infinito, né? Não tem fim. Imutável, então não, tudo que é matéria não é mutável? A matéria não está sempre em processo de mudança? Então Deus não é absolutamente nada de matéria. Logo ele é o quê? Imutável. Logo em seguida, imaterial. E isso também é imutável, ou seja, suas leis. As leis divinas são imutáveis. Então você não vê dizendo assim, olha, eu vou modificar um pouco essa lei aqui. Não, não existe isso. Todas as leis da física, as leis da química, as leis morais, as leis que regem todo o universo, tá, gente? Imaterial, único, onipotente. Onipotente aí, que pode tudo, que é todo poderoso. Onipotente, ele é todo poder, ele pode tudo. Cantar a música do Roberto Carlos para ele é pequeno. Então, esse cara sou eu, né? Ele não é o cara, ele é muito mais do que isso. Então, às vezes a gente diz o cara lá de cima, eu acho tão desagradável o cara lá de cima. Imagina falar de Deus assim. Ele está acima da música do Roberto Carlos, gente. Onipotente. Eu gosto de falar papai, porque foi como nosso Senhor Jesus nos ensinou, né? Chamai Deus de pai, de papai, que é o criador, sentimento de amor, de prover, né? Onipotente, soberanamente justo e bom. Não temos uma ideia completa de seus atributos? Então imagina que Kardec está querendo limitar Deus aos atributos. Vamos ver a resposta dos espíritos. Do vosso ponto de vista, sim. Porque acreditais abranger tudo. Mas ficais sabendo que há coisas acima da inteligência do homem, mais inteligente, para as quais a vossa linguagem limitada, as vossas ideias e sensações, não tem como se expressar. Então, assim, do vosso ponto de vista, é isso aí. Mas existem, tem um algo mais que não tem nem linguagem para explicar para vocês. E para as quais a vossa linguagem limitada, as vossas ideias e sensações, não tem como se expressar. A razão, com efeito, vos diz que Deus deve possuir essas perfeições em grau supremo. Por quê? Se tivesse uma só de menos ou não a tivesse, em grau infinito, não seria superior a tudo e, por conseguinte, não seria Deus. Para estar acima de todas as coisas, Deus não pode achar-se sujeito a nenhuma vicissitude, nem sofrer nenhuma das imperfeições que a imaginação possa conceber. E aí o professor Allan Kardec vai justificar aqui essa, como ele coloca aqui, esses atributos. Deus é eterno. Se tivesse tido um começo, teria saído do nada, ou então teria sido criado por um ser anterior. É assim que, pouco a pouco, remontamos ao infinito e à eternidade. Assim, Deus é eterno, porque se ele não foi eterno, então ele teve um começo. Se ele teve um começo, como? Ele saiu do nada? Tá, mas ele não saiu do nada. Então alguém o criou, então ele já não seria Deus. Por isso a palavra Deus é eterno, esse adjetivo, né? Ele é imutável. Se estivesse sujeito a mudanças, as leis que regem o universo não teriam nenhuma estabilidade. Imagina. É imaterial. Isto é, sua natureza difere de tudo o que chamamos matéria. De outro modo, ele não seria imutável, porque estaria sujeito às transformações da matéria. Lembra da Trindade Universal? A gente já vai estudar no livro dos Espíritos. Deus, Espírito e matéria. Vamos formar assim essa pirâmide. Deus no ponto ápice e ele na condição do Criador, do Espírito e na condição de Criador da matéria. É único. Se houvesse muitos deuses, não haveria unidade de vistas, nem unidade de poder na ordenação do universo. Porque você imagina dois deuses discutindo como é que ia ser? Não, ele é único. É onipotente, porque é único. Se não tivesse o soberano poder, algo haveria mais poderoso ou tão poderoso quanto ele. Não teria, assim, feito todas as coisas, e as que não tivesse feito seriam obra de outro Deus. É soberanamente justo e bom. A sabedoria providencial das leis divinas se revela nas menores como nas maiores coisas. E essa sabedoria não permite se duvide nem da sua justiça, nem da sua bondade. Não permite se duvide nem da sua justiça, nem da sua bondade.

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1: Uma hora e 33 minutos.

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0: Boa noite a todos.
1: Boa noite.
0: Hoje é o nosso estudo de número 19 da obra Paulo e Estevão. E vamos iniciar ouvindo uma música. Logo depois iremos fazer a nossa prece de abertura, que será ministrada pelo nosso irmão Augusto.
2: Essa canção é baseada na vida de Jeziel. Nós também vivemos isso.

0: Jesus, te dá.
1: Fechamos os nossos olhos. E assim, amado Mestre, com o coração cheio de alegria, nos encontramos em tua casa, relembrando esse teu evangelho de amor, buscando, Mestre amigo Jesus, cada vez mais nos reformarmos, buscando cada vez mais esse amor que tu nos ensinaste há mais de 2000 anos. E que possamos, através dessas obras maravilhosas, como Paulo Estevão, esse apóstolo, como podemos dizer, nos dá o exemplo de como se transformar. E que possamos nós pegar esse exemplo para a nossa vida e ter a vontade firme de fazer as mudanças necessárias. Obrigado, Mestre amigo Jesus. E fica conosco, que assim seja.
2: Que Jesus nos conduza, né? A semana passada, nós estamos em pleno julgamento. Estevão está sendo, nesse momento, julgado por Saulo de Tarso. Nas arengas, Saulo de Tarso tem perdido para Estevão. A resposta de Estevão é sempre mais firme e contundente. E a semana passada teve um momento em que Saulo de Tarso chamou Estevão, seria de feiticeiro, porque ele curou aquela jovem que era o quê? Muda. E aí ele deu essa resposta: contudo, o judaísmo está cheio desses fatos que julgais não compreender, em virtude de que sortilégios conseguiu Moisés fazer jorrar de uma rocha a fonte da água viva. Vamos ler agora aqui essa citação de Moisés. Com que feitiçaria o povo eleito viu abrir-se-lhe as ondas revoltas do mar para a necessária fuga do cativeiro? E o terceiro ponto, quando ele diz: com que talismã presumiu Josué atrasar a marcha do sol? Então, eu digo, vou pesquisar dentro do Antigo Testamento para nós vermos essas anotações, tá bom? Vamos começar aqui. Por Josué. Olha lá. Iavé é Deus. Iavé os desbaratou na presença de Israel e infligiu-lhes em Gabaon grande derrota. Perseguiu-os até o caminho da subida de Oron e os derrotou até Azeca e até Maceda. Ora, enquanto fugiam diante de Israel na descida de Bel-Oron, Iavé lançou sobre eles do céu enormes pedras, até Azeca, e morreram, caiu pedra do céu. Não, mas é interessante, olha só. Foram mais os que morreram pelo granizo, pedra do céu, do que pela espada dos israelitas. A chuva que caiu de granizo matou muito mais do que a espada. Lembra que isso aqui é 1.800, 1.300 anos antes de Cristo, tá? Isso é Antigo Testamento. Foram mais os que morreram pelo granizo do que pela espada dos israelitas. Foi então que Josué falou a Iavé, no dia em que Iavé entregou os amorreus aos israelitas. Tem que estudar isso aqui. Disse Josué na presença de Israel: sol, detente em Gabaon, e tu, lua, no vale de Aialon. Não me pergunte o que é, porque o sol não parou, eu tenho certeza. Mas existe uma metáfora aqui que nós não sabemos e não temos estrutura para tratar desse assunto. Então, esse aqui é a citação que Gesiel fez. Isso está em Josué, capítulo 10, tá? Versículo 10 também. Vamos ver o de Moisés. O de Moisés está em Êxodo. É justamente a saída. Então Moisés estendeu a mão sobre o mar, e Iavé, por um forte vento oriental que soprou toda aquela noite, fez o mar se retirar. Esse se tornou terra seca, e as águas foram divididas. E aí o pessoal comenta que Moisés, como era um conhecedor do deserto, ele sabia exatamente o horário que a maré iria descer. E o último também está em Números, que é quando ele fala que saiu água, né, água pura da rocha. Está em Números, capítulo 20, versículo 11. Moisés levantou a mão e com a vara feriu o rochedo. Por duas vezes, a água jorrou abundantemente e a comunidade e os seus animais puderam beber. Então, o que que Estevão fez? Estevão não curou a jovem? E aí ele pegou essas três citações, duas do Moisés, Moisés dividindo a água, Moisés tirando água da pedra, do rochedo, e pegou Josué falando do movimento do sol. Ele disse, sim, eles por um acaso são feiticeiros? E aí o que que Saulo fez? Mordeu os lábios. Num ato muito pessoal dele, quando ele está virado de raiva. E aí ele jogou agora a responsabilidade para Estevão e disse, olha, como você é da tribo de Zacar, é um israelita, você tem direito de fazer sua autodefesa. E é justamente o que nós vamos acompanhar hoje. A defesa de Jeziel, que é o nosso Estevão. Vamos lá? Olha só aqui, para a gente prestar atenção. Grande número de sacerdotes e personalidades eminentes entreolharam-se quase com espanto. Por quê? Como aprovar a primeira derrota do orgulhoso doutor da lei, cuja palavra vibrante sempre conseguira triunfar sobre quaisquer adversário. Sempre. Fixando-lhe o rosto rubro de cólera, pensa no homem vermelho, denunciando a tempestade que ele rugia no coração. Isso para nós entendermos o porquê de todo esse movimento de perseguição ao cristão, aos cristãos. Aceita a proposta formulada pelo juiz da causa, Estevão passou a usar de um direito que lhe era conferido pelo seu nascimento, porque ele era da tribo de Isacar, era um judeu, então ele tinha o direito de fazer a sua própria defesa. Levantando-se, nobremente contemplou os rostos ansiosos que o buscavam de todos os lados. Adivinhou que a maioria dos presentes presumia na sua figura um perigoso inimigo das tradições raciais, tal a sua expressão de hostilidade, inimizade. Mas notou, igualmente, que alguns israelitas o encaravam com simpatia e compreensão. Valendo-se desse auxílio, sentiu consolidar-se-lhe o bom ânimo, ficou fortalecido, de maneira a expor com maior serenidade os sagrados ensinos do Evangelho. Lembrou instintivamente a promessa de Jesus aos seus continuadores, de que estaria presente no instante em que devessem dar testemunho pela palavra, competindo-lhe não tremer ante as provocações inconscientes do mundo. Inconsciente por quê? A provocação, a ignorância. Não tinha consciência do que. Por isso Jesus, Pai, perdoa, porque eles não sabem o que fazem. Mais que nunca, sentiu a convicção de que o Mestre auxiliá-lo-ia na exposição da doutrina de amor. Passado um minuto de ansiosa expectativa, começou a falar de modo impressionante.
3: Israelitas, por maior que fosse nossa divergência de opinião religiosa, não poderíamos alterar nossos laços de fraternidade em Deus, o supremo dispensador de todas as graças. É a esse Pai, generoso e justo, que elevo minha rogativa em favor de nossa compreensão fiel das verdades santas.
2: Até esse prezado momento ele evocou quem?
4: Deus.
2: Deus. Não tocou o nome de Jesus. É como se estivesse, estou preparando o ambiente.
3: Outrora, nossos antepassados ouviram as exortações grandiosas e profundas dos emissários do céu. Por organizar um futuro de paz sólida aos seus descendentes, nossos avós sofreram misérias e penúrias do cativeiro. Seu pão era molhado de lágrimas de amargura, sua sede angustiava. Viram malogradas todas as esperanças de independência. Perseguições sem conto destruíram-lhes o lar, com agravo dos sofrimentos nas lutas de seu roteiro.
2: E realmente, o povo judeu, os israelitas, sofreram muito. Só de escravidão no Egito foram 300 e poucos anos. De escravidão mesmo. Então o povo hebreu foi muito machucado.
3: À frente de seus martírios dignificantes, andaram os santos varões de Israel, como gloriosa coroa do seu triunfo. Alimentou-os a palavra do Eterno, diante de todas as vicissitudes. Suas experiências constituem poderoso e sagrado patrimônio. Delas, temos a lei e os escritos dos profetas.
2: Vocês estão vendo como ele está muito bem orientado? Ele está preparando o campo. Ele está dizendo assim, olha gente, eu não sou doido não. Eu conheço muito bem o material que vocês estão estudando. Eu conheço a lei. É isso que ele está fazendo, uma introdução. Ele não está entrando de sola. Ele está mostrando que ele sabe o que ele está fazendo. E obviamente aqui sendo conduzido pela espiritualidade e com certeza pelo nosso Senhor Jesus.
3: Apesar disso, não podemos iludir nossa sede. Nossa concepção de justiça é fruto de um labor milenário em que empregamos as maiores energias, mas sentimos, por intuição, que existe algo de mais elevado, além dela. Temos o cárcere para os que se transviam, o vale dos imundos para os que adoecem sem a proteção da família, a lapidação da praça pública para a mulher que fraqueja, a escravidão para os endividados, os 39 açoites para os mais infelizes. Bastará isso?
2: E ele foi um que sofreu os 39 açoites, tá vendo?
3: As lições do passado não estão cheias da palavra misericórdia? Algo nos fala a consciência de uma vida maior, que inspira sentimentos mais elevados e mais belos. Ingente foi o trabalho no curso longo e multicircular, mas o Deus justo respondeu aos angustiados apelos do coração, enviando-nos seu Filho bem-amado, o Cristo Jesus.
2: Aí pronto, aí já... A assembleia ouvia grandemente surpreendida. Esse rapaz é inteligente, inclusive Saulo. No entanto, quando o orador frisou mais forte a referência ao Messias de Nazaré, os fariseus presentes, fazendo causa comum com o jovem de Tarso, prorromperam em protestos, gritando alucinadamente.
5: Punição aos trânsitos.
2: Anátema sabe o que é? Amaldiçoado, né? Condenado, excomungado. Maldito excomungado. É tipo assim, tira ele, porque ele é um judeu. Ele é da tribo de Zacar. É como se ele não estivesse sendo fiel. Arranca ele do nosso seio. Ele não merece ser um judeu. Ele não merece ser dessa tribo, entendeu? Por isso o excomungado. Anátema, anátema, excomunga. Tira ele.
5: Maldito.
2: Maldito. Estevão recebeu com serenidade a tormenta objurgatória. É censura, né? Essa censura severa. E tão logo foi a ordem restabelecida, prosseguiu com firmeza, não parou não.
3: Por que me apupais desta forma?
2: Apupai é vaia, tá? Zombaria.
3: Toda precipitação de julgamento demonstra a fraqueza. Primeiramente, renunciei à discussão, considerando que se deve eliminar todo fermento de discórdia.
2: toda precipitação de julgamento demonstra já o quê? Fraqueza. Quando você entra de sola, já querendo destruir o outro, em verdade isso é o quê? Fraqueza. Primeiramente, renunciei à discussão. Ele está falando de quem aqui?
3: Saulo.
2: Considerando que se deve eliminar todo o fermento de discórdia. Por isso é que eu não discuti com ele. Vamos lá.
3: Mas dia a dia o Cristo nos convoca para um trabalho novo. E, certamente, o Mestre me chama hoje, a fim de palestrar convosco relativamente às suas verdades poderosas. Desejais impor-me o ridículo e a zombaria? Isso, porém, deve confortar-me, porque Jesus experimentou esse tratamento em grau superlativo.
2: Muito maior, né?
3: Não obstante vossa repulsa, honro-me em proclamar as glórias inexcedíveis do profeta Nazareno, cuja grandeza veio ao encontro de nossas ruínas morais, levantando-nos para Deus com o seu evangelho de redenção.
2: Nova saraivada... Descarga, tá, gente? Nova saraivada de apóstrofes, né? Frases enérgicas, ok? Cortou-lhe a palavra. Ditos mordentes provocadores e ásperos baldrões ofensas eram-lhe atirados a esmo, todo momento, de todos os lados. Estevão não esmoreceu. Voltando-se sereno, fixou nobremente o auditório, né, os circunstantes, guardando a intuição de que os mais exaltados seriam os fariseus, os mais fundamente atingidos pela verdade nova. Então, olha, quem está mais atacado aqui são os fariseus, que eram os doutores da lei, eram os que ensinavam a lei. Então, esse era o grupo que estava mais atacado. Quem não era, estava ali calmamente ouvindo a fala dele. Esperando que recobrassem a calma, falou novamente.
3: Fariseus amigos, por que teimais em não compreender? Porventura, temeis a realidade das minhas afirmações? Se vossos protestos se infundem nesse receio, calai-vos para que eu continue. Lembrai-vos de que me refiro aos nossos erros do passado, e quem se associa na culpa dá testemunho de amor no capítulo das reparações. Apesar de nossas misérias, Deus nos ama e, reconhecendo eu a própria indigência, não poderia falar-vos senão como irmão. Entretanto, se expressais desespero e revolta, recordai que não poderemos fugir à realidade da nossa profunda insignificância. Lestes, acaso, as lições de Isaías?
2: Opa!
3: Importa considerar a exortação?
2: Por que ele citou Isaías? Porque Isaías foi o profeta que apresentava o Messias sofredor.
3: Lestes, acaso, as lições de Isaías? Importa considerar a exortação de que não poderemos sair apressadamente, nem enganando a nós mesmos, nem fugindo aos nossos deveres, porque o Senhor irá adiante e o Deus de Israel será a nossa retaguarda. Ouve-me. Deus é o Pai, o Cristo é o Senhor nosso.
2: Pronto. Deus é o Pai, o Cristo é o Senhor nosso. Agora, as palavras na boca de Estevão eram vivas, porque ele vivia. Era autêntico.
3: Muito falais das leis de Moisés e dos profetas. Todavia, podereis afirmar com a mão na consciência a plena observância dos seus gloriosos ensinamentos?
2: Gente, nós não precisaríamos do Novo Testamento se nós estudássemos o Antigo e praticássemos. Tudo, se você for estudar o Levítico, está tudo bonitinho, o que você deve fazer, como deve fazer, por que deve fazer, honra teu pai, honra tua mãe. Bastaria o decálogo, ou os dois, amar a Deus sobre todas as coisas, ao próximo como a si mesmo. Tudo está lá bonitinho, tudo escrito. Ele dá uma cutucada aqui. muito falaz da lei de Moisés. Ele está cutucando quem? Os fariseus, os doutores da lei. E dos profetas, beleza? Todavia, podereis afirmar com a mão na consciência a plena observância dos seus gloriosos ensinamentos? Vocês estão praticando? Você imagina que o quinto mandamento é não matarás. E eles construíram a lei de que se uma mulher fosse pega em adultério, deveria ser apedrejada até a morte. Como se o quinto mandamento era não matarás? E eles foram adaptando conforme as suas necessidades pessoais. Sociais, né?
3: Não estariais cegos atualmente, negando-vos a compreensão da mensagem divina? Aquele a quem chamais, ironicamente, o carpinteiro de Nazaré, foi amigo de todos os infelizes. Sua pregação não se limitou a expor princípios filosóficos. Antes, pela exemplificação, renovou nossos hábitos, reformou as ideias mais elevadas, com o selo do amor divino. Suas mãos nobilitaram o trabalho, pensaram úlceras, curaram leprosos, deram vista aos cegos. Seu coração repartiu-se entre todos os homens, dentro do novo entendimento do amor que nos trouxe com o exemplo mais puro.
2: Nessa apresentação dele, ele está apresentando Isaías. Isaías mostrando o Messias. Tudo que Isaías falou, olha, suas mãos, ele está falando de quem? De Jesus. Suas mãos, voltar mais, antes pela exemplificação, Jesus renovou nossos hábitos, reformou as ideias mais elevadas, reformou, com o selo do amor divino, porque você imagina quando jogaram uma mulher aos pés dele, e a mulher tinha sido pega em adultério, segundo, ele disse, olha, a lei manda apedrejá-la até a morte, e tu, o que dizes? E aí ele colocou o selo do amor, o selo divino. Aquele dentre vós que nunca pecou, atire a primeira pedra. Então ele veio reformulando. Suas mãos engrandeceram o trabalho. Porque ele era o quê? Qual era a função de Jesus? Qual era a profissão dele? Carpinteiro. E a gente faz essa pergunta. Todos nós aqui ouvimos o Evangelho. O que que impediu Saulo de acreditar que Jesus era o Messias? O orgulho. Nós aqui estamos ouvindo o Evangelho? Estamos. O que nos impede de viver o Evangelho lá fora? Mesma coisa. Então, esse ato de nós estudar o Cristo é conhecê-lo. Aceitá-lo é vivê-lo. E pouco de nós vivemos o Cristo no dia a dia. A gente nem lembra. Só lembra se apertar alguma coisa, ah, Jesus, acorde com o negócio. Mas normalmente nós nem lembramos. E isso é negar o Cristo. Então a humanidade terrena, no coletivo, praticamente, ela nega o Cristo todos os dias. Basta nós observarmos que ainda existem pessoas que morrem de fome no nosso país, no nosso planeta. Crianças abandonadas, crianças sendo agredidas fisicamente, sexualmente. É muito triste ainda aqui o planeta Terra.
3: Acaso ignorais que a palavra de Deus tem ouvintes e praticantes?
2: Tu ignoras que a palavra de Deus tem ouvintes e... Era o que nós estávamos falando. A nossa massa é mais de ouvintes ou de praticantes? Isso aqui é em que ano? Nós estamos em 2017 e a massa ainda é de ouvinte.
3: Convém consultardes se não tendes sido meros ouvintes da lei, de maneira a não falsear o testemunho. Jerusalém não me parece o santuário de tradições da fé.
2: Menina, ele fala uma coisa dessa dentro do templo, dentro do sinédrio, com um monte de fariseu. Ele peitou mesmo. Jerusalém não me parece o santuário da tradição e da fé. Porque, gente, para ele, Jerusalém era a cidade sagrada. Ali existia um templo. E na cabeça deles, Deus estava dentro daquele templo, que era o templo de Sião. Gerazim era na Samaria. Então Deus estava ali, eles tinham um respeito.
3: Jerusalém não me parece o santuário de tradições da fé, que conheci por informações de meus pais desde criança. Atualmente, dá a impressão de um grande bazar no qual se vendem as coisas sagradas.
2: Vocês lembram de Zacarias, o pai adotivo de Abigail, que chegou numa situação difícil? Hoje ele vende animais e alguém do Sinédrio facilita essa venda, porque ele vende para o Sinédrio, não é verdade? Ele é facilitário para ele ser um comerciante. Ali ele vendia os animais para serem o quê?
4: Sacrificados.
2: E rodava muito dinheiro. E Saulo ouvindo.
3: O templo está cheio de mercadores. As sinagogas regurgitam de assuntos atinentes a interesses mundanos. As células farisaicas assemelham-se a um vespeiro de interesses mesquinhos. O luxo das vossas túnicas assombra. Vossos desperdícios espantam. Não sabeis que à sombra de vossos muros há infelizes que morrem de fome?
2: Isso caberia esse discurso hoje? Mudou? Cabe hoje, está atualizadíssimo isso aqui, não mudou não.
3: Venho dos subúrbios, onde se concentra grande parte de nossas misérias. Falais de Moisés e dos profetas, repito. Acreditais que os antepassados veneráveis mercadejassem com os bens de Deus? O grande legislador viveu entre experiências terríveis e dolorosas. Jeremias conheceu longas noites de angústia a trabalhar pela intangibilidade do nosso patrimônio religioso.
2: O que ele vai fazer agora? Ele vai falar de cada profeta e dizer o que cada profeta fazia. Mais uma vez dizendo o quê? Eu conheço.
3: Jeremias conheceu longas noites de angústia a trabalhar pela intangibilidade do nosso patrimônio religioso, entre as perdições de Babilônia. Amós era pobre pastor, filho do trabalho e da humildade. Elias sofreu toda sorte de perseguições, compelido a recolher-se ao deserto, tendo só lágrimas como preço do seu iluminismo. Esdras foi modelo de sacrifício pela paz de seus compatriotas. Ezequiel foi condenado à morte por haver proclamado a verdade. Daniel curtiu as infinitas amarguras do cativeiro. Mencionais os nossos heróicos instrutores do passado, tão só para justificar o gozo egoístico da vida? Onde guardais a fé? No conforto ocioso ou no trabalho produtivo? Na bolsa do mundo ou no coração, que é o templo divino? Incentivais a revolta e quereis a paz? Explorais o próximo e falais de amor a Deus? Não vos lembrais de que o Eterno não pode aceitar o louvor dos lábios quando o coração da criatura permanece dele distante?
2: E antes ele falou: o luxo das vossas túnicas assombra. É como se ele dissesse: o povo, os profetas, os grandes, sofreram muito. E vocês? O que estão fazendo? Era a luta da nossa irmã Madre Teresa. Eu não me permito, dizer a ela, ficar no muro fechado da escola de um convento, sabendo que ali depois do muro tem irmãos morrendo de fome. Saiu do convento e foi fazer o trabalho em Calcutá. A assembleia, ante o sopro daquela sublime inspiração, parecia imóvel, incapaz de se definir. Muitos israelitas supunham ver em Estevão o ressurgimento de um dos primeiros profetas da raça. Mas os fariseus, como se quebrassem a misteriosa força que os emudecia, rompeu em algazarra ensurdecedora, gesticulando a esmo, proferindo impropérios, injúrias, no propósito de atenuar a forte impressão causada pelos surtos eloquentes e calorosos do orador. Vai, gente, vocês.
5: Aprenderemos o mundo, atentos à calúnia.
2: Anátema ao caminho de Satanás. Ao caminho de Satanás, né? É o inimigo. Nesse momento, Saulo levantou-se vermelho de cólera. Não conseguia disfarçar a fúria do temperamento impulsivo, a desbordar-lhe dos olhos inquietos e brilhantes. Caminhou rápido para o acusado, dando a entender que ia anular-lhe a palavra. E a assembleia logo se acalmou. Se agora, o que que Saulo vai fazer, né? Embora continuasse o rumor dos comentários abafados, percebendo que ia talvez ser coagido pela violência, e mais, que os fariseus pediam sua morte, Estevão fixou os mais irônicos arrebatados, exclamando em voz alta e tranquila:
3: Vossa atitude não me intimida. O Cristo foi solícito no recomendar não temêssemos os que só podem matar-nos o corpo.
2: Não pôde prosseguir. O moço tassense, mãos à cintura, olhar furioso e gestos rudes como se defrontasse um malfeitor comum, gritou-lhe furiosamente no ouvido. Imagina.
1: Basta, basta, nem mais uma palavra. Agora que te foi concedido o último recurso inutilmente, também usarei o que me faculta a condição do nascimento em face de um irmão desertor.
2: E caiu-lhe de punhos fechado no rosto, deu um soco, sem que Estevão tentasse a menor reação. Os fariseus aplaudiram o gesto brutal em estrondo delirante, qual se estivesse no dia de festa. Dando expansão ao seu arrebatamento, Saulo esmurrava sem compaixão. Não foi só um, não. Tentou colocar para fora toda a raiva que estava aqui, ó. Sem recurso de ordem moral, ante a lógica do Evangelho, recorria à força física, satisfazendo a índole voluntariosa. Como se dissesse assim: como tu não tem força moral para discutir com Estevão, ele está tentando se satisfazer com a força física. O pregador do caminho, submetido a tais extremos, implorava de Jesus a necessária assistência para não se trair no testemunho. Não obstante, né, apesar a reforma radical que a influência do Cristo havia imposto às suas concepções mais íntimas, ele não podia fugir à dor da dignidade ferida. Ou seja, ele sente. Então é como diz assim: o espírito cristão não deve sentir raiva. Não, a gente ainda sente a raiva. O cristão atento, ele educa esse sentimento. Então, sentir faz parte ainda da nossa condição. Como ele diz aqui, poxa, ele está sendo esmurrado à frente de todo mundo. Ele é um homem. Ele se sente humilhado. Então, sentir é natural. Agora, o que fazer disso é que o torna diferente. É educar os sentimentos. Aqui nós paramos e comentamos para chamar a atenção que mesmo o espírito, na condição de Estevão, com todo o conteúdo, com toda a assistência, com todo o amparo, passa pelas provações e sente. Então, a gente acha que não vai sentir. Vamos sentir, sim. Agora, o que vamos fazer desse sentimento é que nos torna diferente. Educar as emoções, educar os sentimentos. Vamos lá. Procurou, contudo, olha aí, a racionalização. Recompor imediatamente as energias interiores, é dentro, na compreensão da renúncia que o mestre predicara, né, pregou, como lição suprema. Lembrou os sacrifícios do pai em Corinto, reviu na imaginação seu suplício e morte. recordou a prova angustiosa que sofrera e considerou que, se tão só no conhecimento de Moisés e dos profetas tanto conseguirem energia moral para enfrentar os ignorantes da bondade divina, que não poderia testemunhar agora com Cristo no coração? Esses pensamentos acudiam-lhe ao cérebro atormentado, como bálsamo de suprema consolação. Entretanto, embora a fortaleza de ânimo que lhe marcava o caráter, viu-se que ele vertia copiosa lágrima. Quando lhe observou o pranto misturado com o sangue, a jorrada ferida que as punhadas lhe abriram em pleno rosto, Saulo de Tarso conteve-se, saciado na sua imensa cólera. Não podia compreender a passividade com que o agredido recebera os bofetões da sua força enrijada, robustecida, fica melhor, né? Robustecida nos exercícios do esporte. Ele era um atleta. E aí vamos parar aí, né? Meu pai. Gente, você tem um xilique porque o outro te trancou no trânsito. Tu imagina, você tá entendendo? Você vê a diferença, né? Meus irmãos, algum comentário, alguma pergunta?
6: Eu já te perguntei uma vez, mas ainda tenho dúvidas. E fazendo pesquisa, e agora mais uma vez nesse texto aqui de Isaías que o Estevão fala, aqui Jerusalém não me parece, o santuário e tal, tal, tal, esse parágrafo. Aí a minha pergunta é a seguinte, fugindo um pouquinho. Você não acha que essa, fazendo essa comparação, não seria a mesma lambada que Jesus deu quando ele adentrou no templo lá, que alguns dizem, não, Jesus saiu batendo, batendo, porque eu, no meu entendimento, Jesus saiu batendo, mas, vamos dizer assim, com esse texto de Isaías, na minha opinião, ou seja, falando do amor, mostrando para as pessoas, vamos dizer assim, com todo aquele jeito dele que ele tinha, né, batendo na consciência de cada um, pelo menos eu queria te ouvir sobre isso.
2: Olha, o Haroldo faz uma abordagem fantástica. E vamos parar para pensar. Dentro do templo, você vê que aqui nesse julgamento, no Sinédrio, aqui é o Sinédrio. No Sinédrio tinha a presença de soldados romanos e de romanos, porque Roma administrava toda a Judéia. E dentro do templo eram muitos soldados romanos. Então, se Jesus chegasse tendo aquele xilique, ele seria preso imediatamente. Ele não foi preso. Não foi preso. Então, o que o Haroldo aborda de uma forma muito autêntica? Os profetas, naquela época, quando iria falar de algo sobre o futuro, o que eles faziam? Eles apresentavam aquilo através de mímica. Então, Jesus, através de mímica, estava mostrando a destruição do templo de Jerusalém. E que foi destruído. Então, era uma apresentação de mímica. Na mímica, ele mostrando toda a destruição de Jerusalém. E não verdadeiramente Jesus tendo um xilique, derrubando tudo, e seria impossível porque ele seria preso. Alguma pergunta a mais? Foi bom o estudo, meus irmãos?
7: E assim, queridos amigos, envolvidos por esta vibração que esta casa nos proporciona, vamos juntar ainda mais os nossos pensamentos, os nossos sentimentos de gratidão. Gratos te somos, querido Pai, por mais uma oportunidade que nós temos de estarmos aqui reunidos, estudando este livro tão grandioso, que nos mostra, amado Pai, através do exemplo do nosso Paulo de Tarso, os ensinamentos trazidos pelo nosso Mestre Jesus. Ajuda-nos, Pai, para que nós possamos, nos nossos momentos de dificuldade, de provação, lembrarmos de tudo o que aprendemos durante o estudo, para que possamos, mais uma vez, não perder a nossa reencarnação. Ajuda-nos, Senhor, a fazer diferente dessa vez. Ajuda-nos a fazer o caminho de retorno ao Teu seio de amor. Agradecemos ao apoio dos trabalhadores do plano espiritual que se fazem presentes aqui conosco, tentando também nos intuir, nos ajudar da melhor maneira possível. E agradecemos também ao nosso Mestre Jesus pela sua infinita paciência e pelo seu infinito amor que Ele tem por cada um de nós. Muito obrigada, Mestre querido. Que possamos ter uma semana repleta de aprendizados no bem, de estudo. E que possamos, na próxima semana, estarmos aqui reunidos novamente, dando continuidade a esses estudos que tanto bem nos faz. Que assim seja.

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1: Duas horas e 23 minutos.

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1: Boa noite!
2: Bom dia, boa noite, né, Neide? Bom dia, boa noite aí! É. E bom dia para todos nós aqui!
1: Isso! Para vocês são bom dia, mas para nós aqui, boa noite!
2: Isso! Como é que estão todos por aí? Tudo em paz, Neide, com vocês aí? Tudo certinho, direitinho? Como é que está o Japão? Está quente? Está frio? Como é que está?
1: Não, Japão agora está ficando friozinho. Então, agora, já para nós, logo, logo entrará o inverno. E
2: eita!
1: Hoje, por exemplo, agora nesse momento, está 16 graus aqui onde que eu estou.
2: Eita, está frio!
1: Mas isso ainda não é nada, né?
2: É verdade. Bem, eu quero agradecer aos canais parceiros que estão retransmitindo aí essa programação do canal, do canal Portal da Luz. Né? Agradecer ao nosso querido amigo e irmão Domingues por essa oportunidade, né, de estar fazendo esse estudo, Tua Casa, da obra de João Nunes Maia, né? A gente está vendo aqui, com o espírito Aírte, que foi apresentado por Aneide. Você vê que a Aneide, eu acho que é o mais antigo. O meu era todo vermelhinha, o meu ainda é. O meu tem um azulzinho aí, tá vendo, rapaz? E tem uma mãozinha em cima, tá vendo? Eu acho que o meu é o mais recente, a dela é mais antiga,
1: esse aqui é bem,
2: né?
1: Bem antigo. Tá todo velhinho. Uma benção.
2: Tá vendo aí? Que maravilha. Agora vamos dar.
1: Bom dia, Vera.
2: Bom dia, Vera. Seja muito bem-vinda, né? Que Jesus o abençoe, ilumine cada vez mais. Ao nosso querido irmão do coração, Akira. Muito boa noite, meu amigo. Que Jesus te abençoe, te ilumine cada vez mais. Está na folga por aí, que Jesus te ilumine. A Ana Rogéria, olá, Ana, muito bom dia, Ana, você é uma guerreira, Jesus te abençoe, minha amiga, muito obrigado pela tua presença aqui, que Jesus te abençoe e te ilumine cada vez mais. A Cláudia, muito boa noite, Cláudia.
1: Boa noite, querida.
2: Olha quem está aí, a Maria.
1: Boa noite, Maria Tsimura.
2: Isso. Ana Paula, muito bom dia, Ana Paula. Seja muito bem-vinda, querida. Que Jesus te abençoe cada vez mais. Ao nosso querido Luiz, muito bom dia, meu querido. Obrigada. Que Jesus te abençoe cada vez mais. Ó, nossa querida irmã Simone Caeté.
1: Simone, para todos, mas Simone, gratidão sempre, querida.
2: Obrigada. Jesus abençoe a nossa querida, seja muito bem-vinda.
1: Rumi,
2: aqui chegou aí, Neide.
1: Rumiko-chan, konbanwa. Eu tenho que falar em japonês com a minha amiga, depois eu traduzo. Boa noite, Rumiko. A Rumiko, a Norumi, né? Ela está dizendo boa noite, konbanwa. Então, né? Shokuji karuku. Ah, ela falou que fez a comida, né? Shokugoni. Depois do shokugoni, ela nemukute, sentou e acabou dormindo.
2: Eita!
1: Ah, daijoubu, ima okiteru kara, arigatou gozaimasu, isho ni ite kurete, honto ureshi desu, Rumin. Ora, beijo, você ganhou, ora, chuma de sareta yo. Eu tô dizendo a ela que não tem problema, que ela dormiu, ela jantou, comeu de sonolência e despertou. Que maravilha, né?
2: É verdade. Seja muito bem-vinda. Um beijo no coração. Bem, Neide, vamos fazer a descrição de imagem para a gente dar início ao nosso estudo, tá certo? Bem, gente, estamos em duas imagens. Eu estou do lado esquerdo, Neide está do lado direito. Mas antes disso, vamos dar bem-vinda à nossa querida Ângela Fonseca.
1: Boa Bom dia, querida.
2: Bom dia, querida. Seja muito bem-vinda. Bem, me chamo Rinaldo Soares, sou de Recife, Pernambuco, sou moreno claro, cabelo grisalho curtinho, uso óculos quadrado preto, estou usando de armação preta, né? Estou usando um fone de ouvido sem fio e sobre a minha cabeça tem uma aspa que segura os fones e tem uma perninha que é do microfone. Estou usando uma camisa tipo polo, da cor verde, e por trás de mim uma parede de cerâmica de duas tonalidades, né? A de baixo, quadradinho menor, as mais antigas, e a de cima, mais recente, onde foi colocada aqui na parede. E do meu lado direito se encontra...
1: Eu me chamo Neide Kanashiro, sou morena clara, eu estou com os cabelos abaixo do ombro, encaracolados, uso óculos transparente, uso uma camisa branca com detalhes em azul, atrás de mim tem uma parede branca com uns beija-flores, né? Stickers de beija-flores, e uma estante com os livrinhos, e é isso.
2: Maravilha! Quero dar um bom dia à minha amiga aqui, a Ieda Maria Sena. Seja muito bem-vinda, querida, seja muito bem-vinda. O Akira é sempre cordial, saudando a todos que estão chegando aqui, né? Muito bem, meu amigo. É o recepcionista, o Akira. Pelo menos tem essa função aí, muito bem feita aí. A gente agradece muito por ele cumprimentar aí os nossos irmãos, nossas irmãs que estão chegando. Gratidão, meu querido amigo e irmão Akira Kanashiro. Benedito, eu faço a inicial, a prece, e você faz a final, não é isso?
1: Isso.
2: Combinado?
1: Combinado.
2: Vamos lá?
1: Vamos.
2: Gente, bota suas garrafinhas, seus copinhos de água. No final, Neide fará a prece, pedindo a espiritualidade que frutifique a água de vocês, tá certo? De todos nós. Jesus, amigo divino, muito obrigado, Senhor, por mais essa oportunidade. Oportunidade essa de poder, mais uma vez, refletir sobre a temática do dia de hoje, do dia da tarde de hoje e da noite, do livro Tua Casa, pelo Espírito Airtes, da psicografia do nosso querido amigo e irmão João Nunes Maia. Que Jesus abençoe esses espíritos, que eles possam ser assistidos, auxiliados e ajudados. Ilumina a Neide, inspira a ela, que seu benfeitor espiritual, seu anjo da guarda, possa lhe inspirar para que nós juntos possamos, com muita simplicidade e humildade, discorrer a temática de hoje. Abençoa a todos que se encontram aqui, que Jesus o abençoe, Jesus ilumine, ilumina aqueles outros que irão chegar para assistir posteriormente os nossos estudos. Fica conosco, Senhor, hoje, amanhã e para todos sempre. Graças a Deus.
1: Graças
2: bem,
1: a Deus.
2: Eu quero dar boa noite à nossa querida amiga Maria, né?
1: A Maria Cristina Royer, da Alemanha. Eu acho que lá agora é tarde, né? Eu estou bem despeitada.
2: É a tarde.
1: É, a Maria
2: provavelmente.
1: Cristina.
2: Provavelmente.
1: Eu acho que... Maria, ponha para nós se aí está de tarde. Não, de manhã eu acho que está lá agora.
2: De manhã lá, né? Perfeito. Vamos aguardar ela. Ela vai se posicionar aí. E olha quem está aqui, ó. Quem chegou, a tia Sonilda. Olá, tia, seja muito bem-vinda, querida. Jesus te abençoe, viu?
1: Deixa eu
2: muito
1: cumprimentar.
2: Muito bem-vinda.
1: Sonilda, bom dia. Um abraço grande. Receba o nosso abraço, viu? Beijo.
2: Teve a felicidade de vê-la no estudo, né? No programa do Japão. Que maravilha, né? Foi um prazer ouvir a tia e ver os comentários dela, né? Isso é muito gratificante, né? A gente vê uma pessoa, né, que nem a tia, trazendo suas belas mensagens. Benedito, vamos lá, vamos ao trabalho. Eu vou dar um pontapé inicial agora, tá certo?
1: Ok.
2: Gente, a temática de hoje é teu futuro. E a palavra-chave é dever. E o Espírito Airte começa dizendo o seguinte: a ideia futura, às vezes, assombra os que pensam nele. O medo é por desconhecimento do que venha a ser ou por vir para nós. Entretanto, a doutrina dos Espíritos nos esclarece sobre nossos destinos, mostrando-nos que a nossa posterioridade, até certo ponto, depende de nós. Nosso futuro será justamente o que plantamos no presente. As sementes sempre frutificaram em favor dos que a plantam, do que os plantam. Desta maneira, ficaremos tranquilos com os horizontes da nossa vida, se estivermos procurando viver bem nesta. Tudo que sai de nós se multiplica em nossos caminhos. Essa é a verdade que não se desfaz com o tempo, vencendo também o espaço, Neide. Que é que poderemos iniciar aí, né? Quero, antes disso, dar uma boa noite aqui à nossa querida mãezinha do coração, a nossa amiga Maria Cicleide. Muito bom dia, minha querida. Que Jesus te abençoe, Jesus te ilumine cada vez mais. Ao meu querido amigo e irmão André Tarifa, muito bom dia, meu querido amigo e irmão. Seja muito bem-vindo, Jesus abençoe seu lar, sua família, um grande guerreiro aí, junto com a esposa. E chegou uma ilustre aqui, né? Chegou uma ilustre, só Neide pode saber quem é essa ilustre aí, Neide.
1: Essa é minha irmã mais velha. Bom dia, irmã querida. Aí no Paraná, um beijo.
2: Bom dia, Cleusa. Seja muito bem-vinda, querida. Que Jesus te abençoe e te ilumine cada vez mais. O Akira saudando a cunhada aí. Muito bem, Akira. É isso aí. Tem que fazer as honras mais. Rapaz, senão tu vai levar um bocado de lapada dessas mulheres que tem aí no Paraná, viu? Benide, aí tu começa aqui trazendo aí os nossos sentimentos de medo do desconhecido que é o porvir. O que é que nós poderemos ter aí, né? Deixa eu ver aqui, peraí, segura aí. Chegou mais uma pessoa aqui saudando a senhora. Quem é?
1: Ah, essa é a Raimunda Esak, uma amiga aqui do Japão. É a primeira vez que ela está conosco. Eu falei com ela hoje, depois de muito tempo, e convidei ela para estar conosco. Raimunda, que alegria tê-la aqui conosco. Receba o nosso carinho. Gratidão, viu?
2: Seja muito bem-vinda, minha querida. Que Jesus te abençoe sempre, viu? E aí, minha amiga? E aí?
1: Então, vamos lá. Ele está dizendo que a ideia do futuro, às vezes, assombra os que pensam nele. Mas, vamos dizer, aqueles que pensam que a vida é somente agora, nesse instante, nesse momento. Porque, na verdade, muitos de nós ainda não entendemos que existe a vida futura. Não a vida futura do meu futuro daqui, se estou com, na faixa dos 50, eu vou estar com 70, é o futuro. Não, é o futuro eterno. É eterno, o futuro espiritual nosso, que o nosso corpo físico, nós o perderemos. Mas o nosso espírito continuará. Então, a partir do momento que nós entendermos que a vida futura, ela não termina com a morte física, nós vamos a passar a ter menos medo desse futuro. E ele nos diz aqui que a doutrina dos Espíritos nos esclarece sobre nossos destinos. E que destino é esse? O que planto eu hoje, colherei do futuro. Então, muitas vezes eu posso dizer, mas eu estou plantando coisas boas, maravilhoso. Essas são as suas sementes para o nosso futuro. Mas ele diz aqui que as sementes sempre frutificam em favor dos que plantam. Então, se eu plantar, por exemplo, a palavra amorosa, com certeza, futuramente, a palavra amorosa colherei. Mas se eu plantar a negatividade, a discórdia, a maledicência, a antipaz, eu também estarei plantando, eu mesma achando que é para o outro, mas eu estarei plantando o que virá para mim no futuro. Então, Rinaldo, por exemplo, o semeador, né? Lá na palavra do semeador, tem a semente, como fala? Aquele que escuta a palavra do reino, onde as sementinhas que são caídas, né? É aquele que escuta, por exemplo, a palavra e não lhe dá atenção. Ele ouve a palavra, mas simplesmente fica ali, ela passa. E depois vem aquele que recebe a semente em meio lá às pedras, né? É o que escuta, recebe, mas ele, essa semente não se enraiza. Quer dizer, nós recebemos muitos avisos de Deus, de Jesus, a espiritualidade, que seja o que for, mas nós ouvimos e não deixamos elas enraizar em nosso coração, né? E aí vem aquele um que a semente cai entre o espinheiro, né? Que ouve a palavra, mas as ilusões das riquezas, as ilusões mundanas, as ilusões de acumular tudo, também faz com essa semente ela não progrida. Mas aquele que recebe a palavra, a boa semente, ele, o que que ele faz? Ele escuta e ele presta atenção e ele bota essa semente para germinar. Assim é o nosso futuro. Por mais difícil que a gente pense, mas como? Porque o que plantamos hoje, o que decidirmos hoje para o bem, voltará para nós sobre a forma de bem. Mas o que nós fizermos que não seja a forma do bem, que não seja a forma mais melhor, por mais que passamos por problemas dificultosos, por mais que temos em nossas vidas dificuldades, nós jamais devemos esquecer que existe uma nova oportunidade. Se hoje está bem dificultoso e eu estou, por exemplo, ainda num comecinho de começar esse futuro, eu posso começar hoje. Por quê? Porque jamais nenhum de nós ficará sem a oportunidade. E antes de passar para o Rinaldo, ele disse assim: tudo que sai de nós se multiplica em nossos caminhos. Essa é a verdade que não se desfaz com o tempo, vencendo também o espaço. Então, o que sai de nós? Porque eu sou responsável pelo que sai de mim. Eu não posso culpar o outro. Então, mesmo que o outro esteja agindo de forma dificultosa, esse é um problema que o outro tem que cuidar. Eu tenho que cuidar de mim. Então, o que sai de mim? O que está saindo, por exemplo, de Rinaldo, fora da tela, aqui que está o Rinaldo? O que está saindo de Neide, fora da tela, que estamos aqui hoje falando, levando a palavra do mestre, né? Isso é importante. Isso é o vigiai e orai nosso constantemente. Porque de nada vale eu soltar aqui palavras bonitas, virar as costas e eu virar uma agressora. Então, o que sai de mim? Ah, o que eu quero que saia de mim, Rinaldo? O amor, a palavra doce. Eu não posso ainda ser doce, Neide. Não importa, não seja antidoce. Ah, eu não consigo não falar sem gritar. Não importa, hoje grite um pouquinho menos. Não, é uma exigência que você tem que fazer consigo mesma. Porque senão, quando nós acharmos que o futuro chegou, vamos dizer o que que eu fiz do meu presente. E o nosso presente agora, que estamos vivendo, é o que fizemos atrás. É o, né, Rinaldo? Então, uma repetição.
2: A vida é cheia de desafio, né, Nini?
1: É
2: Mas
1: verdade.
2: conclua.
1: Ah, não, é isso. É por aí, Rinaldo. Então, vou passar para você. Depois nós
2: Tá
1: falamos aqui.
2: ok.
1: Ok.
2: Vamos lá. Eu quero dar boas-vindas aqui à nossa irmã Joanice, né? O esposo dela, o seu Aurino Ricardo. É, o
1: Bom dia.
2: casal sempre nos acompanha, sempre está com a gente, e ele ainda traz mais o nosso irmão, Jacossan Santos. Seja muito bem-vindo, meu irmão, que Jesus te abençoe, abençoe todos vocês. Ao Marcos Moreira, muito bom dia, meu irmão, que Jesus te abençoe, te ilumine, seja muito bem-vindo, né? Bem, Neide, aqui ele é muito bem claro, né? A gente tem que, o Espiritismo, a doutrina espírita, nos explica tudo, né? A gente precisa saber quais os princípios básicos do Espiritismo. E a gente vai ver que Kardec trouxe para nós um deles, que é o seguinte: o Espiritismo fala de onde a gente veio, por que eu estou aqui e para onde eu vou. Se eu venho do mundo espiritual, revestindo o corpo físico para o processo, como diz o Espírito ali, da minha evolução moral e espiritual. E se eu desencarnando, né, me desprendendo do corpo físico, voltarei para o mesmo ambiente que eu vim. Agora, o voltar, Porque a gente vem com a mala vazia. E aí o preencher essa mala vai depender de cada um de nós. De que forma e de que maneira. Portanto, o Ayrton ele é muito direto. O que é que nós queremos levar para o mundo espiritual? E o que é que nós queremos receber no mundo espiritual? É feita uma viagem. Você vai fazer uma viagem, você espera do lugar que você vai a melhor coisa. Você espera, você cria uma expectativa de que tudo seja maravilhoso. Seja de alegria, seja proveitoso, seja de paz, de felicidade, enfim. Você deseja tudo isso. Né? Da mesma forma, nós precisamos preparar nossa mala para que quando nós possamos chegar no mundo espiritual, seja da mesma forma que está aqui. A gente vai fazer um trabalho, e aí já só trazendo um spoilerzinho, quando Jesus fala das bem-aventuranças, e Kardec traça uma trajetória de perspectiva de a gente ainda aqui na matéria sentir um pouco dessas bem-aventuranças. E de que forma? Gente, não tem outro caminho senão sermos as melhores pessoas no mundo. É como o Neide disse. Ah, eu não posso, eu não consigo, eu tenho dificuldade. Kardec vai dizer mais uma vez, a gente sempre traz isso aí. Parece que é um jargão, mas parece que é para lembrar. Se conhece o verdadeiro espírita pela transformação moral e pelo esforço que ele faz. Ah, Rinaldo, mas eu não sou espírita. Mas está ouvindo a palavra. Se está ouvindo a palavra, chegar no mundo espiritual, não tem desculpa de dizer, ah, eu não sabia, ninguém nunca me disse, ninguém me falou nada. Portanto, é imprescindível que a gente se esforce para colocar em dias, né, tudo que a gente tem de bom. A gente já traz do mundo espiritual, das nossas reencarnações lá atrás, tantas coisas más. Só que agora é a oportunidade de fazer as coisas melhores. E o Espiritismo nos ajuda aí a fazer isso. É como diz aqui, né, como Neide trouxe no final. Tudo o que sai de nós se multiplica. Seja as nossas boas ações, seja as nossas más ações. Em nossos caminhos. Aí, se eu trato mal alguém, se eu trato mal a minha esposa, eu trato mal meu esposo, eu trato mal meus filhos, se eles não revidam, lá fora alguém vai me tratar mal. A lei vai me trazer. Né? E aí diz mais, essa é a verdade que não se desfaz, porque é da lei, toda a nossa ação tem uma consequência, seja ela boa, seja ela má. E diz mais, com o tempo, não se desfaz com o tempo, vencendo também o espaço. E o Ayrton continua, mas aí eu quero também dar um bom dia à nossa querida amiga e irmã Tonieta de Sergipe, Aracaju, seja muito bem-vinda, minha querida irmã. O Akira coloca aqui, né, que o que nos passa em nosso presente é o reflexo, né, da nossa consciência do nosso passado. Né? E aí a gente precisa superar e vencer tudo isso. Né? E a nossa Simone diz, seja antidoce, adore isso. Não seja, né, antidoce, seja doce, né, Antonieta? Rapaz.
1: Mas é isso mesmo.
2: Ana Rogéria.
1: Também compartilhe os seus pensamentos conosco aqui, vamos comentar juntos, é muito bom.
2: Isso.
1: Né? Reação.
2: A lei de ação e reação, perfeito, Ana Rogéria. Ana Rogéria é show de bola, né? E aqui o Akira diz, pouco a pouco a gente vai nos melhorando, mudando os hábitos, né? Se transformando. Precisa muito esforço, que não é fácil, né, meu amigo? É uma luta.
1: Todas as coisas.
2: Aí, né? Obrigado, querida. É verdade. E aí, Neide, ele continua.
1: Tá.
2: A palavra que espera a nossa exaltação nesta página é dever.
1: Uhum.
2: O teu futuro depende do resguardo do dever. Obrigação é compromisso que fizemos para com seu ser cumprido no desenrolar da nossa própria vida. A existência da alma está cheia de encargos. Se assim não fosse, qual o motivo de viver? Obriga-nos a consciência a examinar todos os dias nossas ações. Se cumprimos nossas obrigações para com a vida, é imperativo de nossa parte este exame. Porque, se esquecemos algumas delas, a ratificação é uma incumbência maior. Qual ser encarnado e mesmo desencarnado que não tem responsabilidade? Todos nós a temos. Deus orienta a criação e assiste através dos seus filhos, conscientes dos deveres a cumprir nele.
1: Então, como a palavra-chave é dever, e o nosso trabalho aqui com esse livro maravilhoso é o evangelho, é a oração no lar, é a vivência com Cristo e nossa família. Então, lá no livro do Evangelho, né, segundo o Espiritismo, o item, no capítulo 17, no item 7, existe lá Instruções dos Espíritos, onde ele vai falar do lazer, do dever. E Lázaro nos diz assim, olha, o dever é uma obrigação moral, e que o primeiro para consigo mesmo, e depois para com os outros, que o dever é a lei da vida, encontrá-los nos mínimos detalhes como nos atos mais elevados. E ele ainda diz que o dever onde começa? Então, onde começa esse dever e onde ele termina? Ele diz que o dever começa precisamente no ponto em que ameaçais a felicidade ou a tranquilidade do vosso próximo. E ele termina no limite que não desejarieis ver transposto em relação a vós mesmos. E ele diz mais, o dever é o resumo prático de todas as especulações morais. E ele diz aqui mais, não estou dizendo do dever de profissões. Ele está devendo do dever moral. É o dever moral. Então, nós já sabemos que o dever nosso é tentar viver em paz, em harmonia com todos, mesmo que seja difícil. E é o respeito com o outro, por quê? Começa onde que termina o ponto, exatamente como ele disse aqui, que ameaçais a felicidade do outro. Então, o que eu não quero para mim, eu não posso desejar para o outro. Então, se eu estou ameaçando de alguma maneira a felicidade do outro, significa que eu não estou cumprindo bem esse dever. A lei de Deus é a lei do amor, é a lei de caridade, é a lei do perdão. Então, eu não tenho essas três características. Mas a partir do momento, como colocou a Ana Rogéria, temos muito conhecimento, então já não dá para errar muito. A partir do momento que a gente lê uma Bíblia, que a gente ouve uma palavra do Evangelho, que a gente ouve uma lição, a gente já não pode ter desculpas, que na verdade é a vontade que nos move a procurar algo melhor. Então a Patrícia que acabou de chegar, né? A Patrícia acabou de chegar. E a terapia com o Evangelho é a forma ideal para nos ajudar na nossa transformação moral. Por quê? O Evangelho e esse dever é tão importante. Porque quando você busca, você acha. E você deseja, você recebe. Ah, mas eu quero desejar um montão de dinheiro. Não, ele está falando da nossa moral. O que vai... E você deseja, você recebe. Ah, mas eu quero desejar um montão de dinheiro. Não, ele está falando da nossa moral.

0: amar a si, vai amar a si para poder respeitar ao próximo, não exigindo dele o que ele não pode fazer. E você vai passar a amá-lo? É difícil ainda, mas vai passar a respeitar, talvez, a opinião deles, né? E sem ferir o outro. Por quê? Jesus, ele, quando estava com seus 12 apóstolos ali, com seus discípulos, em nenhum momento, mesmo que todos tivessem a dificuldade de praticar aquele dever, porque um queria o que era mais grosseiro, até, né? Senhor, vamos, né? Ele dizia não, porque Jesus, ele pregou, o dever é ensinar aqueles que não sabem. Ao quê? Talvez a própria ignorância ainda daquele irmão, né, Rinaldo? A própria ignorância dele não leva ele conhecimento de que ele precisa praticar esse dever do amor, da caridade, do respeito. Então, aquele que sabe um pouquinho mais, ele busca então entender que eu não posso exigir o que eu ainda não posso dar, né? E vou passar um pouquinho. Ah, peraí, deixa eu só falar um pouquinho aqui, Reinaldo. E ele pergunta aqui, olha, qual o ser encarnado e mesmo desencarnado que não tem responsabilidades? Ah, eu já morri, né? Desencarnei, não tenho mais nenhuma responsabilidade. Aí é que a responsabilidade vai pesar bastante, porque aqui no corpo físico dá para esconder tudo, as coisas ninguém vê, só Deus, né? Os bons espíritos e os maus que estão à espreita como moscas. Porque a espiritualidade nos diz que eles estão como mosca espreitando uma coisinha para sentar. Então, é a responsabilidade redobra, porque daí vai vir tudo à tona. Tudo, tudo, tudo. Então você tem a responsabilidade, mas eu não sabia. Mas foi o meu irmão. Deus não me ajudou. Deus, ele coloca em nossos caminhos todas as condições de alguma maneira. E Deus, como ajuda o homem, Rinaldo? Através de outro homem. Eu, quando estou desesperada, eu peço socorro. Através de outra pessoa vem o socorro, vem o amparo, vem a palavra boa, né? Ou aquela palavra que eu preciso levar para me acordar. Então, somos uma comunhão de irmãos desgarrados ainda. Não é, Reinaldo? Somos irmãos desgarrados. Somos ovelhas ainda. Perdidas.
1: A gente precisa, como traça para a gente sobre a questão do dever, temos a responsabilidade primeiro para conosco e para com o próximo, né? Como você leu aí, né? Acho que foi Lázaro, né, que traz a questão sobre o dever e o quanto nós temos responsabilidade uns para com os outros, né? Todos nós temos os nossos atavismos. Temos as nossas deficiências morais e espirituais, e que, na misericórdia, usando a misericórdia divina, que é a reencarnação, é nos dada a oportunidade de corrigir. E aí precisamos cumprir com o nosso dever, como ele traz aí, não o dever material das obrigações profissionais, mas o dever moral desse melhoramento, desse crescimento, dessa evolução. Mas isso não acontece isoladamente. Existe o conjunto dentro de uma perspectiva de relacionamento, de convivência uns para com os outros. Esse dever é do dentro do nosso lar, esse dever é com a nossa vizinhança, esse dever é com o nosso trabalho, com as relações no trabalho, esse dever é na relação com os transeuntes, esse dever é na relação dentro da casa espírita, no templo religioso, esse dever moral diz respeito a todos nós, onde quer que nós estejamos, mas que nunca possamos imaginar que, ao desprendermos do corpo físico, estamos, podemos dizer assim, liberados por não cumprir algum dever no mundo espiritual. De forma alguma. Todos nós somos responsáveis uns pelos outros, né? Nós somos responsabilidade pela nossa própria felicidade e nós somos também co-participante da felicidade do próximo. E a gente precisa auxiliar e ajudar um ou outro. E aí o Akira traz aqui também uma coisa, né? Olhei que tudo vê o que vê através dos nossos olhos, né? Os nossos olhos, como diz Emmanuel, no livro Pensamento, é o espelho da alma, né? Ele reflete o que de verdade nós somos, né? Ele eu acho que dá uma ocorrência aqui, né?

0: Olha que tudo o vê através de nossos olhos, né? Sempre nessas perspectivas de podermos fazermos o que for de melhor. É preciso que a gente auxilie um ao outro, né? A Ana Rogéria também contribui aqui dizendo o seguinte, ó, temos que tentar, como fala Santo Agostinho, fazer exame de consciência. Se não sou essa pessoa ignorante, crítica, negativa, se falo mal de outro, se não valorizo o outro e falar, é isso aí. A gente precisa fazer essa autoanálise que, completando isso que a Ana Rogéria trouxe sobre as recomendações de Santo Agostinho na 919A, da questão do Livro dos Espíritos, a gente recomenda também o certame do que Kardec traz na perspectiva de que nós nos tornemos no futuro um homem de bem, utilizando o recurso que ele nos apresenta, né? Lá no capítulo 17, Sede Perfeito, no item 3, um homem de bem. E ele vai traçar para nós um perfil de homem de bem. E a gente precisa trabalharmos para executar a obra divina. Gente, é tão bom tratar bem o outro, cuidar do outro, zelar pelo outro, né? Quando a gente cumpre com o nosso dever de irmão fraterno, a gente fica em paz e harmonia, o equilíbrio. Mas não só esse dever também que nós estamos, que ele traz aí, mas também nós estamos falando da questão do dever moral. Mas em tudo, né, a responsabilidade dentro do lar, a responsabilidade no trabalho, a responsabilidade do dinheiro, devemos ter essa consciência de completarmos e fazermos o que for de melhor, para que quando desencarnarmos, nós. A gente lembra de André Luiz, no livro Missionário da Luz, se não me foge a memória, o capítulo que a gente está estudando 9, 10, eu acho que o 7 ou 8, que é sobre socorro espiritual, e uma mãezinha pede a espiritualidade, pede a Alexandre, que é o mentor, orientador dessa turnê, desse livro, Missionário da Luz, a mãezinha pede à espiritualidade que ampare o seu filhinho, já de idade, 60 e poucos anos, mas prestes já a desencarnar. Mas ele está muito preocupado com algumas coisas e aí não consegue se liberar para o desencarne. E aí Alexandre convoca alguns companheiros encarnados, com comprometimento com a doutrina, com o trabalho da mediunidade, do dever, acima de tudo. E aí esses irmãos vêm, Francisco, com os outros companheiros, para quê? Para auxiliar aquele irmão e doar fluidos materiais para que ele possa se refazer, se recompor organicamente, dando a ele, e aí Alexandre vai dizer: com esse trabalho que foi feito pelo nosso irmão, pelos nossos irmãos, ele tem 150 dias, 5 meses, para resolver os problemas, para que depois ele possa voltar com os problemas já resolvidos. No entanto, se nesse período o irmão não aproveitar bem, desgastando antes do tempo o que foi doado para ele, ele pode antecipar o seu retorno e nem tampouco conseguir resolver os problemas. Portanto, muitas das vezes a gente tem espírito e a gente vê isso no mundo, nos hospitais. A família está ali segurando o doente. O doente já não há mais necessidade de estar entre os encarnados e aquela visita e fica ali e não, aquela coisa toda. Quando menos espera, a espiritualidade for o quê? Dá um jato de energia. Aí ele recupera a saúde, a família fica feliz, contente, tal, relaxa mais um pouco, né? Aí cada um vai para casa para se recompor, para mais tarde vir tomar conta. E aí, quando todos vão embora, aí fica nos cuidados dos médicos, das enfermeiras. Quando ele chega em casa, o telefonema. avisando que o parente, aquela pessoa que estava ali, desencarnou. Portanto, tem muito dessas coisas, que nós possamos desencarnar despreocupado, não de tudo, mas de muitas coisas. E aí, deixa eu trazer, o Akira traz aqui um comentário dele, né? Amar os nossos inimigos para que os que amam nos amem também. Amar os inimigos sobretudo, né? É o nosso dever. Eu digo sempre que ninguém se torna um espírito puro guardando ressentimento por alguém. É impossível isso. A lei não permite. A lei permite que nós amemos uns aos outros. Agora, de que forma a gente vai fazer a nossa trajetória evolutiva reparando os nossos equívocos com esses inimigos? Aí cada um vai traçar o seu destino, a sua maneira, a sua forma de como lidar. E quero dar um bom dia à nossa querida Elizabeth dos Santos. Seja muito bem-vinda, prima. Que Jesus te abençoe, querida. Bom ter você por aqui, viu? Muito bem-vinda. Neide, vamos lá. No seguinte, ele diz o seguinte, ele diz assim: todas as atribuições a nós entregues são porque alguém confiou em nós. E é nosso dever retribuir essa confiança, desincumbindo-nos de nossa missão. Com honestidade. O futuro verdadeiramente nos espera para nos entregar o que plantamos no presente. Assim como o presente é o reflexo do passado. A justiça opera sem falhas e nos dá o que damos. Nos oferta o que ofertamos. Cada ser humano tem uma missão a desempenhar na terra, no lar e fora dele, como dívida ou como crédito, não importando os meios e as condições. Importa que lutemos para melhorar as nossas condições espirituais sem que o esmorecimento nos tome nos caminhos e nos faça recuar. Seguir adiante, né, Neide? Aproveitar a oportunidade, né?
1: Ele disse aqui, né? Tem uma passagem que diz assim: ah, tu conhecesses também, ao menos neste teu dia, o que à tua paz pertence? Jesus está em Lucas, capítulo 19, versículo 42. Mas por ora, tudo isso estão encobertos aos teus olhos. Então, isso aplica-se ao coração do homem, que é o templo vivo do Senhor. Mas naquele dia, ele está dizendo, se conhecesseis, né, também vós, tudo que tens a esse dia. Se nós conhecêssemos a importância do hoje, do amanhã, desse momento, os nossos deveres, imagina o que que nós não faríamos. Mas pena está dizendo que nós está encoberta aos nossos olhos. Então, nós devemos procurar esforçar-nos para abrir essa cegueira espiritual que temos. E o futuro verdadeiro, ele nos espera para nos entregar o que plantamos no presente. Olha, um agricultor, de agricultura eu entendo, um agricultor, quando ele vai plantar uma semente, ele confia tanto em Deus, no tempo lá que a semente vai germinar. Ele não pergunta: semente, germinarás? Ah, será que você vai nascer? Não. Ele prepara a terra e ele joga aquela semente. Meu pai era mexia com terra, eu entendo muito. A gente joga aquela semente na terra e a gente sabe até o mês que ela vai brotar. Aí você vai lá e vê ela brotando. Aquela pontinha, passa tanto tempo, ela vai crescendo, e a gente não fica: cresce, cresce, cresce, vai, vai, vai. Não. Os agricultores esperam, plantam, esperam o tempo dela brotar, ela germinar, o tempo dela crescer e o tempo da colheita. Tudo é especial. Esse agricultor, ele, quando vem a colheita, ele vai agradecer a colheita. Se tiver uma boa colheita, eles ficam felizes, agradece, contrata os trabalhadores que necessitam daquele trabalho e vão fazer a colheita. Aquele, vamos supor, arroz. Aquele arroz vai servir a ele, a família dele de sustento, vai servir a muitas outras famílias o sustento daquela família e vai entrar um material que é para ele sustentar a família e a próxima plantação. Mas em nenhum momento ele fica: será que germinarás? Será que vai nascer? Eu vou colher alguma coisa? É uma confiança tão grande naquela terra que Deus nos dá, naquela semente que está ali para ser germinada. E nós não conseguimos confiar no Pai Celestial que nos colocou nesta terra maravilhosa, nessa escola. Ele não fica perguntando: Neide, acordou hoje? Vai despertar ou não vai? Vai fazer? Não. Ele nos dá o livre arbítrio. A sementinha tem a dela, ela tem o um momento de germinar. Ela tem um momento e o agricultor está esperando, porque ele sabe que vai chover, que vai cair um sol, chuva. E se nevar e destruir essa semente, ele fala: ah, perdi a colheita, mas o ano que vem eu planto de novo. Ele planta de novo, porque ele confia naquela terra, ele confia que ele vai tirar o alimento dali. Então, Deus não fica cobrando de nós o tempo todo. É, por exemplo, amanheceu, vai lá fazer tal coisa. Nos dá a oportunidade de escolha. Então, o futuro seu é escolhido por você. Então, que eu plante a semente, que germine um coração mais feliz. Às vezes eu choro sozinha. Às vezes acontecem coisas que eu choro. Mas logo eu me lembro de Jesus e digo: chorar é bom. Só não pode chorar o tempo todo e entrar em desespero. Mas quando eu lembro da amorosidade do Cristo, quando eu lembro das mãos que estão estendidas esperando que a gente segure nelas, que o lar, como ele disse aqui, cada ser tem uma missão, cada um de nós, desde o mais simples ao mais grande. Por exemplo, um simples trabalhador braçal com um engenheiro ou com um doutor. Cada um ele está dizendo aqui que ele tem ou a sua luta, que é dívida, ou um crédito, mas todos é especial aos olhos da divindade. Então a justiça opera sem falha, mas hoje eu estou. Olha, vocês sabem aquela história, né? Do Chico, mas eu vou falar outra coisa. A palavra nada vale, fala-se a boca pequena. Mas a palavra que salva e a palavra que envenena. Então, eu vou plantar a palavra que envenena para depois voltar o veneno para mim? O sacrifício, sacrificai o vosso egoísmo para que ele se transforme em abundância da plantação que fizerdes. Imolai o vosso coração para que ele se transmute em amor. Revertei a vossa violência à não violência. O Evangelho de Jesus, na obra da redenção, é pão em forma de livro, a fome do coração. O nosso coração tem fome de sabedoria. O nosso coração tem fome de algo melhor. Isso, e por que eu quero? É o impulso divino que o Criador colocou em cada um de nós. Por que que eu acordo? Porque eu estou viva no corpo. E o nosso impulso é sempre ser adiante, é crescer. Só que nós ainda temos um pouquinho de preguiça. Falta um pouquinho de vontade. Mas o Pai Criador colocou em cada um de nós a especialidade, cada um de nós tem isso. Nós não podemos desistir e pensar que somos fracos, que somos frágeis. Nós somos filhos de Deus. E Ele está nos dizendo aqui que lutemos para melhorar as nossas condições espirituais, sem que o esmorecimento não nos torne os caminhos e nos faça recuar. Quer dizer, lutemos com o quê? Com a guerra? Não, com a paz. Lutemos conosco mesmo, com a nossa pouca vontade. Lutemos para não cairmos em tentações, né? Lutemos pedindo amparo de Deus, de Jesus, de nosso Senhor Jesus Cristo, de Maria Santíssima, o que quisermos dizer do anjo guardião. mas que nós façamos algo por nós mesmos, enquanto estamos a caminho. O amanhã a Deus pertence. Então, que nós possamos fortalecer com esses estudos, tudo que falo aqui é primeiramente para mim. Então, nos afirma a Divina Escritura, que a cada um será dado conforme a sua obra. Então, que hoje pode ser difícil, está com o coração apertado, está com doenças, está com problemas financeiros, mas plante o bem, porque retornará. Então, o futuro você pode começar agora, hoje. Né, Rinaldo?
0: É, quem é essa moça que tá aí?
1: Qual? Ah, é a Emily, a minha filha.
0: Ela mesmo lá, Emily. É, que massa, rapaz, que massa. Olha,
1: olha,
0: Ana Rogera. Oi, quer falar?
1: Eu vou falar da Ana, mas eu vou ler aqui do André Tarifa. Que beleza essa analogia com a semente. Sim,
0: é,
1: olha.
0: Eu vou chegar lá.
1: Eu estou lá em cima. Ok. A misericórdia divina nos dá tempo largo para nos arrepender e mudar. Mas quando desperdiçamos, então vem a colheita do que fizemos com o tempo, usando o diferente do que. Do que. Não sei onde está o. Parou aí.
0: Deixa,
1: né?
0: Eu ver. Está aqui. Está aqui.
1: Nenhuma ação fica sem reação. É verdade. Nenhuma
0: Perfeito.
1: Ação fica sem reação. E muitas das vezes, né, Rinaldo? Você fala assim, nossa, mas eu tropecei e torci o pé. Eu estou rezando e eu tropecei e torci meu pé. Deus não está me ajudando, eu estou fazendo tanta oração. Você podia ter rompido todo o pé, quebrado o osso e fraturado e ficar sem o pé. Então,
0: Perfeito.
1: É a sua oração que talvez, né, por forma de você se dedicar e querer ser melhor, até o seu pé foi melhorado, só que a gente não, a gente quer o pé inteiro, não quer nem um risquinho nele, nem um cortinho. Isso se chama, assim, egoísmo. Por isso ele diz aqui, olha, sacrificai o vosso egoísmo para que ele se transforme em abundância, como as plantas, né, Tarifa? É o Tarifa André, né? A
0: André
1: semente.
0: Tarifa.
1: Ah, eu falo ao contrário, Rinaldo.
0: A Simone aí, lê aí.
1: Quem faz o mal também é responsável pela dor no outro, com certeza. Mas o autoconhecimento será a chave sagrada para nos livrarmos dessas amarras tóxicas que só nos adoece e nos atrasa. Realmente.
0: Perfeito.
1: Às vezes perdemos tempo, né, Rinaldo? Às vezes perdemos tanto tempo com esse...
0: É porque eu digo sempre que às vezes a gente terceiriza os nossos erros, as nossas falhas. É mais fácil eu botar, eu errei, né? Eu fiz algo que não era para ter feito. E aí é mais fácil eu colocar a culpa na esposa, na minha mulher, nas minhas crianças, nos meus amigos. Não, eu tenho que assumir a responsabilidade dos meus atos, das minhas ações. É um dever moral meu. É aquele exemplo que eu digo entre famílias, se a coisa não está dando certo, vamos conversar, vamos lavar os pratos, vamos ver o que é que a gente pode fazer. Mas o que a gente não pode é deixar o nosso ambiente familiar desandar. Aqui eu, a esposa e os dois meninos, a gente tem dia que está meio atravessado, mas a gente para, senta e conversa e pede desculpa um ao outro, reconhece os erros. É um dever moral. Portanto, nessa encarnação, a gente precisa desencarnar bem. A gente precisa andar com o bolso cheio de semente de amor. Uma sacola de semente de amor. E por onde a gente passar e estiver, distribuir as rosas de amor. De generosidade, de afetividade, de carinho, de simpatia, de sorriso, de alegria, de tudo. Porque, gente, já basta de tanto sofrimento. O desemprego está grande. Tudo está caro. Onde arrumar dinheiro? A gente vê nas redes sociais todo mundo postando as coisas das melhores possíveis. Mas, interiormente, como é que está? Como é que está? Portanto, a gente precisa vender o nosso eu verdadeiro, o nosso eu que a gente possa dar, o nosso eu que diz assim, Neide, eu estou precisando de uma ajuda, Neide. Eu estou precisando de uma ajuda. Que ajuda você quer, Rinaldo? Que tu me escute. Que tu me escute. Eu quero desabafar. Meu coração está aqui apertado por isso, por aquilo outro. E você vai abrindo o teu coração, você vai levando, e aí você vai ouvindo e vai buscando no Evangelho as referências de Jesus e começa a me aconselhar, começa a me dar, encher, né, o campo fértil do meu coração de semente de amor, de esperança, de dias melhores, de tolerância, de indulgência, de paciência, de tudo. E aí, quando eu saio dessa conversa com você, eu me sinto o quê? Melhor, mais aliviado, mais tranquilo. Portanto, a gente precisa, mais do que nunca, aproveitar a melhor maneira possível da nossa atual existência. O meu futuro depende do agora. Como eu quero me encontrar no mundo espiritual? Kardec tem lá no livro do Céu e Inferno um capítulo que diz: por que os espíritas não temem a morte? Porque sabe da realidade do mundo espiritual. Agora, se a gente quer se enganar, aí, meu amigo, aí, minha amiga, aí, paciência. Paciência. Portanto, a gente precisa usar o dever, gente. A gente precisa pegar o evangelho, não colocar debaixo dos braços. E nem tampouco ler como se fosse o expert, o doutor daquilo ali que está lendo. Mas a gente precisa mais do que isso, vivenciar. Gente, o maior desafio do século, da humanidade do século XXI é viver o Evangelho de Jesus. Porque todo mundo tem na ponta da língua, até um criminoso, tem a palavra de Deus na ponta da língua. Mas vivenciar o Evangelho é o maior desafio da humanidade do século XXI. Porque não é fácil. Não é fácil. E por fim, Neide, para a gente não esgotar o nosso tempo, o nosso amigo encerra dizendo: isso aqui é comprida, mas eu vou até o final, aí você. Vamos lá. Se queres um futuro de paz, diz Airte, planta-o no presente, mesmo que te custe sacrifícios inúmeros, e revides sem conta de tua própria natureza. O espírito é espírito, e como tal, deve vencer todas as dificuldades para alcançar a glória de Deus e a paz imperturbável da consciência. O tempo que há de vir é feito pelo tempo que já veio. Conscientiza-te disto, que o teu coração passará a compreender o teu verdadeiro dever para com a tua existência. Dizem os maiores que a felicidade tem algo do dever cumprido. Conjuguemos nossos esforços na amplitude de todas as oportunidades, para que no amanhã sejamos livres daquilo a que chamamos ignorância. O espírito é uma vida volante, com condições de se mover pelo próprio esforço dentro da casa grande de Deus, com muitas regalias. E diz mais, finalizando: as emoções que o bem pode nos proporcionar são tamanhas que desconhecemos suas manifestações, principalmente as mais profundas. Mesmo estas, é necessário que nos preparemos para desfrutá-las. Isto é o céu. É o futuro que espera todos nós, porque Deus é amor, Neide. Deus é amor, minha amiga.
1: Falou de amor, já emociona, né? A palavra amor.
0: Muito.
1: Que tem nós. Assim como diz a nossa irmã Simone, que escutar o outro está quase uma raridade, né? Então, porque nós só queremos ter a razão em tudo, é realidade. Nesse mundo que nós vivemos hoje, todos querem ter a razão, esquecendo para que estamos aqui, né? Mas um dia nós chegaremos lá, né? Aquele mais adiantado, um dia chegaremos. Olha, o dever, ele está dizendo que, como dizem alguns, que a felicidade tem algo do dever cumprido. Significa que um dia chegaremos com a consciência tranquila, livre, solta, e saber que nós fizemos o nosso melhor. Porque a consciência tranquila é que nos dará a verdadeira felicidade. E o que é ter a consciência tranquila? É saber que mesmo que você não possa caminhar 1.000 passos, você caminhou 100. É saber que você não podia carregar sozinha nas costas um fardo de 200 quilos, mas você carregou 10 quilos, porque foi o que você podia fazer. Agora o duro é você jogar ele e não carregá-lo, e ficar esperando que alguém carregue ele por você. Então, é o futuro, é a nossa dedicação, é o nosso querer o bem maior. Eu falando, eu não consigo ler os comentários, viu? Então, depois eu procuro ver todinhos aqui. E, Rinaldo, então, Deus, ele diz aqui que o espírito é uma vida volante com condições de se mover pelo próprio esforço dentro da casa grande de Deus, com muitas regalias. Significa que essa é a casa de Deus. Ele nos dá muitas regalias. Não foi Deus que criou as guerras, as indiferenças. Não foi ele que criou o desamor, que criou o ódio. Fomos nós. Todos nós. Mas eu não estou na guerra, não quero a guerra. Hoje. Porque talvez na outra nós imputamos aí a guerra também. Mas a guerra, ela é desfeita primeiramente em meu coração, em mim. Então, se eu sou um espírito a mais nessa casa grande de Deus, que não deseja a guerra, e eu quero que o meu irmão, ou minha irmã, ou um companheiro que eu nunca vi, é o bem querer, é o perdonare, é a benevolência, é o benevolere, é o querer bem, não te conheço, não sei quem eres, nunca te vi, mas eu quero o teu bem. Onde está meu irmão? Eu não sei, mas eu desejo que ele esteja o melhor. Eu oro para aquele que eu não conheço, eu rogo a Deus pelo aquele que fez o mal, e não digo, tem que ser morto, porque ele é massa. Não, eu oro por ele. Esse dia entrará, Rinaldo, talvez, o reino, que é a casa grande do Pai. E eu gostaria de, se me permitisse, Rinaldo, que tem a ver com esse título aqui, né? Gratidão a todos, somos todos nós aqui inspirados pelo Mestre Jesus, pela nossa vontade, todos nós que estamos aqui ouvindo, nem sequer que esteja só ligado, já faz parte do envolvimento do aprendizado com o Mestre Jesus. Olha, ele se chama a nação futura, o futuro da nação. Então eu vou ler para vocês aqui. Victório de Stefanes Neto, e viva João Nunes Maia, abraços fraterno, Alice e Vitória, Alice querida, Suzuka, Japão, e paz em cada lar deste planeta. Vitória e Alice, receba nossa gratidão por estar aqui conosco. Que alegria tê-los aqui, né, Rinaldo? É a Alice e o esposo dela, né? Então vamos lá. Olha aqui, Rinaldo, peraí que eu vou ler aqui. Esse daqui é a paz futura, em que todas as nações serão famílias unidas no templo dos corações, quando o homem se afastar do negro dragão da guerra, cujo hálito infesta os ares da terra. Nesse dia da vitória, li pensamentos cristãos, os homens hão de se amar com o sentimento de irmãos. Haverá então no globo uma só pátria, a da luz, uma bandeira, a da paz, e um só pastor que é o nosso mestre Jesus, Casimiro Cunha, né? É lindo demais isso aqui. Isso aqui é a nação futura. Somos nós que vamos levar essa nação futura. Nós somos as sementes e nós estamos germinando aos pouquinhos. Então, que nós possamos nos fortalecer com esse dever de saber que estamos dando o nosso melhor. Jô Nunes Maia, Airtins e Miramês. Rinaldo, passo para você, Rinaldo. É isso que eu tenho para falar hoje.
0: Eu tenho só para dizer o seguinte, gente. Nós somos os futuros gerações. Cada geração vem no seu tempo. Nós não estamos nesse globo, nesse momento, aqui agora, por uma casa. Nele, no Japão, Akira, todos vocês no São Paulo, no Rio, em Minas, na Bahia, Rio de Janeiro, no Paraná, em Recife, enfim. Nós não estamos juntos por um acaso. Fomos as gerações do passado. Somos as gerações do presente. E seremos as gerações do futuro. Se nós conseguirmos sair daqui, deixando o nosso planeta e deixando para as gerações que estão se desenvolvendo um planeta um pouco melhor, mais consciente, com mais amor, com mais responsabilidade, nós cumprimos com a nossa missão, com o nosso dever agora. Eles trabalharão para nós no futuro, para que quando nós viermos, possamos encontrar um planeta um pouco melhor da qual nós deixamos para ele. E assim é sucessivamente o progresso da humanidade, o progresso do nosso planeta. É de geração em geração, é de geração em geração. Jesus disse, ninguém sai daqui sem que pague o último centavo. Portanto, meus queridos, minhas queridas, Neide, minha querida irmã, gratidão por tudo. Gratidão por esse dia aqui no Brasil, a noite que já está perdurando aí, já finalizando aí para vocês. Que Jesus o abençoe a todos vocês do Japão. Abençoe a todos, né, que aqui nos encontramos, né, agradecer o Akira, tantos outros, né, o Akira coloca aqui um pensamento de Alberto Einstein. Há duas coisas que são infinito, universo e a estúpida, né, estupidez humana, né, humana, e do primeiro não está seguro.
1: Maravilhoso.
0: Uma coisa que a gente sabe é que enquanto nós estivermos mergulhados na ignorância, nós desconheceremos o nosso dever. Nós desconheceremos o desfrutar do aqui e agora das bem-aventuranças. Nós desconheceremos o aqui e agora, o que é a paz, o que é a tranquilidade, o que é a felicidade. Porque essa paz, essa felicidade, ela pode ser construída na medida que o perpasse e repasse para todos o que é bom, o que é bonito e o que é belo. Portanto, a gente agradece muito, agradece a todos vocês que colabora, que participa, que vibra com o nosso trabalho, que colabora com o nosso trabalho. A gente fica muito feliz. E a próxima quinta-feira, tua alegria. Tua alegria. E aí a Neide vai estar na leitura. E aí já me despeço aqui, Neide, já deixando para você as considerações finais e a prece final para que a gente possa concluir o nosso trabalho. Gratidão pela parceria de sempre. É uma alegria enorme estar com você e beber dos seus conhecimentos, das suas informações, que só me deixa feliz no meu coração, viu? Obrigado a todos e a todas.
1: Eu que agradeço imensamente a sua companhia e de todos que aqui estão. Agradeço a oportunidade que Deus me dá nos dá a todos nós, que nós possamos sentir essa gratidão, que todos possam ter deixado as suas aguinhas aí do lado, né, para ser fluidificada, porque nós vamos rogar, né, a espiritualidade, e que cada um possa ter um dia, uma noite abençoada. Me sinto honrada, me sinto presenteada de estar em companhia de todos vocês, com meu irmão Rinaldo e com todos aqui do chat. Que Jesus os abençoe. Então, na próxima quinta-feira será tua alegria. Ai, eu adoro falar de alegria. Então, vamos fazer a nossa prece final com muito amor no coração. Se conectem conosco hoje na prece e peçam, né, no momento final, os seus pedidos intimamente. Não é mesmo? Então vamos lá. Querido e mestre Jesus, amigos espirituais, irmãos, que todos os que estão conosco na caminhada terrestre, nós, aqui reunidos hoje, em nome do nosso Mestre Jesus, viemos mais uma vez como pedintes. Vamos pedir-te, Senhor, as tuas bênçãos, vamos rogar a tua misericórdia e vamos implorar que nos auxilie a ser melhores do que fomos ontem. Vamos, Jesus, implorar que auxilie aqueles que ainda não conhecem a tua bondade. Nós vamos, Jesus, louvar a ti por ser tão misericordioso, amoroso e doce conosco. Vamos louvar a Deus, nosso Pai, Criador de todas as coisas, porque nos deu a vida e a oportunidade bendita de trabalhar, servindo aos nossos amores, aos nossos irmãos e amigos. Bendito seja a tua santa casa. Bendito seja a misericórdia que derrama sobre cada um que aqui se encontra neste momento. Agradecei, agradecei, louvando, pedis, rogando a misericórdia bendita que o Pai jamais abandona. Não esmoreceis, jamais esmoreceis, nunca estarão abandonados. Somos todos filhos amados, carinhos do Pai. Bendito seja aquele que nos levanta, alça para que seguremos e não caiamos no barco, nas águas maremotas, revoltosas do planeta. Bendito sejas tu, misericordioso e mestre divino. Nós glorificamos o teu poder, nós glorificamos o teu amor. E rogamos por os lares que aqui estão presentes. Agradecemos a tua bondade conosco, Senhor. Glória a Deus. Aírtes. Alegria. Bendito seja o Senhor Jesus Cristo. Que a paz do Mestre Jesus se encontre em nossos corações, hoje e sempre. Que assim seja, graças a Deus.
0: Que assim seja, que assim seja, gente. Gratidão. Que Jesus abençoe, Neide. Gratidão. Gratidão a
1: Gratidão.
0: todos. E até a próxima quinta-feira aí. Tua alegria, gente. Tua alegria. Muita
1: Esperamos.
0: luz, muita paz.
1: Esperamos a todos.
0: Esperamos a todos aqui para que possa estar conosco aqui. Deixa eu só ver aqui agora. Aqui. Isso. E que Jesus possa nos abençoar grandemente. Deixa eu ver aqui. Pronto.
1: Gratidão, beijos, beijos, beijos.

Eu acho que estamos no ar ainda. Tá

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1: Olá, bem-vindo a todos ao programa Mentes do Amanhã. Eu sou o Evandro Segato. Nós vamos estar refletindo sobre o livro Caminho, Verdade e Vida, psicografia de Francisco Cândido de Xavier, pelo Espírito Emmanuel. A lição escolhida foi a 180, cujo título, Façamos Nossa Luz. Foi retirado aqui de Mateus, capítulo 5, versículo 16, onde está escrito, abre aspas, assim, Deus, capítulo 5, versículo 16, onde está escrito, abre aspas,

Observamos, segundo o Espiritismo, a contribuição da revelação dos Espíritos, junto com os ensinamentos de Jesus, que há muitas moradas na casa de meu Pai. Emmanuel contribui conosco, nesse primeiro parágrafo, orientando-nos sobre a crosta planetária, sobre o planeta Terra. Observamos também, em relação à doutrina espírita, sobre o planeta Terra, estagiando em mundos primitivos. Então, nós já tivemos essa característica no planeta Terra de mundo primitivo. E estamos vivenciando agora o mundo de provas e expiações, já encaminhando para o mundo de regeneração. O que tem a ver isso? O que quer dizer isso? Que nós aqui no planeta Terra, em termos de evolução, os habitantes desse planeta já irão estar mais envolvidos aí com a lei de amor, com atitudes, com a prática, com a vivência no seu dia a dia, amando a si e amando ao próximo. Na sequência, Emmanuel nos orienta. Se o problema, no entanto, fosse apenas o de espaço, nada teríamos a lamentar. Assim, ele coloca aqui no anterior, no versículo anterior, que é limitado o círculo de ação. Ou seja, nós vivenciamos as nossas experiências no planeta Terra, atualmente, e de acordo com que tudo que o planeta nos oferece é o necessário para que nós evoluamos. Mas precisamos da nossa participação. Dessa forma, Emmanuel coloca que o problema não é apenas de espaço. Na sequência, ele coloca: a casa pequena e humilde, iluminada de sol e alegria, é paraíso de felicidade. Então, quando ele coloca aqui o termo casa, ele está falando da estrutura. O que nós podemos colocar em relação ao lar? Nós podemos fazer essa reflexão do lar, independente do tamanho, recebe a luz do sol. Nós podemos desenvolver dentro desse nosso lar a alegria, certo? E a felicidade. E também podemos estar fazendo essa reflexão, a casa pequena e humilde, em relação ao planeta Terra, porque ele está colocando aqui que as limitações do planeta, a pequenez do planeta frente a todo o universo. A angústia de nosso plano procede da sombra. A escuridão invade os caminhos de todas as direções. Trevas que nascem da ignorância, da maldade, da insensatez, envolvendo povos, instituições e pessoas. Nevoeiros que assaltam consciências, raciocínios e sentimentos. Observamos aí a capacidade de síntese desse nosso irmão Emmanuel. Quando ele coloca aqui em relação à escuridão, em relação à treva, à ignorância, é a busca aí do espírito frente às situações que são colocadas, proporcionadas no seu caminho. Então, frente a essas situações, ele nos orienta que isso aí é passageiro. As consciências, né, os raciocínios, os sentimentos, para que haja esse tipo de percepção e de que a gente saiba lidar com isso. A gente pode também lembrar aqui das estações do ano, por exemplo. Nas estações, nós experimentamos e vivenciamos experiências em relação àquilo que acontece, né, com o nosso... onde a gente mora, por exemplo. Como a gente vivencia essas experiências. Né? As mais... vamos colocar assim, das mais que ressalta mais. Por exemplo, o inverno, né? Então, aquele frio. Como a gente se comporta frente às mudanças aí em relação ao tempo. E a gente sabe que exercitando aí as nossas capacidades, as nossas habilidades, a inteligência, nós vivenciamos aí oportunidades de crescimento das mais variadas formas. E Emmanuel, no final, aqui ele coloca sobre raciocínios e sentimentos, principalmente em relação ao sentimento. A gente pode ver muito, voltando ao termo em relação ao frio, campanhas, por exemplo, de várias instituições fazendo campanhas, o agasalho, a alimentação junto ao próximo. Continuando, em meio da grande noite é necessário acendamos nossa luz. Sem isso é impossível encontrar o caminho da libertação. Sem a irradiação brilhante de nosso próprio ser, não poderemos ser vistos como facilidade pelos mensageiros divinos que ajudam em nome do Altíssimo, e nem auxiliaremos efetivamente a quem quer que seja. Observando aí

esse parágrafo, nós podemos observar a importância dos ensinamentos de Jesus quando ele coloca para a gente que brilha a vossa luz, vós sois deuses, fazendo essas afirmações para que nós, da nossa condição de filhos, filhas criados por um Pai, que nos criou por amor, assim nos revelou Jesus, com essa oportunidade. Ou seja, apesar da escuridão, podemos fazer vibrar aí a nossa luz. Podemos aí, através do nosso conhecimento, através das nossas ações no dia a dia, trazer essa irradiação brilhante no nosso ser. E dessa forma também, nós não estamos desamparados. Nós estaremos em sintonia com irmãos da espiritualidade, que também vibram junto com Jesus, que são mensageiros divinos, que ajudam-nos em nome do Altíssimo. Olha que interessante, que mensagem edificadora, que mensagem esperançosa. E também ele coloca aqui, e nós também podemos fazer efetivamente auxiliar o próximo. Olha, está sempre essa ligação do superior, certo? E conosco aqui, de espíritos superiores, espíritos que alcançaram em seu grau de superioridade, pelo seu esforço, pela sua vontade, e que nós também podemos. Na sequência, Emmanuel coloca: é indispensável organizar o santuário interior e iluminá-lo, a fim de que as trevas não nos dominem. Nessa reflexão, nós podemos também fazer essa análise com as experiências em relação à nossa própria idade cronológica. É uma oportunidade muito grande a gente vivenciar as experiências na fase infantil, na fase pré-adolescente, adolescência, adulto. E essas experiências contribuem com a nossa maturidade da nossa condição humana e também da nossa maturidade. Tá tudo, nós estamos trabalhando tudo isso junto, né? Espiritual. Ou seja, nós já alcançaremos, com o nosso esforço, nossa dedicação, essa maturidade espiritual, através das experiências vivenciadas em nosso caminho. Ele coloca que é possível marchar valendo-nos de luzes alheias também, ou seja, um ajudando o outro. Todavia, sem claridade que nos seja própria, padeceremos constante ameaça de queda. Os proprietários das lâmpadas acesas podem afastar-se de nós, convocados pelos montes de elevação que ainda não merecemos. Então, olha o importante aí, esse esforço, essa dedicação para o nosso próprio merecimento. A Emmanuel continua: vale-te, pois, dos luzeiros do caminho. Aplica o pavio da boa vontade ao óleo do serviço e da humildade e acende o teu archote para a jornada. Olha que interessante, né? Então, temos uma jornada a seguir, temos o caminho a seguir, temos responsabilidades a cumprir. E quanto mais essa iluminação, quanto mais essa boa vontade, em relação que também ele coloca a humildade, para não corrermos o risco aí de ficarmos desamazamente orgulhosos, tudo isso vai contribuir com a nossa jornada evolutiva. Ele coloca: agradece ao que te ilumina por uma hora, por alguns dias ou por muitos anos, mas não ouvides tua candeia, senão desejas resvalar nos precipícios da estrada longa. Quando a gente lê, admira tanto aí ensinamentos do nosso mestre maior, de Jesus, a gente fica muito admirado. Porém, não podemos esquecer desse retorno do mestre, nos orientando sobre que nós também somos filhos de Deus. Por exemplo, Pai Nosso, quando ele nos ensina sobre a oração, fala Pai Nosso, estendendo toda a nossa condição de filhos, de um Pai que nos criou por amor. O problema fundamental da redenção, meu amigo, não se resume a palavras faladas ou escritas. É muito fácil pronunciar belos discursos e prestar excelentes informações, guardando embora a cegueira nos próprios olhos. Então, ou seja, ao reino de Deus, a nossa necessidade básica é a luz própria, de esclarecimento infinito, de autoeducação, de conservação substancial do nosso eu. Observamos as palavras de Emmanuel, contribuindo assim para nossas reflexões do dia a dia e para que sejamos aí colaboradores da obra do nosso Pai. Que possamos assim
no nosso dia a dia, estarmos atentos a esses ensinamentos e às oportunidades que aparecem aí, que surgem, que são nos proporcionadas ao nosso dia a dia, para que lembramos sempre de Jesus e coloquemos o seu amor dentro de nós, no nosso interior e no nosso dia a dia para o nosso próximo. Que assim seja, agradecido estamos.

0: Deus está em toda parte. Portanto, está também dentro de nós e dentro de todas as pessoas que nos cercam, boas ou más. Tudo provém de Deus. Tudo é manifestação divina. Mesmo aquilo que nos parece mal ou erro, pode ser a causa de um benefício futuro. Nosso sofrimento resulta do desconhecimento da verdade básica. Deus dirige todos os acontecimentos, porque está em tudo.
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2: Olá, meu caro amigo, olá, minha prezada amiga. Muito boas-vindas a mais um programa Mentes do Amanhã. Eu sou Alan Martins, de Ribeirão Preto. Chico Xavier, durante muitos anos, mais de 20 anos, foi empregado na fazenda de criação do Ministério da Agricultura, em Pedro Leopoldo. Numa certa manhã, ele caminhava para o trabalho, atravessando largo trecho de campo no rumo do escritório, e meditava sobre os trabalhos mediúnicos a que se confiava. As exigências eram sempre muitas. Como agir para equilibrar-se em todas as tarefas? Surgiam doentes pedindo socorro, aflitos rogando consolação, curiosos reclamavam esclarecimentos, ateus insistiam pela obtenção de fé. Os problemas eram muitos. Nesse momento, quando curvava a cabeça desanimado, aparece-lhe Emmanuel e aponta-lhe um quadro a pequena distância. Era um lavrador ativo, manejando uma enxada ao sol nascente. Reparou, disse Emmanuel ao médium, guiada pelo cultivador, a enxada apenas procura servir. Não pergunta se o terreno é seco ou pantanoso, se vai tocar o lodo ou ferir-se entre as pedras. Não indaga se vai cooperar em sementeira de flores, batatas, milho ou feijão. Obedece ao lavrador e ajuda sempre. Logo após, o mentor fez uma pequena pausa e considerou: nós somos a enxada nas mãos de Jesus, o divino semeador. Aprendemos a servir sem indagar. Chico, tocado pelo ensinamento, experimentou elevada renovação interior e disse: é verdade, o desânimo é um veneno. Sim, concluiu o orientador, a enxada que foge à glória do trabalho cai na tragédia da ferrugem. Essa é a lei. O benfeitor se então despediu-se e o médium abraçou o trabalho naquele dia de coração feliz e alma nova. O texto que acabamos de ouvir nos traz uma lição simples, mas profundamente transformadora. Nele vemos Chico enfrentando uma situação muito humana, o desânimo diante das muitas responsabilidades que assumia. Pessoas doentes buscavam ajuda, aflitos procuravam consolo, curiosos queriam respostas e até aqueles sem fé queriam encontrá-la. Diante de tantas demandas, Chico se perguntava como conseguiria atender a todos. É nesse momento que Emmanuel se lhe apresenta e a imagem de um lavrador é lhe exposta. E esse lavrador está trabalhando com uma enxada. A ferramenta não escolhe o terreno onde vai atuar. Essa é a lição. Não reclama da terra dura, do barro, das pedras ou do calor do sol. Também não questiona o tipo de plantação que ajudará a cultivar. A função da ferramenta é simplesmente servir, conduzida pelas mãos do agricultor. E parece ser essa a função que Emmanuel enxerga e tenta expor ao Chico em relação à atuação do médium. A comparação é muito significativa para a nossa vida também. Muitas vezes queremos compreender todos os motivos das dificuldades que enfrentamos. Perguntamos por que certas tarefas recaem sobre nós, por que determinadas pessoas surgem em nosso caminho, ou por que a gente precisa passar por experiências que parecem tão difíceis. No entanto, a mensagem de Emmanuel nos convida à confiança. Assim como a enxada confia no lavrador, somos chamados a confiar em Jesus, o divino semeador que conhece o propósito de cada experiência. Isso não significa, tá, que a gente vai agir de forma passiva, mas sim que vamos desempenhar com dedicação aquilo que a vida nos apresenta, sem perder tempo em reclamações ou resistências desnecessárias. Quando servimos com boa vontade, descobrimos que cada tarefa, por mais simples que pareça, possui valor e contribui para algo muito maior. Outro ponto importante é a reflexão sobre o desânimo. Emmanuel afirma que o desânimo é um veneno, hein? E que a enxada que foge ao trabalho acaba vítima da ferrugem. Essa imagem nos ensina que a estagnação enfraquece o espírito, enquanto o trabalho útil, realizado com amor e perseverança, renova as nossas forças e dá sentido à nossa existência. Ao final, Chico sente o coração feliz e a alma renovada. A mudança não aconteceu porque os problemas desapareceram, mas porque sua maneira de enxergá-los foi transformada. Essa é também a grande lição para nós. Quando confiamos em Deus, servimos com humildade e perseveramos no bem, encontramos a força necessária para seguir adiante, mesmo que diante dos maiores desafios. É isso aí, meus amigos. Ficamos aqui por hoje. Um forte abraço, fiquem com Deus e até o próximo programa Mentes do Amanhã.

Amigos, mais uma vez, estamos aqui para falar da função da fé. Lamentável erro de interpretação, acreditar-se que a fé religiosa e, em particular, a adoção dos princípios espíritas torna o crente indene à dor, às provações redentoras. Se tal ocorresse, seria uma grave concessão para os privilegiados pela crença em detrimento dos que, embora não acreditando nas realidades espirituais, pautasse o comportamento nas seguras diretrizes éticas. Mesmo ao crente que vive os postulados da fé religiosa libertadora, não seria lícito conceder uma posição a que não fizesse jus pelo esforço pessoal, desse modo, dando surgimento a uma casta de criaturas aquinhoadas com concessões que somente as rebaixariam, amolentando-lhes o caráter, simultaneamente anulando a legitimidade de quaisquer conquistas morais, porque, neste caso, sem o sacrifício, nem o testemunho da renúncia ou da abnegação, indispensáveis para tanto. Uma das funções principais da fé é a de fortalecer o homem para que possa lutar contra as vicissitudes, armado de coragem e mediante os instrumentos superiores da concórdia, da humanidade e da misericórdia, avançando em temerato pela senda do progresso moral. A fé possui valor imunológico, auxiliando o homem a não se deixar atingir pelas farpas da inveja, pelas agressões de leviandade, pelo bafio das paixões comburentes, pelas adversidades revidando-as. Seu efeito na alma se revela através das atitudes que assume em face dos acontecimentos infelizes e quando da eclosão dos insucessos naturais do caminho, reservando-se uma atitude otimista e edificante. Toda a história do cristianismo que se agiganta no testemunho de Jesus na cruz é um ato de amor lavrado nos momentosos sacrifícios dos seus pugnadores. A humanidade recorda e cultiva mais o momento do Gólgota do que o do Sermão da Montanha, em que o Mestre revelou toda a grandeza da sua doação às criaturas, não havendo sido menor a afeição enquanto cantava para todos os séculos aos insuperáveis bem-aventuranças. Os seus discípulos, que mais o amaram e aos quais muito amou, comprovaram a excelência da fé que os abrasava no martírio em que revelaram toda a grandeza da sua infibratura moral. Apenas João, dentre os que conviveram com ele, não provou da morte em holocausto da fé e da abnegação. Estevão doa a vida ante Saulo em desalinho emocional. Mais tarde, o próprio apedrejador Saulo, agora Paulo, depois de tornar-se o apóstolo das gentes, oferta-se em sublime testemunho à espada de um jovem soldado que tem a infeliz tarefa de decapitar. Os que o seguem fizeram-se lídimos heróis da edificação do reino de Deus nas almas, cujos exemplos constituem até hoje a maior emulação para a vivência e desdobramento da mensagem libertadora. Nas várias épocas, no suceder dos séculos, os discípulos do Cristo se permitiram conhecer pelo amor, pela coragem ante os testemunhos e o destemor diante da morte. Ninguém se crê exonerado de resgatar as velhas dívidas pelo simples fato de mourejar na seara espírita. A dor que se agasalha no espírito de quem serve à causa do bem é honra que todo cristão deve disputar.
Indaga-se, injustificadamente, porque ocorrem com os obreiros do Evangelho restaurado os mesmos problemas e desaires que alcançam as demais pessoas. Pergunta-se, por que os instrutores da vida maior não impedem que doenças e acidentes, dificuldades e pobreza cheguem aos seus pupilos? A resposta é muito simples. Porque os espíritos que somos em processo evolutivo necessitamos todos da aprendizagem compulsória a que somos submetidos na escola terrena. O bem que façamos constitui-nos crédito para o futuro. As conquistas que realizemos se esculpem como tesouros que nos tornam felizes. As atividades de benemerência em que nos empenhamos dão-nos o selo da mansidão e da sabedoria com que nos enriquecemos para futuros cometimentos na terra ou fora dela. Ninguém suponha que a falta do sofrimento constitua regime de exceção, sendo mérito para quem assim vive, já que merecimentos devemos reconhecer ainda não possuir. Não raro é misericórdia de acréscimo com que os construtores do progresso humano auxiliam os obreiros que deverão devolver todas as concessões em bênçãos e dádivas multiplicadas. Crer-se que a dor é punição, ônus de rude cobrança, igualmente não corresponde à realidade. Avaliam-se as conquistas morais pelas resistências com que se suportam os embates da evolução. A fé espírita credencia o homem com os recursos de alta monta para o mistério do progresso que persegue. Jesus foi muito claro a enunciar que, no mundo, somente teríamos tribulações, e ao mesmo tempo aludindo que ele, porém, havia vencido o mundo. Vencer o mundo, as suas injunções transitoriamente perturbadoras, as suas paixões e gravames, superando os inimigos internos que se firmam no egoísmo, eis a primacial função da fé, em se apoiando na caridade, auxiliará a criatura a despojar-se das velhas induções para o renascimento anelado, tornando-se novo, descompromissado com o mal, carta viva do amor e da paz. Fiquem em paz e até o nosso próximo encontro.

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1: Olá, minhas amigas, meus amigos, companheiros no Mente da Manhã. Que o Cristo Jesus esteja em nossos corações. Que a paz, o amor, que nos envolva todos nesse instante e possa também estender todos aqueles corações amigos, aqueles que ainda ouvirão no futuro, que a proposta das reflexões possa sensibilizar e nos auxiliar na construção, a cada dia, de novos passos com o nosso Mestre. E dando prosseguimento hoje ao Livro da Esperança, ditado pelo Espírito Emmanuel através de Chico, Falar, o capítulo 26. O tema central é Falar. E Emmanuel nos trouxe um importante versículo que dialoga com o capítulo 10 do Evangelho segundo o Espiritismo. Seja, porém, o vosso falar sim, sim, não, não. Jesus, do Evangelho de Mateus, versículo 37. E ele acrescenta ainda o conteúdo do Evangelho segundo o Espiritismo, quando diz no capítulo 10, Espíritas, queremos falar-vos hoje da indulgência, sentimento doce, fraternal, que todo homem deve alimentar para com seus irmãos, mas do qual bem poucos fazem uso. Interessante que o versículo que Mateus nos trouxe, Mateus ele trouxe um evangelho muito rico, de uma forma bem didática, é considerado um dos evangelhos mais didático e pedagógico pela maneira, né, que ele escreveu. E quando Jesus disse, seja porém vosso falar sim, sim, não, não, Jesus estava nos convidando a sermos objetivos, sermos sinceros, sermos verdadeiros, e muitas vezes nós nos equivocamos nessa construção de novos valores, nos equivocamos na maneira de dizer esse sim, sim, não, não. E é interessante que muitas vezes o mesmo valor que tem um sim, tem um não. O mesmo valor que tem um sim, tem um não, por conta da necessidade. E essa necessidade, ela vem ao encontro do diálogo, né, com a necessidade do momento. E nós vamos encontrar na presente mensagem de Emmanuel, quando ele diz, falando, construímos. Ou seja, esse movimento que Emmanuel nos propõe de falar, construímos, essa forma como ele traz na mensagem, falando, o verbo falando, é um verbo no gerúndio, né? Não é um falado, não é algo acabado, ou seja, é constante. Assim como também o falando, construímos, ele é algo que vai nos meter a construções. E que construções são essas? A depender da maneira como utilizamos a fala. A depender da maneira como nós fazemos uso desse instrumento da comunicação, esse instrumento que tanto aproxima quanto também distancia. Esse instrumento que tanto informa como também muitas vezes de forma equivocada, em forma de maneira, né, destrutiva. E a proposta de Emmanuel na mensagem é que não admitamos em nossas palavras o corrosivo da malícia, o azedume, aquelas queixas, porque a maneira como vamos empregando esses sentimentos na fala, nós exteriorizamos com as nossas emoções aquilo que ainda precisa ser domado, educado. E a fala, né, da bondade, a fala com os pensamentos em sintonia com o Criador, é algo que vai ao encontro da conexão com a essência do divino em nossos corações, do divino com a sabedoria que estamos conectados em busca de afinar melhor esse instrumento. E afinando melhor esse instrumento da fala, nós vamos também distanciando daquelas nossas, aqueles nossos costumes instintivos que ainda trazemos em nossas memórias, para que a gente possa, aos poucos, em busca desses valores, em construções, em busca dessa conexão, dessa sintonia, né? Dessa sintonia com Cristo Jesus. E não é uma tarefa muitas vezes fácil, mas é importante que nos recordemos da lei de causa e efeito, porque a lei de causa e efeito, ela é uma lei divina. Ela é uma lei divina. E no estado de consciência que buscamos criar em conexão com a divindade, em conexão com o nosso guia e modelo, Cristo Jesus, nós vamos também distanciando aquelas palavras ruidosas, aquelas palavras de calúnia, de julgamento. E não é só esse falar que precisamos compreender ou refletir o sentido da palavra articulada, porque os pensamentos falam, os pensamentos dialogam, as emoções falam, são comunicações que não expressam de forma verbal, de forma articulada, né, a fala. E nesse momento onde nós muitas vezes exteriorizamos tanto pensamento quanto emoções, sentimentos, também alimentamos de forma construtiva ou destrutiva, a depender da maneira como nós direcionamos nossos sentimentos ou procuramos moldar, né? E muitas vezes nos surge, como diz Emmanuel, necessidade de correções, necessidades de dirigirmos as palavras de maneira mais firme. Mas esse mais firme, ele não precisa vir, vamos dizer assim, daquela maneira impulsiva, daquela maneira que muitas vezes é acompanhado de ímpetos, de fúrias, que no momento da cólera acabamos que julgando, destruindo, machucando. É como que muitas vezes atear um alimento ao fogo como um alimento combustível, né? E esse fogo, ele vai aumentar ainda mais, tanto quanto nós pensamos para o bem, tanto quanto nós agirmos para o mal ou pensarmos no mal, porque a fala, ela nada mais é que a exteriorização daquilo que temos. O próprio Jesus também nos disse que a boca fala daquilo que está cheio o coração. Então, que as conversas nossas no dia a dia, no trabalho, na sociedade, em família, entre amigos, possa ser assim, uma conversa, uma fala mais edificante nos momentos de cólera, de fúria, que possamos recordar, né, do silêncio, da prece, e entrando em nosso quarto, em nossos corações, possamos dialogar com Cristo, para que Ele possa nutrir com os recursos que necessitamos. É importante percebermos que os recursos que necessitamos para essa construção ainda não temos capacidade, condições, a todo momento, a todo instante, estarmos ali, né, dispostos, disponíveis para uma construção edificante. Porém, nós sabemos que Cristo Jesus, como guia e modelo, Ele tem esses recursos para nutrir, tanto que os espíritos disseram a Allan Kardec que ele é o guia e modelo. Cristo Jesus como guia e modelo. Então, nos nossos momentos de dificuldade, de desafios, de limitação, Ele pode nos iluminar a palavra, Ele pode nos enriquecer, né, o sentimento, abastecer nossos corações, a fim de que nossos pensamentos sejam pensamentos construtivos, fraternais, amorosos. Vamos encontrar muitos exemplos, inclusive em algumas obras, né, do Chico, com André Luiz, no livro, inclusive no Sexo e Destino, onde nós percebemos que o modo como nós pensamos, exteriorizamos, ainda que não queremos, as nossas ideias, nossas sugestões, os nossos julgamentos, prejudica, como também pode auxiliar, a depender da nossa conexão, a depender da maneira como nosso coração vai dialogar com Cristo. Porque os recursos que Ele pode nutrir os nossos corações são os recursos que edificam a obra. Então, o convite às reflexões com Emmanuel, com Cristo, hoje são essas. Que o Evangelho possa nutrir as nossas falas, nossos pensamentos, a nossa comunicação, para que não seja uma comunicação violenta, para que não seja uma comunicação negativa, que machuque, e muitas vezes esquecendo que machucando o próximo, também ferimos a nós mesmos, porque a essência divina que nos convida, que está em nossos corações, ela vai dizer através das nossas consciências que o caminho não está legal. Então, que a luz de Jesus possa iluminar a nossa fala. Que a luz do nosso Mestre, do Cristo Jesus, possa estar sempre conosco, nos conduzindo na jornada de maneira fraterna, com afeto, com amor, com a indulgência, para que nós possamos construir relações íntimas cada vez mais amorosas com o nosso Papai. Então fico por aqui, meus amigos, meus irmãos, minhas amigas, formulando votos de paz a todos nós, aos nossos corações, e até uma próxima oportunidade. Muita paz a todos nós.

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1: Cinco horas e 27 minutos.
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1: Olá, prezados amigos internautas da Web Rádio Portal da Luz de Dourados, Mato Grosso do Sul. Estamos iniciando mais um momento de vibração cósmica para o planeta. Pedimos a todos vocês que coloquem a água para ser fluidificada e para tomarmos após, durante nossos dias que se seguem na semana. Vamos dar início então com a oração de Pai Nosso, na voz de Oséias Júnior.

Oração do Pai Nosso. Pai nosso dos céus, santo é teu nome. Venha o teu reino, tua vontade se fará na terra, quando também nos céus. Dá-nos hoje nossa parte de pão. Perdoa as nossas culpas, quando perdoarmos as culpas dos nossos devedores. Não nos deixeis entregues à aprovação, porque assim nos resgatas do mal. Amém.

Olá, queridos ouvintes da Rádio Portal da Luz. Espero que estejam todos bem. Mais uma vez aqui juntos para nos reunirmos em oração, em paz. Que Deus possa nos fortalecer. E desejo a cada um de vocês que estão nos ouvindo neste momento muita saúde, muita paz, muita alegria. Que possamos unir os nossos pensamentos neste momento em amor, gratidão. Gratidão por estarmos juntos este mês. Completa um ano de conexão, de amor, em que iniciamos o nosso trabalho de oração para o planeta. Estamos juntos nessa caminhada que com certeza irá ficar gravada no nosso espírito imortal. Gratidão porque estamos tendo a oportunidade de crescimento. Gratidão pela nossa saúde, pela nossa paz. Gratidão pelas dores também que nos causaram sofrimento, que nos causam grande crescimento. E eu quero agradecer especialmente a todos vocês aí deste lado que nos têm ajudado com os seus pensamentos amorosos, vibrações amorosas.

em favor do nosso próximo. E eu gostaria que neste momento fechássemos, todos nós fechássemos os nossos olhos de carne. Vamos abrir os nossos corações e que Jesus possa adentrar nos nossos corações neste momento, para que possamos sentir a sua vibração, sentir o seu amor. E assim vamos levar este amor, essa paz que está dentro de nós, para todas as pessoas, para todas as pessoas do nosso lar, da nossa cidade, do nosso estado e do nosso planeta Terra. Que todos neste momento possam sentir a paz, as vibrações amorosas que tem do alto nos seus corações. Jesus possa acolher a todas as pessoas que neste momento estão nos leitos dos hospitais, que estão em angústia em suas casas, esperando notícia dos seus familiares, nesta doença tão solitária, que só quem passou conhece a solidão dessa doença. Que a paz, que o amor de Maria, o amor de Cristo possa envolver cada uma dessas pessoas que estão sofrendo a dor, da angústia, da solidão. Que Jesus, a sua infinita bondade, possa soprar ar naqueles que estão sem ar nos seus pulmões. Tenha piedade, Senhor, tenha misericórdia. Vamos acreditar no sopro divino. Vamos fechar os nossos olhos e imaginar Jesus e sua falange de amor, Maria, com sua infinita bondade, misericórdia e carinho, acolhendo todas as pessoas que estão sofrendo neste momento.

0: Pai nosso que estais nos céus, santificado seja o vosso nome. Venha a nós o vosso reino, seja feita a sua vontade, assim na terra como nos céus. Pão nosso de cada dia nos dai hoje, Senhor. Perdoe as nossas ofensas, assim como nós perdoamos a quem nos tem ofendido. E não nos deixe, Pai, cair em tentação. Livra-nos de todo o mal, que assim seja. Que Jesus continue nos protegendo, nos iluminando. E a prece para o planeta Terra será proferida pela nossa querida Marivânia Dutra, aqui de Dourados.
1: Nesse momento, vamos nos conectando com a essência divina que nós somos, com Deus, Pai, Mãe, que existe dentro de cada um de nós, dentro de cada célula nossa, cada órgão, cada corpo, vai se iluminando nesse momento, se expandindo, virando uma imensa luz que se conecta a tantas outras luzes que brilham nesse planeta, em outros orbes tão distantes, que se conectam a nós, lembrando que somos todos um, parte da essência divina que se forma no todo, se formando na essência de Deus, o Deus que tudo é, que tudo pode, que tudo vê, que tudo governa a partir das nossas escolhas. E nesse momento, expandindo as nossas consciências para escolhas mais leves de aprendizado, compartilhando com todos que sofrem no planeta Terra dessa expansão de consciência, que podemos sim caminhar por essa terra com suavidade, com alegria e glória. Podemos sim passar por todos os aprendizados, por todas as lições que escolhemos antes daqui reencarnar, com muita suavidade, que o sofrimento é uma escolha que nós fazemos a partir da culpa que nós carregamos. E nós, nesse momento, abrimos mão dessa culpa, olhamos para tudo o que aconteceu, tudo que nós participamos, com imensa gratidão, porque nós aprendemos com cada suposto erro que entendemos naquele momento ser erro. Nós aprendemos tanto. E por isso nós agradecemos. Agradecemos a cada um que participou da nossa escolha, que estava disposto a participar também e fez parte do momento importante da nossa vida, da nossa caminhada. Nós agradecemos a cada um. Enviamos luz, acolhemos em nossos corações e pedimos que esse entendimento também chegue a todos eles, se libertando do ódio, do desejo de vingança, do julgamento, entendendo que todos escolhemos essa vivência como um grande palco, como um grande teatro, como um grande filme. Nós escolhemos esse personagem, vocês escolheram o de vocês. E fomos muito bem, foi maravilhoso. Fecham-se as cortinas, aplausos, e nós olhamos para o papel que nós cumprimos fielmente, acreditando ser real, e nos abraçamos todos. Nesse momento, compartilhamos desse entendimento com todos aqueles que estão com depressão, que o fundo seja a culpa, o ódio, o entendimento de que foi vítima. Então nós compartilhamos desse conhecimento que é uma explosão de luz que se faz entre encarnados e desencarnados de tantos lugares diferentes, esse entendimento vai como um vórtice de luz imenso que se une do grande Sol central até o centro da Terra, o Sol do centro da Terra, e passa por cada um de nós que agora entende que tudo foi escolhido, que tudo fez parte de um grande projeto nosso de vivenciar aquelas experiências daquela forma. E foi maravilhoso. E a nossa gratidão se explode, nós compartilhamos com todos que dormem na culpa, no auto-julgamento, no julgamento do outro, no ódio ao outro, culpando o outro. Ninguém tem culpa, todos somos os escolhidos e também os autos escolhidos, nós auto escolhemos cada vivência que passamos e nós adoecemos e dentro de nós existe a cura e é essa cura que nós estamos acessando nesse momento, curando tudo que necessite ser curado em nós, o medo, a angústia, a tristeza, a depressão, síndrome do pânico. E nós compartilhamos com todos que estão passando por momentos de entendimento, por momentos de reflexão, por momentos de dor e sofrimento. Que esse entendimento possa chegar a todos, libertando as amarras das crenças limitantes tão profundas que nós entendemos como verdade por tanto tempo, que nos limitou e machucou por tanto tempo. E nós agradecemos por esse dia maravilhoso. Agradecemos pelo planeta Terra, pela Mãe Terra, Gaia, nossa amada Mãe Terra, por toda a natureza bendita, por todos os amigos, pela nossa família espiritual, pela nossa família de alma, pelos amigos, por todos, pelo trabalho. Agradecemos por tudo, pelos governantes que se dispuseram a participar com o papel que está posto. Enviamos luz, luz, luz. E agradecemos. Que assim seja. Graças a Deus. Amém.
0: Que assim seja. Que Jesus possa iluminar os nossos corações, possa acalmar o coração de cada um de vocês aí desse lado, dos seus familiares, para podermos atravessarmos juntos dessa tempestade com bastante calma, com bastante serenidade, confiança e muita fé. Que a bondade divina proteja cada um de nós com seu escudo sagrado. E assim terminamos a primeira parte do nosso programa. Continue conosco nesta segunda parte, ouvindo as mensagens e as preces que ainda vêm. Fiquem na paz, fiquem na luz e até amanhã neste mesmo horário.
2: Trabalho sempre. Trabalho será sempre o prodígio da vida, criando reconforto e progresso, alegria e renovação. Se a dificuldade te visita, elege nele o apoio em que te escores e surpreenderás para logo a precisa libertação. Quando a névoa da tristeza te envolve em melancolia, procura nele o clima a que te acolhas e observar-te-ás sob novo clarão de encorajamento e esperança. Ante a mágoa que te busque à vista de ofensas com que absolutamente não contavas, utiliza-o por remédio salutar e obterás em tempo breve a bênção da compreensão e a tranquilidade do esquecimento. Debaixo da preterição que te fira, refugia-te nele e recuperarás sem demora o lugar a que o mérito te designa. À frente de injúrias que te amarfanhem o coração, insiste nele e com a bênção das horas, ouvidarás escárnio e perseguição, colocando-te no rumo certo da verdadeira felicidade. Perante a dor dos próprios erros cometidos, persevera com ele no cotidiano, e a breve espaço granjearás serenidade e restauração. Nos momentos claros da senda, trabalha e entesourarás mais luz no caminho. Nos instantes escuros, trabalha e dissolverás qualquer sombra, desvelando a estrada que o Senhor te deu a trilhar. Tudo que o homem possui de útil e belo, grande e sublime, se deve ao trabalho, com que se lhe engrandece a presença no mundo. Haja, pois, o que houver, ampliem-se os obstáculos, agigantem-se problemas, intensifiquem-se lutas ou se agravem provações, trabalhe sempre no bem de todos. Porque trabalhando na seara do bem, podes conservar a certeza de que Deus te sustentará.
3: Então, amigos, acabamos de ouvir mensagem psicografada pelo nosso querido Francisco Cândido Xavier, com o título Trabalho Sempre. Na voz do nosso Paulo Goulart, saudoso Paulo Goulart. Nos despedimos de vocês, rogando ao alto muita paz, muita saúde, muita harmonia, muito equilíbrio a todos irmãos que estão sintonizados. Nos despedimos com a nossa tradicional Ave Maria. Fiquem com Deus, fiquem com Jesus. Fiquem com Maria.

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2: 5 horas e 59 minutos.

Olá, minha irmã, meu irmão, eu sou Yasmin Madeira e nós estamos começando agora o nosso Encontro com Jesus Diário. Eu agradeço essa querida Rádio Rio de Janeiro que permitem que eu esteja aqui com vocês, orando, refletindo, pedindo a Jesus e aos bons orientadores espirituais que possam nos envolver com energias e abençoar-nos diariamente. Você sabe que todos temos ligado a nós, desde o nosso nascimento, um espírito bom que nos tomou sob a sua proteção. Como Allan Kardec nos esclarece no Evangelho segundo o Espiritismo, esse espírito desempenha junto de nós a missão de um pai para com seu filho, a de nos conduzir pelo caminho do bem e do progresso através das provações da vida. Sente-se feliz quando correspondemos à sua solicitude. Sofre quando nos vê sucumbir. Hoje, meus irmãos, vamos dinamizar em nós a possibilidade, a capacidade de percebermos este amigo divino. Feche os olhos, se possível. Relaxe seu corpo. Inspire, retenha o ar por uns instantes e expire. Visualize uma luz linda se derramando sobre você, equilibrando todos os níveis do seu ser. Veja essa luz iluminando o seu cérebro físico e a matriz perispiritual. Seu coração. Vamos pedir neste momento a Jesus o amparo. Mestre, pastor das nossas almas, neste momento somos milhares de mentes e corações unidos, rogando ao teu coração, que é todo amor e bondade, que ative em nós as possibilidades de percepção do anjo de guarda que nos acompanha em nossa vida. Ó Espírito de luz, que velas por nós diariamente, nós evocamos a tua sagrada presença neste instante. Rogamos que o teu amor nos abrace espiritualmente, e que os laços magnéticos que nos unem possam ser neste momento fortalecidos. Ó alma de nossa alma, amor de nossas vidas, querido anjo guardião, protegei-nos a cada um de nós em nossa romagem terrena. Que possamos vos sentir a cada dia, cada vez mais e mais. Obrigada.

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1: 6:04.
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0: Meus queridos amigos e amigas, estamos aqui com mais uma reflexão, hoje nos inspirando em Emmanuel, que através de Chico Xavier, no livro Fonte Viva, trouxe uma mensagem muito ilustrativa a respeito de como Jesus pode inspirar as nossas condutas na relação com as pessoas. Todos nós enfrentamos desafios no relacionamento. Pessoas que nos parecem difíceis, diferentes, pessoas em erro, pessoas que tomam condutas que nós não avaliamos como corretas. Como lidar com essas situações? É sobre isso, então, que Emmanuel vai nos escrever nesta lição, dizendo assim: sim, Jesus não ignora e não ignorava o que existia nos homens, mas nunca se deixou impressionar negativamente. E aí, então, Emmanuel dá um exemplo do olhar de Jesus sobre algumas pessoas. Por exemplo, o olhar de Jesus sobre Zaqueu. Jesus sabia que a usura morava com Zaqueu. Contudo, trouxe-o da sovinice para a benemerência. Não desconhecia que Madalena era possuída pelos gênios do mal. Entretanto, renovou-a para o amor puro. Identificou a fraqueza de Simão Pedro. Todavia, pouco a pouco, instala no coração do discípulo fortaleza espiritual que faria dele o sustentáculo do cristianismo presente. Então, Emmanuel nos diz, para seguirmos esse exemplo do Cristo, o amigo divino sabe o que existe em nós. Ele não desconhece a nossa pesada e escura bagagem do pretérito, as dificuldades do hoje. Todavia, nem por isso, deixa de estender-nos amorosamente as mãos. Então, diante dessas pessoas que nos parecem difíceis, em erro, diante daquele filho rebelde, daquele companheiro que nos preocupa, pessoas de gênio difícil, vamos ter essa postura do Cristo. Não vamos nos impressionar negativamente. Não vamos deixar de lançar a nossa cota de boa vontade, de entendimento, de perdão, de ajuda, confiando sempre que essas dificuldades são mais aparências do que essência. Jesus mirava a nossa essência. Ele sabia que a essência de Zaqueu, de Madalena, de Pedro, de Tomé, de Judas, apesar dos erros e fraquezas, a essência era boa. E ele teve paciência, como tem paciência conosco, para semear o bem, para saber esperar a renovação de cada um, assim como ele tem feito conosco. esperando há tanto tempo a nossa própria renovação, e nunca nos abandonou. Apesar de todos os nossos deslizes do passado e do presente, das nossas hesitações, dos nossos vacilos, das nossas fraquezas, dos nossos erros, das nossas culpas, Jesus nunca perdeu a confiança em nós. Está trabalhando conosco, pacientemente, dia a dia, sempre semeando bem, fortalecendo o melhor que há em nós. Que isso seja um exemplo, uma força e um auxílio para a nossa vida. A exemplo do Cristo, sigamos o Mestre. Um grande abraço.
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0: 6 horas e 12 minutos.
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2: Os pais espíritas podem e devem matricular os filhos nas escolas de moral espírita cristã, para que os companheiros recém-reencarnados possam iniciar com segurança a nova experiência terrena. Os pais respondem espiritualmente como cicerones dos que ressurgem no educandário da carne. André Luiz.
3: O meu bom dia de luz, o meu boa tarde de paz, o meu boa noite depressa.
2: Leitura do capítulo 5 de O Evangelho segundo o Espiritismo. Bem-aventurados os aflitos. Motivos de resignação. Sequência do item 12. O homem que sofre assemelha-se a um devedor de avultada soma, a quem o credor diz: se me pagares hoje mesmo a centésima parte do teu débito, quitar-te-ei do restante e ficarás livre. Se o não fizeres, atormentar-te-ei até que pagues a última parcela. Não se sentiria feliz o devedor por suportar toda espécie de privações para se libertar, pagando apenas a centésima parte do que deve? Em vez de se queixar do seu credor, não lhe ficará agradecido? Tal o sentido das palavras: bem-aventurados os aflitos, pois que serão consolados. São ditosos porque se quitam e porque, depois de se haverem quitado, estarão livres. Se, porém, o homem, ao quitar-se de um lado, endivida-se de outro, jamais poderá alcançar a sua libertação. Livro dos Espíritos, segunda parte, capítulo 1, dos Espíritos, mundo normal primitivo, pergunta de número 87. Ocupam os Espíritos uma região determinada e circunscrita no espaço? Resposta: estão por toda parte. Povoam infinitamente os espaços infinitos. Tendes muitos deles de contínuo a vosso lado, observando-vos e sobre vós atuando sem o perceberdes, pois que os espíritos são uma das potências da natureza e os instrumentos de que Deus se serve para a execução de seus desígnios providenciais. Nem todos, porém, vão a toda parte, por isso que há regiões interditas aos menos adiantados. Meus queridos irmãos, a resposta dos Espíritos à questão 87 amplia significativamente nossa compreensão da vida espiritual. Allan Kardec nos mostra que o mundo invisível não está distante de nós, nem confinado a um lugar específico do universo. Os espíritos povoam os espaços infinitos e convivem conosco constantemente, embora, na maior parte das vezes, não percebamos sua presença. Essa revelação, porém, não deve despertar medo ou superstição. Ao contrário, deve fortalecer em nós o sentimento de responsabilidade. Sabendo que estamos continuamente cercados por inteligências espirituais, compreendemos melhor a importância de nossos pensamentos, palavras e ações. Pela afinidade, atraímos a companhia de espíritos que se harmonizam com nossas disposições íntimas. Se cultivamos o bem, a oração, a humildade e a caridade, aproximamo-nos naturalmente dos bons espíritos que nos inspiram, amparam e fortalecem em nossa caminhada. Outro ponto importante é que o mundo espiritual também possui ordem e organização. A resposta esclarece que nem todos os espíritos têm acesso a todos os lugares, pois existem regiões inacessíveis aos menos adiantados. Isso nos revela que o progresso moral é a verdadeira condição para alcançar planos espirituais mais elevados. Não são privilégios nem favoritismos divinos que determinam essa ascensão, mas o mérito conquistado pelo próprio Espírito através do aperfeiçoamento de si mesmo. Essa questão nos convida, portanto, a viver de maneira mais consciente, lembrando que jamais estamos abandonados. Deus, em sua infinita providência, utiliza os espíritos como instrumentos de seu amor e de sua justiça, velando continuamente por sua criação. Ave Cristo. Vamos agora, meus queridos irmãos, elevar o nosso pensamento a Deus em prece de agradecimento e louvor. Senhor Deus, nosso Pai de infinito amor e bondade, nós te agradecemos pela oportunidade de compreender que a vida se estende muito além da matéria e que tua providência jamais nos abandona. Obrigado pelos espíritos benevolentes que nos inspiram ao bem, sustentam nossa esperança e nos fortalecem nas horas de dificuldade. Ajuda-nos a cultivar pensamentos elevados, sentimentos nobres e atitudes fraternas para que possamos estar em sintonia com esses amigos espirituais que trabalham em teu nome. Concede-nos discernimento para rejeitar as más inspirações, coragem para perseverar no caminho do bem e humildade para reconhecer que nosso verdadeiro progresso depende da transformação do nosso próprio coração. Que a paz do Cristo permaneça conosco em nossos lares e junto a todos aqueles que acompanham este estudo, hoje e sempre. Assim seja.

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1: 6:31.
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1: 7:09.
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1: 7:47.
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0: 8 horas e 3 minutos.
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1: Boa noite!
2: Bom dia, boa noite, né, Neide? Bom dia, boa noite aí! É. E bom dia para todos nós aqui!
1: Isso! Para vocês são bom dia, mas para nós aqui, boa noite!
2: Isso! Como é que estão todos por aí? Tudo em paz, Neide, com vocês aí? Tudo certinho, direitinho? Como é que está o Japão? Está quente? Tá frio? Como é que está?
1: Não, Japão agora está ficando friozinho. Então, agora, já para nós, logo, logo entrará o inverno. E
2: eita.
1: Hoje, por exemplo, agora nesse momento, está 16 graus aqui onde que eu estou.
2: Eita, né? Tá frio.
1: Mas isso ainda não é nada, né?
2: É verdade. Bem, eu quero agradecer aos canais parceiros que estão retransmitindo aí essa programação do canal... do canal Portal da Luz, né? Agradecer ao nosso querido amigo e irmão Domingues por essa oportunidade, né, de estar fazendo esse estudo, Tua Casa, da obra de João Nunes Maia, né? A gente está vendo aqui, com o espírito Aírte, que foi apresentado por Aneide. Você vê que a Aneide... Eu acho que é o mais antigo, o meu era todo vermelhinho, o meu ainda é, o meu tem um azulzinho aí, tá vendo, rapaz? E tem uma mãozinha em cima, tá vendo? Eu acho que o meu é o mais recente, a dela é mais antiga,
1: esse aqui é bem,
2: né?
1: Bem antigo, tá todo velhinho. Uma benção.
2: Tá vendo aí? Que maravilha. Agora vamos dar...
1: Bom dia, Vera.
2: Bom dia, Vera. Seja muito bem-vinda. Né? Que Jesus o abençoe, ilumine cada vez mais. Ao nosso querido irmão do coração, Akira, muito boa noite, meu amigo. Que Jesus te abençoe, te ilumine cada vez mais. Está na folga por aí, que Jesus te ilumine. A Ana Rogéria, olá, Ana. Muito bom dia, Ana. Você é uma guerreira. Jesus te abençoe, minha amiga. Muito obrigado pela tua presença aqui, que Jesus te abençoe e te ilumine cada vez mais. A Cláudia, muito boa noite, Cláudia.
1: Boa noite, querida.
2: Olha quem está aí, a Maria.
1: Boa noite, Maria Tsimura.
2: Isso. Ana Paula, muito bom dia, Ana Paula. Seja muito bem-vinda, querida. Que Jesus te abençoe cada vez mais. Ao nosso querido Luiz, muito bom dia, meu querido.
1: Obrigada.
2: Que Jesus te abençoe cada vez mais. Ó, a nossa querida irmã Simone Caeté.
1: Quero mudar o Simone para todos, mas Simone, gratidão sempre, querida.
2: Obrigada. Jesus abençoe a nossa querida. Seja muito bem-vinda.
1: Rumi!
2: Aqui chegou aí, Neide.
1: Rumiko-chan, konbanwa. Eu tenho que falar em japonês com a minha amiga, depois eu traduzo. Boa noite, Rumiko. A Rumiko, a Norumi, né? Ela está dizendo boa noite, konbanwa. Então, né? Shokuji karuku. Ah, ela falou que fez a comida, né? Shokugoni. Depois do shokugoni, ela nemukute. Sentou e acabou dormindo.
2: Eita!
1: Daijoubu, ima okiteru kara, arigatou gozaimasu, isho ni te kurete, hontou ureshi desu, Rumin. Ora, beijo, você ganhou, ora, chuma de sareta yo. Eu tô dizendo a ela que não tem problema, que ela dormiu, ela jantou, comeu, deu sonolência e despertou. Que maravilha, né?
2: É verdade, seja muito bem-vinda, ó. Um beijo no coração. Bem, Neide, vamos fazer a descrição de imagem para a gente dar início ao nosso estudo, tá certo? Bem, gente, estamos em duas imagens. Eu estou do lado esquerdo, Neide está do lado direito, mas antes disso, vamos dar bem-vinda à nossa querida Ângela Fonseca.
1: Bom dia, querida.
2: Bom dia, querida. Seja muito bem-vinda. Bem, me chamo Rinaldo Soares, sou de Recife, Pernambuco, sou moreno claro, cabelo grisalho curtinho, uso óculos quadrado preto, estou usando de armação preta, né? Estou usando um fone de ouvido sem fio e sobre a minha cabeça tem uma haste que segura os fones e tem uma perninha que é do microfone. Estou usando uma camisa tipo polo, da cor verde, e por trás de mim uma parede de cerâmica de duas tonalidades, né? A de baixo, quadradinho menor, as mais antigas, e a de cima, mais recente, onde foi colocada aqui na parede. E do meu lado direito se encontra.
1: Eu me chamo Neide Kanashiro, sou morena clara. Eu estou com os cabelos abaixo do ombro, encaracolados. Uso óculos transparente. Uso uma camisa branca com detalhes em azul. Atrás de mim tem uma parede branca com uns beija-flores, né? Stickers de beija-flores e uma estante com os livrinhos. E é isso.
2: Maravilha. Quero dar um bom dia à minha amiga aqui, a Ieda Maria Sena. Seja muito bem-vinda, querida. Seja muito bem-vinda. O Akira é sempre cordial, saudando a todos que estão chegando aqui, né? Muito bem, meu amigo. É o recepcionista, o Akira. Pelo menos tem essa função aí, muito bem feita aí. A gente agradece muito por ele cumprimentar aí os nossos irmãos, nossas irmãs que estão chegando. Gratidão, meu querido amigo e irmão Akira Kanashiro. Benê, eu faço a inicial, a prece e você faz a final, não é isso? Combinado? Vamos
1: Combinado.
2: lá?
1: Vamos.
2: Gente, bota suas garrafinhas, seus copinhos de água. No final, Neide fará a prece, pedindo à espiritualidade que frutifique a água de vocês, tá certo? De todos nós. Jesus, amigo divino, muito obrigado, Senhor, por mais essa oportunidade. Oportunidade essa de poder, mais uma vez, refletir sobre a temática do dia de hoje, do dia da tarde de hoje e da noite, do livro Tua Casa, pelo Espírito Airtes, da psicografia do nosso querido amigo e irmão João Nunes Maia. Que Jesus abençoe esses espíritos, que eles possam ser assistidos, auxiliados e ajudados. Ilumina a Neide, inspira ela, que seu benfeitor espiritual, seu anjo da guarda, possa lhe inspirar para que nós juntos possamos, com muita simplicidade e humildade, discorrer a temática de hoje. Abençoa a todos que se encontram aqui. Que Jesus o abençoe, Jesus ilumine. Ilumina aqueles outros que irão chegar para assistir posteriormente os nossos estudos. Fica conosco, Senhor, hoje, amanhã e para todo sempre. Graças a Deus.
1: Graças
2: Bem,
1: a
2: eu
1: Deus.
2: quero dar boa noite à nossa querida amiga Maria, né?
1: A Maria Cristina Royer, da Alemanha. Eu acho que lá agora é tarde, né? Eu estou bem
2: É à
1: despeinada hoje.
2: tarde.
1: É a Maria Cristina Royer,
2: Provavelmente.
1: eu acho que. Maria, ponha para nós se aí está de tarde. Não, de manhã eu acho que está lá agora.
2: De manhã lá, né? Perfeito. Vamos aguardar ela. Ela vai se posicionar aí.
1: Eu.
2: E olha quem está aqui. Ó. Quem chegou? A tia Sonilda. Olá,
1: Sonilda.
2: tia. Seja muito bem-vinda, querida. Jesus te abençoe, viu?
1: Deixa eu
2: Muito
1: cumprimentar.
2: bem-vinda.
1: Sonilda, bom dia. Um abraço grande. Receba o nosso abraço, viu? Beijo.
2: Teve a felicidade de vê-la no estudo, né? No programa do Japão. Que maravilha, né? Foi um prazer ouvir a tia e ver os comentários dela, né? Isso é muito gratificante, né? A gente vê uma pessoa, né, que nem a tia, trazendo suas belas mensagens. Bem, Neide, vamos lá. Vamos ao trabalho. Eu vou dar um pontapé inicial agora, tá certo?
1: Ok.
2: Gente, a temática de hoje é teu futuro. E a palavra-chave é dever. E o espírito Airte começa dizendo o seguinte: a ideia futura às vezes assombra os que pensam nele. O medo é por desconhecimento do que venha a ser ou por vir para nós. Entretanto, a doutrina dos Espíritos nos esclarece sobre nossos destinos, mostrando-nos que a nossa posterioridade, até certo ponto, depende de nós. Nosso futuro será justamente o que plantamos no presente. As sementes sempre frutificaram em favor dos que a plantam, do que os plantam. Desta maneira, ficaremos tranquilos com os horizontes da nossa vida, se estivermos procurando viver bem nesta. Tudo que sai de nós se multiplica em nossos caminhos. Essa é a verdade que não se desfaz com o tempo, vencendo também o espaço, Neide. O que é que poderemos iniciar aí, né? Quero, antes disso, dar uma boa noite aqui à nossa querida mãezinha do coração, a nossa amiga Maria Cicleide. Muito bom dia, minha querida. Que Jesus te abençoe, Jesus te ilumine cada vez mais. Ao meu querido amigo e irmão André Tarifa, muito bom dia, meu querido amigo e irmão, seja muito bem-vindo. Jesus abençoe seu lar, sua família, um grande guerreiro aí, junto com a esposa. E chegou uma ilustre aqui, né? Chegou uma ilustre, só Neide pode saber quem é essa ilustre aí, Neide.
1: Essa é minha irmã mais velha, bom dia, irmã querida, aí no Paraná, um beijo.
2: Bom dia, Cleusa, seja muito bem-vinda, querida, que Jesus te abençoe e te ilumine cada vez mais. O Akira saudando a cunhada aí, muito bem, Akira, é isso aí, tem que fazer as honras mais. Rapaz, senão tu vai levar um bocado de lapada dessas mulheres que tem aí no Paraná, viu? Benide, aí tu começa aqui trazendo aí os nossos sentimentos de medo do desconhecido que é o porvir. O que é que nós poderemos ter aí, né? Deixa eu ver aqui, peraí, segura aí. Chegou mais uma pessoa aqui saudando a senhora. Quem é?
1: Essa é a Raimunda Esaki, uma amiga aqui do Japão. É a primeira vez que ela está conosco. Eu falei com ela hoje, depois de muito tempo, e convidei ela para estar conosco. Raimunda, que alegria tê-la aqui conosco. Receba o nosso carinho. Gratidão, viu?
2: Seja muito bem-vinda, minha querida. Que Jesus te abençoe sempre, viu? E aí, minha amiga? E aí?
1: Então, vamos lá. Ele está dizendo que a ideia do futuro, às vezes, assombra os que pensam nele. Mas, vamos dizer, aqueles que pensam que a vida é somente agora, nesse instante, nesse momento. Porque, na verdade, muitos de nós ainda não entendemos que existe a vida futura. Não a vida futura, do meu futuro daqui, se estou com, na faixa dos 50, eu vou estar com 70, é o futuro. Não, é o futuro eterno. É eterno, o futuro espiritual nosso, que o nosso corpo físico, nós o perderemos. Mas o nosso espírito continuará. Então, a partir do momento que nós entendermos que a vida futura, ela não termina com a morte física, nós vamos a passar a ter menos medo desse futuro. E ele nos diz aqui que a doutrina dos Espíritos nos esclarece sobre nossos destinos. E que destino é esse? O que planto eu hoje, colherei do futuro. Então, muitas vezes eu posso dizer, mas eu estou plantando coisas boas, maravilhoso. Essas são as suas sementes para o nosso futuro. Mas ele diz aqui que as sementes sempre frutificam em favor dos que plantam. Então, se eu plantar, por exemplo, a palavra amorosa, com certeza, futuramente, a palavra amorosa colherei. Mas se eu plantar a negatividade, a discórdia, a maledicência, a antipaz, eu também estarei plantando, eu mesma achando que é para o outro, mas eu estarei plantando o que virá para mim no futuro. Então, Rinaldo, por exemplo, o semeador, né? Lá na palavra do semeador, tem aquele que escuta a palavra do reino, onde as sementinhas que são caídas, né? É aquele que escuta, por exemplo, a palavra e não lhe dá atenção. Ele ouve a palavra, mas simplesmente fica ali, ela passa. E depois vem aquele que recebe a semente em meio lá às pedras, né? É o que escuta, recebe, mas ele, essa semente não se enraiza. Quer dizer, nós recebemos muitos avisos de Deus, de Jesus, a espiritualidade, que seja o que for, mas nós ouvimos e não deixamos elas enraizar em nosso coração, né? E aí vem aquele um que a semente cai entre o espinheiro, né? Que ouve a palavra, mas as ilusões das riquezas, as ilusões mundanas, as ilusões de acumular tudo, também faz com essa semente ela não progrida. Mas aquele que recebe a palavra, a boa semente, ele, o que que ele faz? Ele escuta e ele presta atenção e ele bota essa semente para germinar. Assim é o nosso futuro. Por mais difícil que a gente pense, mas como? Porque o que plantamos hoje, o que decidirmos hoje para o bem, voltará para nós sobre a forma de bem. Mas o que nós fizermos que não seja a forma do bem, que não seja a forma mais melhor, por mais que passamos por problemas dificultosos, por mais que temos em nossas vidas dificuldades, nós jamais devemos esquecer que existe uma nova oportunidade. Se hoje está bem dificultoso e eu estou, por exemplo, ainda num comecinho de começar esse futuro, eu posso começar hoje. Por quê? Porque jamais nenhum de nós ficará sem a oportunidade. E antes de passar para o Rinaldo, ele disse assim: tudo que sai de nós se multiplica em nossos caminhos. Essa é a verdade que não se desfaz com o tempo, vencendo também o espaço. Então, o que sai de nós? Porque eu sou responsável pelo que sai de mim. Eu não posso culpar o outro. Então, mesmo que o outro esteja agindo de forma dificultosa, esse é um problema que o outro tem que cuidar. Eu tenho que cuidar de mim. Então, o que sai de mim? O que está saindo, por exemplo, de Rinaldo, fora da tela, aqui que está o Rinaldo? O que está saindo de Neide, fora da tela, que estamos aqui hoje falando, levando a palavra do mestre, né? Isso é importante. Isso é o vigiai e orai nosso constantemente. Porque de nada vale eu soltar aqui palavras bonitas, virar as costas e eu virar uma agressora. Então, o que sai de mim? Ah, o que eu quero que saia de mim, Rinaldo? O amor, a palavra doce. Eu não posso ainda ser doce, Neide. Não importa, não seja antidoce. Ah, eu não consigo não falar sem gritar. Não importa, hoje grite um pouquinho menos. Não, é uma exigência que você tem que fazer consigo mesma. Porque senão, quando nós acharmos que o futuro chegou, vamos dizer o que que eu fiz do meu presente. E o nosso presente agora, que estamos vivendo, é o que fizemos atrás. É o, né, Rinaldo? Então, uma repetição.
2: A vida é cheia de desafio, né, Nini?
1: É
2: Mas
1: verdade.
2: conclua.
1: Ah, não, é isso. É por aí, Rinaldo. Então, vou passar para você. Depois nós
2: Tá
1: falamos aqui.
2: ok.
1: Ok.
2: Vamos lá. Eu quero dar boas-vindas aqui à nossa irmã Joanice, né? O esposo dela, o seu Aurino Ricardo, né? O
1: Bom dia.
2: casal sempre nos acompanha, sempre está com a gente, e ele ainda traz mais o nosso irmão Jacossan Santos. Seja muito bem-vindo, meu irmão, que Jesus te abençoe a todos vocês. Ao Marcos Moreira, muito bom dia, meu irmão, que Jesus te abençoe, te ilumine, seja muito bem-vindo, né? Benede, aqui ele é muito bem claro, né? A gente tem que, o espiritismo, a doutrina espírita nos explica tudo, né? A gente precisa saber quais os princípios básicos do espiritismo. E a gente vai ver que Kardec trouxe para nós um deles, que é o seguinte: o espiritismo fala de onde a gente veio, por que eu estou aqui e para onde eu vou. Se eu venho do mundo espiritual, revestindo o corpo físico para o processo, como diz o espírito ali, da minha evolução moral e espiritual. E se eu desencarnando, né, me desprendendo do corpo físico, voltarei para o mesmo ambiente que eu vim. Agora, o voltar, Porque a gente vem com a mala vazia. E aí, o preencher essa mala vai depender de cada um de nós. De que forma e de que maneira. Portanto, o Ayrton, ele é muito direto. O que é que nós queremos levar para o mundo espiritual? E o que é que nós queremos receber no mundo espiritual? É feita uma viagem. Você vai fazer uma viagem, você espera do lugar que você vai a melhor coisa. Você espera, você cria uma expectativa de que tudo seja maravilhoso. Seja de alegria, seja proveitoso, seja de paz, de felicidade, enfim. Você deseja tudo isso. Né? Da mesma forma, nós precisamos preparar nossa mala para que quando nós possamos chegar no mundo espiritual, seja da mesma forma que está aqui. A gente vai fazer um trabalho, e aí já só trazendo um spoilerzinho, quando Jesus fala das bem-aventuranças, e Kardec traça uma trajetória de perspectiva de a gente ainda aqui na matéria sentir um pouco dessas bem-aventuranças. E de que forma? Gente, não tem outro caminho senão sermos as melhores pessoas no mundo. É como o Neide disse. Ah, eu não posso, eu não consigo, eu tenho dificuldade. Kardec vai dizer mais uma vez, a gente sempre traz isso aí. Parece que é um jargão, mas parece que é para lembrar. Se conhece o verdadeiro espírita pela transformação moral e pelo esforço que ele faz. Ah, Rinaldo, mas eu não sou espírita. Mas está ouvindo a palavra. Se está ouvindo a palavra, chegar no mundo espiritual, não tem desculpa de dizer, ah, eu não sabia. Ninguém nunca me disse, ninguém me falou nada. Portanto, é imprescindível que a gente se esforce para colocar em dias, né? Tudo que a gente tem de bom. A gente já traz do mundo espiritual, das nossas reencarnações lá atrás, tantas coisas más. Só que agora é a oportunidade que fazer as coisas melhores. E o Espiritismo nos ajuda aí a fazer isso. É como diz aqui, né? Como Neide trouxe no final. Tudo que sai de nós se multiplica. Seja as nossas boas ações, seja nossas más ações, em nossos caminhos. Aí, se eu trato mal alguém, se eu trato mal a minha esposa, eu trato mal meu esposo, eu trato mal meus filhos, se eles não revidam, lá fora alguém vai me tratar mal. A lei vai me trazer, né? E aí diz mais, essa é a verdade que não se desfaz, porque é da lei. Toda a nossa ação tem uma consequência. Seja ela boa, seja ela má. E diz mais. Com o tempo, não se desfaz com o tempo, vencendo também o espaço. E o Ayrton continua, mas aí eu quero também dar um bom dia à nossa querida amiga e irmã Tonieta de Sergipe, Aracaju. Seja muito bem-vinda, minha querida irmã. O Akira coloca aqui, né, que o que nos passa em nosso presente é o reflexo, né, da nossa consciência do nosso passado, né? E aí a gente precisa superar e vencer tudo isso, né? E a nossa Simone diz: seja não seja antidoce, adore isso, né?
1: Ah, não, ela
2: Adorei isso, né?
1: adorou isso.
2: Não seja, né, antidoce, seja doce, né, Antonieta?
1: Eu
2: É, rapaz.
1: mas é isso
2: Ana
1: mesmo.
2: Rogéria.
1: Também
2: Deixa
1: compartilhe
2: eu
1: os
2: ver,
1: seus
2: Ana.
1: pensamentos conosco aqui, vamos comentar juntos, é muito bom, né?
2: Isso.
1: Reação, é isso.
2: A lei de ação e reação. Perfeito, Ana Rogéria. Ana Rogéria é show de bola, né? E
1: Né?
2: aqui o Akira diz: pouco a pouco a gente vai nos melhorando, mudando os hábitos, né? Se transformando. Precisa muito esforço, que não é fácil, né, meu amigo? É uma luta.
1: Todas as
2: Aí
1: coisas,
2: é. Obrigado, querida. É verdade. E aí, Nede, ele continua.
1: tá.
2: A palavra que espera a nossa exaltação nesta página é dever. O teu futuro depende do resguardo do dever. Obrigação é compromisso que fizemos para com seu ser cumprido no desenrolar da nossa própria vida. A existência da alma está cheia de encargos. Se assim não fosse, qual o motivo de viver? Obriga-nos a consciência a examinar todos os dias nossas ações. Se cumprimos nossas obrigações para com a vida, é imperativo de nossa parte este exame. Por quê? Se esquecemos algumas delas, a ratificação é uma incumbência maior. Qual ser encarnado e mesmo desencarnado que não tem responsabilidade? Todos nós a temos. Deus orienta a criação e assiste através dos seus filhos, conscientes dos deveres a cumprir nele.
1: Então, como a palavra-chave é dever, e o nosso trabalho aqui com esse livro maravilhoso é o evangelho, é a oração no lar, é a vivência com Cristo e nossa família. Então, lá no livro do Evangelho, né, segundo o Espiritismo, o item no capítulo 17, no item 7, existe lá instruções dos Espíritos, onde ele vai falar do lazer, do dever. E Lázaro nos diz assim: olha, o dever é uma obrigação moral, e que o primeiro para consigo mesmo e depois para com os outros, que o dever é a lei da vida, encontrá-los nos mínimos detalhes, como nos atos mais elevados. E ele ainda diz que o dever onde começa? Então, onde começa esse dever e onde ele termina? Ele diz que o dever começa precisamente e no ponto em que ameaçais a felicidade ou a tranquilidade do vosso próximo. E ele termina no limite que não desejarieis ver transposto em relação a vós mesmos. E ele diz mais: o resumo, o não, o dever é o resumo prático de todas as especulações morais. E ele diz aqui mais: não estou dizendo do dever de profissões. Ele está devendo do dever moral. É o dever moral. Então, nós já sabemos que o dever nosso é tentar viver em paz, em harmonia com todos, mesmo que seja difícil. E é o respeito com o outro, porque começa onde que termina o ponto, exatamente como ele disse aqui, que ameaçais a felicidade do outro. Então, o que eu não quero para mim, eu não posso desejar para o outro. Então, se eu estou ameaçando de alguma maneira a felicidade do outro, significa que eu não estou cumprindo bem esse dever. A lei de Deus é a lei do amor, é a lei de caridade, é a lei do perdão. Então, eu não tenho essas três características. Mas a partir do momento, como colocou a Ana Rogéria, temos muito conhecimento, então já não dá para errar muito. A partir do momento que a gente lê uma Bíblia, que a gente ouve uma palavra do Evangelho, que a gente ouve uma lição, a gente já não pode ter desculpas, que na verdade é a vontade que nos move a procurar algo melhor. Então a Patrícia que acabou de chegar, né? Não, é a Patrícia que acabou de chegar. E a terapia com o Evangelho é a forma ideal para nos ajudar na nossa transformação moral. Por quê? O Evangelho e esse dever é tão importante? Porque quando você busca, você acha. E você deseja, você recebe. Ah, mas eu quero desejar um montão de dinheiro. Não, ele está falando da nossa moral. O que vai ficar quando eu não estiver mais aqui nesse corpo? Eu só levarei o que aprender as coisas boas para o meu espírito. Amar, respeitar, a caridade, né, Rinaldo? Então, o que farei eu com esse dever? É dever que o outro me suporte. É dever que o outro faça o bem para mim. Não. O primeiro dever é consigo mesmo. Então você vai respeitar a si, vai amar a si para poder respeitar ao próximo, não exigindo dele o que ele não pode fazer. E você vai passar a amá-lo É difícil ainda, mas vai passar a respeitar, talvez, a opinião deles, né? E sem ferir o outro. Por quê? Jesus, ele, quando estava com seus 12 apóstolos ali, com seus discípulos, em nenhum momento, mesmo que todos tivessem a dificuldade de praticar aquele dever, porque um queria o que era mais grosseiro, até, né? Senhor, vamos, né? Ele dizia não, porque Jesus, ele pregou. O dever é ensinar aqueles que não sabem. Ao quê? Talvez a própria ignorância ainda daquele irmão, né, Rinaldo? A própria ignorância dele não leva a ele conhecimento de que ele precisa praticar esse dever do amor, da caridade, do respeito. Então, aquele que sabe um pouquinho mais, ele busca então entender que eu não posso exigir o que eu ainda não posso dar, né? E vou passar um pouquinho. Ah, peraí, deixa eu só falar um pouquinho aqui, Reinaldo. E ele pergunta aqui, olha, qual o ser encarnado e mesmo desencarnado que não tem responsabilidades? Ah, eu já morri, né? Desencarnei, não tenho mais nenhuma responsabilidade. Aí é que a responsabilidade vai pesar bastante, porque aqui no corpo físico dá para esconder todas as coisas, ninguém vê, só Deus, né? Os bons espíritos e os maus que estão à espreita como moscas. Porque a espiritualidade nos diz que eles estão como mosca espreitando uma coisinha para sentar. Então, a responsabilidade redobra, porque daí vai vir tudo à tona. Tudo, tudo, tudo. Então você tem a responsabilidade, mas eu não sabia. Mas foi o meu irmão. Deus não me ajudou. Deus, ele coloca em nossos caminhos todas as condições de alguma maneira. E Deus, como ajuda o homem, Rinaldo? Através de outro homem. Eu, quando estou desesperada, eu peço socorro. Através de outra pessoa vem o socorro, vem o amparo, vem a palavra boa, né? Ou aquela palavra que eu preciso levar para me acordar. Então, somos uma comunhão de irmãos desgarrados ainda. Não é, Reinaldo? Somos irmãos desgarrados. Somos ovelhas ainda. Somos irmãos desgarrados. Somos ovelhas ainda.
2: É,
1: Perdidas.

e que na misericórdia, usando a misericórdia divina, que é a reencarnação, é nos dado a oportunidade de corrigir. E aí precisamos cumprir com o nosso dever, como ele traz aí, não o dever material das obrigações profissionais, mas o dever moral desse melhoramento, desse crescimento, dessa evolução. Mas isso não acontece isoladamente. Existe o conjunto dentro de uma perspectiva de relacionamento, de convivência uns para com os outros. Esse dever é do dentro do nosso lar, esse dever é com a nossa vizinhança, esse dever é com o nosso trabalho, com as relações no trabalho, esse dever é na relação com os transeuntes, esse dever é na relação dentro da casa espírita, no templo religioso. Esse dever moral diz respeito a todos nós, onde quer que nós estejamos, mas que nunca possamos imaginar que, ao desprendermos do corpo físico, estamos, podemos dizer assim, liberados por não cumprir algum dever no mundo espiritual. De forma alguma. Todos nós somos responsáveis uns pelos outros. Né? Nós somos responsabilidade pela nossa própria felicidade e nós somos também co-participante da felicidade do próximo. E a gente precisa auxiliar e ajudar um ao outro. E aí o Akira traz aqui também uma coisa, né? Olhei que tudo vê o que vê através dos nossos olhos, né? Os nossos olhos, como diz Emmanuel, no livro Pensamento, é o espelho da alma, né? Ele reflete o que de verdade nós somos, né? Ele eu acho que dá uma ocorrência aqui, né? Olha o que tudo o vê através de nossos olhos, né? Sempre nessas perspectivas de podermos fazermos o que for de melhor. É preciso que a gente auxilie um ao outro, né? A Ana Rogéria também contribui aqui dizendo o seguinte, ó, temos que tentar, como fala Santo Agostinho, fazer exame de consciência. Se não sou essa pessoa ignorante, crítica, negativa, se falo mal de outro, se não valorizo o outro e falar, é isso aí. A gente precisa fazer essa autoanálise, que completando isso que a Ana Rogéria trouxe sobre as recomendações de Santo Agostinho na 919A, da questão do Livro dos Espíritos, a gente recomenda também o certame do que Kardec traz na perspectiva de que nós nos tornemos no futuro um homem de bem, utilizando o recurso que ele nos apresenta, né? Lá no capítulo 17, Sede Perfeito, no item 3, um homem de bem. E ele vai traçar para nós um perfil de homem de bem. E a gente precisa, trabalharmos para executar a obra divina. Gente, é tão bom tratar bem o outro, cuidar do outro, zelar pelo outro, né? Quando a gente cumpre com o nosso dever de irmão fraterno, a gente fica em paz e harmonia, o equilíbrio. Mas não só esse dever também que nós estamos, que ele traz aí, mas também nós estamos falando da questão do dever moral. Mas em tudo, né, a responsabilidade dentro do lar, a responsabilidade no trabalho, a responsabilidade do dinheiro. Devemos ter essa consciência de completarmos e fazermos o que for de melhor, para que quando desencarnarmos, a gente lembra de André Luiz, no livro Missionário da Luz, se não me foge a memória, o capítulo, a gente está estudando 9, 10, eu acho que o 7 ou 8, que é sobre socorro espiritual. E uma mãezinha pede a espiritualidade, pede a Alexandre, que é o mentor, orientador dessa turnê, desse livro, Missionário da Luz. A mãezinha pede a espiritualidade que ampare o seu filhinho, já de idade, 60 e poucos anos, mas preste já a desencarnar. Mas ele está muito preocupado com algumas coisas e aí não consegue se liberar para o desencarne. E aí Alexandre convoca alguns companheiros encarnados, com comprometimento com a doutrina, com o trabalho,

0: unidade, do dever, acima de tudo. E aí esses irmãos vêm, Francisco, com os outros companheiros, para quê? Para auxiliar aquele irmão e doar fluidos materiais para que ele possa se refazer, se recompor organicamente, dando a ele, e aí Alexandre vai dizer, com esse trabalho que foi feito pelo nosso irmão, pelos nossos irmãos, ele tem 150 dias, 5 meses, para resolver os problemas, para que depois ele possa voltar com os problemas já resolvidos. No entanto, se nesse período o irmão não aproveitar bem, desgastando antes do tempo o que foi doado para ele, ele pode antecipar o seu retorno e nem tampouco conseguir resolver os problemas. Portanto, muitas das vezes a gente tem espírito e a gente vê isso no mundo, nos hospitais. A família está ali segurando o doente. O doente já não há mais necessidade de estar entre os encarnados e aquela visita e fica ali e não aquela coisa toda. Quando menos espera, a espiritualidade foi o quê? Dá um jato de energia. Aí ele recupera a saúde, a família fica feliz, contente, tal, relaxa mais um pouco, né? Aí cada um vai para casa para se recompor, para mais tarde vir tomar conta. E aí, quando todos vão embora, e fica nos cuidados dos médicos, das enfermeiras, quando ele chega em casa, o telefonema, avisando que o parente, aquela pessoa que estava ali, desencarnou. Portanto, tem muito dessas coisas que nós possamos desencarnar despreocupado, não de tudo, mas de muitas coisas. E aí, deixa eu trazer o Akira atrás aqui um comentário dele, né? Amar os nossos inimigos para que os que amam nos amem também. Amar os inimigos e sobretudo, né? É o nosso dever. Eu digo sempre que ninguém se torna um espírito puro guardando ressentimento por alguém. É impossível isso. A lei não permite. A lei permite que nós amemos uns aos outros. Agora, de que forma a gente vai fazer a nossa trajetória evolutiva, reparando os nossos equívocos com esses inimigos? Aí cada um vai traçar o seu destino, a sua maneira, a sua forma de como lidar. E quero dar um bom dia à nossa querida Elizabeth dos Santos, seja muito bem-vinda, prima. Que Jesus te abençoe, querida. Bom ter você por aqui, viu? Muito bem-vinda. Neide, vamos lá. No seguinte, ele diz o seguinte, ele diz assim: todas as atribuições a nós entregues são porque alguém confiou em nós. E é nosso dever retribuir essa confiança, desincumbindo-nos de nossa missão. Com honestidade. O futuro verdadeiramente nos espera para nos entregar o que plantamos no presente. Assim como o presente é o reflexo do passado. A justiça opera sem falhas e nos dá o que damos. Nos oferta o que ofertamos. Cada ser humano tem uma missão a desempenhar na terra, no lar e fora dele, como dívida ou como crédito, não importando os meios e as condições. Importa que lutemos para melhorar as nossas condições espirituais sem que o esmorecimento nos tome nos caminhos e nos faça recuar. Seguir adiante, né, Neide? Aproveitar a oportunidade, né?
1: Ele disse aqui, né? Tem uma passagem que diz assim: Ah, tu conhecesses também, ao menos neste teu dia, o que à tua paz pertence? Jesus está em Lucas, capítulo 19, versículo 42. Mas por ora, tudo isso estão encobertos aos teus olhos. Então, isso aplica-se ao coração do homem, que é o templo vivo do Senhor. Mas naquele dia, ele está dizendo: ah, se conhecesseis, né? Também vós, tudo que tens a esse dia, se nós conhecêssemos a importância do hoje, do amanhã, desse momento, os nossos deveres, imagina o que que nós não faríamos. Mas pena está dizendo que nós está encoberta aos nossos olhos. Então, nós devemos procurar esforçar-nos para abrir essa cegueira espiritual que temos. E o futuro verdadeiro, ele nos espera para nos entregar o que plantamos no presente. Olha, um agricultor, de agricultura eu entendo, um agricultor, quando ele vai plantar uma semente, ele confia tanto em Deus, no tempo lá que a semente vai germinar, ele não pergunta: semente, germinarás? Ah, será que você vai nascer? Não. Ele prepara a terra e ele joga aquela semente. Meu pai era mexia com terra, eu entendo muito. A gente joga aquela semente na terra e a gente sabe até o mês que ela vai brotar. Aí você vai lá e vê ela brotando. Aquela pontinha, passa tanto tempo, ela vai crescendo. E a gente não fica: cresce, cresce, cresce, vai, vai, vai. Não. Os agricultores esperam, plantam, esperam o tempo dela brotar, ela germinar, o tempo dela crescer e o tempo da colheita. Tudo é especial. Esse agricultor, ele, quando vem a colheita, ele vai agradecer a colheita. Se tiver uma boa colheita, eles ficam felizes, agradece, contrata os trabalhadores que necessitam daquele trabalho e vão fazer a colheita. Vamos supor, arroz. Aquele arroz vai servir a ele, a família dele, de sustento, vai servir a muitas outras famílias, o sustento daquela família, e vai entrar um material que é para ele sustentar a família e a próxima plantação. Mas em nenhum momento ele fica: será que germinarás? Será que vai nascer? Eu vou colher alguma coisa? É uma confiança tão grande naquela terra que Deus nos dá, naquela semente que está ali para ser germinada. E nós não conseguimos confiar no Pai Celestial que nos colocou nesta terra maravilhosa, nessa escola. Ele não fica perguntando: Neide, acordou hoje? Vai despertar ou não vai? Vai fazer? Não. Ele nos dá o livre arbítrio. A sementinha tem a dela, ela tem um momento de germinar. Ela tem um momento e o agricultor está esperando, porque ele sabe que vai chover, que vai cair um sol, chuva. E se nevar e destruir essa semente, ele fala: ah, perdi a colheita, mas o ano que vem eu planto de novo. Ele planta de novo, porque ele confia naquela terra, ele confia que ele vai tirar o alimento dali. Então, Deus não fica cobrando de nós o tempo todo. Por exemplo, amanheceu, vai lá fazer tal coisa. Nos dá a oportunidade de escolha. Então, o futuro seu é escolhido por você. Então, que eu plante a semente, que germine um coração mais feliz. Às vezes eu choro sozinha. Às vezes acontecem coisas que eu choro. Mas logo eu me lembro de Jesus e digo: chorar é bom. Só não pode chorar o tempo todo e entrar em desespero. Mas quando eu lembro da amorosidade do Cristo, quando eu lembro das mãos que estão estendidas esperando que a gente segure nelas, que o lar, como ele disse aqui, cada ser tem uma missão, cada um de nós, desde o mais simples ao mais grande. Por exemplo, um simples trabalhador braçal com um engenheiro ou com um doutor, cada um, ele está dizendo aqui que ele tem ou a sua luta, que é dívida ou um crédito, mas todos é especial aos olhos da divindade. Então, a justiça opera sem falha. Mas hoje eu estou. Olha, vocês sabem aquela história, né? Do Chico, mas eu vou falar outra coisa. A palavra nada vale. Fala-se a boca pequena, mas a palavra que salva e a palavra que envenena. Então, eu vou plantar a palavra que envenena, para depois voltar o veneno para mim? O sacrifício: sacrificai o vosso egoísmo para que ele se transforme em abundância da plantação que fizerdes. Imolai o vosso coração para que ele se transmute em amor. Revertei a vossa violência à não violência. O Evangelho de Jesus, na obra da redenção, é pão em forma de livro. A fome do coração. O nosso coração tem fome de sabedoria. O nosso coração tem fome de algo melhor. Isso, e por que eu quero? É o impulso divino que o Criador colocou em cada um de nós. Por que que eu acordo? Porque eu estou viva no corpo. E o nosso impulso é sempre ser adiante, é crescer. Só que nós ainda temos um pouquinho de preguiça. Falta um pouquinho de vontade. Mas o Pai Criador colocou em cada um de nós a especialidade, cada um de nós tem isso. Nós não podemos desistir e pensar que somos fracos, que somos frágeis. Nós somos filhos de Deus. E Ele está nos dizendo aqui que lutemos para melhorar as nossas condições espirituais, sem que o esmorecimento não nos torne os caminhos e nos faça recuar. Quer dizer, lutemos com o quê? Com a guerra? Com a paz. Lutemos conosco mesmo, com a nossa pouca vontade. Lutemos para não cairmos em tentações, né? Lutemos pedindo amparo de Deus, de Jesus, de nosso Senhor Jesus Cristo, de Maria Santíssima, o que quisermos dizer do anjo guardião, mas que nós façamos algo por nós mesmos, enquanto estamos a caminho. O amanhã a Deus pertence. Então, que nós possamos fortalecer com esses estudos, tudo que falo aqui é primeiramente para mim. Então, nos afirma a Divina Escritura que a cada um será dado conforme a sua obra. Então, que hoje pode ser difícil. Está com o coração apertado, está com doenças, está com problemas financeiros, mas plante o bem, porque retornará. Então, o futuro você pode começar agora, hoje. Né, Reinaldo?
0: É, quem é essa moça que está aí?
1: Qual? Ah, é a Emily, a minha filha.
0: Ela mesmo lá, Emily. Que massa, rapaz, que massa.
1: Olha,
0: Ana Rogera. Oi, quer falar?
1: eu vou falar da Ana, mas eu vou ler aqui do André Tarifa. Que beleza essa analogia com a semente. Sim, olha.
0: É, eu vou chegar lá.
1: Eu estou lá em cima. Ok. A misericórdia divina nos dá tempo largo para nos arrepender e mudar. Mas quando desperdiçamos, então vem a colheita do que fizemos com o tempo, usando o diferente do que. Do que, não sei onde está o. Parou aí, né?
0: Deixa eu
1: O
0: ver.
1: diferente
0: Tá
1: do que.
0: aqui. Tá aqui, tá aqui.
1: Nenhuma ação fica sem reação, é verdade. Nenhuma ação
0: Perfeito.
1: fica sem reação. E muitas das vezes, né, Reinaldo, você fala assim: nossa, mas eu tropecei e torci o pé. E eu estou rezando e eu tropecei e torci meu pé. Deus não está me ajudando, estou fazendo tanta oração. Você podia ter rompido todo o pé, quebrado o osso e fraturado e ficar sem o pé. Então,
0: Perfeito.
1: é a sua oração que talvez, né, por forma de você se dedicar e querer ser melhor, até o seu pé foi melhorado. Só que a gente não, a gente quer o pé inteiro, não quer nem um risquinho nele, nem um cortinho. Isso se chama assim egoísmo. Por isso ele diz aqui, olha, sacrificai o vosso egoísmo para que ele se transforme em abundância, como as plantas, né, Tarifa? É o Tarifa André, né? A
0: André
1: semente.
0: Tarifa.
1: Ah, eu falo ao contrário, Reinaldo.
0: É. A Simone aí, lê aí.
1: Quem faz o mal também é responsável pela dor no outro, com certeza. Mas o autoconhecimento será a chave sagrada para nos livrarmos dessas amarras tóxicas que só nos adoece e nos atrasa. Realmente, às vezes
0: Perfeito.
1: perdemos tempo, né, Reinaldo? Às vezes perdemos tanto tempo com esse.
0: É porque eu digo sempre que às vezes a gente terceiriza os nossos erros, as nossas falhas. É mais fácil eu botar Eu errei, né? Eu fiz algo que não era para ter feito. E aí é mais fácil eu colocar a culpa na esposa, na minha mulher, nas minhas crianças, nos meus amigos. Não, eu tenho que assumir a responsabilidade dos meus atos, das minhas ações. É um dever moral meu. É aquele exemplo que eu digo entre famílias: se a coisa não está dando certo, vamos conversar, vamos lavar os pratos, vamos ver o que é que a gente pode fazer. Mas o que a gente não pode é deixar o nosso ambiente familiar desandar. Aqui eu, a esposa e os dois meninos, a gente tem dia que está meio atravessado, mas a gente para, senta e conversa e pede desculpa um ao outro, reconhece os erros. É um dever moral. Portanto, nessa encarnação, a gente precisa desencarnar bem. A gente precisa andar com o bolso cheio de semente de amor, uma sacola de semente de amor. E por onde a gente passar e estiver, distribuir as rosas de amor, de generosidade, de afetividade, de carinho, de simpatia, de sorriso, de alegria, de tudo. Porque, gente, já basta de tanto sofrimento. O desemprego está grande. Tudo está caro. Onde arrumar dinheiro? A gente vê nas redes sociais todo mundo postando as coisas das melhores possíveis. Mas interiormente, como é que está? Como é que está? Portanto, a gente precisa vender o nosso eu verdadeiro. Ou o nosso eu que a gente possa dar, ou o nosso eu que diz assim: Neide, eu estou precisando de uma ajuda, Neide. Estou precisando de uma ajuda. Que ajuda você quer, Rinaldo? Que tu me escute. Que tu me escute. Eu quero desabafar. Meu coração está aqui apertado por isso, por aquilo outro. E você vai abrindo o teu coração, você vai levando, e aí você vai ouvindo e vai buscando no Evangelho as referências de Jesus e começa a me aconselhar, começa a me dar, encher, né, o campo fértil do meu coração de semente de amor, de esperança, de dias melhores, de tolerância, de indulgência, de paciência, de tudo. E aí, quando eu saio dessa conversa com você, eu me sinto o quê? Melhor, mais aliviado, mais tranquilo. Portanto, a gente precisa, mais do que nunca, aproveitar a melhor maneira possível da nossa atual existência. O meu futuro depende do agora. Como eu quero me encontrar no mundo espiritual? Kardec tem lá no livro do Céu e Inferno um capítulo que diz: por que os espíritas não temem a morte? Porque sabe da realidade do mundo espiritual. Agora, se a gente quer se enganar, aí, meu amigo, aí, minha amiga, aí, paciência. Paciência. Portanto, a gente precisa usar o dever, gente. A gente precisa pegar o evangelho, não colocar debaixo dos braços. E nem tampouco ler como se fosse o expert, o doutor daquilo ali que está lendo. Mas a gente precisa mais do que isso, e vivenciar. Gente, o maior desafio do século, da humanidade do século XXI é viver o Evangelho de Jesus. Porque todo mundo tem na ponta da língua, até um criminoso tem a palavra de Deus na ponta da língua. Mas vivenciar o Evangelho é o maior desafio da humanidade do século XXI. Porque não é fácil. Não é fácil. E por fim, Neide, para a gente não esgotar o nosso tempo, o nosso amigo encerra dizendo: isso aqui é comprida, mas eu vou até o final, aí você. Vamos lá. Se queres um futuro de paz, diz Airte, planta-o no presente, mesmo que te custe sacrifícios inúmeros, e revides sem conta de tua própria natureza. O espírito é espírito, e como tal deve vencer todas as dificuldades para alcançar a glória de Deus e a paz imperturbável da consciência. O tempo que há de vir é feito pelo tempo que já veio. Conscientiza-te disto, que o teu coração passará a compreender o teu verdadeiro dever para com a tua existência. Dizem os maiores que a felicidade tem algo do dever cumprido. Conjuguemos nossos esforços na amplitude de todas as oportunidades, para que no amanhã sejamos livres daquilo a que chamamos ignorância. O espírito é uma vida volante, com condições de se mover pelo próprio esforço dentro da casa grande de Deus, com muitas regalias. E diz mais, finalizando: as emoções que o bem pode nos proporcionar são tamanhas, que desconhecemos suas manifestações, principalmente as mais profundas. Mesmo estas, é necessário que nos preparemos para desfrutá-las. Isto é o céu, é o futuro que espera todos nós, porque Deus é amor, Neide. Deus é amor, minha amiga.
1: Falou de amor, já emociona, né? A palavra amor.
0: Muito.
1: Que tem nós. Assim como diz a nossa irmã Simone, que escutar o outro está quase uma raridade, né? Então, porque nós só queremos ter a razão em tudo, é realidade. Nesse mundo que nós vivemos hoje, todos querem ter a razão, esquecendo para que estamos aqui, né? Mas um dia nós chegaremos lá, né? Aquele mais adiantado, um dia chegaremos. Olha, o dever, ele está dizendo que, como dizem alguns, que a felicidade tem algo do dever cumprido. Significa que um dia chegaremos com a consciência tranquila, livre, solta, e saber que nós fizemos o nosso melhor. Porque a consciência tranquila é que nos dará a verdadeira felicidade. E o que é ter a consciência tranquila? É saber que mesmo que você não possa caminhar 1.000 passos, você caminhou 100. É saber que você não podia carregar sozinha nas costas um fardo de 200 quilos, mas você carregou 10 quilos, porque foi o que você podia fazer. Agora, o duro é você jogar ele e não carregá-lo, e ficar esperando que alguém carregue ele por você. Então, é o futuro, é a nossa dedicação, é o nosso querer o bem maior. Eu falando, eu não consigo ler os comentários, viu? Então, depois eu procuro ver todinhos aqui. E, Rinaldo, então, Deus, ele diz aqui que o espírito é uma vida volante com condições de se mover pelo próprio esforço dentro da casa grande de Deus, com muitas regalias. Significa que essa é a casa de Deus. Ele nos dá muitas regalias. Não foi Deus que criou as guerras, as indiferenças, não foi ele que criou o desamor, que criou o ódio, fomos nós, todos nós. Mas eu não estou na guerra, eu não quero a guerra hoje, porque talvez na outra nós imputamos aí a guerra também. Mas a guerra, ela é desfeita primeiramente em meu coração, em mim. Então, se eu sou um espírito a mais nessa casa grande de Deus, que não deseja a guerra, e eu quero que o meu irmão, ou minha irmã, ou um companheiro que eu nunca vi, é o bem querer, é o perdonare, é a benevolência, é o benevolere, é o querer bem. Não te conheço, não sei quem eres, nunca te vi, mas eu quero o teu bem. Onde está meu irmão? Eu não sei, mas eu desejo que ele esteja o melhor. Eu oro para aquele que eu não conheço, eu rogo a Deus pelo aquele que fez o mal, e não digo tem que ser morto porque ele é massa. Não, eu oro por ele. Esse dia entrará, Rinaldo, talvez, o reino, que é a casa grande do pai. E eu gostaria de, se me permitisse, Rinaldo, que tem a ver com esse título aqui, né? Gratidão a todos, somos todos nós aqui inspirados pelo Mestre Jesus, pela nossa vontade, todos nós que estamos aqui ouvindo, nem sequer que esteja só ligado, já faz parte do envolvimento do aprendizado com o Mestre Jesus. Olha, ele se chama a nação futura, o futuro da nação. Então eu vou ler para vocês aqui. Victório de Stefanis Neto e viva João Nunes Maia. Abraços fraterno, Alice e Vitória. Alice querida, Suzuka, Japão, e paz em cada lar deste planeta. Vitória e Alice, receba nossa gratidão por estar aqui conosco. Que alegria tê-los aqui, né, Rinaldo? É a Alice e o esposo dela, né? Então vamos lá. Olha aqui, Rinaldo, peraí que eu vou ler aqui. Esse daqui é a paz futura, em que todas as nações serão famílias unidas no templo dos corações, quando o homem se afastar do negro dragão da guerra, cujo hálito infesta os ares da terra. Nesse dia da vitória, li pensamentos cristãos, os homens hão de se amar com sentimento de irmãos. Haverá então no globo uma só pátria, a da luz, uma bandeira, a da paz, e um só pastor, que é o nosso Mestre Jesus, Casimiro Cunha, né? É lindo demais isso aqui. Isso aqui é a nação futura. Somos nós que vamos levar essa nação futura. Nós somos as sementes e nós estamos germinando aos pouquinhos. Então, que nós possamos nos fortalecer com esse dever de saber que estamos dando o nosso melhor. João Nunes Maia, Ayrtins e Miramês. Rinaldo, passo para você, Rinaldo. É isso que eu tenho para falar hoje.
0: Eu tenho só para dizer o seguinte, gente. Nós somos os futuros gerações. Cada geração vem no seu tempo. Nós não estamos nesse globo, nesse momento, aqui agora, por uma casa. Nele, no Japão, Akira, todos, vocês no São Paulo, no Rio, em Minas, na Bahia, Rio de Janeiro, no Paraná, em Recife, enfim. Nós não estamos juntos por um acaso. Fomos as gerações do passado, somos as gerações do presente e seremos as gerações do futuro. Se nós conseguirmos sair daqui, deixando o nosso planeta e deixando para as gerações que estão se desenvolvendo um planeta um pouco melhor, mais consciente, com mais amor, com mais responsabilidade, nós cumprimos com a nossa missão, com o nosso dever agora. Eles trabalharão para nós no futuro, para que quando nós viermos, possamos encontrar um planeta um pouco melhor da qual nós deixamos para ele. E assim é sucessivamente o progresso da humanidade, o progresso do nosso planeta. É de geração em geração, é de geração em geração. Jesus disse, ninguém sai daqui sem que pague o último centavo. Portanto, meus queridos, minhas queridas, Neide, minha querida irmã, gratidão por tudo. Gratidão por esse dia aqui no Brasil, a noite que já está perdurando aí, já finalizando aí para vocês, que Jesus o abençoe a todos vocês do Japão, abençoe a todos, né, que aqui nos encontramos, né, agradecer o Akira, tantos outros, né, o Akira coloca aqui um pensamento de Alberto Einstein, Há duas coisas que
1: duas
0: só
1: coisas.
0: são infinito, universo e a estúpida, né, estupidez humana, né,
1: É assim.
0: humana, e do primeiro não está segura.
1: É maravilhoso.
0: Uma coisa que a gente sabe é que enquanto nós estivermos mergulhados na ignorância, nós desconheceremos o nosso dever. Nós desconheceremos o desfrutar do aqui e agora das bem-aventuranças. Nós desconheceremos o aqui e agora, o que é a paz, o que é a tranquilidade, o que é a felicidade. Porque essa paz, essa felicidade, ela pode ser construída na medida que eu perpasse e repasse para todos o que é bom, o que é bonito e o que é belo. Portanto, a gente agradece muito, agradece a todos vocês que colabora, que participa, que vibra com o nosso trabalho, que colabora com o nosso trabalho. A gente fica muito feliz. E a próxima quinta-feira, tua alegria. Tua alegria. E aí a Neide vai estar na leitura. E aí já me despeço aqui, Neide, já deixando para você as considerações finais e a prece final para que a gente possa concluir o nosso trabalho. Gratidão pela parceria de sempre. É uma alegria enorme estar com você e beber dos seus conhecimentos, das suas informações, que só me deixa feliz no meu coração, viu? Obrigado a todos e a todas.
1: Eu que agradeço imensamente a sua companhia e de todos que aqui estão. Agradeço a oportunidade que Deus me dá, nos dá a todos nós, que nós possamos sentir essa gratidão, que todos possam ter deixado as suas aguinhas aí do lado, né, para ser fluidificada, porque nós vamos rogar, né, a espiritualidade e que cada um possa ter um dia, uma noite abençoada. Me sinto honrada, me sinto presenteada de estar em companhia de todos vocês, com meu irmão Rinaldo e com todos aqui do chat. Que Jesus os abençoe. Então, na próxima quinta-feira será tua alegria. Ai, eu adoro falar de alegria. Então, vamos fazer a nossa prece final. Com muito amor no coração. Se conectem conosco hoje na prece e peçam, né, no momento final, os seus pedidos intimamente. Não é mesmo? Então vamos lá. Querido e mestre Jesus, amigos espirituais, irmãos, que todos os que estão conosco na caminhada terrestre, nós, aqui reunidos hoje, em nome do nosso Mestre Jesus, viemos mais uma vez como pedintes. Vamos pedir-te, Senhor, as tuas bênçãos, vamos rogar a tua misericórdia e vamos implorar que nos auxilie a ser melhores do que fomos ontem. Vamos, Jesus, implorar que auxilie aqueles que ainda não conhece a tua bondade. Nós vamos, Jesus, louvar a ti por ser tão misericordioso, amoroso e doce conosco. Vamos louvar a Deus, nosso Pai, Criador de todas as coisas, porque nos deu a vida e a oportunidade bendita de trabalhar, servindo aos nossos amores, aos nossos irmãos e amigos. Bendito seja a tua santa casa. Bendito seja a misericórdia que derrama sobre cada um que aqui se encontra neste momento. Agradecei, agradecei, louvando, pedis, rogando a misericórdia bendita que o Pai jamais abandona. Não esmoreceis, jamais esmoreceis, nunca estarão abandonados. Somos todos filhos amados. carinhos do Pai. Bendito seja aquele que nos levanta, alça, para que seguremos e não caiamos no barco, nas águas maremotas, revoltosas do planeta. Bendito sejas, tu, misericordioso e mestre divino. Nós glorificamos o teu poder, nós glorificamos o teu amor e rogamos por os lares que aqui estão presentes. Agradecemos a tua bondade conosco, Senhor. Glória a Deus, Aíres. Alegria. Bendito seja o Senhor Jesus Cristo. Que a paz do Mestre Jesus se encontre em nossos corações, hoje e sempre. Que assim seja, graças a Deus.
0: Que assim seja, que assim seja, gente. Gratidão. Que Jesus abençoe, Neide. Gratidão. Gratidão a
1: Graças.
0: todos. E até a próxima quinta-feira aí. Tua alegria, gente. Tua alegria. Muita luz, muita paz. Hein?
1: Esperamos a todos.
0: Esperamos a todos aqui para que possa estar conosco aqui. Deixa eu só ver aqui agora. Aqui. Isso. E que Jesus possa nos abençoar grandemente. Deixa eu ver aqui. Pronto.
1: Gratidão, beijos, beijos, beijos. Eu acho que estamos no ar ainda.

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2: Olá, Queiroz. Olá, amigos e amigas. Que bom nos encontrarmos novamente. Estamos começando a edição 603 do programa Espírita Semear. Felizes por mais essa oportunidade de contato e gratos por sua audiência. E o que temos para hoje? Vamos conferir a programação? Semeando o Evangelho com José Queiroz, tratando da passagem do Evangelho de Mateus, no capítulo 3, versículo 9, com o tema tradicionalismo. Nunca duvides do êxito da verdade. José Honório nos convida a refletir sobre o deserto, baseando-se na obra de Joana de Ângeles. No quadro Minutos com Joana de Ângeles, Denise Lino nos apresenta a obra Em Busca da Verdade, onde a autora desenvolve uma abordagem psicológica a respeito das parábolas do filho pródigo e dos talentos. No Falando com os Espíritos, Américo Sucena e Orson Peter Carrara nos relatam aspectos da reunião mediúnica. E também temos dicas de leitura, agenda de eventos, divulgação de casas espíritas e músicas espíritas de primeira qualidade. Fique ligado, porque o programa Semear está só começando.

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1: Tradicionalismo. E não presumais de vós mesmos, dizendo: temos por pai a Abraão, porque eu vos digo que mesmo destas pedras Deus pode suscitar filhos de Abraão. Mateus capítulo 3, versículo 9. Na expressão "e não presumais de vós mesmos, dizendo: temos por pai Abraão", observamos que era muito importante para os fariseus dizerem-se filhos de Abraão, e mesmo até uma vaidade por eles acalentada. "E não presumai de vós mesmos" é um alerta muito forte a definir que, mais importante que a descendência, é a afirmação pela vivência dos postulados daquele que nos inspira e nos facilita no caminho a que estamos nos vinculando. Na extensão dessa realidade, identificamos muitos que sentem lisonjeados pela descendência da família tradicional, da amizade importante, dos relacionamentos suscetíveis de favorecê-los. E na expressão "porque eu vos digo que mesmo destas pedras Deus pode suscitar filhos de Abraão", para entendermos esta afirmativa de Jesus, temos que nos valer da lei de evolução. O princípio espiritual existente na pedra, no reino mineral, caminha, evolui, até individualizar-se no homem. E mais, no homem que crê, no homem que aceita a divindade como seu Pai eterno, no verdadeiro Filho de Abraão. A cristalização é sempre uma posição bastante triste. Muitos, apesar de toda uma gama de informações recebidas, a cultivam num atestado de petrificação da alma, mantendo-se presos ao convencionalismo, aos valores materiais e ao culto do personalismo. No entanto, os mecanismos do Criador, capazes de guindar aos planos angelicais o princípio espiritual a dormir nas faixas mais densas, acionam também, em nome da misericórdia, recursos suficientes a desarticular o envolvimento de sombras mantenedoras das prisões da retaguarda, projetando em nome do amor verdadeiros réprobos às faixas luminescentes da vida maior. Reflexões extraídas do livro Luz Imperecível, Honório Abreu, União Espírita Mineira.

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1: Olá, caros ouvintes, que o Mestre Jesus nos ilumine e possamos nos fortalecer para atravessarmos esses momentos de tantas tensões, desarmonias, aflições, e que a paz prevaleça em nossos corações para esse mundo tão conturbado que nós estamos vivenciando. Hoje estou trazendo para nossa reflexão Hoje estou trazendo para

portas de Damasco, Jesus apareceu a Saulo, triunfante e enganado, que seguia encarregado de infausta missão contra um dos seus discípulos. Ao impacto da sua presença, derreou da animalha ricamente adornada e percebeu a gloriosa figura luminescente, passando a sofrer o horror da cegueira que o tomou, acompanhado de tormentoso arrependimento em torno da hórrida conduta que se permitia. Nesse deserto, a viagem foi para dentro, para a necessidade do autoencontro, do redescobrimento, da reidentificação com a vida e do retorno aos sagrados objetivos existenciais que desprezara até aquele momento. Que deserto é esse que Joana nos convida para nós atravessarmos? Nós sabemos que temos os desertos geográficos, mas aqui o deserto que Joana nos convida é um deserto metafórico, é os desertos interiores, é penetrando nesses desertos interiores que vamos nos conhecendo. Lembrando uma questão lá do Livro dos Espíritos, para que nós possamos evoluir mais rápido, e um sábio responde, né? Conhece-te a ti mesmo, porque ninguém consegue fugir de si mesmo ou viver sem um sentido existencial. Por isso que ela inicia o texto dizendo: nunca duvides do êxito da verdade. Porque é nesse conhecimento que nós vamos progredindo. É uma lei universal. Nós vamos evoluindo espiritualmente. Quando ela traz o sentido existencial, é a gente buscar um sentido para a vida. O sentido da vida é tudo aquilo que nos motiva, seja um trabalho, um relacionamento, uma crença religiosa ou qualquer atividade que nos dê esse sentido, que nos dê esse motivo para continuarmos exercendo. Porque são essas atividades que dão a cor, o tom e o tempero para o nosso viver. Quando a pessoa não encontra atividade que faça sentido para si, ela experimenta o que nós chamamos um vazio existencial. O ser humano, ele não vive apenas de necessidades biológicas, comer, dormir e trabalhar, mas também precisamos sentir que nossa existência tem um significado, tem uma razão de ser, porque diferente dos outros animais, nós possuímos a capacidade de refletir sobre nós mesmos, que fazemos de errado, que acertamos. Mas para isso nós precisamos desenvolver uma virtude fundamental, a humildade. Porque sem a humildade nós não conseguimos fazer esse mergulho nesse deserto interior, no nosso interior. O nosso Saulo, doutor da lei, tinha uma arrogância, um orgulho por ter todo um vasto conhecimento, né? Estudava para ser esse doutor da lei, e no encontro com Jesus, ele descobre um novo significado. Ele se recolhe para esse interior e vai dando um novo sentido à vida depois que ele conhece Jesus. E aí passa a se chamar Paulo e vai ser esse grande apóstolo do Evangelho. Então, esse sentido existencial, ele pode mudar na nossa vida. Posso começar tendo uma forma, né, um sentido de vida e no meio deste caminho, descobrir valores que me trazem outras referências de sentido de vida. Por exemplo, algumas experiências simples do nosso cotidiano. Sentir que o nosso trabalho contribui para algo maior, seja o meu trabalho, no qual eu mantenho a minha subsistência, seja aquele trabalho

0: que eu desenvolvo lá no centro espírita, isso vai me dando um sentido de vida. Eu perceber que a minha relação com o outro me auxilia nesse meu conhecimento, porque eu vou percebendo na minha relação com o outro as minhas, meu orgulho, o meu egoísmo, a minha vaidade, as minhas imperfeições, como também as minhas virtudes. Reconhecer que as nossas escolhas, né, quando eu escolho de acordo com as leis divinas, quando eu escolho fazer o bem, isso torna o mundo melhor. Por isso, o convite de Joana para trabalhar esse deserto interior, que são as nossas imperfeições, as nossas sombras, com os instrumentos do amor, da caridade, para que possamos tornar este mundo um mundo de paz, de harmonia. Que a paz do Mestre fique conosco hoje e sempre.
1: Não é sempre que há tempo para colher, mas sempre há tempo para semear. 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

0: Ouvimos no primeiro bloco as músicas Luz da Manhã e Despertar, na voz de Ana Ariel, e Alívio, com Ricardo e Eduardo.
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2: Olá, amigos. Este é o Minutos com Joana e eu sou Denise Lino. O objetivo deste programa é apresentar a obra do espírito Joana de Ângeles, psicografada pelo médium Divaldo Pereira Franco. No programa de hoje, nós vamos abordar o livro Em Busca da Verdade. Este livro poderia sintetizá-lo para o leitor dizendo que é um extraordinário livro da obra de Joana de Ângeles. Ao dizer isso, eu já revelo para o leitor a minha relação com este título e o meu encantamento por Em Busca da Verdade. Para mim, é sem dúvida alguma o melhor livro de toda a série psicológica de Joana de Ângeles. É um livro diferente dos demais. Já comentamos aqui, por exemplo, Jesus e o Evangelho à Luz da Psicologia Profunda, mas este livro ele é diferente dos demais porque é um livro que organiza-se em torno de duas narrativas. A primeira delas é a parábola dos dois filhos, ou mais conhecidamente, a parábola do filho pródigo, narrada pelo evangelista Lucas. E Joana aproveita essa parábola para organizar a primeira parte do livro, descrevendo, analisando e indicando os símbolos psicológicos profundos que estão encerrados nesta parábola do filho pródigo. E a segunda narrativa que se apresenta na segunda parte do livro é a parábola dos talentos, a partir da qual Joana faz exatamente a mesma coisa que fez na primeira parte do livro, apontando os símbolos profundos relativos à parábola dos talentos. Este é um livro que foi publicado no ano de 2009, portanto, agora em 2019, está completando exatamente 10 anos. E eu diria que é um livro que talvez nós não o tenhamos percebido em sua grande contribuição, toda essa vertente da psicologia à luz do Espiritismo que o Espírito Joana de Ângeles nos veio trazer. Assim como em outros livros da série psicológica, o conceito de self, assim como de ego, continuam sendo muito importantes, ou melhor, eles são centrais nessa obra. O ego é exatamente a nossa parte mais sombria da nossa personalidade, é onde se manifestam as sombras, e o self é a nossa parte luminosa, que é onde se mostra aquilo que Joana chama de a nossa herança divina, a nossa condição de sermos filhos de Deus. Nós não podemos separar o ego do self simplesmente porque eles não se separam, eles são amalgamados. Muito mais do que serem dois lados de uma moeda, eles são exatamente assim, amalgamados. Vai prevalecer o self à medida em que nós conseguirmos vencer as imperfeições. E neste livro, Joana fala do eixo ego-self. Então isso é muito importante, essa ideia de eixo, que nós transitamos do ego para o self. E aí ela vai apresentar a nossa condição de filhos da luz. É muito bonita essa ideia no livro. Nós somos um fascículo de luz, como ela chama no prefácio. E nesse mesmo prefácio, ela vai fazer o destaque para o fato de que a letra mata e o espírito vivifica. Então, a parábola do filho pródigo e a parábola dos talentos aqui são trazidas não para serem vistas no seu sentido referencial, mas para serem vistas no seu sentido profundo. Por exemplo, o que significa na relação do filho com o pai receber a herança, ou melhor, pedi-la antecipadamente, sair da casa, o que significa ir para o estrangeiro e o que significam, por exemplo, no retorno, receber sapatos, receber roupa, receber alianças. Então, esses elementos, eles são símbolos de quê? Do mesmo jeito que a parábola dos talentos vai nos falar da simbologia de um senhor que distribui, digamos assim, de forma proporcional, talentos entre os seus servos. E o que significa ser servo? O que significa multiplicar? E aí essas duas parábolas, elas estruturam duas grandes apresentações conceituais que estão no livro. A primeira delas é a crise existencial, que vai ser analisada a partir da parábola do filho pródigo. E destacaríamos aqui o capítulo 6, intitulado O Ser Humano em Crise Existencial. Este é um capítulo fascinante e que vale a pena ler aqui dois parágrafos curtos de Joana para nós sentirmos o tom extraordinário ou excepcional deste livro. Vejamos o que ela diz, aspas. Essa fase de crises, que se torna cada mais perturbadora nas mentes e nos corações, responde pela perda emocional de valores de alto porte que vem reduzindo o ser humano à condição robótica. E mais adiante ela diz, as mudanças de humor contínua, a debandada dos compromissos éticos que dão sentido à vida, caracterizam com perfeição essa fase de incertezas. Indiscutivelmente, o ser humano encontra-se em crise existencial. A falta de identificação entre o ego e o self produz a ausência de discernimento a respeito do existir e de como proceder, dando lugar à dominação da sombra ignorada por todos os comportamentos. Fecha aspas. Então, esse é um dos trechos, um dos capítulos em que a grande crise que é exemplificada pelo filho pródigo que sai de casa e a crise que o filho mais velho guarda, esconde inclusive de si, que é apresentada no final da parábola, é o grande mote para que Joana analise essa nossa relação que momentânea em função da transição da Terra na crise existencial. E mais adiante, na segunda parte, como dissemos, a parábola dos talentos é que dá todo o mote da estruturação do livro. E a grande discussão é exatamente sobre o ter e o ser, e mais especificamente sobre o ter habilidades a partir da nossa herança reencarnatória. E também para destacar aqui um texto de Joana, aspas, quando ela diz, todos os dons pertencem à vida, vêm de Deus e são concedidos por empréstimos como experimento, a fim de que se possam fixar na realidade, produzindo os efeitos correspondentes. Fecha aspas. Então, a discussão exatamente é sobre esse experimento de condições, experimento de habilidades que o processo reencarnatório nos possibilita. Então, amigos, esse é, sem dúvida nenhuma para mim, o extraordinário livro da série psicológica de Joana de Ângeles. Talvez eu assim me comporte em relação a esse livro, porque ele foi, para mim como leitora, um livro que eu o compreendi da primeira vez que eu li. O compreendi no sentido de que, diferentemente dos demais livros que são conceituais, tem a exemplificação das parábolas. Então, para quem não vem da área da psicologia, como é o meu caso, as parábolas foram profundamente instrutivas. E eu lembro de ter concluído a leitura do livro e ter voltado para relê-lo, porque eu tinha feito essa primeira leitura de um fôlego só, e desde que eu li em 2009 para cá, eu já reli esse livro muitas vezes. Em especial, a primeira parte, eu já reli umas 7 vezes, só a primeira parte, porque eu tenho uma paixão também pela parábola do filho pródigo. Então é isto, amigos. Fica aqui a sugestão de leitura desta obra. Aqui nos referimos com um adjetivo que não poderia ser outro: extraordinário. Em Busca da Verdade é um livro extraordinário do espírito Joana de Ângeles. E para quem pensou que era um livro difícil, eu diria, é um livro fácil de ser compreendido. É isto. Um grande abraço a todos.
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3: Olá, amigos. Olá, amigas. Nossas saudações de alegria e gratidão. Você já nos conhece. Nós somos amigos pessoais, Américo Sucena e Orson Peter Carrara. Vocês já nos conhecem da série que produzimos estudando a obra de André Luiz, que ainda estamos gravando. Mas, levados pelos aprendizados todos que temos feito, decidimos por fazer uma série com o tema Falando com os Espíritos, considerando a experiência do nosso amigo Américo Sucena, há muitos anos coordenando reuniões mediúnicas e atuando na função de esclarecedor. Serão episódios compactos, em média com 10 minutos, para serem aproveitados em debates, estudos. Não temos ideia de quantos episódios serão gravados, mas queremos disponibilizar esse assunto. Então, é uma alegria trazer para vocês essa nova série. Américo, bem-vindo.
4: Muito obrigado, Orson, pela lembrança de fazermos essa série. Acho que pode ajudar muita gente que tem, às vezes, dificuldades, sobretudo iniciantes na tarefa de falar com espíritos necessitados em reuniões mediúnicas. Eu tive essas dificuldades e, naturalmente, fomos acumulando alguma experiência para ajudar esclarecedores iniciantes.
3: Muito bem. Falando com os Espíritos, já mostra no título que se trata dos diálogos mantidos em reuniões mediúnicas. Esse assunto gerou um livro, Américo. Você pode mostrar a capa do livro para nós e poderá até resumir como é que surgiu essa história, considerando que você tinha experiência, tem experiência, mas também publicou um livro com esse mesmo nome.
4: Então, nós temos um amigo que você conhece também, o Orson, e o Orson sempre me dizia que era preciso escrever essa experiência. E eu não tenho habilidade para escrever como você tem. Mas, de tanto você insistir, em 1998 o livro ficou pronto. E na hora de publicar veio aquela insegurança: mas eu nunca testei esse livro, preciso testar o livro, né? Ou seja, falar sobre o livro é um teste. O assunto é vasto, então precisaria ser um seminário. Mas o fato é que, no ano 2001, um amigo comum nos convidou para fazer um seminário no lugar de uma pessoa que não pôde fazer um seminário sobre mediunidade. No começo eu rejeitei, porque eu não tinha seminário nenhum pronto sobre mediunidade. Mas ele insistiu e, pela amizade, a gente acabou aceitando. E aí estruturamos um apresentador, né, que é o PowerPoint, com algumas telas para iniciar reproduzindo alguns temas do livro e algumas histórias que nós já tínhamos selecionado, histórias reais de atendimento em reunião mediúnica.
3: Muito bem. O livro, fisicamente falando, está esgotado. Mas, Américo, você tem uma tela aí que mostra um esboço do seminário, o conteúdo geral do seminário.
4: Sim, nessa tela a gente relaciona as 6 partes em que o seminário está sendo desenvolvido. Eu digo sendo porque temos feito, desde a pandemia, muitos seminários online e continuamos fazendo, agora que não tem tanta pandemia assim, existe, mas não é tão grave. Então a gente continua fazendo seminários. E a primeira parte do seminário são considerações iniciais, ou seja, são procedimentos que devem ser utilizados para qualquer tipo de espírito. A segunda parte fala das fases de esclarecimento. E nós nos detemos na fase inicial, porque às vezes na fase inicial, sem o espírito falar praticamente nada, sem conhecer absolutamente nada da problemática que o espírito apresenta, às vezes a gente recepciona de um jeito que não é adequado. Então, a recepção é uma preocupação, sobretudo para esclarecedores novatos. Na terceira parte, aí sim, falarmos sobre espíritos minimamente necessitados. Não me ocorreu o nome melhor, mas o que é, então, minimamente necessitado? São espíritos que não sabem onde estão, não sabem que desencarnaram, não têm percepção visual quase nenhuma, se sentem no escuro, acabaram saindo de regiões difíceis, das regiões umbralinas, não sabem o que está acontecendo, não têm informação a respeito da vida espiritual. E muitos nem sabem que desencarnaram mesmo. Às vezes têm alguma dor, têm alguma aflição, estão procurando alguém e não acham. Isso é minimamente necessitado. Ou seja, são coisas relativamente simples de atender. É claro, simples se a gente souber minimamente como, né?
3: Américo, nós estamos vendo aí considerações iniciais, fase de esclarecimento, recepção. Você citou aí, deu um reforço nos minimamente necessitados. Depois nós temos aí outros itens, mas eu percebo aqui que cada item desse abre um universo de considerações, um universo de exemplos e situações, até porque o esclarecedor, ele não está vendo o espírito que está se manifestando. Ele é um cego no meio de um tiroteio. E ali ele tem que se vira nos 30 para
4: Se
3: perceber o que está
4: vira.
3: acontecendo ali.
4: É, agora se vira nos 10 minutos que você falou, em média, nos episódios aí. Então, realmente essa é uma tarefa difícil. Quem começa sem nenhuma instrução, como eu comecei, corre o risco de abandonar, como eu quis abandonar, porque é uma tarefa que você não sabe o que fazer. É claro que sempre há a ação dos espíritos, sempre tem. E se a gente não esclarecer aqui, eles são esclarecidos do outro lado, porque antes de Kardec nem havia reunião mediúnica. E como é que esses espíritos necessitados iam ser esclarecidos? Como é que os obsessores iam ser esclarecidos? Por isso que está escrito lá no Missionários à Luz, nós estudamos esse livro recentemente, esse capítulo em particular. Quem faz esse trabalho são os espíritos desencarnados. Nós contamos várias histórias aqui sobre espíritos que começam o um atendimento lá e às vezes até terminam. Eventualmente, o encarnado entra muito pouco na história. Por quê? A gente não conhece nada a respeito do espírito. Não só a gente não vê, como não tem ideia do passado do espírito, cuja problemática ele apresenta, às vezes, superficialmente. Mas depois dos minimamente necessitados, existe o grande desafio dos esclarecedores, que são os espíritos perturbadores. Não gosto de falar obsessores. São espíritos perturbadores. E depois dos espíritos em crise, esses entram na comunicação reclamando porque estão se sentindo morrendo. Quase sempre após uma morte traumática, o espírito pode ficar repetindo na mente a crise que o levou para o outro lado da vida. E, finalmente, um outro grande desafio para os esclarecedores novatos: espíritos que não conseguem falar, mesmo assim dá para a gente atender.
3: Como os amigos podem perceber, nós teremos aqui nos episódios seguintes, numa série que nós não sabemos quanto tempo vai levar, nós vamos abordar esses assuntos, trazer as histórias da experiência do Américo, para que você tenha em mãos uma sequência que estará reunida numa playlist com o seminário Falando com os Espíritos em seus principais aspectos, desenvolvido aí através dos episódios. Vejam vocês que é uma oportunidade muito boa, nós esperamos que você possa acompanhar. Decidimos por fazer com episódios compactos para que você veja rapidamente e possa utilizar com o seu grupo a experiência que se considera a experiência do Américo, mas que resultou no seminário Falando com os Espíritos. Então, na próxima semana, no próximo episódio, vamos desenvolver aí as considerações iniciais. É isso, Américo?
4: Ainda tem coisas antes, mas a gente fala sobre isso depois.
3: Então, muito obrigado e até o próximo episódio. Até lá.
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0: Ouvimos nesse bloco as músicas Estrelas do Coração e Moradas, com Ricardo Ribeiro, e O Não da Vida, na voz de Marielza Tiscati.
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0: A dica de leitura de hoje é o livro Parábolas Terapêuticas, de Alírio Cerqueira Filho. Sabemos que as parábolas de Jesus são ensinamentos cujo valor a humanidade paulatinamente começa a compreender com mais eficiência. Profundamente terapêuticas, elas permitem aos discípulos fazer uma viagem rumo ao seu eu interior. Na interpretação da maioria das parábolas desta obra, o autor recebeu a orientação direta do Espírito Honório, um dos mentores do projeto Espiritizar. Este trabalho, que possui como referencial teórico a moderna ciência da psicologia transpessoal, auxilia-nos amplamente a interpretar os conceitos exarados no Evangelho de Jesus com finalidade autoterapêutica. Aproveite a leitura e encha-se de luz.
1: Agora vamos de casas espíritas. 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

0: Olá, queridos amigos e ouvintes do programa Semear. Chegamos ao encerramento de mais uma edição. E agora, a reflexão semanal que sempre trazemos para vocês. Hoje escolhemos, mais uma vez, um poema de Maria Dolores com o título Silêncio. Então, vamos a ele. Quando a palavra não seja estrutura definida de luz, esperança e vida nas falas que vêm e vão, modifica o assunto em pauta, guardando-a no grande arquivo do silêncio, claro e vivo, em que pulsa o coração. É na escola social que a vida se aperfeiçoa. Mesmo que a prova doa, nunca censures ninguém. Se falas, fala evitando conflito, maldade e luta. Auxilia a que te escuta para o cultivo do bem. As frases de sombra e lama, quando a queixa nos procura, são lâminas de loucura, lembrando finos punhais. São armas das mais estranhas, nos mais estranhos perigos, matando grupos amigos ou abrindo chagas mortais. Ninguém existe sem erros. Se alguém te ofende ou injuria, perdoa. O tempo em vigia corrige crentes e ateus. Se alguém te fere, silêncio. Segue a luz em que te elevas. O poder que vence as trevas é a força do amor de Deus. É isso aí, meus irmãos. Reflitamos. E lembrem-se de que semana que vem temos mais um programa Semear para ouvir juntos. Uma excelente semana, um beijo no coração e até o nosso próximo encontro. É contigo agora, Mari Lourdes.
1: A frase que trazemos hoje para nos lembrar do exemplo vivo de Jesus está em Hebreus, no capítulo 11, versículo 16.
0: Sem fé é impossível agradar a Deus, pois quem dele se aproxima precisa crer que ele existe e que recompensa aqueles que o buscam.
1: Fortalecer a fé a cada dia é acreditar que estamos sempre envolvidos no amor do Cristo. Um grande abraço e até o nosso próximo encontro.

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Olá, meus amigos, o dia de muita pá para todos nós. É sempre um motivo de muita alegria estarmos reunidos e hoje para estudarmos o livro dos Espíritos. O livro dos Espíritos. Nós estamos no livro primeiro, no capítulo 1. Hoje nós iremos estudar atributos da divindade. E vamos iniciar recordando que nós tivemos 10 dias de férias, tá? Nós estávamos repousando um pouco e estamos retornando e retomando a nossa gravação hoje, tá bom? Vamos fazer a nossa prece de abertura? Agradecidos te somos, amado Mestre Jesus, por essa oportunidade que o Senhor nos dá de estarmos aqui reunidos em teu nome, para mais uma vez juntos estudarmos a obra O Livro dos Espíritos. O professor Allan Kardec abordará hoje sobre os atributos de Deus. Sabemos, Senhor, que somos crianças tentando discutir, entender, compreender um tema que está muito além ainda da nossa compreensão. Mas que nós possamos, Senhor da vida, uma vez mais inspirados por Ti, através dos amigos espirituais, refletir um tantinho sobre os atributos da divindade do nosso Pai. Graça te damos, Senhor da vida, por essa oportunidade. Te rogamos a bênção e a proteção e a inspiração necessária. Que assim seja, Senhor. Então vamos lá, vamos juntos. Pergunta de número 10 de O Livro dos Espíritos, o item que vai retratar sobre o nosso papai, sobre Deus. Pode o homem compreender a natureza íntima de Deus? Quem é, o que pensa, o que sente, o que determina, quem é, tem como, o homem pode compreender a natureza de Deus, a natureza íntima de Deus? Resposta: não. Pode o homem compreender a natureza íntima de Deus? Não. Falta-lhe para tanto, para essa compreensão, um sentido. Então vamos lá, quando nós falamos de humano, de terrícola, nós conhecemos os 5 sentidos: tato, olfato, paladar, audição. Conhecemos os 5 sentidos: tato, olfato, paladar.

0: em sexto sentido, que está muito vinculado à faculdade mediúnica. Mas nós não podemos deduzir que essa compreensão, esse compreender a natureza íntima de Deus seria por falta da mediunidade, não. Nos falta um sentido. Mas o que, que a gente vai aprendendo, o que, que nós temos aprendido em Espiritismo? Que quanto mais evoluído o Espírito, maior o seu poder de compreensão. Quanto mais evoluído o Espírito... E quando a gente fala em evolução, eu estou falando em amor. Evolução, a gente vai compreendendo que não é um desenvolvimento intelectual apenas, mas é a capacidade que a criatura tem de amar. Então, quanto maior a sua capacidade de amor, isso mostra a sua evolução espiritual. Não é claro isso? Então, lembra do nosso Senhor Jesus? A maior lição, diz: um novo mandamento vos dou. Olha só, amai-vos uns aos outros como eu vos tenho amado. Então, ele deixa mais uma vez a lição ímpar do amor. Então, quanto mais o Espírito ama, mais mostra a sua evolução. Então, será que esse sentido que nos falta não é justamente esse sentido de amar?
1: Incondicional.
0: Incondicional? Porque quando se fala em evolução, o que é evolução, Tia? É a capacidade de amar. Quanto egoísta, vaidoso, orgulhoso, não ama. Ele está sempre jogando, é um jogo de interesses. Esse amor, não. Então, quanto mais nós amamos, quanto mais nós desenvolvemos esse sentimento, essa forma de sentir, esse sentido, se assim eu posso falar, aí sim nós teremos capacidade de compreender a natureza íntima de Deus. Por exemplo, vamos pegar de uma forma muito simples. Quantas atitudes de Francisco Cândido Xavier, que é uma atitude de extremo amor, e a gente não consegue compreender? Mas por que que ele não revidou? Por que que ele não se defendeu? Porque vamos pegar a lição agora, uma lição muito maior, do nosso Senhor Jesus. Tendo toda a capacidade, todos os poderes que ele tinha e tem, ele poderia, como ele mesmo diz, pulverizar Jerusalém em segundos. Por que que ele não fez? Por que que ele não se defendeu? Então a gente observa que isso está longe ainda na nossa compreensão. Então, se nós não conseguimos compreender uma atitude de amor, do nosso Cristo Jesus e de um Francisco Cândido Xavier, de uma irmã Dulce e de tantos outros corações, por exemplo, Francisco de Assis, o Francisco Bernardone, o pai dele não conseguiu compreender a atitude do devotamento daquele rapaz que abriu mão de toda aquela fortuna, de todo aquele poder transitório para simplesmente seguir a Jesus. Então, o pai não conseguiu compreender. Não conseguiu compreender a natureza íntima de Francisco de Assis. Então, como nós, criaturas, ainda não desenvolvemos, não porque não temos condições de desenvolver, mas porque ainda não temos vontade para desenvolver. Que fique sempre bem claro, porque senão a gente acha que esse processo é uma etapa, tem que chegar naquela etapa para poder fazer isso. Não. O que diz os Espíritos? O que vos falta é vontade firme. Então, nós ainda não temos essa vontade de amar. Logo, se nós não amamos, como é que nós poderemos compreender a natureza íntima de Deus? A gente não consegue entender a do Chico Xavier, a do Francisco de Assis, e muito menos a gente conseguiu compreender a do nosso Cristo Jesus. Por que que ele se entregou calado, em silêncio, e não se defendeu? Então, nos faltava e nos falta um sentido para compreender a natureza íntima de um Cristo. Agora imagina muito mais compreender a natureza íntima de Deus. Nos falta um sentido. Vocês concordam, gente, com isso? Vocês já pararam para refletir? É. Se a gente for unindo o quebra-cabeça, a gente já chegou a uma conclusão, que evolução é sinônimo de capacidade de amar. Quanto mais ama, mais evoluído. Nós agora, recentemente, estudando o livro Libertação, nós nos deparamos com o nosso querido Gúbio, vendo a sua filha sendo a sua filha de uma última encarnação, né, da última encarnação dele, a Margarida, né, como filha, vendo ali pouco mais de 60 obsessores, mais dos ovoides ali acoplado no psiquismo dela, vendo todo aquele tormento, e ele conseguiu não só pensar em Margarida, mas pensar naquele algoz que era o Saldanha, e pôde atender Saldanha, pôde atender a esposa, filho, nora. E ele conseguiu, então, essa capacidade de amar. Então,

0: Aí a gente pega André Luiz. André Luiz conseguiu compreender a atitude, ou seja, a natureza íntima de Gúbio quando não revidou nada? Qual foi a atitude de André Luiz? André Luiz disse, se fosse ele, ele já chegaria ali, como diz, chutando o pau da barraca, né? Chegaria ali já tomando uma atitude. Mas, para surpresa dele, o que, que o senhor Gúbio fez? Ficou em silêncio. Então, são essas atitudes que a gente não consegue compreender. Por quê? Porque nos falta ainda esse sentir, esse sentido, esse amor, essa capacidade de amar. Então, aqui, fechando um pouco assim a nossa linha de raciocínio, a gente vai dizer o quê? Que a gente só vai conseguir compreender a natureza íntima de Deus quando amarmos. Nosso Senhor Jesus, como ele dizia, eu e o Pai somos um só. Nós vamos pegar a nossa Madre Teresa, o repórter pergunta, quando a senhora ora, o que, que a senhora fala para Deus? Ela diz nada, eu só escuto Deus. E o que Deus lhe fala? Nada, ele só me escuta. A gente não consegue nem compreender isso. Entende, gente? Então, é isso. Então, o que nos falta aí não é desenvolver mediunidade, não. Porque nós temos médios, capacidades mediúnicas, assim, fenomenais, posso dizer, mas que não tem conduta moral. Então, a mediunidade não é mediunidade versus conduta moral. Não tem absolutamente nada a ver. Eu posso ser ter uma faculdade mediúnica excelente, mas não ser um excelente médio. O que, que denota um excelente médio é a sua conduta moral. Vamos para a pergunta de número 11. Será dado um dia ao homem compreender o mistério da divindade? Então, no primeiro momento, ele disse que não. Pode o homem compreender a natureza íntima de Deus? Não. Falta-lhe para tanto um sentido. Aí agora ele já diz assim, poxa, então será dado um dia ao homem compreender o mistério da divindade? Será que um dia nós poderemos compreender? Resposta. Quando seu espírito não mais estiver obscurecido pela matéria. Quando seu espírito não mais estiver obscurecido pela matéria. Então você parar para pensar, tio, o que ele quis dizer com esse obscurecido pela matéria? Quando nós estamos na condição de espírito, nós temos uma consciência maior da nossa realidade. Quando nós reencarnamos, a matéria obscurece a nossa condição de espírito. Tanto é que a gente acredita que nós somos personalidade. Se eu perguntar aqui, ao meu lado está a nossa querida Carla. A Carla, ela consegue se identificar muito mais com a personalidade dela do que com a essência dela. Aqui na minha frente está a Lígia, está o Tarciso e está o meu amigo Augusto. O Augusto se identifica com o Augusto, com a personalidade dele. A Lígia, com a personalidade dela, o Tarciso, com a personalidade. Dificilmente há uma identificação com a essência. Eu sou um espírito. Então, você vê que o processo da reencarnação, esse processo de adentrar na matéria, obscurece o espírito, a nossa realidade. Se nós estamos reencarnando, é porque nós ainda não aprendemos a lição que devemos aprender. Então, o que, que nós aprendemos? Enquanto houver necessidade, enquanto eu não alcancei o ponto ao qual a misericórdia divina programa para o seu filho amado, que é justamente aprender a amar. A lição é essa, gente. Nós estaremos nesse processo da reencarnação, logo nesse movimento do obscurecido pela matéria. Estamos obscurecidos pela matéria. Limitados ao corpo físico, limitados a cinco sentidos, acreditando muito mais que somos uma personalidade do que um espírito. A gente se identifica muito. Tanto é que a gente tem capacidade de dizer meu espírito. É muito estranho isso, é eu espírito. Eu estou Conceição, mas eu sou um espírito habitando um corpo físico temporário. Mesmo nós espírita, quando desencarna um ente nosso querido, a gente entra num estado de desespero tão grande, como se nós não tivéssemos a informação de que nós somos seres perecíveis, falando de corpo físico, e a gente se desespera como se o outro tivesse acabado. A gente se desespera como se nunca mais fôssemos ver aquela criatura. E a gente se desespera como se tudo tivesse acabado. Aí, novamente, essa valorização da personalidade. Por isso, o obscurecido. É como se os amigos espirituais estivessem olhando para a gente tolinha. Para que você está chorando desesperado desse jeito? Ele está vivo. Ela está viva. Tolinha. Né? Foi a fala da dona Laura para a netinha dela. Você é tolinha. É tolice. Então ele diz: então será dado um dia ao homem compreender o mistério da divindade? Quando o seu espírito não mais estiver obscurecido pela matéria, ele é um espírito errante, ou seja, está na erraticidade, é um espírito que está em stand-by, ou seja, aguardando a oportunidade para uma nova reencarnação. E aí obscurece, né? Obscurecido pela matéria ainda. E pela sua perfeição. Se houver aproximado de Deus, então o verá e o compreenderá. Olha só que interessante. O verá e o compreenderá. Quando ele houvesse aproximado de Deus. Por favor, não visualiza um homem, tá? Uma pessoa. Não vai por aí. Não é isso. Lembra do livro Obreiros da Vida Eterna? Vou sempre citar isso. Asclépio se materializou. Ele não tinha mais nem perispírito. Então, quando se fala de Deus, não pense em absolutamente nada de corpo, de perispírito, de luz. Não pensa. É como se nós estamos mergulhados nele, se assim eu posso falar, mas nós não conseguimos identificar. A gente não consegue identificar. Por quê? Porque nós não temos o sentido. E quando se fala aqui, ele fala em a palavra o quê? Sua perfeição. O que que identifica um espírito perfeito? O amor. O amor em sua plenitude. Então, quando nós chegarmos nesse nível de perfeição, aí ele diz, quando o seu espírito mais estiver obscurecido pela matéria e pela sua perfeição, se houver aproximado de Deus, e aí eu pego João Evangelista, o que que diz João Evangelista? Deus é amor.
1: Ele ainda tem que, se houver...
0: Se houver aproximado de Deus, então o verá e o compreenderá. Ou seja, a gente não consegue nem compreender. A gente não consegue compreender a natureza íntima de Deus e a gente não consegue ver Deus. Aí o professor Allan Kardec faz um comentário. Olha só, a chibatada agora do professor Allan Kardec em nós. A inferioridade das faculdades do homem não lhe permite compreender a natureza íntima de Deus. Na infância da humanidade, o homem o confunde muitas vezes com a criatura, cujas imperfeições lhe atribui. Então, há pessoas que pensam que Deus ficou com raiva, Deus vai se vingar. Deus castiga. Então a gente percebe que é esse movimento aqui, olha. O homem o confunde muitas vezes com a criatura, cujas imperfeições lhe atribui. Mas tia, está lá na Bíblia, linguagem simbólica. Quando nós nos predispormos a estudar o Antigo Testamento, nós precisamos nos munir de instrumentos adequados para estudarmos aqueles livros, que têm aproximadamente 1.500, 2.000 anos de distância entre Jesus, o Novo Testamento, e o Antigo Testamento. E nós temos que entender a simbologia, não dá para pegar tudo ao pé da letra. Na infância da humanidade, o homem o confunde muitas vezes com a criatura, cujas imperfeições lhe atribui. Mas, à medida que nele se desenvolve o senso moral, porque quando a gente pega o Antigo Testamento, foi escrito por quem? Pelos profetas. Logo, eles atribuíam realmente muitos sentimentos humanos a Deus, como se fosse de Deus. À medida que nele, no homem, se desenvolve o senso moral, seu pensamento penetra melhor no âmago, né, no íntimo das coisas. Então, ele, o homem, faz da divindade uma ideia mais justa e mais conforme à sã razão. Embora sempre incompleta. Ele não vai conseguir, o homem não vai conseguir entender 100%. Né? Que é Deus, gente. Fechamos aí. Vamos para a pergunta de número 12. Se não podemos compreender a natureza íntima de Deus, podemos ter ideia de algumas das suas, de suas perfeições? Sim, de algumas. O homem as compreende melhor à medida que se eleva acima da matéria. Ele as entrevê, ou seja, entrevê seria ver, mas ainda com certa dificuldade, pelo pensamento. Olha que interessante. Então a pergunta é: podemos compreender a natureza íntima de Deus? Não, compreender nós já sabemos que não podemos, né? Mas podemos pelo menos ter a ideia. É através de... Como é que a gente tem a ideia? Pelo pensamento. Deus é infinito, Deus é imutável, né? Deus é onipotente. Aí ele faz a pergunta de número 13, professor Allan Kardec. Quando dizemos que Deus é eterno, infinito, imutável, imaterial, único, onipotente, soberanamente justo e bom, não temos uma ideia completa de seus atributos? Então lá, quando dizemos que Deus é eterno, o que é eterno? Fora do tempo, sem início ou fim. Por isso é que nós não podemos dizer, se a gente for pesquisar a palavra, etimologia, a gente não pode falar assim. Em alguma vez a gente vai até ver nas obras de André Luiz, mas a gente tem que ter um certo cuidado. Olha, eu sou um espírito eterno. Não, eu não sou um espírito eterno. Eu sou um espírito imortal. Porque o eterno, como diz aqui, ele é fora do tempo. Ele não teve início e não teve fim. Então, o eterno é Deus. É um dos seus atributos. Lembra, como os espíritos falaram. Sim, de algumas. O homem as compreende melhor à medida que se eleva acima da matéria. Ele as entrevê pelo pensamento. Então ele diz, quando dizemos que Deus é eterno, então o que é eterno? Fora do tempo, sem início ou fim, tá bom? Infinito, né? Não tem fim. Imutável, então não é, tudo que é matéria não é mutável? A matéria não está sempre em processo de mudança? Então Deus não é absolutamente nada de matéria. Logo ele é o quê? Imutável, logo em seguida imaterial. E isso também imutável, ou seja, suas leis. As leis divinas são imutáveis. Então você não vê dizendo, olha, eu vou modificar um pouco essa lei aqui. Não, não existe isso. Todas as leis da física, as leis da química, as leis morais, as leis que regem todo o universo, tá, gente? Imaterial, único, onipotente. Onipotente aí, que pode tudo, que é todo poderoso. Onipotente, ele é todo poderoso, ele pode tudo. Cantar a música do Roberto Carlos para ele é pequeno. Então, esse cara sou eu, né? Ele não é o cara, ele é muito mais do que isso. É. Então, às vezes diz o cara lá de cima, eu acho tão desagradável o cara lá de cima. Imagina falar de Deus assim. Ele está acima da música do Roberto Carlos, gente. É onipotente. Eu gosto de falar papai, porque foi como nosso Senhor Jesus nos ensinou, né? Chamai Deus de pai, de papai, que é o criador, sentimento de amor, de prover, né? Onipotente, soberanamente justo e bom. Não temos uma ideia completa de seus atributos? Então imagina que Kardec está querendo limitar Deus aos atributos. Vamos ver a resposta dos Espíritos. Do vosso ponto de vista, sim. Porque acreditais abranger tudo. Mas ficais sabendo que há coisas acima da inteligência do homem, mais inteligente, para as quais a vossa linguagem limitada, as vossas ideias e sensações, não tem como se expressar. Então, assim, do vosso ponto de vista, é isso aí. Mas existem, tem um algo mais que não tem nem linguagem para explicar para vocês. E para as quais a vossa linguagem limitada, as vossas ideias e sensações, não tem como se expressar. A razão, com efeito, vos diz que Deus deve possuir essas perfeições em grau supremo. Por quê? Se tivesse uma só de menos ou não a tivesse, em grau infinito, não seria superior a tudo e, por conseguinte, não seria Deus. Para estar acima de todas as coisas, Deus não pode achar-se sujeito a nenhuma vicissitude, nem sofrer nenhuma das imperfeições que a imaginação possa conceber. E aí o professor Allan Kardec vai justificar aqui essa, como ele coloca aqui, esses atributos. Deus é eterno. Se tivesse tido um começo, teria saído do nada, ou então teria sido criado por um ser anterior. É assim que pouco a pouco remontamos ao infinito e à eternidade. Assim, Deus é eterno, porque se ele não foi eterno, então ele teve um começo. Se ele teve um começo, como? Ele saiu do nada? Tá, ele não saiu do nada, então alguém o criou, então ele já não seria Deus. Por isso a palavra Deus é eterno, esse adjetivo, né? Ele é imutável. Se estivesse sujeito a mudanças, as leis que regem o universo não teriam nenhuma estabilidade. Imagina. É imaterial. Isto é, sua natureza difere de tudo o que chamamos matéria. De outro modo, ele não seria imutável, porque estaria sujeito às transformações da matéria. Lembra da Trindade Universal? A gente já vai estudar no Livro dos Espíritos. Deus, Espírito e matéria. Vamos formar assim essa pirâmide. Deus no ponto ápice e ele na condição do Criador, do Espírito e na condição de Criador da matéria. É único. Se houvesse muitos deuses, não haveria unidade de vistas, nem unidade de poder na ordenação do universo. Porque você imagina dois deuses discutindo como é que ia ser? Não, ele é único. É onipotente, porque é único. Se não tivesse o soberano poder, algo haveria mais poderoso ou tão poderoso quanto ele. Não teria, assim, feito todas as coisas, e as que não tivesse feito seriam obra de outro Deus. É soberanamente justo e bom. A sabedoria providencial das leis divinas se revela nas menores como nas maiores coisas. E essa sabedoria não permite se duvide nem da sua justiça, nem da sua bondade. E assim, com a graça de Deus, o apoio da espiritualidade amiga, o amparo do nosso Senhor Jesus, conseguimos finalizar mais um estudo de O Livro dos Espíritos. Agradecemos infinitamente a Deus, nosso Pai, a espiritualidade amiga. Um grande abraço dessa família OS e até o nosso próximo encontro.

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1: Onze horas e 3 minutos.

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0: Boa noite a todos.
1: Boa noite.
0: Hoje é o nosso estudo de número 19 da obra Paulo e Estevão. E vamos iniciar ouvindo uma música. Logo depois iremos fazer a nossa prece de abertura, que será ministrada pelo nosso irmão Augusto.
2: Essa canção é baseada na vida de Jeziel. Nós também vivemos isso.

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1: Fechemos os nossos olhos e assim, amado Mestre, com um coração cheio de alegria, nos encontramos em tua casa, relembrando esse teu evangelho de amor, buscando, Mestre amigo Jesus, cada vez mais nos reformarmos, buscando cada vez mais esse amor que tu nos ensinaste há mais de 2000 anos. E que possamos, através dessas obras maravilhosas, como Paulo Estevão, esse apóstolo, como podemos dizer, nos dá o exemplo de como se transformar. E que possamos nós pegar esse exemplo para a nossa vida e ter a vontade firme de fazer as mudanças necessárias. Obrigado, Mestre amigo Jesus. E fica conosco, que assim seja.
2: Que Jesus nos conduza, né? A semana passada, nós estamos em pleno julgamento. Estevão está sendo, nesse momento, julgado por Saulo de Tarso. Nas arengas, Saulo de Tarso tem perdido para Estevão. A resposta de Estevão é sempre mais firme e contundente. E a semana passada teve um momento em que Saulo de Tarso chamou Estevão, seria de feiticeiro, porque ele curou aquela jovem que era o quê? Muda. E aí ele deu essa resposta: contudo, o judaísmo está cheio desses fatos que julgais não compreender, em virtude de que sortilégios conseguiu Moisés fazer jorrar de uma rocha a fonte da água viva. Vamos ler agora aqui essa citação de Moisés. Com que feitiçaria o povo eleito viu abrissem-lhe as ondas revoltas do mar para a necessária fuga do cativeiro? E o terceiro ponto, quando ele diz: com que talismã presumiu Josué atrasar a marcha do sol? Então, eu digo, vou pesquisar dentro do Antigo Testamento para nós vermos essas anotações, tá bom? Vamos começar aqui. Por Josué, olha lá, Iavé é Deus. Iavé os desbaratou na presença de Israel e infligiu-lhes em Gabaon grande derrota. Perseguiu-os até o caminho da subida de Oron e os derrotou até Azeca e até Maceda. Ora, enquanto fugiam diante de Israel na descida de Bel-Oron, Iavé lançou sobre eles do céu enormes pedras até Azeca e morreram, caiu pedra do céu. Não, mas é interessante, olha só. Foram mais os que morreram pelo granizo, pedra do céu, do que pela espada dos israelitas. A chuva que caiu de granizo matou muito mais do que a espada. Lembra que isso aqui é 1.800, 1.300 anos antes de Cristo, tá? Isso é Antigo Testamento. Foram mais os que morreram pelo granizo do que pela espada dos israelitas. Foi então que Josué falou a Iavé, no dia em que Iavé entregou os amorreus aos israelitas. Tem que estudar isso aqui. Disse Josué na presença de Israel: sol, detente em Gabaon, e tu, lua, no vale de Aialon. Não me pergunte o que é, porque o sol não parou, eu tenho certeza. Mas existe uma metáfora aqui que nós não sabemos e não temos estrutura para tratar desse assunto. Então, esse aqui é a citação que Gesiel fez. Isso está em Josué, capítulo 10, tá? Versículo 10 também. Vamos ver o de Moisés. O de Moisés está em Êxodo. É justamente a saída. Então Moisés estendeu a mão sobre o mar, e Iavé, por um forte vento oriental que soprou toda aquela noite, fez o mar se retirar. Esse se tornou terra seca. E as águas foram divididas. E aí o pessoal comenta que Moisés, como era um conhecedor do deserto, ele sabia exatamente o horário que a maré iria descer. E o último também está em Números, que é quando ele fala que saiu água, né, água pura da rocha. Está em Números, capítulo 20, versículo 11. Moisés levantou a mão e com a vara feriu o rochedo. Por duas vezes, a água jorrou abundantemente e a comunidade e os seus animais puderam beber. Então, o que que Estevão fez? Estevão não curou a jovem? E aí ele pegou essas três citações, duas do Moisés, Moisés dividindo a água, Moisés tirando água da pedra, do rochedo, e pegou Josué falando do movimento do sol. Ele disse, sim, eles por um acaso são feiticeiros. E aí o que que Saulo fez? Mordeu os lábios, num ato muito pessoal dele, quando ele está virado de raiva. E aí ele jogou agora a responsabilidade para Estevão e disse, olha, como você é da tribo de Isacar, é um israelita, você tem direito de fazer sua autodefesa. E é justamente o que nós vamos acompanhar hoje. A defesa de Jeziel, que é o nosso Estevão. Vamos lá? Olha só aqui, para a gente prestar atenção. Grande número de sacerdotes e personalidades eminentes entreolharam-se quase com espanto. Por quê? Como aprovar a primeira derrota do orgulhoso doutor da lei, cuja palavra vibrante sempre conseguira triunfar sobre quaisquer adversário. Sempre. Fixando-lhe o rosto rubro de cólera, pensa no homem vermelho, denunciando a tempestade que lhe rugia no coração. Isso para nós entendermos o porquê de todo esse movimento de perseguição ao cristão, aos cristãos. Aceita a proposta formulada pelo juiz da causa, Estevão passou a usar de um direito que lhe era conferido pelo seu nascimento, porque ele era da tribo de Isacar, era um judeu, então ele tinha o direito de fazer a sua própria defesa. Levantando-se, nobremente contemplou os rostos ansiosos que o buscavam de todos os lados. Adivinhou que a maioria dos presentes presumia na sua figura um perigoso inimigo das tradições raciais, tal a sua expressão de hostilidade, inimizade. Mas notou, igualmente, que alguns israelitas o encaravam com simpatia e compreensão. Valendo-se desse auxílio, sentiu consolidar-se-lhe o bom ânimo, ficou fortalecido, de maneira a expor com maior serenidade os sagrados ensinos do Evangelho. Lembrou instintivamente a promessa de Jesus aos seus continuadores, de que estaria presente no instante em que devessem dar testemunho pela palavra, competindo-lhe não tremer ante as provocações inconscientes do mundo. Inconsciente por quê? A provocação, ignorância. Não tinha consciência do que. Por isso Jesus, Pai, perdoa, porque eles não sabem o que fazem. Mais que nunca, sentiu a convicção de que o Mestre auxiliá-lo-ia na exposição da doutrina de amor. Passado um minuto de ansiosa expectativa, começou a falar de modo impressionante.
3: Israelitas, por maior que fosse nossa divergência de opinião religiosa, não poderíamos alterar nossos laços de fraternidade em Deus, o supremo dispensador de todas as graças. É a esse Pai, generoso e justo, que elevo minha rogativa em favor de nossa compreensão fiel das verdades santas.
2: Até esse prezado momento ele evocou quem?
4: Deus.
2: Deus. Não tocou o nome de Jesus. É como se estou preparando o ambiente.
3: Outrora, nossos antepassados ouviram as exortações grandiosas e profundas dos emissários do céu. Por organizar um futuro de paz sólida aos seus descendentes, nossos avós sofreram misérias e penúrias do cativeiro. Seu pão era molhado de lágrimas de amargura. Sua sede angustiava. Viram malogradas todas as esperanças de independência. Perseguições sem conto destruíram-lhes o lar, com agravo dos sofrimentos nas lutas de seu roteiro.
2: E realmente, o povo judeu, os israelitas, sofreram muito. Só de escravidão no Egito foram 300 e poucos anos. De escravidão mesmo. Então o povo hebreu foi muito machucado.
3: À frente de seus martírios dignificantes, andaram os santos varões de Israel, como gloriosa coroa do seu triunfo. Alimentou-os a palavra do Eterno, diante de todas as vicissitudes. Suas experiências constituem poderoso e sagrado patrimônio. Delas, temos a lei e os escritos dos profetas.
2: Vocês estão vendo como ele está muito bem orientado? Ele está preparando o campo. Ele está dizendo assim, olha, gente, eu não sou doido, não. Eu conheço muito bem o material que vocês estão estudando. Eu conheço a lei. É isso que ele está fazendo, uma introdução. Ele não está entrando de sola. Ele está mostrando que ele sabe o que ele está fazendo. E, obviamente, aqui sendo conduzido pela espiritualidade, e com certeza pelo nosso Senhor Jesus.
3: Apesar disso, não podemos iludir nossa sede. Nossa concepção de justiça é fruto de um labor milenário em que empregamos as maiores energias, mas sentimos, por intuição, que existe algo de mais elevado, além dela. Temos o cárcere para os que se transviam, o vale dos imundos para os que adoecem sem a proteção da família, a lapidação da praça pública para a mulher que fraqueja, a escravidão para os endividados, os 39 açoites para os mais infelizes. Bastará isso?
2: E ele foi um que sofreu os 39 açoites, tá vendo?
3: As lições do passado não estão cheias da palavra misericórdia? Algo nos fala a consciência de uma vida maior, que inspira sentimentos mais elevados e mais belos. Ingente foi o trabalho no curso longo e multicircular, mas o Deus justo respondeu aos angustiados apelos do coração, enviando-nos seu Filho bem-amado, o Cristo Jesus.
2: Aí pronto, aí já... A assembleia ouvia grandemente surpreendida. Esse rapaz é inteligente. Inclusive Saulo. No entanto, quando o orador frisou mais forte a referência ao Messias de Nazaré, os fariseus presentes, fazendo causa comum com o jovem de Tarso, prorromperam em protestos, gritando alucinadamente.
5: Punição aos trânsitos.
2: Anátema, sabe o que é? Amaldiçoado, né? Condenado, excomungado.
5: Miserável.
2: Maldito excomungado. É tipo assim, tira ele, porque ele é um judeu. Ele é da tribo de Zacar. É como se ele não estivesse sendo fiel. Arranca ele do nosso seio. Ele não merece ser um judeu. Ele não merece ser dessa tribo, entendeu? Por isso é excomungado. Anátema, anátema, excomunga, tira ele.
5: Maldito.
2: Maldito. Estevão recebeu com serenidade a tormenta objurgatória. É censura, né? Essa censura severa. E tão logo foi a ordem restabelecida, prosseguiu com firmeza, não parou não.
3: Por que me apupais desta forma?
2: Apupai é vaia, tá? Zombaria.
3: Toda precipitação de julgamento demonstra fraqueza. Primeiramente, renunciei à discussão, considerando que se deve eliminar todo fermento de discórdia.
2: toda precipitação de julgamento demonstra já o quê? Fraqueza. Quando você entra de sola, já querendo destruir o outro, em verdade isso é o quê? Fraqueza. Primeiramente, renunciei à discussão. Ele está falando de quem aqui?
3: Saulo.
2: Considerando que se deve eliminar todo o fermento de discórdia. Por isso é que eu não discuti com ele. Vamos lá.
3: Mas dia a dia o Cristo nos convoca para um trabalho novo. E, certamente, o Mestre me chama hoje, a fim de palestrar convosco relativamente às suas verdades poderosas. Desejais impor-me o ridículo e a zombaria? Isso, porém, deve confortar-me, porque Jesus experimentou esse tratamento em grau superlativo.
2: Muito maior, né?
3: Não obstante vossa repulsa, honro-me em proclamar as glórias inexcedíveis do profeta Nazareno, cuja grandeza veio ao encontro de nossas ruínas morais, levantando-nos para Deus com o seu evangelho de redenção.
2: Nova saraivada... Descarga, tá, gente? Nova saraivada de apóstrofes, né? Frases enérgicas, ok? Cortou-lhe a palavra. Ditos mordentes provocadores e ásperos baldrões ofensas eram-lhe atirados a esmo, todo momento, de todos os lados. Estevão não esmoreceu. Voltando-se sereno, fixou nobremente o auditório, né, os circunstantes, guardando a intuição de que os mais exaltados seriam os fariseus, os mais fundamente atingidos pela verdade nova. Então, olha, quem está mais atacado aqui são os fariseus, que eram os doutores da lei, eram os que ensinavam a lei. Então, esse era o grupo que estava mais atacado. Quem não era, estava ali calmamente ouvindo a fala dele. Esperando que recobrassem a calma, falou novamente.
3: Fariseus amigos, por que teimais em não compreender? Porventura, temeis a realidade das minhas afirmações? Se vossos protestos se infundem nesse receio, calai-vos para que eu continue. Lembrai-vos de que me refiro aos nossos erros do passado, e quem se associa na culpa dá testemunho de amor no capítulo das reparações. Apesar de nossas misérias, Deus nos ama e, reconhecendo eu a própria indigência, não poderia falar-vos senão como irmão. Entretanto, se expressais desespero e revolta, recordai que não poderemos fugir à realidade da nossa profunda insignificância. Lestes, acaso, as lições de Isaías?
2: Opa!
3: Importa considerar a exortação?
2: Por que ele citou Isaías? Porque Isaías foi o profeta que apresentava o Messias sofredor.
3: Lestes, acaso, as lições de Isaías? Importa considerar a exortação de que não poderemos sair apressadamente, nem enganando a nós mesmos, nem fugindo aos nossos deveres, porque o Senhor irá adiante e o Deus de Israel será a nossa retaguarda. Ouve-me.
2: Uhum.
3: Deus é o Pai, o Cristo é o Senhor nosso.
2: Pronto. Deus é o Pai, o Cristo é o Senhor nosso. Agora, as palavras na boca de Estevão eram vivas. Porque ele vivia. Era autêntico.
3: Muito falais das leis de Moisés e dos profetas. Todavia, podereis afirmar, com a mão na consciência, a plena observância dos seus gloriosos ensinamentos?
2: Gente, nós não precisaríamos do Novo Testamento se nós estudássemos o Antigo e praticássemos. Tudo, se você for estudar o Levítico, está tudo bonitinho, o que você deve fazer, como deve fazer, por que deve fazer, honra teu pai, honra tua mãe. Bastaria o decálogo, ou os dois, amar a Deus sobre todas as coisas, ao próximo como a si mesmo. Tudo está lá bonitinho, tudo escrito. Ele dá uma cutucada aqui. muito falais da lei de Moisés. Ele está cutucando quem? Os fariseus, os doutores da lei. E dos profetas, beleza? Todavia, podereis afirmar com a mão na consciência a plena observância dos seus gloriosos ensinamentos? Vocês estão praticando? Você imagina que o quinto mandamento é não matarás. E eles construíram a lei de que se uma mulher fosse pega em adultério, deveria ser apedrejada até a morte. Como se o quinto mandamento era não matarás? E eles foram adaptando conforme as suas necessidades pessoais. Sociais, né?
3: Não estariais cegos atualmente, negando-vos a compreensão da mensagem divina? Aquele a quem chamais, ironicamente, o carpinteiro de Nazaré, foi amigo de todos os infelizes. Sua pregação não se limitou a expor princípios filosóficos. Antes, pela exemplificação, renovou nossos hábitos, reformou as ideias mais elevadas, com o selo do amor divino. Suas mãos nobilitaram o trabalho, pensaram úlceras, curaram leprosos, deram vista aos cegos. Seu coração repartiu-se entre todos os homens, dentro do novo entendimento do amor que nos trouxe com o exemplo mais puro.
2: Nessa apresentação dele, ele está apresentando Isaías. Isaías mostrando o Messias. Tudo que Isaías falou, olha, suas mãos, ele está falando de quem? De Jesus. Suas mãos, voltar mais. Antes, pela exemplificação, Jesus renovou nossos hábitos. Reformou as ideias mais elevadas. Reformou. Com o selo do amor divino. Porque você imagina quando jogaram uma mulher aos pés dele, e a mulher tinha sido pega em adultério, segundo, ele disse, olha, a lei manda apedrejá-la até a morte. E tu, o que dizes? E aí ele colocou o selo do amor, o selo divino. Aquele dentre vós que nunca pecou, atire a primeira pedra. Então ele veio reformulando. Suas mãos engrandeceram o trabalho. Porque ele era o quê? Qual era a função de Jesus? Qual era a profissão dele? Carpinteiro. E a gente faz essa pergunta. Todos nós aqui ouvimos o Evangelho. O que que impediu Saulo de acreditar que Jesus era o Messias? O orgulho. Nós aqui estamos ouvindo o Evangelho? Estamos. O que nos impede de viver o Evangelho lá fora? Mesma coisa. Então, esse ato de nós estudar o Cristo é conhecê-lo. Aceitá-lo é vivê-lo. E pouco de nós vivemos o Cristo no dia a dia. A gente nem lembra. Só lembra se apertar alguma coisa, ah, Jesus, acorde com o negócio. Mas normalmente nós nem lembramos. E isso é negar o Cristo. Então, a humanidade terrena, no coletivo, praticamente, ela nega o Cristo todos os dias. Basta nós observarmos que ainda existem pessoas que morrem de fome no nosso país. No nosso planeta. Crianças abandonadas, crianças sendo agredidas fisicamente, sexualmente. É muito triste ainda aqui o planeta Terra.
3: Acaso ignorais que a palavra de Deus tem ouvintes e praticantes?
2: Tu ignoras que a palavra de Deus tem ouvintes e... Era o que nós estávamos falando. A nossa massa é mais de ouvintes ou de praticantes? Isso aqui é em que ano? Nós estamos em 2017. E a massa ainda é de ouvintes.
3: Convém consultardes se não tendes sido meros ouvintes da lei, de maneira a não falsear o testemunho. Jerusalém não me parece o santuário de tradições da fé.
2: Menina, ele fala uma coisa dessa dentro do templo, dentro do sinédrio, com um monte de fariseu. Ele peitou mesmo. Jerusalém não me parece o santuário da tradição e da fé. Porque, gente, para ele, Jerusalém era a cidade sagrada. Ali existia um templo. E na cabeça deles, Deus estava dentro daquele templo, que era o templo de Sião. Gerazim era na Samaria. Então Deus estava ali, eles tinham um respeito.
3: Jerusalém não me parece o santuário de tradições da fé, que conheci por informações de meus pais desde criança. Atualmente, dá a impressão de um grande bazar no qual se vendem as coisas sagradas.
2: Vocês lembram de Zacarias, o pai adotivo de Abigail, que chegou numa situação difícil? Hoje ele vende animais e alguém do Sinédrio facilita essa venda, porque ele vende para o Sinédrio, na verdade, ele facilitaram para ele ser um comerciante, ali ele vendia os animais para serem o quê?
4: Sacrificados.
2: E rodava muito dinheiro. E Saulo ouvindo.
3: O templo está cheio de mercadores. As sinagogas regurgitam de assuntos atinentes a interesses mundanos. As células farisaicas assemelham-se a um vespeiro de interesses mesquinhos. O luxo das vossas túnicas assombra. Vossos desperdícios espantam. Não sabeis que à sombra de vossos muros há infelizes que morrem de fome?
2: Isso caberia esse discurso hoje? Mudou? Cabe hoje, está atualizadíssimo isso aqui, não mudou não.
3: Venho dos subúrbios, onde se concentra grande parte de nossas misérias. Falais de Moisés e dos profetas, repito, acreditais que os antepassam as misérias. Falais de Moisés e dos profetas, repito,

0: pela intangibilidade do nosso patrimônio religioso, entre as perdições de Babilônia. Amós era pobre pastor, filho do trabalho e da humildade. Elias sofreu toda sorte de perseguições, compelido a recolher-se ao deserto, tendo só lágrimas como preço do seu iluminismo. Esdras foi modelo de sacrifício pela paz de seus compatriotas. Ezequiel foi condenado à morte por haver proclamado a verdade. Daniel curtiu as infinitas amarguras do cativeiro. Mencionais os nossos heróicos instrutores do passado, tão só para justificar o gozo egoístico da vida? Onde guardais a fé? No conforto ocioso ou no trabalho produtivo? Na bolsa do mundo ou no coração, que é o templo divino? Incentivais a revolta e quereis a paz? Explorais o próximo e falais de amor a Deus? Não vos lembrais de que o Eterno não pode aceitar o louvor dos lábios quando o coração da criatura permanece dele distante?
1: E antes ele falou: o luxo das vossas túnicas assombra. É como se ele dissesse: o povo, os profetas, os grandes, sofreram muito. E vocês? O que estão fazendo? Era a luta da nossa irmã Madre Teresa. Eu não me permito, dizer a ela, ficar no muro fechado da escola de um convento, sabendo que ali depois do muro tem irmãos morrendo de fome. Saiu do convento e foi fazer o trabalho em Calcutá. A assembleia, ante o sopro daquela sublime inspiração, parecia imóvel, incapaz de se definir. Muitos israelitas supunham ver em Estevão o ressurgimento de um dos primeiros profetas da raça. Mas os fariseus, como se quebrassem a misteriosa força que os emudecia, rompeu em algazarra ensurdecedora, gesticulando a esmo, proferindo impropérios, injúrias, no propósito de atenuar a forte impressão causada pelos surtos eloquentes e calorosos do orador. Vai, gente, vocês.
2: Aprenderemos o mundo. Atemos a calúnia.
1: Anátema ao caminho
2: de Satanás.
1: Ao caminho de Satanás, né? É o inimigo. Nesse momento, Saulo levantou-se rubro, vermelho, de cólera. Não conseguia disfarçar a fúria do temperamento impulsivo, a desbordar-lhe dos olhos inquietos e brilhantes. Caminhou rápido para o acusado, dando a entender que ia anular-lhe a palavra. E a assembleia logo se acalmou. Se agora, o que Saulo vai fazer, né? Embora continuasse o rumor dos comentários abafados, percebendo que ia talvez ser coagido pela violência, e mais, que os fariseus pediam sua morte, Estevão fixou os mais irônicos arrebatados, exclamando em voz alta e tranquila:
0: vossa atitude não me intimida. O Cristo foi solícito no recomendar: não temêssemos os que só podem matar-nos o corpo.
1: Não pôde prosseguir. O moço tassense, mãos à cintura, olhar furioso e gestos rudes como se defrontasse um malfeitor comum, gritou-lhe furiosamente no ouvido. Imagina!
3: Basta, basta! Nem mais uma palavra. Agora que te foi concedido o último recurso inutilmente, também usarei o que me faculta a condição do nascimento em face de um irmão desertor.
1: E caiu-lhe de punhos fechado no rosto. Deu um soco. Sem que Estevão tentasse a menor reação. Os fariseus aplaudiram o gesto brutal em estrondo delirante, qual se estivesse no dia de festa.

0: dando expansão ao seu arrebatamento, Saulo esmurrava sem compaixão. Não foi só um, não. Tentou colocar para fora toda a raiva que estava aqui, ó. Sem recurso de ordem moral, ante a lógica do Evangelho, recorria à força física, satisfazendo a índole voluntariosa. Como se dissesse assim, como tu não tem força moral para discutir com Estevão, ele está tentando se satisfazer com a força física. O pregador do caminho, submetido a tais extremos, implorava de Jesus a necessária assistência para não se trair no testemunho. Não obstante, né, apesar a reforma radical que a influência do Cristo havia imposto às suas concepções mais íntimas, ele não podia fugir à dor da dignidade ferida. Ou seja, ele sente. Então é como diz assim, o espírito cristão não deve sentir raiva. Não, a gente ainda sente a raiva. O cristão atento, ele educa esse sentimento. Então, sentir faz parte ainda da nossa condição. Como ele diz aqui, poxa, ele está sendo esmurrado à frente de todo mundo. Ele é um homem. Ele se sente humilhado. Então, sentir é natural. Agora, o que fazer disso é que o torna diferente. É educar os sentimentos. Aqui nós paramos e comentamos para chamar a atenção que mesmo o espírito, na condição de Estevão, com todo o conteúdo, com toda a assistência, com todo o amparo, passa pelas provações e sente. Então, a gente acha que não vai sentir. Vamos sentir, sim. Agora, o que vamos fazer desse sentimento é que nos torna diferente. Educar as emoções, educar os sentimentos. Vamos lá. Procurou, contudo, olha aí, a racionalização. Recompor imediatamente as energias interiores, é dentro, na compreensão da renúncia que o mestre predicara, né, pregou como lição suprema. Lembrou os sacrifícios do pai em Corinto, reviu na imaginação seu suplício e morte, recordou a prova angustiosa que sofrera e considerou que, se tão só no conhecimento de Moisés e dos profetas tanto conseguirem energia moral para enfrentar os ignorantes da bondade divina, que não poderia testemunhar agora com Cristo no coração? Esses pensamentos acudiam-lhe ao cérebro atormentado, como bálsamo de suprema consolação. Entretanto, embora a fortaleza de ânimo que lhe marcava o caráter, viu-se que ele vertia copiosa lágrima. Quando lhe observou o pranto misturado com sangue, a jorrada ferida que as punhadas lhe abriram em pleno rosto, Saulo de Tarso conteve-se, saciado na sua imensa cólera. Não podia compreender a passividade com que o agredido recebera os bofetões da sua força enrijada, robustecida, fica melhor, né? Robustecida nos exercícios do esporte. Ele era um atleta. E aí vamos parar aí, né? Meu pai. Gente, você tem um xilique porque o outro te trancou no trânsito. Tu imagina, você tá entendendo? Você vê a diferença, né? Meus irmãos, algum comentário, alguma pergunta?
1: Eu já te perguntei uma vez, mas ainda tenho dúvidas. E fazendo pesquisa, e agora mais uma vez nesse texto aqui de Isaías que o Estevão fala, aqui Jerusalém não me parece, o santuário e tal, tal, tal, esse parágrafo. Aí a minha pergunta é a seguinte, fugindo um pouquinho. Você não acha que essa, fazendo essa comparação, não seria a mesma lambada que Jesus deu quando ele adentrou no templo lá, que alguns dizem, não, Jesus saiu batendo, porque no meu entendimento, Jesus saiu batendo, mas, vamos dizer assim, com esse texto de Isaías, na minha opinião, ou seja, falando do amor, mostrando para as pessoas, vamos dizer assim, com todo aquele jeito dele que ele tinha, né? Batendo na consciência de cada um. Pelo menos eu queria te ouvir sobre isso.
0: Olha, o Haroldo faz uma abordagem fantástica. E vamos parar para pensar. Dentro do templo, você vê que aqui nesse julgamento, no Sinédrio, aqui é o Sinédrio. No Sinédrio tinha a presença de soldados romanos e de romanos, porque Roma administrava toda a Judéia. E dentro do templo eram muitos soldados romanos. Então, se Jesus chegasse tendo aquele xilique, ele seria preso imediatamente. Ele não foi preso. Não foi preso. Então, o que o Haroldo aborda de uma forma muito autêntica? Os profetas, naquela época, quando iria falar de algo sobre o futuro, o que eles faziam? Eles apresentavam aquilo através de mímica. Então, Jesus, através de mímica, estava mostrando a destruição do templo de Jerusalém. E que foi destruído. Então, era uma apresentação de mímica. Na mímica, ele mostrando toda a destruição de Jerusalém. E não verdadeiramente Jesus tendo um xilique, derrubando tudo, e seria impossível, porque ele seria preso. Alguma pergunta a mais? Foi bom o estudo, meus irmãos?
2: E assim, queridos amigos, envolvidos por esta vibração que esta casa nos proporciona, vamos juntar ainda mais os nossos pensamentos, os nossos sentimentos de gratidão. Gratos te somos, querido Pai, por mais uma oportunidade que nós temos de estarmos aqui reunidos, estudando este livro tão grandioso que nos mostra, amado Pai, através do exemplo do nosso Paulo de Tarso, os ensinamentos trazidos pelo nosso Mestre Jesus. Ajuda-nos, Pai, para que nós possamos, nos nossos momentos de dificuldade, de provação, lembrarmos de tudo o que aprendemos durante o estudo, para que possamos, mais uma vez, não perder a nossa reencarnação. Ajuda-nos, Senhor, a fazer diferente dessa vez. Ajuda-nos a fazer o caminho de retorno ao teu seio de amor. Agradecemos ao apoio dos trabalhadores do plano espiritual que se fazem presentes aqui conosco, tentando também nos intuir, nos ajudar da melhor maneira possível. E agradecemos também ao nosso Mestre Jesus pela sua infinita paciência e pelo seu infinito amor que ele tem por cada um de nós. Muito obrigada, Mestre querido. Que possamos ter uma semana repleta de aprendizados no bem, de estudo, e que possamos, na próxima semana, estarmos aqui reunidos novamente, dando continuidade a esses estudos que tanto bem nos faz. Que assim

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1: Onze horas e 53 minutos.

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1: Doze horas e 31 minutos.
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3: Olá, boa noite. Chegou a nossa sexta-feira. Boa noite, meus amigos. Boa noite, minhas amigas. Sejam mais uma vez muito bem-vindos ao programa Almas do Evangelho. Este nosso momento onde nós meditamos, refletimos em torno da obra Há 2000 anos, psicografada por Francisco Cândido Xavier e ditada pelo seu benfeitor Emmanuel. Nós sempre agradecemos aos amigos, aos companheiros da Web Rádio Portal da Luz, pela oportunidade abençoada da tarefa, bem como aos canais parceiros que nos permitem essa retransmissão. E nós convidamos também aqueles que nos acompanham, aqueles que estão conosco, que possam curtir, comentar e principalmente compartilhar o conteúdo, fazendo assim com que mais pessoas estejam conosco. E por fim, porém não menos importante, nós gostamos de recordar, o nosso objetivo não é fazer um resumo da obra, um resumo dos capítulos, letra a letra, palavra a palavra, parágrafo a parágrafo. Mas sim, nós queremos aqui debater os temas evangélicos, debater os temas doutrinários presentes no texto, convidando a você, meu amigo, convidando a você, minha amiga, a conhecer também não só este romance, mas todos os outros que compõem essa seara histórica trazida pelo benfeitor. Mais uma vez, quem está conosco é o nosso querido professor Marcos, meu amigo. Boa noite, tudo bom? Seja bem-vindo.
4: Boa noite, Uriel. Boa noite aos ouvintes. Mais uma noite de muito ensinamento, de muitas reflexões, e que possamos todos termos aí a oportunidade de saborearmos Emmanuel e todos esses personagens maravilhosos. E hoje eu queria quebrar um pouquinho a nossa dinâmica, Uriel, para dar um conselho para os nossos ouvintes de casa, né? Principalmente aqueles que, como eu, têm problemas com o diabetes, né? Que eles fiquem distantes da tela, porque a nossa convidada de hoje é uma doçura de pessoa. Então, todo cuidado é pouco para aqueles que têm a diabetes, meu amigo. E fica o aviso aí.
3: Realmente, meu amigo, eu estava aqui nos bastidores, é uma alma, é um espírito encantador. Antes de apresentá-la, antes de chamá-la, eu quero dar aqui uma boa noite para a nossa amiga Gabriela Mulet, para Eliete Maria Pereira da Silva, de Itaquera, São Paulo, para Tânia, nossa querida Tânia, aqui de Patos de Minas, para Sônia Rubatino, grande amiga, Gersina Aguiar, a Isabel Rubatino também, querida amiga, a Maria Célia Araújo, a Daniela Valentino, nossa amiga aqui de Patos, a Ana Camila Melo, que hoje não vai poder estar conosco, ela já deixou as suas justificativas, e aqui a Música Rodrigues de Miranda, não vou me esquecer, sua irmã, sua irmãzinha, não vou me esquecer. Quem for chegando, vá deixando aí o seu boa noite, por favor. E agora eu vou apresentar a nossa convidada, quem está conosco, quem estará conosco, é a amiga Heloísa Pires. Se eu errar alguma coisa, ela vai corrigir quando ela entrar, ela vai me desculpar, mas ela tem um vasto trabalho na seara de divulgação doutrinária, ela é expositora do Centro Espírita Caibar Schutel, ela atua nas casas André Luiz, no atendimento aos desencarnados em sofrimento, e ela coloca de maneira muito humilde, não como médium, mas como irmã encarnada, conversando com os nossos irmãos, orientando para que eles possam caminhar mais. Ela possui uma live de 15 em 15 dias com o Tavares do Rio Grande do Norte e outra mensal que ela coloca aqui para nós com outro Tavares, o Bruno Tavares, adora conhecer espíritas que estudam a doutrina. Nas palavras dela, nós dividimos aquilo que nós lemos. Possui um trabalho semanal na Rádio Boa Nova todas as quartas-feiras e ela ainda nos disse: vamos vivendo e aprendendo uns com os outros. Ela entendeu muito bem a questão da cooperação que Emmanuel nos traz lá na obra Pensamento e Vida. Olha, realmente, uma noite abençoada, uma noite iluminada. Vamos chamá-la ao palco. Boa noite, minha irmã. Tudo bom com você? Muito bem-vinda.
5: Muito obrigada. Muito alegre por reencontrar o Miranda. Muito obrigada, Marcos Miranda. E muito alegre, Uriel, por ver você, que fez já uma prece linda. E meu coração ficou iluminado, porque entenderam que, como diz Kardec na Revista Espírita, o Espiritismo é ciência, filosofia e religião. Porque a palavra religião quer dizer religa as luzes do universo e a prece religa a Deus. Muito obrigada, amigos queridos.
3: Maravilha, minha irmã. Obrigado. Nós já vamos retornar a palavra a você. Mas para a gente fazer aqui, o mineiro ele gosta de fazer um fundinho de panela. Então, para a gente fazer um fundinho de panela antes da nossa prece inicial, hoje nós estamos no capítulo 10 da obra 2000 Anos, um capítulo lindo que nos leva às lágrimas, que nos traz a emoção, que renova o nosso espírito. É o capítulo que encerra a primeira parte da obra, O Apóstolo da Samaria. Nós vamos ter profundas reflexões e para que o nosso cérebro, para que o nosso espírito esteja afinizado com o mais alto, eu convido o Marcos para fazer a nossa prece inicial e a todos os amigos e a todas as amigas para nos acompanhar, por favor. Marcos, meu irmão, palavra sua.
4: Obrigado, Uriel. Então vamos mais uma vez acerenar o nosso íntimo, estabelecer a nossa conexão com a espiritualidade amiga, que vai possibilitar que mergulhemos nesta obra maravilhosa que Emmanuel nos traz dos primórdios do cristianismo, quando o próprio mestre esteve conosco,

0: que eles sofreram para nos trazer essas lições que tanto alto fala ao nosso íntimo. Que Deus nos abençoe neste propósito e que tenhamos uma noite de muito aprendizado e de muitas luzes. Que assim seja.
1: Que assim seja, meu amigo, graças a Deus. Olha, geralmente eu faço um breve apanhado do que vai ser o capítulo. Hoje eu vou sair desse roteiro, porque eu não quero entregar nada. Eu vou falar, nós estamos saindo daquele capítulo onde houve uma ruptura, uma separação entre Públio Lentulus e a Lívia, né? A calúnia vitoriosa, um capítulo que foi muito doloroso para todos nós. E agora nós vamos ver um capítulo que ele parece doloroso, mas ele vai ter uma entrega, um sacrifício que realmente é algo inenarrável. É para ler, é para sentir, é para comentar e, principalmente, é para aprender. Dona Luísa, por favor, que a senhora tenha aí as primeiras palavras e as primeiras reflexões nessa noite que já é abençoada. Fique à vontade.
2: Estamos na terra para sofrer, mas para aprender a ser felizes. Agora, no tempo e no espaço, cometemos erros. Muito crianças, muito fixado em nós mesmos e no mundo material. E para que aprendêssemos a verdade libertadora, às vezes enfrentamos dificuldade. Como numa universidade aparecem lições difíceis, problemas de difícil solução. Mas ninguém se põe a chorar, só os desequilibradinhos, porque nós, os alunos que estão se esforçando, sabemos que só nos desenvolvemos aprendendo as lições, que não são castigo, são momentos de fortificarmos o nosso emocional. O nosso modo de ser, o modo de aprender a amar o próximo como a nós mesmos, perdoando o próximo como tantas vezes precisamos ser perdoados e nos perdoar. Eu acho linda essa apresentação e a humildade de Emmanuel, que veio contar erros do passado e a separação da querida Lívia. Lições. Dificuldades, lições para nosso desenvolvimento espiritual.
1: Maravilha, é interessante quando a senhora nos traz, nos convida a essa reflexão, porque nos faz lembrar aquela tríade maravilhosa que o senhor Allan Kardec nos apresenta na obra O Céu e o Inferno. Naquele que talvez para mim, talvez por ser da área do direito, talvez para mim seja um dos capítulos mais notáveis e que o meu coração mais se sente bem, que é a questão do Código Penal da Vida Futura. Onde em 33 artigos ele vai nos falar sobre a questão da regeneração do espírito, dizendo-nos nos artigos de número 16 e 17 que nós precisamos do arrependimento, que nós precisamos da expiação e que nós precisamos da reparação. E o arrependimento, meus amigos, o arrependimento é um exercício de metanoia, é um exercício não de nós ficarmos presos à culpa, mas observarmos aquilo que falhamos, e é normal, como a senhora muito bem colocou. É, somos espíritos em etapa de aprendizado, em caráter ainda provacional e expiatório, e observarmos com responsabilidade. E o benfeitor Emmanuel isso faz. Muitos de nós, como a senhora muito bem colocou, muitos de nós talvez não tenhamos a coragem de olhar para o erro da hora do almoço e assumi-lo perante os nossos parentes, os nossos familiares, aqueles que estão ao nosso redor. O benfeitor Emmanuel, ele pincela uma existência, e aqui eu não quero tergiversar de forma pecaminosa, não é isso, nem acusá-lo, nem culpá-lo, mas ele pega uma existência miserável. As palavras são dele, ele pega uma existência miserável, onde ele conhece pessoalmente o mestre, já vimos este capítulo, e onde ele recusa a presença do mestre no seu coração. Ele pega uma existência miserável, ele supera essa existência com responsabilidade e ele entrega essa existência para que a gente possa aprender através de um aporte evolutivo. Faça aquilo que foi bem e não repita onde eu caí. Brilhante, brilhante como primeiras palavras, brilhante como primeiro comentário. A senhora gostaria de falar mais alguma coisa ou podemos passar para o Marcos, primeira reflexão?
2: Vamos ouvir o Marcos.

0: Tribi.
1: Perfeito.
2: Então, dando continuidade, né, ao que nós vimos no capítulo anterior, eu percebo que neste capítulo se consolida dois blocos, né? Porque todos aí estão usando o seu livre-arbítrio, né? E nós temos um bloco que está usando o livre-arbítrio para evoluir e um bloco que está usando o livre-arbítrio para estacionar ou até para criar condições extremamente dificultosas para o futuro, né? Então, eu colocaria aí André de Giórias, né, num bloco, com o problema com a Semele, e Sulpício Tarquinius com o problema com a Ana, que vai ser delineado neste capítulo. E o outro bloco, que é aquele que está buscando a evolução, onde nós vamos ver Lívia e Simeão. Depois, eu gostaria de colocar aí uns dizeres de Tertuliano, que ele nasceu em Cartago em 160 depois do Cristo, né? E ele era romano, e que ele colocou no papel e pela primeira vez em latim, né, sobre o cristianismo. E ele fazia a apologia, né, a defesa do cristianismo. E ele faz numa das suas apologias uma colocação que tem muito do nosso capítulo de hoje. E também eu gostaria de fazer reflexões em cima, e aí Uriel vai me permitir, do capítulo 5 de Mateus, versículos 14 e 15, que justamente são o que nós estamos estudando nas nossas reuniões de quinta-feira do UNEP, né? Onde nós vemos lá, vós sois a luz do mundo, né? E fazer também uma conexão com o capítulo de hoje. Essa é a minha proposta, Uriel.
1: Perfeito, meu amigo. Antes de nós voltarmos aqui ao layout de destaque para a nossa querida convidada, hoje eu estava conversando com a minha mãe, na hora do café, eu estava ali comendo um pãozinho de queijo com ela. Eu sempre gosto de passar na minha mãe assim, a gente. Entenda, nós vamos ficando mais velhos, a gente vai perceber. O jovem, às vezes, ele não dá tanto valor. Ele fala assim: não, nós vamos viver para sempre. O jovem vive como se ele fosse viver para sempre materialmente. A gente vai ficando mais velho, a gente percebe que a gente vai viver para sempre, só que espiritualmente. E materialmente, a minha mãe hoje ela tem 67 anos, então eu.
0: Jovem.
1: Jovem, jovem,
0: Para a mãe é jovem, o moço é jovem. Eu
1: mas
0: tenho
1: ainda.
0: 34.
1: E jovem, mas aí, dona Heloísa, a gente tem que entender o quê? Minha mãe tem 67, eu tenho mais passado com ela que com o futuro. Isso aí a gente precisa entender, né? Então, todo o tempo que eu posso estar com ela, eu estou com ela. Aí eu sempre passo lá para tomar um cafezinho com ela, deixo minha esposa no trabalho, vou tomar um cafezinho com ela. E hoje eu estava tomando um cafezinho com ela e a gente conversando sobre os desafios familiares. Aí eu virei para minha mãe e falei o seguinte: ó, mãe, se a gente sair da nossa experiência material com 52%, 51, 50,5, tá bom demais. Tá bom demais. E aí é interessante porque como linka, né, como faz a ligação com o que o Marcos acabou de falar. Nesse capítulo, o Apóstolo da Samaria, nós vamos ver pessoas que usam o livre-arbítrio, a experiência para evoluir e outras pessoas que usam o livre-arbítrio, a experiência. A gente sabe que a doutrina espírita nós não temos a questão do retrogradar, mas que usam a experiência para estacionar. Tanto que é uma expressão, dona Heloísa, que é muito utilizada no capítulo do encontro de Jesus com Públio Lentulus, que é o minuto glorioso. E é uma expressão que vai ser repetida nesse capítulo. Olha, tem um minuto que pode mudar a vida. Então a gente tem que prestar atenção. Não sei se a senhora vai concordar comigo, e agora eu quero devolver a palavra para a senhora. A gente tem que prestar atenção nesses minutos que são pontuais na nossa existência, que vão fazer que a gente saia no 52% ou no 48%. E a gente tem que analisar isso aí, a senhora não concorda?
0: Perfeito. E é preciso perdoar. Jesus, na parábola linda da mulher adúltera, ele explica isso: atire a primeira pedra aquele que estiver sem pecado. E todos saem, vão embora, não têm coragem de atirar a primeira pedra, porque nós sabemos, até no nosso inconsciente, que também por ignorância cometemos erros no passado. E de manhã eu costumo fazer uma prece e falo com aqueles, envio o meu pensamento, que eu magoei em outro passado. Nessa eu fiz o possível para não fazer isso, mas às vezes a gente faz. Eu falo, perdão, perdão, mas lembre-se que vocês também têm que pedir perdão a muitos. E vamos nos perdoar uns aos outros para construir um mundo de regeneração, de paz, de amor, de crescimento espiritual. Se não, vamos sempre mantendo com sombras interiores este mundo com tantos problemas. E encerrando, Dr. Calil, cardiologista Hospital Sírio-Libanês. Não é religião, ele diz. O povo tem um medo de religião, medo de superstição, eu diria, não de religião, que diz Kardec, é religado a Deus. Mas Dr. Calil disse, perdoem, porque a mágoa cria coágulos que podem se localizar em qualquer parte do corpo físico e causar doenças e até a morte. Quem pede para perdoar e diz que não é religião sendo, é o Dr. Calil, querido Dr. Calil. É um mundo novo e os cientistas começam lentamente a apresentar a mão, dando as mãos ao espiritismo, como a parapsicologia em todo o seu trabalho, repete Kardec. Mundo maravilhoso.
1: Gente, que coisa linda. E se a gente prestasse mais atenção, nós evitaríamos tantos dissabores. É, a senhora falando, eu me recordei. Eu costumo brincar, sabe? Falar, os anos vão passando. Eu tenho uma grande professora de espiritismo que chama Dilamar. A Dilamar falava assim comigo. Foi com ela que eu comecei a estudar. É aqui do Centro Espírita Francisco de Assis. Ela falava assim, Uriel, aproveita enquanto a sua mente está boa, que vai chegar um tempo que você não vai ter... As suas referências não vão ser tão boas, não. Sua mente vai ficar... E eu estou começando a sentir isso. Então, eu não Mas lembro certinho.
0: Para com isso, não pensa isso. Que é isso? Agora que você está sendo produtivo, para.
1: Parei. Mas eu acredito que está lá no livro Nos Domínios da Mediunidade. Eu acredito que é o prefácio desse livro. Se eu errar, me desculpem. Ou que o Emmanuel vai falar para nós o seguinte... Está chegada a hora de nós começarmos a vivenciar a era do espírito. E é exatamente isso. A mágoa, a senhora muito bem colocou, a mágoa. O que, que é uma mágoa? Se você pensar o seguinte, a mágoa, a vida é muito curta para nós termos mágoas. E a vida do espírito é muito longa para nós guardarmos mágoas. Então a gente precisa aprender a perdoar. Quando a gente volta a olhar para o capítulo, né, Marcos? E aí eu já vou devolver a palavra para você. Nós percebemos ali espíritos profundamente magoados, como você colocou o André de Horas, que ele tem toda a chance ali no capítulo, a gente vai ver que ele está tendo toda a chance de fazer diferente, até por um meio material, pela recompensa que o público está oferecendo, e ele fala, não, eu não vou perdoar de jeito nenhum. A gente tem ali a Semele, que também poderia fazer diferente, mas não faz, mais por inocência. A gente tem o próprio público, que ele é convidado a reconciliar com a esposa dele a todo momento, mas o orgulho não deixa. E nós temos os anjos do capítulo, que são Ana, Lívia, o próprio Simeão. E esses anjos, Marcos, brilham a luz, não brilham? Mateus 14, Mateus 15, eu vou passar para você.
2: É, muito bem. É, primeiro, eu queria colocar só para nós as palavras de Tertuliano, né? Porque ele narra, olha que coisa linda, né? Ele diz o seguinte, porém... São principalmente os atos de um amor tão nobre que levam muitos a porem uma marca sobre vós, falando dos cristãos. Né? Vede como eles amam uns aos outros. Vede como eles estão prontos até mesmo a morrerem uns pelos outros, pois eles mesmos prefeririam antes a morte. E aí é o caso de Simeão, né, no capítulo de hoje. Né? E é muito interessante, Uriel e Heloísa, nós percebemos, né, no capítulo anterior, Heloísa, nós estávamos conversando aqui daquela frase que está lá na Gênesis de Moisés, né, que diz assim, que Deus fez o homem a sua imagem e semelhança. E nós invertemos, né, nós falamos, então, Quando nós cultuamos um Deus, nós passamos a ser imagem e semelhança dele. E aí nós temos dois grupos. Lívia e Simeão, eles cultivam o Deus de Jesus, aquele que Jesus veio apresentar. Então eles agem de acordo com os ensinamentos de Jesus e as leis divinas. Já André de Giorgio e o Sulpício, eles estão amando outros deuses, né? O deus da luxúria, o deus da vingança, né? O deus da riqueza e esses outros, né? Mamons, né? Vamos dizer assim. E aí eles ficam em imagem e semelhança desses deuses, né?
0: Porque
2: Por
0: os
2: isso que
0: nossos.
2: André.
0: Ai, desculpe, eu quero ouvir até o
2: Não,
0: fim.
2: pode falar. Pode falar,
0: O
2: pode falar.
0: nosso primeiro degrau foi exatamente quando crianças mais, menores ainda do que somos, criamos vários deuses que não eram deuses. Brigavam, se vingavam, vinham à terra, tinham filho, abandonavam os filhos. Eram espíritos necessitados. E custamos a entender, e muitos ainda custam, e eu também, custamos a entender que são espíritos, que Deus é uma mente, é o Criador, não é um homem. Moisés só apresentou como um homem, um velho de barbas brancas, Jeová, para nos afastar dos deuses pagãos. Moisés fez um trabalho lindo, primeira revelação cristã. Quero te ouvir agora, ouvir o Uriel.
2: Então, e aí eles entram numa espiral, né, o André de Gioras e o Sulpício, que só vão comprometendo ainda mais essa encarnação e vão se contraindo dívidas que vão ter que ser solucionadas, né? E aí nós entramos, Uriel, né, no capítulo 5, né, de Moisés, vós sois a luz do mundo, né? E não se pode ocultar uma cidade situada sobre o monte. E aí nós vemos o comportamento de Simeão. Eu vou dizer para vocês, eu quando eu li aquilo, eu falei assim, eu nunca faria o que o Simeão fez. No máximo, eu iria levar a Lívia e a Ana para aquela gruta, né, aquele local, fechava a porta comigo dentro, protegido, tranquilo, né? Agora eu enfrentar o Sulpício ainda da forma corajosa com que Simeão enfrentou o Sulpício, né? E até de certa maneira mantendo fidelidade, né? Porque aí é que nós entramos, né? Ele foi a luz para o próprio Sulpício, ele foi luz para todos aqueles soldados que acompanhavam o Sulpício, ele foi luz para Ana e Lívia que estavam escondidas, né? Para todos aqueles que iriam ouvir a Simeão ali naquele instante, que estavam chegando para o culto e viram aquilo acontecer, ele iluminou todo aquele ambiente. Mas nós sabemos, né? A candeia, né? Para ela fazer luz, ela gasta o combustível que ela traz. E foi o que Simeão fez. Simeão ofereceu o seu sacrifício, né? Lembrando que sacrifício é tornar santo aquela atitude. Então ele tornou santo aquele momento, iluminando a todos, mas queimando o combustível que ele trazia, levando à sua morte. E só,
0: Muito lindo, uma
2: né?
0: reflexão. Muito lindo.
2: Emmanuel, né? Emmanuel e
0: Emmanuel,
2: Jesus.
0: meu querido Emmanuel, e como ele deve ter se sentido aborrecido, mas não deve. Todos nós erramos no passado. Eu digo, quando um médium diz que vê o passado, eu falo, por favor, não veja o meu, não quero. Não tenho ainda condições de suportar. Todos nós erramos. Jesus, atire a primeira pedra aquele que estiver sem pecado. Não sobrou um. Então, não julguemos, não julguemos.
1: Excelente. Eu quero, antes da gente voltar para o nosso diálogo, eu quero cumprimentar aqui a Eumice Maria Silvano Tobias, a Cleusa Pedro, boa noite. A Ana colocou um comentário aqui para nós, ó, vamos ler. É necessário estarmos atentos e vigilantes a cada minuto das nossas existências, porque em um minuto, através das nossas escolhas, podemos comprometer a nossa existência, como André de Gioras. E aqui eu quero só fazer um comentário. Trabalhando no Poder Judiciário e muito próximo à vara criminal, e indo aí para um lado muito pesado da sociedade, a gente fala assim, ah, um minuto, mas será? Muitas pessoas que cometem, por exemplo, homicídio, elas vão falar que foi um minuto, que elas perderam completamente a razão e aquilo ali gerou um problema. Então, gente, eu não vou nem dizer que é um minuto. Eu vou dizer assim, às vezes é um segundinho para a gente fazer algo que vai comprometer a nossa existência. Só cumprimentar também aqui o Gouveia. Gouveia, meu irmão, boa noite. A Isabel Patrício Marques, diretamente de São Paulo, capital, boa noite. E a Ana coloca, Simeão, figura de fé e coragem, coração entregue a Jesus. Porque, dona Luísa, as pessoas falam assim, né? Que, ah, mas a gente fala, ah, eu vou tropeçar no, na pedrinha, etc. A gente não tropeça no monte, não. O monte a gente está vendo. É igual eu falo, qual que é o buraco na estrada que fura o pneu do carro? É aquele que é pequenininho, porque o grande você desvia. Só não concorda comigo?
0: Concordo, ainda lembro mais. Kardec, em A Gênese, nos lembra que Jesus já falara a importância do nosso pensamento. Se olhares para uma mulher cobiçando-a, já cometeste adultério em seu coração. Agora, a gente pensa e acha que não tem importância. Kardec, pensamentos positivos atraem pensamentos positivos. Existem na Terra ondas de luzes de bons pensamentos, existem ondas de sombras. Se pensamos mal, com raiva, com desejo de vingança, entramos nas ondas de sombra e irradiamos e recebemos sombra. E de repente, diz a parapsicologia, o nosso corpo bioplásmico, que é o perispírito, que parecia um céu constelado com bons pensamentos, se torna um céu tempestoso, escuro, cheio de maus pensamentos que atraímos. E aí ficamos piores, porque além do nosso modo errado de pensar, damos as mãos àqueles que também pensam de modo terrível. Então, pensamento positivo, oração, orai e vigiai. E não queira ser o justiceiro do mundo, porque nenhum de nós é Jesus de Nazaré.
1: Lindo, lindo, lindo. E eu quero aqui, vou dividir, vou abrir meu coração para a senhora aqui, que o Marco já sabe dessa história, e vou abrir, para abrir meu coração para a senhora, para todo mundo que está vendo aqui, para quem vai nos assistir. Porque se a gente for no Livro dos Espíritos, a gente aprende o quê? Né? Kardec vai questionar os espíritos. Os espíritos, eles influem nos nossos pensamentos e nas nossas ações? E aí os amigos espirituais vão responder, mais do que imaginais.
0: Mais do que pensais.
1: Porque na grande maioria das vezes são eles que vos dirigem. Só que a gente lembra o quê, né, dona Heloísa? Dirigir é diferente de comandar. A palavra final é nossa. Eles direcionam, mas o comando é nosso. E aí, o que aconteceu comigo na semana retrasada? Eu tenho, não sei se a senhora tem, mas eu tenho um problema muito grande com trânsito. Trânsito é uma coisa que me irrita. E eu moro numa cidade que tem 140 mil habitantes. Então, se eu for para São Paulo, por exemplo, eu acho que eu fico doido da cabeça.
0: E motoqueiro ainda. Além de carro, hoje em dia tem um exército de motoqueiros, meu Deus.
1: Meu Deus. Aí, é exatamente isso. Aí, o que aconteceu? Eu estava dirigindo, na minha frente, uma senhora dando seta, ela ia entrar. Só que ela deu a seta e ela não observou se tinha alguém vindo. A gente precisa fazer essas duas coisas. Quando ela virou, o motoqueiro estava vindo, quase bateu nela, ficou muito nervoso e começou a xingar. Eu vi naquela senhora a minha mãe. E aí, meu primeiro movimento foi um movimento bom. Eu vou defender essa senhora. Na hora que eu fui para defender a senhora, o carro que estava atrás de mim queria passar buzinou. O meu movimento bom de defesa virou um movimento de ataque para quem estava buzinando para mim. Por quê? As influências, o meu pensamento podia até ser bom, mas aí, de repente, pelas influências e porque eu aceitei, virou uma tragédia. Aí eu parei, porque a gente já tem um conhecimento, parei e falei assim, vou elevar a minha mente e vou tentar sair disso que eu estou aqui.
0: Graças a Deus.
1: E vou tentar. E aí, o que a gente vê? Trazendo para o livro, não é, Marcos? Aí eu vou devolver a palavra para você. Os nossos personagens ali, se você pegar, por exemplo, qual que era o interesse de Sulpício? O interesse puramente material. Ele queria a Ana, ele desejava a Ana materialmente. E aí ele encontra ressonância com quem? Pôncio Pilatos, que tinha um desejo na Lívia. Que tinha um desejo na Lívia. E aí, o que acontece? Essas pessoas, como a dona Heloísa muito bem colocou, que estão com os pensamentos unidos e vocacionados para questões menos dignas, para questões que não fazem parte de mais alto, elas vão se achando, elas vão se encontrando e vão encontrando influências exteriores que vai falar o seguinte, vai, faz, só que, e aí esse é o ponto, e devolvendo a palavra para o Marcos, só que o bem é muito maior, porque aquelas pessoas que pareciam vítimas, aquelas pessoas que pareciam cordeiros na boca de lobos ferozes, elas encontram proteção. E o sacrifício é uma proteção que nós não imaginamos o tamanho dela. Só para a gente ver aqui, a Isabel Patrício comentou com a gente aqui, ó. O que acaba com uma árvore centenária é um bichinho pequenino, cupim. Haja cuidado. Eu vou aplaudir a nossa irmã, porque muito. A nossa construção é milenária e o que acaba com a gente é o cupinzinho da inveja, o cupinzinho da raiva, o cupinzinho do egoísmo, do orgulho, do não perdão. Muito obrigado, minha irmã, pela sua participação.
0: Muito bom.
2: Dentro do que nós estamos aí trabalhando, é sempre, dentro da doutrina espírita, a gente fala, né? O obsessor, ele não coloca defeito, ele não coloca nada dentro de nós. Ele só potencializa o que ele encontra lá. Né? Então, foi o que vinha acontecendo com o Sulpício, né? E com
0: o André Giorgio.
2: Então, mas eu achei muito simbólico, muito assim, genial, né, do Emmanuel, né, nos colocar o que se sucede com o Sulpício. Porque ele se deixa levar pela influência, ele vai se irritando com o comportamento, né, do Simeão, aquilo vai cada vez mais fazendo com que ele ficasse mais agressivo, mais violento em cima. E Jesus disse, né, quando Pedro sacou a espada, né, aquele que o Uriel me auxilia aí, porque o Uriel é memória fotográfica, né? É aquele que usa da espada morre pela espada, né? Ou algo semelhante, né? Então, o Sulpício, ele vai cada vez mais vendo a serenidade, vendo aquele padrão vibratório do Simeão, ele vai para o oposto. E ele vai atraindo cada vez mais as influências negativas até que a espiritualidade age. Porque aí o Emmanuel nos narra, né? A violência dele foi tão grande que a cruz que estava ali, né, como simbolismo do Cristo e dos seus ensinamentos, ela se rompe frente a todas as violências que ele estava imputando ali no Simeão, cai em cima da sua cabeça e ela se abre. Então, olha, né, a espiritualidade. Porque o nosso livre-arbítrio, ele é relativo. Nós não temos o livre-arbítrio total. Ele é relativo. E se a espiritualidade percebe que nós estamos caminhando para um ponto de profunda ruptura na nossa linha evolutiva, eles botam fim nessa existência para não agravar ainda mais o nosso uso equivocado do livre-arbítrio. E é o que acontece com o Sulpício naquele instante. A cruz, simbolizando a justiça divina, a atuação dos bons espíritos, se parte e acaba com a vida de Sulpício naquele instante. Isso é muito simbólico, é muito forte.
0: É verdade. Nós temos, diz o Livro dos Espíritos, nas palavras de Kardec, um anjo da guarda que nos acompanha, mas como você diz, Marcos, não interfere no nosso livre-arbítrio, mas nos auxilia a pensarmos melhor. Agora, nós é que escolhemos o caminho. O livre-arbítrio é nós. E, infelizmente, em geral, até agora escolhemos muito mal. Agora, otimismo. Daqui para frente, vamos melhorar. Eu acho, dá para eu falar só uma coisinha? Eu acho a atitude da querida Lívia, desse anjo de luz, só ela errou de não suportar o erro desse marido que acreditou na calúnia. Então, ela entrou num estado de depressão que possibilitou interferência de mentes desequilibradas. Se ela se conservasse num sentido positivo, orando, se ligando ao mestre de Nazaré, teria talvez ajudado mais o próprio marido, que se comportou como uma criança mimada, acreditando, conhecendo a mulher, naquela calúnia ridícula, quando a empregada dela se vestiu à noite como ela e recebe o outro, como chama, sulpício, né? Recebe o sulpício e o espião que foi convidado para a cena espalha a calúnia sobre Lívia, que estaria traindo o marido. Então, é uma coisa que só uma perturbação espiritual podia realizar, com a ignorância também dos encarnados.
1: É interessante o que a senhora nos traz, porque a Ana, que é a nossa companheira que não está aqui hoje, ela já tinha levantado isso em outros estudos. E é interessante a gente perceber que a Lívia, que é um espírito elevadíssimo,
0: Nossa!
1: que não tem nem como a gente entender, né, Dona Heloísa, o quanto ela é elevada, nas lides planetárias, ela se entrega a alguns sentimentos que até nós mesmos estamos habituados. Sabe o que que isso me lembrou, Dona Luísa? Lá no livro Renúncia, quando, e eu sempre comento isso, quando Alcione Villamil, quando ela quer, ela vai pedir ao seu mentor nas estrelas de Sirius, quando ela vai pedir para reencarnar, para ajudar o Pollux, aquele espírito tão querido, ele fala para ela: para que que você vai fazer isso? Na Terra, todos nós somos carentes de compreensão, somos carentes de entendimento. Tem espíritos muito, muito mais adiantados que você que foram para a Terra e que caíram e que falharam. Então, olha o perigo. E aí eu quero fazer uma pergunta para a senhora, linkando com o capítulo. E aproveitando aqui da sua experiência, aproveitando aqui do seu arcabouço. Nós
0: Imagina aí.
1: temos. Não, é o que eu falo, é a humildade do reconhecimento. Reconhecendo a experiência da senhora, o arcabouço da senhora,
0: Estou
1: nós temos.
0: aprendendo, falta muito, estou aprendendo.
1: Todos
0: Sou
1: nós.
0: iniciante.
1: Mas temos
0: Graças a
1: iniciantes
0: Deus,
1: mais
0: porque
1: avançados,
0: posso
1: graças
0: errar
1: a Deus.
0: de vez em quando, senão eu não poderia errar, estaria enlevada.
1: No capítulo tem uma cena muito interessante, que o Sulpício ele está com uma caravana de soldados que são do seu séquito, e aí ele vai falando para cada pessoa ali: olha, tortura o Simeão. E aí essas pessoas enxergam uma luz na cruz e não torturam. Fala: eu não posso, eu estou vendo uma luz na cruz. E essas pessoas recuam. Tudo bem que elas recuam, mas elas não impedem o que está acontecendo. Aqueles que também estavam ali todo dia com Simeão, participando do culto, negam a Simeão não auxiliando. Qual que é a pergunta que eu quero fazer para a senhora? Que conselho a senhora poderia dar para nós? Porque nós vamos ter esses momentos onde nós seremos testados, onde a gente pode fugir, onde a gente pode não agir, onde a gente pode seguir. Que conselhos a senhora poderia trazer para nós nesses grandes momentos definidores da existência, para que a gente tenha mais segurança de seguir um caminho mais acertado?
0: Cada um pensa de um jeito, mas no momento de uma tempestade terrível na minha cabeça, eu muito jovem, 20 e poucos anos, crianças pequenas, minha mãe e meu pai tomaram uma atitude, foram conversar comigo e falaram: você precisa de um tratamento sério na casa espírita. Me levaram até a FESP, Federação Espírita do Estado de São Paulo. Passei por uma consulta como se não soubesse nada de espiritismo e não sabia porque me perdia numa tempestade. Tomei passe, passava pela orientação e a tempestade foi afastada. Não mudou situação difícil. Entrei num período de grande provação, mas eu comecei a ter força interior, amparada por meu pai e minha mãe, mas amparada por uma casa espírita com tratamento sério. E lá na fila para O tratamento eu encontrei professor Pierre, que era já um senhor de mais idade, consideradíssimo na doutrina espírita, que entrava também na fila de tratamento e passe. Eu não aguentei. Eu, professor, o senhor aqui? Ele disse, claro, eu estou precisando. Isso me valeu por toda a vida. E fui trabalhar, ter aulas com o professor São Marcos. Depois dei aulas com o professor São Marcos. Também uma humildade. Ele falou, claro, quando precisamos, tomamos passe e fazemos tratamento. Às vezes, períodos difíceis, nós sozinhos mergulhamos nos costumes de outrora e nos mimarmos inconscientemente. E nessa hora, um tratamento de passe, um tratamento de prece, de auxílio de muita dessa energia grosseira dos encarnados e das luzes dos desencarnados, libertam-nos de nós mesmos, dos processos obsessivos que nós entramos porque estamos acostumados com esses caminhos terríveis. Ai de mim, se meu pai e minha mãe não houvessem trabalhado por essa minha libertação. Tinha até motivo. Não vou contar o fato, porque não quero magoar os que já estão lá em cima. Mas eu tinha motivos, mas não me convinha mergulhar na depressão, no mal-estar e na raiva. Venci, não por eu mesma, pela espiritualidade, por meu pai, minha mãe, pela doutrina espírita. E se precisar, hoje, amanhã, já trabalho no mediúnico, não tenho mediunidade. Converso com aqueles que sofrem, os desencarnados, e vou me preparando para ficar mais forte perante as tempestades, porque é isso que nós temos que desenvolver. Não desejarmos ser crianças mimadas, mas nos transformarmos naquela. Tem um livro, Mártires Cristãs, de uma protestante, Ruth Salviano, que ela conta das mulheres que morriam, eram torturadas e mortas, mas não renegavam Jesus. Diziam, amo Jesus, ele está certo. E foram, diz um pai de igreja, Jerônimo, foram o sangue que regou os ensinamentos de Jesus, produzindo árvores frondosas e cheias de fruto. Mártires cristãs, como os homens mártires também no circo. 300 anos Roma tentou acabar com o cristianismo e não conseguiu, graças também às mártires e aos mártires cristãos.
1: Que maravilha, que maravilha. Dona Heloísa, a senhora se importaria de falar aqui para nós o nome dos seus pais que trouxeram todo esse conhecimento e que se suportaram tanto assim, suportar no sentido de garantir toda essa vivência e essa segurança?
0: Humildade, eles falaram, precisamos de uma casa espírita, fazíamos o evangelho no lar, mas a tempestade era tão forte, eu tão bobinha que precisava de um barco, que
1: Amém.
0: foi a federação na época.
1: Na época.
0: Por isso, hoje eu frequento o centro, nosso lar das casas André Luiz, com todo amor e toda fé, porque ai de nós, se pensarmos que sozinhos conseguimos vencer grandes ondas, grandes tempestades, e ainda nos cabe fazer o evangelho no lar. Primeiro
1: Excelente.
0: para educar nossos filhos, nossas crianças, e depois para nos fortificarmos nas horas difíceis. Sozinhos é difícil vencer.
1: Excelente. O seu pai era o nome dele, por favor?
0: José Herculano Pires, que Emmanuel diz, é o metro que melhor mediu Kardec, e Nena
1: Exato.
0: Galves confirma que ele dizia sempre. E Maria Virgínia Ferraz Pires, que cuidou de um grupo que bebia muito e conseguiu dos 11 afastar um da bebida. Os outros, ela desencarnou, não deu tempo.
1: E eu quero dizer para a senhora, nós estamos falando do apóstolo da Samaria, e eu realmente eu não sabia, tive conhecimento quando a senhora viu, eu tive conhecimento quando nós estávamos conversando nos bastidores, o senhor José Herculano Pires, o pai da senhora, é um apóstolo, pelo menos para mim, é um apóstolo
0: É.
1: da causa espírita. É um apóstolo da causa espírita.
0: O Jorge Rivini escreveu um livro lindo, José Herculano Pires, o apóstolo de Kardec, porque ele adorava Kardec, seguia Kardec e ficava bravo quando alguém desviava o caminho. Muito humilde, muito sábio, muito amado.
1: Amém. Não é isso, Marcos?
2: É, eu só vou puxar a sardinha para o meu lado também, né? Porque Heloísa, eu estou, depois de muito planejar, de muito sonhar, eu estou terminando o primeiro ano de um estudo aí de São Paulo de filosofia espírita. Daquela,
0: Que lindo!
2: E terminando o primeiro ano, o segundo ano nós vamos estudar, nós estamos no primeiro ano, estudamos no geral dos filósofos do passado. Né? E a partir do segundo e terceiro ano, nós estudamos filosofia espírita. E aí, grande parte é José Herculano Pires.
0: Ele é muito bom. E ele tinha loucura para fazer uma universidade. O pai dele morreu. A minha avó adorava o Bonina, a avó Bonina, meu pai, porque ele ficou como o pai dos irmãos. Não foi estudar, não tinham dinheiro. Com 40 e poucos anos, ele falou para minha mãe, Bigi, eu queria fazer uma faculdade. Era uma época de discussão com o padre Quevedo. Ela falou, vai, querido. Ele falou, mas eu vou ter que largar um emprego. Ela falou, a gente faz economia. E ele fez, começou a dar aula, Bezerra falou, para, seu lugar é em São Paulo. Essas viagens impedem que você trabalhe na doutrina. Ele largou a faculdade e veio para São Paulo cumprir a tarefa combinada no mundo espiritual. Brilhou esse casal, me emociona muito, brilharam. De mãos dadas, na compreensão da importância da doutrina espírita libertadora, precisamos dela sempre.
1: Amém. Eu queria que... Pode falar, Marcos, por favor?
2: Não, tudo bem, pode ir.
1: Porque eu estou falando e pedi para a dona Heloísa falar, aqui a Isabel Patrícia, ela falou assim, ela é da turma desse ano, e por que, que eu pedi para ela falar? Porque esse capítulo que fecha essa primeira parte, é um capítulo sacrificial, e às vezes, né, dona Heloísa, Marcos, a gente pensa o quê? O sacrifício é eu morrer daquela forma, é eu ir para o circo. Meus amigos, os circos hoje são diferentes. Os martírios hoje são diferentes. Então, nós temos que entender onde nós iremos nos sacrificar pela causa maior. Eu pedi para a dona Heloísa tecer esse rosário maravilhoso, falar sobre o pai dela, porque a gente precisa encontrar onde nós vamos nos sacrificar na nossa vida para que a gente possa estar mais próximo de Jesus, defendendo aqueles que precisam ser defendidos, atuando na causa do Espiritismo, respeitando o legado que o senhor Allan Kardec e tantos outros deixaram para todos
0: nós.
1: É esse capítulo que nos ensina.
0: É Espírito da Verdade ajudando. Ninguém mais, que povo metido.
1: É verdade, é verdade. Marcos.
0: Adorei vocês dois. Os dois pensam como nós e como todos devem pensar. Jesus, Kardec e humildade.
2: E só para nós voltarmos, eu queria só para a gente fechar o capítulo, né? Jesus diz, né? Porque nós estamos falando de luz, né? Nós estamos aí falando sobre iluminação, sobre tudo mais. E Jesus ordena, aquele uso imperativo, né? Brilhe a vossa luz. E quando a luz brilha, ela transforma. E nós vemos aí Lívia. Porque naquele momento de caos, Sulpício tinha acabado de morrer ali de uma maneira trágica, cheio de membros ali do exército romano. E ela se levanta e ela põe ordem. A luz dela brilha naquele instante, porque ela vai e acerena aquele ambiente, os soldados ficaram sem ação. Pelo contrário, agiram sob o comando dela, porque ela que mandou. Né?
0: Espírito. E ela some na história, né? Ela deve ter tanta luz que ela não aparece mais. Mas ela está nos ajudando, enviando pensamentos e crescendo mais ainda. Lindo Espírito.
2: E é importante nós percebermos, né, que nós, porque Jesus ele diz, né, quando em João ele fala, né, eu sou a luz do mundo. E depois, em Mateus, nós vimos aí no capítulo 5, 14 e 15, Jesus fala, vós sois a luz do mundo.
0: Vós sois, sois Deus e sois luzes. Sois o sal da terra. Ai, que lindo.
2: Mas aí é interessante nós percebemos o seguinte, porque quando ele fala que ele é a luz do mundo, ele diz assim, né? Eu sou a luz do mundo porque eu sei de onde eu vim e para onde eu vou. E vós não sabeis de onde eu vim nem para onde eu vou. Eu complemento. E nós não sabemos nem nós de onde viemos e onde vamos. Então, Jesus...
0: Eu acho graça quando vejo gente de nariz arrebitado que acha que sabe muito. Meu Deus, trilhões de planetas, bilhões de irmãos. Somos bebês, que Deus nos ampare. Somos a luz do mundo, mas ainda estamos apagados.
2: Mas eu digo, e nós aí, Luísa, porque nós tivemos o nosso estudo ontem e é justamente esse tema que nós estávamos debatendo.
0: Outra coisa que eu adoro. Fala primeiro, depois. Esse assunto é o que mais me interessa.
2: Porque aí, como Jesus diz que ele sabe de onde veio e para onde vai, então Jesus é a luz do mundo porque ele tem luz própria. Agora, como nós não sabemos nada ainda, então nós não temos luz própria. Então, Jesus diz, vós sois luzes, vós sois a luz do mundo, mas só numa condição, que Jesus não disse, mas fica implícita. Quando nós refletimos a luz que é vinda dele.
0: Muito bom!
2: Seguindo, imitando os ensinamentos de Jesus. Então, essa luz que nós temos hoje, a capacidade, como a Lívia teve, foi somente quando nós seguimos os ensinamentos do Cristo, que foi o que a Lívia fez naquele instante. Aí ela se tornou luz. Não porque ela tinha luz, mas porque ela refletiu a luz do Cristo.
0: É fazer o bem, a ciência vê hoje, que acende o nosso cérebro, irriga os neurônios. Dr. Silva Costa Renato, tem outro também, tem vários, explicando isso. Então, a ciência e a parapsicologia considerada ciência confirmam Jesus. Somos a luz do mundo, agora precisamos acender nossas luzes. Humildade, estudo, paciência.
2: E amor.
0: E amor.
1: Se eu posso pontuar mais alguma coisa também, porque a gente está chegando nos minutos finais. O tempo passa muito rápido quando nós estamos nos divertindo.
0: Somos dois, que reunião maravilhosa.
1: Ai, a gente fica muito feliz. Mas eu queria pontuar, para nós não nos esquecermos, o Marcos trouxe Mateus 5, 14, 15, eu quero trazer Mateus 10, 16, que nós também estudamos. Que olha, vocês serão enviados como cordeiros no meio de lobos. Mas, como refletimos, não para que os lobos trucidem os cordeiros, mas para que a doçura dos cordeiros possam transformar os lobos. E é o que a gente percebe. E é o que a gente percebe. Lívia, quando ela se levanta, parece até uma cena de filme hollywoodiano, né? Eu, quando leio esse capítulo, eu vejo um filme hollywoodiano. Quando ela se levanta, aquelas casas mentais todas em desastre, Simeão acabou de ser torturado, mas tinha entrado no reino de Deus. Sulpício Tarquínio tinha descido ali, talvez, as regiões mais terríveis. Quando Lívia sai ali e se levanta, ela tem um poder dentro dela que não é um poder temporal, não é um poder mundano. É uma luz que acalma as casas mentais em conflito. É o cordeiro que, com a luz do cordeiro, pacifica as mentes ferinas que estavam ao seu redor. Gente, traz para nós. Nós vamos sair dos nossos esconderijos, nós vamos sair das nossas cavernas e com a nossa luz nós vamos conseguir Mesmo que seja reduzido, nós vamos conseguir iluminar ambientes em trevas que ainda estejam ao nosso redor. Porque como a Lua, nós estaremos refletindo a luminosidade do Sol planetário, que é Jesus. Que isso fique marcado no nosso coração.
0: Olha, é poesia, é verdade, é espiritismo. Parabéns aos dois meninos que pensam tão bem. E olha, fizeram bem para o meu coração. Que noite de luz. Obrigada, Jesus. Obrigada, Marcos. Obrigado, Uriel. Obrigada, sua mãe, Uriel. Obrigada.
1: Amém, Dona Heloísa. Eu agradeço muito a senhora. Se a senhora quiser fazer mais algumas considerações antes da prece final, e o Marcos também, se quiser fazer mais algumas considerações antes da prece final, fiquem à vontade, por favor.
0: Eu só diria uma coisa, por favor, quem é espírita, que vá à casa espírita. Quem é católico, vá orar na sua igreja. São degraus, não podemos misturar cartilha. Mas cada um deve procurar se espiritualizar. Hoje a ciência já fala na antimatéria. Estamos no mundo material, existe o mundo da antimatéria. Então vamos cuidar de não entrar em depressão, não desanimar, não ficar infeliz deitado na cama, pelo amor de Deus. Vai fazer um exercício, vai dar uma volta, vai ajudar alguém. A vida é linda, mas é preciso saber viver.
2: Eu, a exemplo do Cristo, né, eu faço o convite a todos os que estão nos ouvindo aí, né? Brilhe a vossa luz, que possamos acender refletindo os ensinamentos do Cristo, que possamos oportunizar sempre aqueles momentos em que a vida nos oferece para sermos úteis, porque a única maneira de nós exemplificarmos o Cristo é amando ao próximo como a nós mesmos, porque foi isso que ele disse, né? Ali está todos os profetas e todas as leis. Ame a Deus sobre todas as coisas e ao próximo como a ti mesmo. Que nós possamos cada vez mais exercitar o amor por nós e pelos próximos, porque desta maneira nós vamos estar acendendo aquela luzinha no íntimo de cada um de nós e seremos candeias do nosso divino Mestre Jesus, a princípio refletindo a ele até que tenhamos luz própria. Fica aí o convite.
0: Isso, amém. O convite não é o sofrimento e a dor, o convite é esse entendimento de nos tornarmos fortes para nos auxiliarmos e ao próximo.
1: Amém, amém, vamos deixar aqui o convite. O nosso próximo estudo é no dia 21 de novembro, nós vamos dar início à segunda parte do livro, capítulo A Morte de Flamínio, e o nosso convidado é o senhor Marcelo Cabral. Então, dia 21 de novembro, não se esqueça de estar aqui conosco. Minha irmã, a senhora faria a honra, por favor, da prece final?
0: Ah, não. Adoro prece. Alguém vai fazer essa prece. Eu quero ouvi-la. Adorei a compreensão de que espiritismo é religião. Kardec coloca um monte de preces no Evangelho para a gente aprender a falar com Deus, como diria Roberto Carlos. Eu adoro ouvir alguém falando com Deus.
1: Então, eu vou aceitar a deferência, muito, obrigada, muito agradecido, obrigada. E vou fazer a prece final. Vou convidar os nossos queridos amigos, as nossas queridas amigas que permaneceram conosco nessa sexta-feira abençoada, nesses minutos gloriosos, para que possam continuar com o pensamento elevado, o coração alegre, porque quem está com Jesus está feliz, está em alegria. A imagem que permanece do Cristo não é a imagem do martírio, não é a imagem do sofrimento. A cruz nos ensina não a morte em dor, mas a ressurreição em glória. Não uma ressurreição de carne, uma ressurreição de matéria, mas o renascimento em espírito. O que os personagens desse livro nos ensinam a fazer todas as sextas-feiras. Apesar dos erros, apesar das falhas, apesar das quedas, estão sempre e continuamente se renovando, tendo como cerne, tendo como sustentáculo, tendo como base os ensinos imorredouros que o meigo Rabi Galileu trouxe aos nossos corações, e que nós somos oportunizados pela consoladora doutrina a ampliá-los e a compreendê-los cada vez mais. Portanto, meus amigos, portanto, minhas amigas, meus irmãos amados, minhas irmãs muito queridas, saiamos desse estudo, saiamos desses momentos fortalecidos e renovados no bem. Que a cada momento, que a cada minuto, nós saibamos nos sacrificar, entregando às potestades de mais alto as chaves da nossa existência. E que assim, um dia, não apenas reflitamos, mas tenhamos a nossa própria luz. Estamos como cordeiros no meio de lobos, para vencer, para vivificar. Somos a luz do mundo, saibamos iluminar. Amém.
0: Linda
2: prece. Queria pedir, Luísa, o vídeo vai sair do ao vivo, mas você não sai, fica aí conosco para que nós possamos fazer o nosso comentário final fora do ar. Por favor.
1: Maravilha.
2: O Uriel vai finalizar aí, vai sair do ar, mas continue, não saia. Por favor.
1: Isso aí, meus amigos, foi uma noite maravilhosa. Não se esqueçam, por favor, de curtir, de comentar, de compartilhar, de convidar mais pessoas para assistir esse estudo, para estar conosco nesses momentos. E até o dia 21 de novembro, até o nosso próximo encontro abençoado com essas almas do Evangelho. Tchau, tchau.
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1: 13 horas e 36 minutos. 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
1: Doze horas em ponto.

0: saúda o teu dia com uma oração de reconhecimento. Tu estás vivo. Enquanto a vida se expressa, multiplicam-se as oportunidades de crescer e ser feliz. Cada dia é uma bênção nova que Deus te concede, dando-te prova de amor. Acompanhe a sucessão das horas, cultivando otimismo e bem-estar. Do livro Vida Feliz, de Joana de Ângeles, psicografado por Divaldo Franco.
1: Bom dia, meus amigos, bom dia, minhas amigas, bom dia, irmãos de jornada terrena. Que a paz do nosso Senhor Jesus Cristo possa estar em cada coração. Muita alegria que iniciamos mais um Rondônia Espírita nesta manhã do dia 7 de junho de 2026. Bom dia à nossa equipe de arte que nos brindou com uma linda música. Bom dia à nossa equipe de comunicação. Bom dia ao nosso convidado especial dessa manhã, meu amigo Felipe Menezes. Bom dia, Felipe.
2: Bom dia, Pedro. Bom dia, amigos que nos seguem pelas ondas da internet. É uma alegria enorme estar com os amigos da Fero e do Brasil inteiro e até de fora nesta bela manhã de domingo. Falarmos um pouquinho de Espiritismo é sempre uma grata satisfação, Pedro.
1: Verdade, Felipe. Então, nós vamos iniciar, como sempre, com uma prece. Então, vamos elevarmos nosso pensamento a Deus, nosso Pai, que estás nos céus e em toda parte, a Jesus, o divino amigo das nossas vidas, e aos benfeitores que fazem a sua vontade no mundo, externando primeiramente, nossa gratidão ao Pai e a Jesus por nos permitir mais um encontro em torno do Evangelho do Mestre e Senhor de nossas vidas, este roteiro seguro de libertação das criaturas humanas. Senhor Jesus, ajuda-nos a abrirmos as mentes, os corações, a nossa alma, para que os ensinamentos estabelecidos no maior código moral que a humanidade conhece, que é o teu evangelho de luz e de amor, possa se instalar em definitiva em nossas almas, modificando a nossa conduta para melhor. Nos abençoe com bênção de paz, de saúde, de fé, de esperança, de confiança profunda nos desejos do Pai para as nossas vidas. Ajuda-nos a cada um de nós a trilharmos a nossa caminhada, sempre tendo por base os ensinamentos éticos e morais do teu evangelho, que haverão de nos libertar da ignorância, dos erros, das paixões, dos vícios, que ainda nos incomodam a caminhada. Abençoe a cada um dos irmãos que estarão conosco nesta manhã e aqueles que haverão de ver e ouvir o nosso programa em outras horas, em outros dias, que todos nós sejamos tocados pela palestra de hoje, pelos ensinamentos de Jesus, que tem o poder de realmente tocar o nosso mundo íntimo. Que os nossos trabalhos dessa manhã possam transcorrer num clima de fraternidade e de muita paz. Que assim seja, Senhor. Meus amigos, a nossa alegria hoje é redobrada. Temos a satisfação de receber o nosso amigo de quase 30 anos, Felipe Menezes, do Amapá, um amigo querido de longa data das lides espiritistas no Brasil, principalmente na região norte. Uma alegria grande receber esse irmão. Felipe, com você a partir desse momento, seja bem-vindo às terras de Rondô. Recebemos você com todo o nosso carinho, meu irmão.
2: Pedro, eu é que agradeço a honra, a oportunidade maravilhosa de estarmos juntos mais uma vez, me enche o coração de doces alegrias. Para falar um pouco, Pedro, do capítulo 9 do Evangelho segundo o Espiritismo, bem-aventurados os que são brandos e pacíficos, porque lá temos uma, no item 6, uma mensagem na instrução dos Espíritos, trazida pelo Espírito Lázaro. E Lázaro, ele nos fala da afabilidade e da doçura, que modernamente nós chamamos de empatia, né? Ele diz que a benevolência para com os seus semelhantes, fruto do amor ao próximo, produz a afabilidade e a doçura, que são as formas de manifestar-se. Olha só, ele fala que o amor ao próximo, ele não é só um sentimento, ele tem uma veste, ele tem uma forma de manifestar. Olha só que dica, né? Nós estamos falando, Pedro, amigos, nós estamos falando de amor, nós estamos falando de caridade, nós estamos falando de aplicabilidade do Evangelho. Aplicabilidade. Esse é o desafio, porque conhecimento nós já temos muito. Todas as igrejas, as denominações diversas do cristianismo, todos já conhecemos o amor ao próximo, perdão, humildade, já conhecemos muito. Mas a aplicabilidade é o grande desafio, porque no final da mensagem, Lázaro nos diz que não basta que dos nossos lábios apenas manem leite e mel, se o coração, de modo algum, está associado a essa afabilidade, a doçura. Só há hipocrisia. E ele prossegue dizendo: aquele cuja afabilidade e a doçura são fingidas nunca se desmente. É o mesmo, tanto em sociedade quanto na intimidade. Esse é o demais. Sabe que se pelas aparências se consegue enganar os homens, a Deus, entretanto, ninguém engana. Por isso que a aplicabilidade das virtudes ensinadas no Evangelho de Jesus, elas são, na sua repetição, são as formas de introjetarmos em nossa alma esses conceitos, esses sentimentos, essas virtudes, pela repetição diária, semanal, mensal, anual, por décadas, por séculos, por milênios, quando nós vamos repetindo as ações amorosas, elas vão a pouco se conectando naturalmente à nossa alma e ela começa a se expressar naturalmente. É aí que nós adquirimos a virtude. Então, quando nós lemos esse trecho do Evangelho, concebemos essa palestra: empatia, gentileza e compaixão. Ok? E nós começamos por uma base científica, gente. É um experimento neurocientista da caridade, que foi feito entre os anos de 2001 e 2006 pelo Dr. Jorge Moll Neto. Por incrível que pareça, o Dr. Jorge Moll Neto é um cientista materialista, ele não acredita em Deus. Entretanto, quis comprovar se é verdade, né? Ele disse que ele sempre ouviu dos religiosos que caridade faz bem, que a prática do bem faz bem a quem o pratica. Enfim, e ele quis comprovar. O que foi que ele fez? Ele usou o escaneamento cerebral para mapear o cérebro em atividade enquanto ele fazia o experimento que ele chamou de doação custosa ou sacrificial. Ok? O que foi que ele fez? Ele, ao submeter as pessoas ao mapeamento cerebral, com PET scan e outras formas, mas sobretudo com PET scan, né, que é a tomografia computadorizada com emissão de pósitrons, ele percebeu que durante o ato da caridade havia uma atividade intensa eletroquímica na área cerebral correspondente à recompensa, o que fez que se propiciasse uma sensação de agradável satisfação. Como é que ele concebeu esse experimento? Olha que curioso. Ele foi no Evangelho. Ele definiu como caridade uma ação benévola e sentimental com ausência de recompensa, né? Tá aí de graça, que de graça receber isso, né? Fazer o bem sem ostentação, ok? Não fazer algo a mais que a obrigação, fazer algo não só pela obrigação, fazer algo a mais que a obrigação. Olha só, então, no início do experimento, em 2001, ele fez uma associação inicial de um cérebro sendo mapeado ao comer chocolate por uma pessoa que ame chocolate. E aí, foi o que ele fez? Ele mapeou e verificou realmente o campo cerebral, o ponto cerebral responsável por decodificar a satisfação nas ações humanas. Como é que ele fez isso? Ele deu R$100 a vários voluntários e pediu que esses voluntários escolhessem uma entidade qualquer de filantropia, né, para que eles pudessem dar esses R$100. Ele pegou umas entidades e nomeou-as, entidades que cuidavam de velhinhos, entidades que cuidavam de crianças, entidades que cuidavam de animais, e ele percebeu que houve uma intensa atividade na hora da satisfação quando a pessoa escolhia aonde ia dar aqueles R$100. Para qual entidade ele ia dar, né? Num ato de filantropia, ou seja, um ato que nada custa, porque vejam que ele entregou os R$100 para as pessoas e as pessoas só tinham o trabalho de decidir qual das entidades de benemerência iriam depositar os R$100, ok? No segundo momento, vejam só, ele pediu que cada um desses voluntários tirasse de si mesmos R$100 para doar do próprio bolso. Olha, veja que foi isso, repetindo, foi no ano de 2001, hein? O que é que ele percebeu? Que foi diferente. Não houve aquela intensa atividade na área da satisfação, na área cerebral da satisfação. Houve uma ativação na área cerebral responsável pela percepção de dor e sofrimento. Olha que coisa, hein? Ele parou até aí, não publicou a segunda parte do experimento, publicou só a primeira, a filantropia, né? Quem recebe R$100, dá R$100, gera uma grande satisfação e ficou muito triste, mesmo sendo materialista, porque não conseguiu comprovar que aquela pessoa que teria que tirar do seu próprio bolso R$100 ativava no cérebro a área correspondente à dor e sofrimento. Porém, passados 5 anos, o Dr. Jorge Moll, ele ficou conhecendo outro experimento de neurociência chamado experimento neurológico da prece. A prece fervorosa. Ele percebeu que colegas estavam mapeando o cérebro de pessoas no momento da oração, que acendia um ponto, além da recompensa, o ponto de Deus, que eles chamam, que é um ponto em determinada área do cérebro, que é ativado toda vez quando você pensa em transcendência, você pensa em Deus, pensa em Jesus, pensa em Maria, pensa na vida após a morte, enfim. É o ponto da transcendência, é uma área cerebral que é ativada quando você concebe as potências da alma, a dimensão sagrada. Ok? E aí ele achou interessante aquilo. Poxa, orar faz tanto bem. Porque é uma verdadeira, depois que ativa esse ponto, há uma brainstorm, há uma tempestade de reações eletroquímicas pelo cérebro inteiro, né? Da pessoa que ora. Então, aí ele concebeu introduzir no seu teste de 2001, do experimento da caridade custosa, ele acrescentou outra variável no experimento. Ele fez o seguinte: ele pegou essas três entidades, cuidado de animais, de crianças e de velhinhos, e pediu que cada uma fizesse um pequeno filme promocional das suas atividades, né? Um pequeno comercial de 30 segundos, mostrando como é que os velhinhos eram cuidados, como é que as crianças eram cuidadas, a satisfação de quem cuida, o animalzinho sendo cuidado, ou a criança sendo acarinhada, ou o velhinho sendo muito bem cuidado, né? Aí ele fez o seguinte: ele passou os três vídeos para os voluntários que participaram do experimento, já no ano de 2006, lembrando isso. E depois de assistirem, ele pediu: escolham qual dessas instituições merecem. Olha o termo que ele usou: quais dessas instituições merecem receber o seu dinheiro. E aí, depois que as pessoas se envolveram emocionalmente com o experimento, vendo como as criancinhas, os animais, os velhinhos eram tão bem cuidados, ele, Dr. Jorge Moll, percebeu que essas pessoas, elas ativavam uma área do lóbulo pré-frontal, a mesma área que André Luiz, ele diz que é a área correspondente ao nosso futuro, à nossa conexão com Deus, que é a área que está ligada no pré-frontal. Ou seja, segundo André Luiz, o nosso futuro, a nossa conexão com Deus estão justamente localizados nessa área pré-frontal. E a piedade e a compaixão, pelo experimento do Dr. Jorge Moll, também ativam a mesma área. Então, depois do Dr. Jorge Moll percebeu que isso ativou, depois disso, muitas áreas cerebrais, o que fez com que no cérebro da pessoa que exerce a caridade há um equilíbrio na química cerebral global. Vejam que o ato de orar há toda uma atividade cerebral, mas no ato de praticar o bem, a caridade verdadeira, com envolvimento emocional, não só a filantropia que você dá por dar, né? Então, esse resultado foi muito parecido com o experimento da prece. Porém, o que é que ele percebeu, Dr. Jorge Moll? Que no experimento da caridade, as atividades cerebrais envolvidas eram muito maiores, muito mais significativa, demonstrando que o bem é uma forma mais poderosa de conexão com Deus do que a própria prece, e carrega maior cota de satisfação. O que nós vamos encontrar no Evangelho segundo o Espiritismo, no item que trata da prece, salvo engano, capítulo 19 ao 21, né? Na qualidade da prece, tem ali a maneira de orar, depois tem a qualidade da prece e os efeitos da prece, que é o bem-estar, a pessoa que ora se sente se transportada, mais leve. Está ali escrito no Evangelho segundo o Espiritismo. Então, os Espíritos já falaram a Kardec que orar tem um efeito. E que fora da caridade não há uma salvação, porque o nosso conceito de salvação, o conceito espírita, ele é conceito de evolução, de própria felicidade intrínseca daquele que pratica o bem, que pratica a caridade verdadeira. Então, vamos nos aproximar desses conceitos, vamos nos apropriar com maior profundidade para a gente poder fazer uma diferenciação, o que é caridade e o que não é caridade, porque a caridade, ela pede envolvimento, né? Envolvimento. Então vamos lá. Muita gente diz que não, eu não tenho pena das pessoas, não tenho dó, né? E a gente fala em dó pena como substantivo masculino encontrado no próprio dicionário, nós vamos ver que dó ou pena, né, esse sentimento de pena com relação a alguém ou a si mesmo, ou alguma coisa é o conceito de dó. Sentimento de pena em relação a uma pessoa ou a si mesmo. É também uma expressão de grande tristeza e mágoa por alguém ou por si. É um pesar, dó é um pesar. A origem etimológica dessa palavra, dó ou pena, vem do latim, tá? Que é dolus, ou seja, luto, dor, compaixão, né? Causar dor, afligir-se, aflição corporal. Nós vamos encontrar no dicionário do Google essas definições. Então, é um sentimento de pena, né? Tenho pena do mendigo que está ali, tenho pena, dó. Eu olho, tenho pena, tenho dó, eu passo, vou embora. Ok? Então, esse é o propriamente o significado da palavra dó, ok? Da palavra pena, já é um sentimento que as pessoas têm quando presenciam outra pessoa numa situação de sofrimento. É um sentimento comum à maioria das pessoas que se sentem tristes ao verem alguém em uma situação delicada, comovedora. Pena pode ser sentida em relação a outra pessoa e a si mesmo. E a origem etimológica da palavra pena também vem do latim, que é poena, ou seja, punição, castigo. Eu me puno, eu me castigo por sentir dó, eu sofro. Ok? Já a nossa querida compaixão, que é um substantivo feminino, olha só, o significado mais preciso e ainda retirado, lembrem-se, do dicionário Google. Então, compaixão. Compaixão é um sentimento piedoso de simpatia para com a tragédia pessoal de outrem, acompanhado de um desejo de minorá-la. Participação espiritual na infelicidade alheia que suscita o impulso altruísta de ternura para com o sofredor. E a sua origem etimológica, a palavra compaixão também vem do latim, cujo termo é compassionis, que significa sentimento comum ou união de sentimento. É isso que nos interessa. Não é sentir dó, não é sentir pena, é sentir compaixão. Que é, né, a compaixão, ela é a nossa querida piedade do Evangelho segundo o Espiritismo, né? A piedade é se colocar no lugar do outro, sentir com o outro. E não só sentir, se movimentar por auxiliá-lo. Só tem compaixão quem tem empatia. E a empatia é se colocar no lugar do outro. Mas não basta ter só empatia e sensibilização. Não basta parar por aí. É preciso a ação da compaixão para mudar a situação de sofrimento do outro. Essa é a diferença. Não parar nem na dó, nem na pena, nem apenas na empatia. É preciso dar um passo seguinte, né? Que é a compaixão. Ok? Vamos falar agora de gentileza e cordialidade, que foi a introdução que fizemos no Evangelho segundo o Espiritismo, a afabilidade e a doçura. Muito bem, amigos, a gentileza e a cordialidade, elas são filhas da compaixão, são intermediárias, pois tornam a vida dos outros mais leve e alegre. Ok? É a simpatia pessoal, a leveza, o bom trato, o trato fino, mas que nasce do coração, ok? Por exemplo, existem dois tipos de bom dia. Um protocolar e por educação, né, de dizer aos outros bom dia, é um costume social, tá? A primeira forma. A segunda forma, o segundo tipo de bom dia, é envolver esse ato de gentileza social em uma gentileza amorosa, vamos dizer assim. É acrescentar o bom dia, por exemplo, um sorriso. Quando você dá um bom dia com um sorriso, se você dá um bom dia, além do sorriso, um abraço, você vai melhorar o dia de alguém. Vai resolver o problema do outro? Não. Não necessariamente vai resolver o problema de uma pessoa, mas vai tirar essa pessoa de uma situação inicialmente ruim. Vai lançar luz naquele dia da pessoa. Vai apoiá-la emocionalmente. Vai fortalecê-la para que ela possa enfrentar os seus desafios. Está vendo a diferença? Bom dia e um bom dia com um sorriso. E até, se for alguém que você conhece, com um abraço, ok? Porque a gentileza é o jeito mais bonito de ser um sol no dia nublado de alguém. Olha que bonito. Essa é uma frase feita. Até pesquisamos o seu autor, mas não encontramos nas redes sociais, nem na internet como um todo. Vou repeti-lo. Gentileza é o jeito bonito de ser o sol no dia nublado de alguém. Então, essa é a genuína gentileza, é a genuína cordialidade. Ok? Então, vamos ver. Então, as três juntas, empatia, gentileza e compaixão. Olha só. Empatia, gentileza e compaixão, elas tem circuitos neurais diferentes no cérebro. E são ações que têm que ser treinadas no dia a dia para que se torne, aos poucos, um saudável automatismo. Pois o instinto de sobrevivência, instinto natural de sobrevivência, em nós, nos seres imperfeitos que somos ainda, é um automatismo neural para compaixão. Nós somos seres competitivos, naturalmente competitivos, por necessidade de sobrevivência, ok? Então, o nosso cérebro foi moldado para competição e até para a violência, para a ocupação de espaço e não para a cooperação. Uma vez que a cooperação, ela já é um valor mais recente na humanidade, e precisa ser muito bem trabalhado e repetido constantemente para que possa se fixar e criar um novo caminho, neural, novas conexões no nosso cérebro e na nossa mente. Um novo neurocircuito, vamos dizer assim, usando a linguagem científica. Isso é um processo de evolução, amigos, de crescimento, sair do automatismo, sair da violência, da luta por espaço, da luta pela sobrevivência, pela competição, para a cooperação. E aí vem o papel da empatia, da gentileza, e da compaixão como treinos de fixação desses elementos novos. Tá? Esse é o que nós chamamos o caminho da prática do bem. Ok? Qual o caminho? Nos primeiros passos, você sente empatia. Sente o sofrimento alheio. Empatia. Segundo passo, você estende as mãos. Se aproxima. Quando você estende a mão e se aproxima, você saiu da empatia e entrou no segundo passo, o passo da gentileza. E, por fim, repetindo, empatia, gentileza, você entra na compaixão. O nosso mundo, o nosso planeta, o nosso Brasil, a nossa cidade, o nosso bairro, o nosso lar vai mudar quando treinamos as crianças para essa vivência. Educar as crianças para uma cultura de cooperação em vez de competição. A arte de convencer as crianças, as novas gerações, das vantagens da cooperação sobre a competição. E não apenas falar em cooperação, falar nas vantagens dos resultados. O que gera no mundo um mundo solidário, ok? Que é a nossa piedade. Olha só como Miguel, Espírito Protetor, no Evangelho segundo o Espiritismo, capítulo 13, ele diz sobre a piedade. Eu pensei 4 itens da mensagem de Miguel. Olha só, piedade. Sentimento que vos comove até as entranhas à vista dos sofrimentos alheios. Sentimento que vos comove até a gente. Se você não sentir a piedade, não gera caridade. Ok? O que mais que ele diz? Piedade é a melancólica mais celeste precursora da caridade. É melancolia. Dói. Você sentir a dor do outro dói em você. É penoso, é custoso. Mas sem isso não há a caridade, que é o segundo passo. Ele continua dizendo, tem um certo amargor, é certo, porque nasce ao lado da desgraça. Ele diz que tem um amargor porque nasce do sofrimento alheio, nasce da desgraça. Ou você não sente nada disso, olha para o desgraçado e vai embora. Sua vida é egoísta, não é? E o quarto ponto que Miguel trabalha. A piedade dispõe vossa alma à humildade, à benevolência e o amor ao próximo. Olha só, a piedade dispõe a alma à humildade. Olha que bonito. Humildade é a virtude basilar no ser. Você não desenvolve nenhuma virtude se não começar pela humildade. Lembrando que humildade é o sentimento que nivela os seres. Humildade não é ser menor, não é ser subserviente. Não é ser pobre de espírito, coitadinho, meloso. Não. Humildade é a arte de não ser nem maior, nem menor que ninguém. Ser igual, não ser superior. Não ser inferior. Tratar todos como iguais, como importantes, tal qual você é importante, tal qual você gosta de ser tratado. É ser humilde. Dispõe você à beneficência e dispõe você ao amor ao próximo. Ok? Lembrando os conceitos de André Luiz, né, por Calderaro, que para fazer o mal, Kardec também trabalha o conceito, basta a inércia, não fazer nada. Para fazer o bem, precisa de ação. Ok? Então, a definição de Calderaro de mal é bem diferente do que a gente costuma encontrar por aí. Né? Mal para Calderário é o bem só para si. A satisfação só para si. Esse é o mal. E o bem é a satisfação para você e para todos que caminham a sua estrada. Olha que bonito, né? É um novo conceito de mal. Mal é o bem só para si, isso é o mal. Muito bem, falamos agora de altruísmo e caridade verdadeira. E aí nós vamos nos socorrer do Livro dos Espíritos, na nossa famosa questão 886, porque nós somos, quando falamos em caridade, levados a pensar em só caridade como dar coisas, né? E Kardec faz uma pergunta muito inteligente. Ele não pergunta aos espíritos o conceito de caridade, o que é a caridade. Ele não pergunta isso. Na questão 886, ele pergunta o que é caridade, como entendia Jesus. Olha só, quando ele faz essa pergunta, né, ele não perguntou como Platão entendia, ele não perguntou como os livros sagrados entendiam, os profetas entendiam caridade. Ele perguntou sobre a caridade como entendia Jesus. E adivinhe quem responde? Espírito de verdade, Jesus, né? E a gente sabe que os espíritos superiores, eles falam pouco e dizem muito. Olha só a resposta. Caridade como entendia Jesus. Resposta dos espíritos, pouco e dizem muito. Olha só a resposta. Caridade como entendia Jesus.

não amigos, o bem para os inimigos, bem para todos. Olha só, ampliou o conceito, fazer o bem para com todos. Prosseguindo, indulgência para com as imperfeições dos outros. Aí vem a tolerância, né? O ato de aceitar o outro dentro dos seus limites. Não ser amigo só dos perfeitos, ser amigo de todos. E compreender as falhas dos outros, ser indulgente. E, por último, perdão das ofensas. Benevolência para com todos, indulgência para as imperfeições alheias e perdão das ofensas. Isso é a prática da caridade como entendia Jesus. Ok? É a prática do bem no sacrifício. Quando eu falo sacrifício, não é aquilo penoso, porque uma mãe que ama o filhinho e o filhinho passa a noite com febre, ele fica velando no berço da criancinha, ela fica a noite sem dormir. E a gente diz, poxa, quanto sacrifício ela está fazendo. Mas ela faz com tanto amor que aquilo não é sacrifício, é glória, é felicidade. É porque quando você pratica o bem, aquilo que é penoso é felicitador. Daí vem o valor, que é o óbolo da viúva, né? Quem deu mais foi quem deu menos, porque deu daquilo que lhe faltava, né? Esquecer a si mesmo, colocar o bem do próximo em primeiro lugar. Perdoar o inimigo, fazer o bem a quem nos odeia. O sacrifício que parece difícil e pesado para uns, para outros é alegria, é glória e é felicidade. É a felicidade que espiritualiza o ser. E aí passa a ser a verdadeira caridade. E qual o resultado de tudo isso? O que resulta fazer o bem? A gente passa a fazer o bem logo para ir para o nosso lar, os espíritas dizem, né? Os outros religiosos cristãos. Fazer o bem para ir para os céus. E os espíritos, eles falam sobre a felicidade do bem, que Dr. Jorge Moll conseguiu captar com um experimento científico. Ok? Muito bem, vamos ver o que é a felicidade que o bem produz. Para uma atitude ser do bem mesmo, ela, primeiro, ela tem que ser intencional. E, segundo, ela não precisa e não pode esperar recompensa. Ok? Então, é a atitude em si mesma. Ok? Porque o bem produz felicidade. A primeira recompensa de quem faz o bem é aquele bem-estar da própria felicidade de se fazer o bem, que é o primeiro nível de felicidade. O ato de bem em si mesmo gera felicidade em quem o pratica. O ato do bem em si gera uma cota de felicidade, que o Dr. Jorge Moll percebeu porque ativou a área da recompensa, produzindo uma grande carga positiva de equilíbrio na química cerebral, gerando bem-estar emocional e corporal naquele momento. Ok? Então, o ato do bem em si gera felicidade, é o primeiro nível. Segundo nível, a felicidade da virtude conquistada torna-se constante no ser. Então, um ato de praticar-se o bem gera no ser uma virtude. Gerando uma virtude, gera crescimento espiritual. E crescimento espiritual só tem a ver com felicidade. Todo aquele que consegue perdoar, todo aquele que consegue fazer um bem, todo aquele que supera um defeito, ele galga um degrau na escada evolutiva. Ok? E o terceiro nível de felicidade que a prática do bem propicia é a felicidade compartilhada com o próximo. Para o bem comum, amplia a felicidade própria. Quando eu faço bem a alguém, gerando nele um bem-estar,

0: para uma felicidade, ok? Gera uma energia. Uma energia. E essa energia, ela se estende, ok? O que amplia a felicidade própria. Isso tem a ver com lei de causa e efeito. Quando eu produzo uma felicidade em alguém, eu lanço um ato de bondade, de gentileza, de caridade, que felicita alguém, essa energia volta para mim, ampliando a felicidade de quem pratica. Então, a prática do bem, ela retroalimenta o espírito de felicidade. Olha como é complexo, como é, ao mesmo tempo, simples, o bem desinteressado, a gentileza, a caridade e os efeitos naturais. Eu finalizo, Pedro, essa nossa reflexão sobre o Evangelho e ciência com uma outra frase desse mesmo capítulo 13, desse mesmo espírito, Miguel, espírito protetor do médium, que mandou uma cartinha psicografada a Allan Kardec, quando ele tirou férias, ficou lá aos arredores de Paris, numa pequena cidade, não contou para ninguém o projeto que ele estava escrevendo, que era o livro Evangelho segundo o Espiritismo, e os espíritos mandaram muitas cartas sem os médiuns saberem que Kardec estava trabalhando no Evangelho, e mandaram muitas mensagens decodificando o Evangelho, aclarando o Evangelho de Jesus para a linguagem moderna e acrescentando os raciocínios científicos, filosóficos, ampliando os raciocínios religiosos de conexão com Deus, que nós chamamos de fé raciocinada, a fé que só surge quando se convence, e só se convence quando se compreende, quando o assunto passa a ter relevância, o assunto toca a alma de quem se apropria dele. E é assim que nasce a fé raciocinada. Olha só o que diz Miguel. Temei conservar-vos indiferentes quando puderdes ser úteis. A tranquilidade comprada à custa de uma indiferença culposa é a tranquilidade do mar morto, no fundo de cujas águas se escondem a lama fétida e a corrupção. Então, amigos queridos, reafirmando e sintetizando a nossa reflexão, vamos colocar a mão na massa. Vamos sair da conceituação do estudo para a sua prática, para a sua vivência, para o seu treino, para a máxima do nosso, da nossa doutrina, da nossa amada doutrina: fora da caridade não há salvação. Porque praticando diuturnamente a caridade, sobretudo a caridade no sentido amplo, não só de dar as coisas, mas dar do coração, mas se aproximar, mas compreender, mas perdoar. E, quando for preciso, dar também de coisas, de alimentos, de vestimentas, acrescida sempre com um sorriso. Sempre que você vai doar alguma coisa, você acrescenta um sorriso. Você vai fazer com que a pessoa perceba que você está dando com alegria, não está dando para se livrar dela, não está dando por obrigação, você está dando por gentileza. Você está expressando o que vem de dentro da alma. Então, vamos doar com alegria, vamos fazer o bem, e fazendo o bem, com alegria, em cada dia, estaremos escalando o cume do monte da evolução, o que for possível nesta vida. E depois vamos complementar na vida pós-morte, nas outras encarnações. Mas o ideal, o importante é o agora. O poder que temos é o de hoje, de agora, de nos transformarmos com a ação generosa do bem. Então, muita paz a todos, um resto de domingo maravilhoso, uma semana cheia de novas perspectivas e de muita conquista. Muita paz a todos e, mais uma vez, agradecendo o convite e colocando-nos sempre à disposição dos amigos. Muita paz.
1: Felipe, a gratidão é nossa por termos este amigo de longa data, de quase 30 anos de convivência com você nas lides espiritistas pelo Brasil afora, mas principalmente aqui na região norte. É uma alegria muito grande recebê-lo aqui. Hoje nós ganhamos o dia por ter um amigo tão caro aos nossos corações conosco aqui hoje. Gratidão a você pela sua mensagem, lúcida, clara, esclarecedora, nos convidando a sairmos da teoria para a prática, a tirarmos o conhecimento da mente e levarmos para o coração, para que, quem sabe, a gente possa encontrar aqui ainda, nesta caminhada terrena, a tão almejada felicidade. Gratidão a você, e eu vou pedir gratidão a toda a nossa equipe de arte, comunicação, a todos os companheiros que estiveram conosco nesta manhã, são muitos, não vamos nominá-los, e de vários lugares, e aqueles que vão estar conosco depois, porque o nosso programa ele é assistido à tarde, à noite, nos dias que se seguem. Temos uma playlist, estamos nos aproximando, este é o programa de número 297. Mais 3 semanas estaremos com 300 semanas de trabalho, levando a mensagem espiritista aos corações que sintonizarem com as redes sociais da nossa Federação Espírita de Rondônia. Meu amigo, eu pediria a você, com o coração cheio de gratidão ao amigo, fizesse a nossa prece de encerramento do trabalho de hoje.
0: Muito bem. Agradecemos, então, os amigos da Fero, Margarete, Pedro, Nayara, todos os demais que contribuem nesse trabalho maravilhoso. Então, convido todos a sintonizarmos com o nosso Pai Celestial, com o nosso Mestre Jesus. E assim, amigo querido, agradecidos estamos e contigo louvamos a Deus, o nosso Pai, e a Ele suplicamos suas bênçãos de amor a nos envolver, trazendo energias pacificadoras para o nosso planeta Terra, envolvendo os irmãos que sofrem os efeitos dolorosos das guerras, pedindo que ilumine, Senhor, a mente e os corações dos governantes das grandes nações, a fim de que encontrem o melhor caminho de pacificação, de entendimento e de crescimento para todo o nosso planeta. Nos envolve com as tuas bênçãos, nos dando energias de bom ânimo, de paz, de equilíbrio, a fim de que possamos seguir em frente, enfrentando os desafios, aprendendo, crescendo e amando. Que a tua paz continue conosco, Senhor, de nossa vida.
1: Mais uma vez, muito obrigado pela presença de todos. Fiquemos na paz de Jesus. Um beijo no coração e até domingo que vem, se Deus quiser.

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1: Horas e um minuto.
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0: saúda o teu dia com uma oração de reconhecimento. Tu estás vivo. Enquanto a vida se expressa, multiplicam-se as oportunidades de crescer e ser feliz. Cada dia é uma bênção nova que Deus te concede, dando-te prova de amor. Acompanhe a sucessão das horas, cultivando otimismo e bem-estar. Do livro Vida Feliz, de Joana de Ângeles, psicografado por Divaldo Franco.
1: Bom dia, meus amigos, bom dia, minhas amigas, bom dia, irmãos de jornada terrena. Que a paz do nosso Senhor Jesus Cristo possa estar em cada coração. Muita alegria que iniciamos mais um Rondônia Espírita nesta manhã do dia 7 de junho de 2026. Bom dia à nossa equipe de arte que nos brindou com uma linda música. Bom dia à nossa equipe de comunicação. Bom dia ao nosso convidado especial dessa manhã, meu amigo Felipe Menezes. Bom dia, Felipe.
2: Bom dia, Pedro. Bom dia, amigos que nos seguem pelas ondas da internet. É uma alegria enorme estar com os amigos da Fero e do Brasil inteiro e até de fora, nesta bela manhã de domingo. Falarmos um pouquinho de espiritismo é sempre uma grata satisfação, Pedro.
1: Verdade, Felipe. Então, nós vamos iniciar, como sempre, como uma prece. Então, vamos elevarmos nosso pensamento a Deus, nosso Pai que estás nos céus e em toda parte, a Jesus, o divino amigo das nossas vidas, e aos benfeitores que fazem a sua vontade no mundo, externando primeiramente nossa gratidão ao Pai e a Jesus por nos permitir mais um encontro em torno do Evangelho do Mestre e Senhor de nossas vidas, este roteiro seguro de libertação das criaturas humanas. Senhor Jesus, ajuda-nos a abrirmos as mentes, os corações, a nossa alma, para que os ensinamentos estabelecidos no maior código moral que a humanidade conhece, que é o teu evangelho de luz e de amor, possa se instalar em definitiva em nossas almas, modificando a nossa conduta para melhor. Nos abençoe com bênção de paz, de saúde, de fé, de esperança, de confiança profunda nos desejos do Pai para as nossas vidas. Ajuda-nos, a cada um de nós, a trilharmos a nossa caminhada, sempre tendo por base os ensinamentos éticos e morais do teu evangelho, que haverão de nos libertar da ignorância, dos erros, das paixões, dos vícios, que ainda nos incomodam a caminhada. Abençoe a cada um dos irmãos que estarão conosco nesta manhã e aqueles que haverão de ver e ouvir o nosso programa em outras horas, em outros dias. Que todos nós sejamos tocados pela palestra de hoje, pelos ensinamentos de Jesus, que tem o poder de realmente tocar o nosso mundo íntimo. Que os nossos trabalhos dessa manhã possam transcorrer num clima de fraternidade e de muita paz. Que assim seja, Senhor. Meus amigos, a nossa alegria hoje é redobrada. Temos a satisfação de receber o nosso amigo de quase 30 anos, Felipe Menezes, do Amapá, um amigo querido de longa data das lides espiritistas no Brasil, principalmente na região norte. Uma alegria grande receber esse irmão. Felipe, com você a partir desse momento, seja bem-vindo às terras de Rondô. Recebemos você com todo o nosso carinho, meu irmão.
2: Pedro, eu é que agradeço a honra, a oportunidade maravilhosa de estarmos juntos mais uma vez, me enche o coração de doces alegrias para falar um pouco, Pedro, do capítulo 9 do Evangelho segundo o Espiritismo, Bem-aventurados os que são brandos e pacíficos, porque lá temos uma, no item 6, uma mensagem na instrução dos Espíritos, trazida pelo Espírito Lázaro. E Lázaro, ele nos fala da afabilidade e da doçura, que modernamente nós chamamos de empatia, né? Ele diz que a benevolência para com os seus semelhantes, fruto do amor ao próximo, produz a afabilidade e a doçura, que são as formas de manifestar-se. Olha só, ele fala que o amor ao próximo, ele não é só um sentimento, ele tem uma veste, ele tem uma forma de manifestar-se. Olha só que dica, né? Nós estamos falando, Pedro, amigos, nós estamos falando de amor, nós estamos falando de caridade. Nós estamos falando de aplicabilidade do Evangelho. Aplicabilidade. Esse é o desafio, porque conhecimento nós já temos muito. Todas as igrejas, as denominações diversas do cristianismo, todos já conhecemos o amor ao próximo, perdão, humildade, já conhecemos muito. Mas a aplicabilidade é o grande desafio, porque no final da mensagem, Lázaro nos diz que não basta que dos nossos lábios apenas manem leite e mel, se o coração, de modo algum, está associado a essa afabilidade, a doçura. Só há hipocrisia. E ele prossegue dizendo: aquele cuja afabilidade e a doçura são fingidas nunca se desmente. É o mesmo, tanto em sociedade quanto na intimidade. Esse é o demais, sabe que se pelas aparências se consegue enganar os homens, a Deus, entretanto, ninguém engana. Por isso que a aplicabilidade das virtudes ensinadas no Evangelho de Jesus, elas são, na sua repetição, são as formas de introjetarmos em nossa alma esses conceitos, esses sentimentos, essas virtudes, pela repetição diária, semanal, mensal, anual, por décadas, por séculos, por milênios. Quando nós vamos repetindo as ações amorosas, elas vão a pouco se conectando naturalmente à nossa alma e ela começa a se expressar naturalmente. É aí que nós adquirimos a virtude. Então, quando nós lemos esse trecho do Evangelho, concebemos essa palestra: empatia, gentileza e compaixão. Ok? E nós começamos por uma base científica, gente. É um experimento neurocientista da caridade, que foi feito entre os anos de 2001 e 2006 pelo Dr. Jorge Moll Neto. Por incrível que pareça, o Dr. Jorge Moll Neto é um cientista materialista, ele não acredita em Deus. Entretanto, quis comprovar se é verdade, né? Ele disse que ele sempre ouviu dos religiosos que caridade faz bem, que a prática do bem faz bem a quem o pratica. Enfim, e ele quis comprovar. O que foi que ele fez? Ele usou o escaneamento cerebral para mapear o cérebro em atividade enquanto ele fazia o experimento que ele chamou de doação custosa ou sacrificial. Ok? Foi o que ele fez. Ele, ao submeter as pessoas ao mapeamento cerebral, com PET scan e outras formas, mas sobretudo com PET scan, né, que é a tomografia computadorizada com emissão de pósitrons, ele percebeu que durante o ato da caridade havia uma atividade intensa eletroquímica na área cerebral correspondente à recompensa, o que fez que se propiciasse uma sensação de agradável satisfação. Como é que ele concebeu esse experimento? Olha que curioso. Ele foi no Evangelho. Ele definiu como caridade uma ação benévola e sentimental com ausência de recompensa, né? Sai de graça, que de graça recebeis, né? Fazer o bem sem ostentação, ok? Não fazer algo a mais que a obrigação, fazer algo não só pela obrigação, fazer algo a mais que a obrigação. Olha só, então, no início do experimento, em 2001, ele fez uma associação inicial de um cérebro sendo mapeado ao comer chocolate por uma pessoa que ame chocolate. E aí, foi o que ele fez? Ele mapeou e verificou realmente o campo cerebral, o ponto cerebral responsável por decodificar a satisfação nas ações humanas. Como é que ele fez isso? Ele deu R$100 a vários voluntários e pediu que esses voluntários escolhessem uma entidade qualquer de filantropia, né, para que eles pudessem dar esses R$100. Ele pegou umas entidades e nomeou-as, entidades que cuidavam de velhinhos, entidades que cuidavam de crianças, entidades que cuidavam de animais, e ele percebeu que houve uma intensa atividade na hora da satisfação quando a pessoa escolhia aonde ia dar aqueles R$100. Para qual entidade ele ia dar? Né? Num ato de filantropia, ou seja, um ato que nada custa. Porque vejam que ele entregou os R$100 para as pessoas e as pessoas só tinham o trabalho de decidir qual das entidades de benemerência iriam depositar os R$100, ok? No segundo momento, vejam só, ele pediu que cada um desses voluntários tirasse de si mesmos R$100 para doar do próprio bolso. Olha, veja que foi isso, repetindo, foi no ano de 2001, hein? O que é que ele percebeu? Que foi diferente. Não houve aquela intensa atividade na área da satisfação, na área cerebral da satisfação. Houve uma ativação na área cerebral responsável pela percepção de dor e sofrimento. Olha que coisa, hein? Ele parou até aí, não publicou a segunda parte do experimento, publicou só a primeira, a filantropia, né? Quem recebe R$100 e dá R$100, gera uma grande satisfação. E ficou muito triste, mesmo sendo materialista, ele não conseguiu comprovar que aquela pessoa que teria que tirar do seu próprio bolso R$100 ativava no cérebro a área correspondente à dor e sofrimento. Porém, passados 5 anos, o Dr. Jorge Moll, ele ficou conhecendo outro experimento de neurociência chamado experimento neurológico da prece fervorosa. Ele percebeu que colegas estavam mapeando o cérebro de pessoas no momento da oração, que acendia um ponto, além da recompensa, o ponto de Deus, que eles chamam, que é um ponto em determinada área do cérebro, que é ativado toda vez quando você pensa em transcendência, você pensa em Deus, pensa em Jesus, pensa em Maria, pensa na vida após a morte, enfim. É o ponto da transcendência, é uma área cerebral que é ativada quando você concebe as potências da alma, a dimensão sagrada, ok? E aí ele achou interessante aquilo, poxa, orar faz tanto bem, Porque é uma verdadeira, depois que ativa esse ponto, há uma brainstorm, há uma tempestade de reações eletroquímicas pelo cérebro inteiro, né? Da pessoa que ora. Então, aí ele concebeu introduzir no seu teste de 2001, do experimento da caridade custosa, ele acrescentou outra variável no experimento. Ele fez o seguinte: ele pegou essas três entidades que cuidavam de animais, de crianças e de velhinhos, e pediu que cada uma fizesse um pequeno filme promocional das suas atividades, né? Um pequeno comercial de 30 segundos, mostrando como é que os velhinhos eram cuidados, como é que as crianças eram cuidadas, a satisfação de quem cuida, o animalzinho sendo cuidado, ou a criança sendo acarinhada, ou o velhinho sendo muito bem cuidado, né? Aí ele fez o seguinte: ele passou os três vídeos para os voluntários que participaram do experimento, já no ano de 2006, lembrando isso. E depois de assistirem, ele pediu: escolham qual dessas instituições merecem. Olha o termo que ele usou: quais dessas instituições merecem receber o seu dinheiro. E aí, depois que as pessoas se envolveram emocionalmente com o experimento, vendo como as criancinhas, os animais, os velhinhos eram tão bem cuidados, ele, Dr. Jorge Moll, percebeu que essas pessoas, elas ativavam uma área do lóbulo pré-frontal, a mesma área que André Luiz, ele diz que é a área correspondente ao nosso futuro, à nossa conexão com Deus, que é a área que está ligada no pré-frontal. Ou seja, segundo André Luiz, o nosso futuro, a nossa conexão com Deus estão justamente localizados nessa área pré-frontal. E a piedade e a compaixão, pelo experimento do Dr. Jorge Moll, também ativam a mesma área. Então, depois do Dr. Jorge Moll percebeu que isso ativou, depois disso, muitas áreas cerebrais, o que fez com que no cérebro da pessoa que exerce a caridade há um equilíbrio na química cerebral global. Vejam que o ato de orar há toda uma atividade cerebral, mas no ato de praticar o bem, a caridade verdadeira, com envolvimento emocional, não só a filantropia que você dá por dar, né? Então, esse resultado foi muito parecido com o experimento da prece. Porém, o que é que ele percebeu, Dr. Jorge Moll? Que no experimento da caridade, as atividades cerebrais envolvidas eram muito maiores, muito mais significativa, demonstrando que o bem é uma forma mais poderosa de conexão com Deus do que a própria prece, e carrega maior cota de satisfação. O que nós vamos encontrar no Evangelho segundo o Espiritismo, no item que trata da prece, salvo engano, capítulo 19 ao 21, né? Na qualidade da prece, tem ali a maneira de orar, depois tem a qualidade da prece e os efeitos da prece, que é o bem-estar, a pessoa que ora se sente se transportada, mais leve. Está ali escrito no Evangelho segundo o Espiritismo. Então, os Espíritos já falaram a Kardec que orar tem um efeito. E que fora da caridade não há uma salvação, porque o nosso conceito de salvação, o conceito espírita, ele é conceito de evolução, de própria felicidade intrínseca daquele que pratica o bem, que pratica a caridade verdadeira. Então, vamos nos aproximar desses conceitos, vamos nos apropriar com maior profundidade, para a gente poder fazer uma diferenciação: o que é caridade e o que não é caridade, porque a caridade, ela pede envolvimento, né? Envolvimento. Então vamos lá. Muita gente diz que não, eu não tenho pena das pessoas, não tenho dó, né? E a gente fala em dó pena como substantivo masculino encontrado no próprio dicionário, nós vamos ver que dó ou pena, né, esse sentimento de pena com relação a alguém ou a si mesmo, ou alguma coisa é o conceito de dó. Sentimento de pena em relação a uma pessoa ou a si mesmo. É também uma expressão de grande tristeza e mágoa por alguém ou por si. É um pesar, dó é um pesar. A origem etimológica dessa palavra, dó ou pena, vem do latim, tá? Que é dolus, ou seja, luto, dor, compaixão, né? Causar dor, afligir-se, aflição corporal. Nós vamos encontrar no dicionário do Google essas definições. Então, é um sentimento de pena, né? Tenho pena do mendigo que está ali, tenho pena, dó. Eu olho, tenho pena, tenho dó, eu passo, vou embora. Ok? Então, esse é o propriamente o significado da palavra dó, ok? Da palavra pena, já é um sentimento que as pessoas têm quando presenciam outra pessoa numa situação de sofrimento. É um sentimento comum à maioria das pessoas que se sentem tristes ao verem alguém em uma situação delicada, comovedora. Pena pode ser sentida em relação a outra pessoa e a si mesmo. E a origem etimológica da palavra pena também vem do latim, que é poena, ou seja, punição, castigo. Eu me puno, eu me castigo por sentir dó, eu sofro. Ok? Já a nossa querida compaixão, que é um substantivo feminino, olha só, o significado mais preciso e ainda retirado, lembrem-se, do dicionário Google. Então, compaixão. Compaixão é um sentimento piedoso de simpatia para com a tragédia pessoal de outrem, acompanhado de um desejo de minorá-la, participação espiritual na infelicidade alheia que suscita o impulso altruísta de ternura para com o sofredor. E a sua origem etimológica, a palavra compaixão também vem do latim, cujo termo é compassionis, que significa sentimento comum ou união de sentimento. É isso que nos interessa. Não é sentir dó, não é sentir pena, é sentir compaixão, que é, né, a compaixão, ela é a nossa querida piedade do Evangelho segundo o Espiritismo, né? A piedade é se colocar no lugar do outro, sentir com o outro. E não só sentir, se movimentar por auxiliá-lo. Só tem compaixão quem tem empatia. E a empatia é se colocar no lugar do outro. Mas não basta ter só empatia e sensibilização. Não basta parar por aí. É preciso a ação da compaixão para mudar a situação de sofrimento do outro. Essa é a diferença. Não parar nem na dó, nem na pena, nem apenas na empatia. É preciso dar um passo seguinte, né? Que é a compaixão. Ok? Vamos falar agora de gentileza e cordialidade, que foi a introdução que fizemos no Evangelho segundo o Espiritismo, a afabilidade e a doçura. Muito bem, amigos, a gentileza e a cordialidade, elas são filhas da compaixão, são intermediárias, pois tornam a vida dos outros mais leve e alegre. Ok? É a simpatia pessoal, a leveza, o bom trato, o trato fino, mas que nasce do coração, ok? Por exemplo, existem dois tipos de bom dia. Um protocolar e por educação, né, de dizer aos outros bom dia, é um costume social, tá? A primeira forma. A segunda forma, o segundo tipo de bom dia é envolver esse ato de gentileza.
3: 15 horas e 29 minutos.
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1: Boa noite a todos. Que a doce paz de Jesus envolvam os nossos corações em muitas bênçãos de paz e muitas bênçãos de luz nessa noite de terça-feira, 14 de abril de 2026. Agradecemos a oportunidade de aqui estarmos nesse estudo que está sendo transmitido pela Web Rádio Portal da Luz e dos amigos parceiros. Que Jesus continue os abençoando nesse trabalho tão importante na divulgação da doutrina espírita. Nós estamos estudando o livro Nos Bastidores da Obsessão, livro psicografado pelo querido Divaldo Franco, ditado pelo espírito Manuel Filomeno de Miranda, que nos traz uma história belíssima da família Soares, né? Nos traz todo um conhecimento, lições importantes sobre o que acontece por detrás dos bastidores, né? O que acontece nos bastidores da obsessão. E hoje é o capítulo 14 que estaremos trazendo aqui, que tem o título O Cristo Consolador. E vamos ver o que nos traz esse capítulo aos nossos corações. É um capítulo que vem a seguir daquele momento em que o senhor Mateus, que é o chefe da família, ele se levanta no momento em que ele está ali operado e pega uma discussão, pega a filha mais velha quase batendo na sua esposa, né? E ele cai ali, tem um AVC, levado ao hospital. O que aconteceu depois? Nós vamos ver neste capítulo a partir de agora. Então, sejam bem-vindos a este momento em que vamos mais uma vez nos deliciar com as lições que Miranda traz para os nossos corações. E quando inicia aqui, Petitinga, né, e Miranda trazendo as informações ao dizer o refazimento psíquico de Mariana, fez ela reconsiderar as atitudes íntimas de animosidade, né, que ela tinha ali, que ela mantinha contra o seu pai. E à medida que o conhecimento espírita vai ali penetrando a sua mente, o seu coração, Mariana, ela vai renovando, né, a sua forma de enxergar. Ela vai olhando ali para o pai com carinho, com atenção, né, vai desenvolvendo, vai despertando nela o amor. Então, renovava ali aquela paisagem interior dela à medida que ela tinha um contato com as lições sublimes do Cristo, que fazia com que ela ali se modificasse inteiramente. E é essa a proposta do Evangelho do Cristo aos nossos corações, de fazer com que a gente amplie nosso conhecimento, né, de fazer com que a gente passe a enxergar as coisas como elas são, né, e passe a compreender que cada um está no seu processo e que nós não podemos julgar nem apontar o erro do outro, compreendendo que nós também temos as nossas falhas. O Evangelho do Cristo nos traz essas lições, né? Modifica a nossa mente, a nossa maneira de enxergar, a nossa maneira de lidar com o outro. O Cristo nos pede, na sua lição, para fazermos aos outros tudo aquilo que que gostaríamos que a nós fosse feito. Então, aqui fica essa primeira lição aos nossos corações, logo ali de início, mostrando que Mariana não era mais aquela, né, que estava em desequilíbrio, que ficava em conflitos com o seu pai, né, que devido todo um processo de obsessão que ela ali passava, né, e de que o seu pai ali também recebia várias influências, então os dois entravam em choque, né? Ela agora estava se renovando através do contato direto com o Evangelho do Cristo. E em outro momento, aqui fala sobre a Marta, a irmã mais velha de Mariana, em que depois do ocorrido, né, que ela vê que seu pai voltou para o hospital e que ela teve essa participação, essa coparticipação, teve todo o entendimento, ela tinha avançado para cima da mãe dela, né, e foi impedida pela a outra irmã Amália e também pela Mariana. E depois que ela ouviu ali todo aquela conversa do José Petitinga, que chamou a sua atenção, chamou o seu coração para ver as coisas de uma outra forma, né? Para entender a importância de uma família bem estruturada, do respeito do pai, da mãe. Então, depois de toda uma conversa que Petitinga teve com Marta, ela fica reflexiva, ela de fato começa ali a se arrepender profundamente, mas ela fica com medo, né, do seu pai não perdoar, ela fica com medo de se afastar daquelas forças destruidoras que ela era presa durante muito tempo, lembrando que Marta, ela era ligada à magia negra, então assim, ela sofria uma obsessão muito séria, não é? Mas ela aqui já mostra nesse capítulo, né, o arrependimento que ela estava tendo. E aí Petitinga diz a ela: Marta, minha filha, o evangelho, né? O evangelho é porta de luz para os que gemem na escuridão. Vejam que coisa extraordinária, né? Que ele traz: o evangelho é porta de luz para os que gemem na escuridão, para os que buscam, para os que clamam pela claridade, pela luz interior, né? Que clamam para sair da situação do qual se encontram, que clamam para modificar, para retirar as escamas dos olhos, retirar as vendas e começar agora a enxergar sobre um novo olhar, né, com luz, mostrando aqui, ele dizendo a ela, né, caminho, o evangelho é caminho redentor, que se abrem em oportunidades múltiplas para todos nós. É o Evangelho. Petitinga está dizendo: olha, ele é o roteiro seguro, ele é o único caminho que abre as oportunidades, né, de vencermos a nós mesmos, de nos tornarmos melhores, de nos tornarmos mais confiantes, de modificarmos as nossas atitudes, de nos elevarmos. Ele é o caminho redentor, o Cristo consolador, né? Então, essa é a segunda lição que trazemos para nós, extraímos para nós, a importância de buscarmos o Evangelho do Cristo, essa porta de luz libertadora, com o coração, com coragem, com discernimento, com vontade firme, sabe, de mudar, de seguir o Cristo. com o coração, né? De estudar o Evangelho com o coração. E na mensagem seguinte, Petinga vai lembrar a Marta, vai dizer: olha, Deus é nosso. Petinga vai lembrar a Marta, vai dizer: olha, Deus é nosso.

Lembra da oração dominical? Como era que Jesus nos ensinou como iniciar a oração dominical, dizendo Pai Nosso, para que não nos esqueçamos que Deus, o nosso Pai amado, Ele não é só o nosso Pai. Ele é Pai de todos, independente da cor, independente do sexo, independente da condição social, sim, ele é pai do pobre, do rico, do milionário, de todos. Ele é pai, independente do partido político, independente da religião, mesmo aquele que não tenha religião, não importa. Ele é pai de todos nós. É isso que Petinga lembra ali a Marta, o Deus Pai que cuida de nós. Ele diz assim: assim ele é o Pai de todos. Examine essa confortadora informação e a gente fica pensando o quanto a gente precisa, né, examinar, lembrar dessa informação que nos chega, né? De pensar, de não esquecer que nós temos um Pai que vela por todos nós, que é Pai de todos, é nosso Pai, como Petitinga diz aqui, Ele cuida, né? Ele cuida de cada um da gente, portanto, dos filhos mais fracos, que lhe entregam a vida, vai dizer aqui Petitinga, como dos mais rebeldes que tramam dificultar a vida de seus irmãos, se referindo inclusive a essas entidades perturbadoras, obsessores, né? Que pululam sobre nós, que se aproximam de nós, que ficam muitas vezes esperando uma oportunidade para influenciar, para ali domar, para obsidiar. Deus é pai desses também, é pai de todos, de encarnados, desencarnados, né? De todos. E ele lembra, diga como Jesus, ele diz a ela: olha, Marta, fale como Jesus em agonia e tranquilize-se. Ele lembrando que Jesus, naquele momento de agonia, ele disse: Pai, nas tuas mãos entrego o meu espírito. É disso que nós precisamos estar conscientes de que nós temos um pai que nos ama, confiar nele e dizer: Pai, nas tuas mãos entrego o meu espírito, tranquilizar, acalmar o coração e não se permitir se arrastar pelas correntes invisíveis e poderosas. E deixar, aliás, se arrastar pelas correntes invisíveis e poderosas do seu amor. Estar atentos para outras correntes perversas que querem nos afastar. As correntes formadas pelo orgulho, pelo egoísmo, pela vaidade, pela inveja. É disso que nós temos que ter muito cuidado. Então, ele prossegue e diz a Marta, ainda aconselha o Petitinga, passe logo depois a frequentar nossa casa. Estude as obras do insigne mestre Kardec, bebendo nas fontes augustas da informação espírita, água lustral, lenificadora e nutriente do conhecimento que liberta, e da alma tocada pela suave brisa do Evangelho, distribua esperança.
Petitinga está aqui.

0: convidando o coração de Marta ali, já mostrando modificado, já se colocando ali receptiva. Então ele diz: olha, passe logo, comece a frequentar as reuniões, abrace os estudos, abrace as obras de Kardec, né, do mestre, do insigne Kardec, as obras dos espíritos, e beba dessa água, ou seja, mostrando a importância, trazendo para nós, de nos alimentarmos dessa fonte segura, de nos alimentarmos desse conhecimento, porque é através desse conhecimento que vamos libertando as amarras que trazemos em nosso coração. É através do conhecimento que vamos, né, aquietando os nossos corações, vamos saindo da ignorância. O conhecimento liberta a gente da ignorância, abre, amplia o nosso entendimento e nos coloca na posição de distribuirmos esperança através das nossas ações renovadoras. E prosseguindo para o próximo slide, Petitinga, aqui nesse momento, ele vai pedir a Mariana, a filha mais nova da família Soares, para ela abrir o Evangelho. Neste momento, mostra neste capítulo que o pai de Mariana, né, de Marta e de Amália, enfim, ele se encontra já de volta à residência, recebendo ali todos os cuidados de Mariana e de toda a família. E ela ali do lado de seu pai. Petitinga pede para que ela abra o Evangelho segundo o Espiritismo e que leia ali uma mensagem, a mensagem que vem falar aos corações. E a mensagem, ela está no capítulo 6, no item 7, que é o Cristo Consolador, que vem confortar essa família. Como vem confortar os nossos corações, quando diz: sou o grande médico das almas, e vim trazer-vos o remédio que vos há de curar os fracos, os sofredores, os enfermos, são os meus filhos prediletos. Venho salvá-los. Vinde a mim. Vinde, pois, a mim, vós que sofreis e vos achais oprimidos, e sereis aliviados e consolados. Não tenhamos dúvida desse médico dos médicos, que é o nosso Senhor Jesus Cristo, desse grande psicólogo que vem falar aos nossos corações. Ele, co-criador em plano maior. Ele, o administrador do planeta Terra, o governador, vem falar aos nossos corações. Vem nos lembrar que ele é o grande médico das almas. Vem nos lembrar o quanto nós somos convidados a buscar cura interior, a cura para a nossa alma. Porque curando este aqui dentro, nós estamos colaborando para a cura física, para a cura emocional. É preciso lembrar do Cristo que nos aconselha, que vem tocar os nossos corações no momento mais difícil. Somos convidados a lembrar que ele nos disse: há séculos não vos deixarei órfãos, estarei convosco até o fim dos séculos. Ele está conosco e enviou o Consolador prometido, a doutrina dos Espíritos que vem nos trazer todo o material para que nós possamos buscar o conhecimento de nós mesmos, quem somos, o que fomos, para onde vamos. Vem nos dizer os Espíritos que todos nós temos um passado de erros, que retornamos ao mundo físico graças à bênção de Deus, o nosso Pai, que nos ama infinitamente, que quer a nossa felicidade. Vem nos lembrar os Espíritos que nos reunimos com aqueles que prejudicamos e fomos prejudicados, inimigos do passado no presente, com o objetivo de nos melhorar, de nos aproximar, de nos reconciliar, de desenvolver em nós o perdão, compreendendo que o outro se faz algo para nos prejudicar ou prejudicar a outrem, é porque ainda não desenvolveu o amor, o perdão, mas vai. Porque nenhum dos filhos do nosso Pai é esquecido. Cada um desperta no seu momento. O importante é nós olhar para dentro de nós, identificar aquilo que nós hoje podemos modificar, aproveitar a luz do conhecimento do Mestre, se colocar no trabalho renovador, no trabalho que nos eleva, cultivando bons pensamentos, estudando a nós mesmos, exercitando o amor, a caridade, como ensinou Jesus e ensina e nos lembra através das lições que os Espíritos nos trazem para estudarmos, para agora com o conhecimento possamos nós desvendar melhor, debulhar aquilo que ainda nos impede de avançar. E nesta mensagem próxima, nos lembra Petitinga ao dizer: numa casa onde se acende a claridade do Evangelho, erguem-se defesas poderosas, impedindo a invasão das forças desagregadoras da erraticidade inferior. Quando um grupo ora unido nos liames da comunhão pela prece, estabelecem-se resistências capazes de suportar as descargas da agressão, da maldade originada num ou no outro plano da vida. Petitinga vem aqui nos mostrar a importância do Evangelho no lar. Se não pode realizar todos os dias, realizemos uma vez por semana. Vamos trazer essa luz do Evangelho para dentro do nosso lar, colaborar com a energia do ambiente, colaborar com aqueles irmãos que ali estão, entendendo que o Evangelho não é só para nós, é para os nossos irmãos que nos acompanham, que estão conosco. E não se enganem, aqueles que moram conosco há muito tempo, ou aqueles que nos procuram, inimigos do passado, de repente aparecem, nos acham. Aqui em casa, nós fazemos o Evangelho todos os dias. mas aquele que não pode fazer todos os dias, pelo menos uma vez por semana, traga esse alimento para dentro do lar. Colabore para que a paz, a luz do Evangelho envolva a todos. Quando ele diz o grupo, né? Quando um grupo ora unido nos liames da comunhão pela prece, estabelecem-se resistências capazes de suportar as descargas da agressão, da maldade originada no ou num outro plano da vida. Há quem possa dizer assim: ah, mas eu moro sozinha. Então, a prece que eu faça sozinha, o evangelho que eu faça sozinha, não tem essa força, não tem esse poder? Claro que tem. Eu recordo que durante muitos anos, eu fazia o evangelho no lar sozinha, entre aspas, não é? Sozinha, assim como encarnada. E nós percebíamos que 15 minutos antes a vibração já mudava. Eu percebia que entravam duas ou três entidades. Eu percebia, inclusive, que um deles ficava assim na minha frente, outro do lado. Eu não me sentia sozinha, porque na realidade nós não estamos sozinhos. Então, aquele que acha que não pode fazer o evangelho sozinho, lembre-se, você não está sozinho. E que a prece, ela tem esse poder, né, de estabelecer resistência capaz de suportar essas descargas de entidades perturbadoras. E no próximo slide, que a gente extraiu essa lição, que também está nesse capítulo, quando Petitinga diz: todo compromisso que assumimos espontaneamente merece consideração. No entanto, só um compromisso nos parece verdadeiro, irreversível, o que temos para nós próprios, para com a nossa evolução. Esse é o compromisso intransferível, inderrogável. É o compromisso com nós mesmos, o compromisso de mudar as nossas atitudes, as nossas ações, os nossos pensamentos, os nossos sentimentos, o compromisso que nós temos, que nós assumimos no plano espiritual, de nos tornarmos melhores. Por isso nós estamos aqui no plano físico, para passar por diversas experiências, vicissitudes, que são as dificuldades, as aflições, os sofrimentos, passarmos com resignação, com coragem, vencer as sombras que ainda carregamos em nós. Esse é o compromisso que nós temos e ele é intransferível, ele é individual. Cada um é convidado a fazer a sua parte, a sair daqui muito melhor do que quando aqui chegou. Então, lembremos desse compromisso que nós temos. Quando a dificuldade vier, quando aquele pensamento ruim, quando a gente sentir aquela, né, aquela presença que quer nos desequilibrar, né, quando sentimos que estamos mudando de uma atitude, estamos tendo uma atitude diferente, que não está alinhada às leis divinas, lembremos, vamos assumindo as nossas responsabilidades, não é? Nos colocando nesse trabalho renovador. E no próximo slide, nós extraímos essa lição também para nós, quando Petitinga, ele traz essa lição, Ao dizer, esse, sem dúvida, é o ministério do Espiritismo, trazer de volta Jesus Cristo aos corações sofridos da terra. Repetir as experiências memoráveis de quando ele esteve entre nós, consolar os infelizes do além-túmulo, libertando-os da suprema ignorância das realidades espirituais, né? Sem dúvida, como Pitinga diz aqui, sem dúvida é o ministério do Espiritismo, né? Trazer de volta o Cristo aos nossos corações, para que possamos lembrar dos seus ensinos e nos colocar no trabalho também de consolar os nossos irmãos do além do túmulo, né? Lembrando que eles são os nossos irmãos, são homens que viveram entre nós e que agora se encontram no plano espiritual. São também aqueles que tivemos algum contato em outra existência ou dessa existência que retornou antes de nós. Todos precisam de ajuda, né? Então, o nosso trabalho não é apenas para com os encarnados, mas também para os desencarnados, né? Lembrar, né, da importância que a doutrina espírita nos traz, de trazer de volta o Cristo aos nossos corações, lembrando como ele gostaria que eu agisse diante de tal situação. Ai, que dificuldade que eu estou passando. Se Jesus estivesse no meu lugar, como é que ele agiria? Então, trazer de volta esse é o Cristo em nós, em nossos corações, nos colocando nesse trabalho, né, de ajuda, libertando para que os nossos irmãos também possam se libertar da ignorância, né? E das realidades espirituais, né, que são oportunidades, né, de aprendizado. A gente evolui no plano físico, evolui no plano espiritual, né, e que o despertar, ele pode acontecer a qualquer momento. A gente vê aqui nessa obra, a gente viu, né, vai estar vendo desde os primeiros capítulos o trabalho extraordinário de Petinga, de Miranda, quando ainda estava encarnado, também dos mentores espirituais, para ajudar essa família Soares, mas nos mostrando que a família Soares começam a ser ajudados a partir do momento que os espíritos que estavam obsidiando essa família também começam a serem ajudados. Porque são irmãos também necessitados, que precisam de ajuda, que precisam ser despertados para as realidades, né? Então, é essa lição que esse capítulo traz também para nós. E aqui vamos para o último capítulo, quando Petinga vai lembrar desatar os laços constritores que ligam desencarnado em perturbação a encarnados que se perturbam, cuidar dos obsessos e iluminar a consciência de obsidiados e obsessores, semear o amor em todas as modalidades, através das mãos da caridade em todas as dimensões, por seu Espiritismo, o Consolador prometido por Jesus. É esse trabalho que os Espíritos, né, vêm nos trazer, vêm nos mostrar que a vida continua, vêm nos falar da imortalidade da alma. Vem nos falar que os espíritos desencarnados são aqueles que viveram na Terra e que retornaram, ou seja, são aqueles que também precisam de ajuda. Então, né, vem nos mostrar que além daqueles que estão sendo obsidiados, os obsessores precisam também de ajuda, precisam também se iluminar, iluminar a consciência, né, precisam que sejam semeados amor ali nos corações, precisamos também exercer a caridade em todas as dimensões, no plano físico, no plano espiritual. E como nós podemos então ajudar? Através da oração, através das leituras edificantes, através dos estudos. A gente lembra de Ivone do Amaral Pereira, que ela, os obsessores a procurava. E o que ela fazia? Leitura, ela lia, relia para todos, ela estudava, e aos poucos ela foi transformando aqueles obsessores em amigos, né? Então, tenhamos essa consciência dessa realidade. Não somos, nós estamos no mundo físico temporariamente, porém, não, aqueles que habitam, né, no planeta, nessa planeta Terra, nesse mundo material, são só os encarnados, habitam, né, pululam entre nós os desencarnados, que precisam também despertar para o amor, para o perdão. Então, que possamos nós, que já estamos despertos para essa verdade, para essa realidade, ser também luz a esses corações que se encontram invisíveis entre nós e necessitados também. Então, essa foi as lições que nós extraímos do capítulo 14 do livro Nos Bastidores da Obsessão. Queremos aqui agradecer mais uma vez a Web Rádio Portal da Luz pela transmissão desse estudo, aos canais Amigos Parceiros e todos aqueles que nos assistiram ao vivo ou que vamos assistir posteriormente, que Deus e Jesus abençoe a todos, uma excelente noite e até o próximo estudo, se Deus assim nos permitir. Até lá!
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2: 16 horas e 9 minutos. 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
1: Dezesseis horas e 30 minutos.
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Bom dia, Brasil, né? Boa noite, Japão. Opa, meu celular, peraí. Boa noite, Japão, né? Aqui, quarta-feira, 18h33 da noite. Brasil, quarta-feira, 6h33 da manhã. Eu estava aqui aprendendo um pouquinho mais com o nosso querido amigo Luiz Domingues, que é o nosso amigo querido que nos fornece esse canal bendito, né? Do Portal da Luz, Web Portal da Luz. Então, gratidão, Luiz, gratidão. E vamos aqui cumprimentar como estão todos. Deixa eu ver. Vamos aqui na Cláudia Yamashiro. Cláudia Yamashiro, bom dia, boa tarde. Cláudia querida, que Jesus nos abençoe, todos nós. Maria Tsujimura, boa noite, boa tarde, bom dia. Para Maria, boa noite, né? Bem-vinda, Maria. Maria Madalena, tia Maria, um beijo no seu coração. Bom dia, para ela é bom dia. E a tia Maria disse bom dia para todos e boa tarde, boa noite para todos os irmãos. Graças a Deus. Ana Rogéria, Feitosa de Moraes, bom dia a todos, boa tarde e boa noite. Que alegria, né? E Cláudia, cumprimentando a Ana Rogéria, olha que alegria, Yudi Nogueira. Para o Yudi Nogueira é boa noite, né, Yudi? O Yudi está aqui no Japão, fazia tempo que eu não entrava numa live, fiquei muito feliz com a sua presença, Yudi. Gratidão. Como estão todos? Como estão vocês nesse momento especial de oração, né? Onde nós vibramos por nós vibramos por nossos amores, nós vibramos pela humanidade. E como é importante, né? As orações em nossa vida. Vou dizer para vocês que as orações têm segurado muita coisa na minha família, na minha vida, porque a nossa vida diária é uma luta, né? Deixa eu ver a mensaginha que trouxe para vocês hoje. Para nós iniciarmos qualquer oração, qualquer início, nós precisamos convidar. Nós precisamos convidar, né, Ana Rogéria? A quem? Aos nossos amigos espirituais. Nós precisamos convidá-los com o nosso coração, o nosso pensamento, para que eles venham ter conosco. E aqui nesse momento de oração, às 18h30, Japão, 18h30, Brasil, às 6h30 da manhã, Brasil. Nós rogamos ao Mestre Jesus Cristo, o Filho de Deus, nosso irmão amoroso de todas as horas. Vamos imaginar o Cristo ao nosso lado, porque nós estamos o convidando para os nossos lares, o nosso ambiente onde estamos, com o nosso psiquismo buscando o amor, o psiquismo do Cristo. Nós estamos fazendo com que ele se aproxime de cada um de nós, através dos nossos pensamentos. E o Mestre, ele ouve nossas orações e se aproxima de cada um de nós. Então, que nós possamos, nesse momento, dizer: Mestre, muito obrigada, gratidão por tudo, obrigado por tantas ajudas que nos dás, mas nós, como pedintes, vamos rogar-te, nesse momento de oração, a tua proteção, Senhor, a tua bênção, para que chegue a todos os corações, aos irmãos encarnados, desencarnados, que juntos, unidos em teu nome, que permitas que os espíritos de luz, os teus trabalhadores amorosos, irmãos, venham ter conosco. E assim, Mestre, com a confiança que não estamos aqui a sós, já nos encontramos com esse campo bendito da oração. Bom dia, Ana. Neide, estou distante de você geograficamente, mas espiritualmente estou sempre presente, eu e todos que lhe acompanham aqui. Isso é uma gratidão muito linda. Eu quero te agradecer, Aninha, por ser tão amorosa conosco, né? Olha,
Eu estava comentando agora há pouco com Ana, a minha filha, a única filha, Emily, que ela se casa e vai embora para os Estados Unidos. Sua viagem é amanhã. Não, sexta-feira. O meu coração de mamãe, como se encontra pequenino. Mas quantas mamães, né? Também não passa pelas mesmas situações. E eu não vou dizer a vocês que eu deixo de orar porque a minha filha vai para outro país e que eu não chore, que eu não fique triste. Mas o apego, precisamos soltar. E como é difícil soltar, né, um filhinho, né? Mas quando eu me desespero, eu converso com uma amiga, com o irmão, e eu faço oração. Então, eu acho que a oração, como nos diz nosso mestre, é a melhor solução. Olha, tem uma mensagem de Chico Xavier para todos nós. Por mais que a prova seja difícil, não te afastes de Deus. Pode a estrada ser muito fria. No entanto, Deus te aquece. Sentes que há uma sombra em torno, porém, Deus te ilumina. Se te notas sem forças, eis que Deus te sustenta. Nos piores conflitos, Deus te faz descanso. Não desista do bem. Deus nunca desiste. Nunca desiste de ti, nunca te faltará. Por Chico Xavier, essa mensagem de incentivo para nossas lutas diárias, que por mais que sejam difíceis, para que nós não soltamos a mão do Mestre, não deixamos de buscá-lo. Não devemos, por exemplo, nos desanimar, porque quando desanimamos, nós passamos a ficar cada vez mais tristes. Eu noto isso quando eu faço algo, quando eu estou tristonha, logo a gente percebe que a gente vai ficando triste. A gente vai ficando triste porque nós temos muitos irmãos tristes e eles vão se aproximando através da nossa tristeza. Nós podemos ficar triste, mas não demoradamente. Não é, Joaquim? Joaquim nos diz: bom dia, Neide. Gratidão, minha irmã. Que Jesus abençoe essa trabalhadora do Cristo. Que o nosso Senhor abençoe esse irmão que adentrou para estar conosco. Bom dia, recebo com muito amor. Então, eu quero dizer a vocês que eu sempre pesquiso, eu sempre busco algo, e primeiramente tudo que digo é para mim, porque os meus ouvidos estão aqui. Então, tudo que digo, eu sou a primeira aprendiz, né? Somos todos aprendizes. Olha só o que nos diz Dr. Bezerra de Menezes. Nesse caminho nosso, devemos seguir a caridade. Devemos seguir todos a caridade. Porque fora dela não há recuperação para ninguém. Fora do serviço da caridade que expressa, nenhum dos nossos problemas encontrará solução. O Dr. Bezerra nos diz da caridade por quê? É dando que se recebe. Pedi e vos dar-se-á. Então, se eu no meu momento difícil, mesmo passando por situações complicadas, eu ainda me lembrar que existe alguém ainda mais difícil que a minha situação, alguém que pena mais do que a minha situação, e eu orar por mim, e orar por aquele irmão ou irmã, é um ato de caridade. Então é isso, nós não podemos desistir. E Cláudia Yamashiro, minha querida irmã aqui do Japão, diz: que Deus abençoe sua filha Emily nessa viagem, nova fase. O coração de mãe sempre fica apertado, mas dará tudo certo. Tenho você e toda a sua família em minhas orações. Sempre fica apertado, mas dará tudo certo. Tenho você e toda a sua família em

é não julgueis. Porque muitas das vezes nós estamos julgando alguém que está tão tristonho, tão sofrido. E aí, Dr. Bezerra de Menezes diz: Senhor Jesus, deste-nos a conhecer a grandeza do bem. Então, ensina-nos a praticá-lo. Então, para ensinar-nos a praticá-lo, como que os espíritos trabalham? Nos trazendo mensagens amorosas, nos trazendo aquela frase que nunca estarás a sós. Busca, vamos buscar o Cristo. Dona Isabel Salomão de Campos, alguém conhece Dona Isabel Salomão de Campos? Da Casa do Caminho de Minas Gerais, ela desencarnou com 101 anos, 101 anos, uma grande trabalhadora da doutrina espírita. A Casa do Caminho sempre teve ali o Dr. João de Freitas. Tem acompanhamento 24 horas por telefone, tudo gratuito. Quantas vezes eu liguei em desespero e fui atendida pelos irmãos da Casa do Caminho, de Isabel Salomão de Campos. Ela diz assim: ela diz, é preciso que nós, os filhos de Deus, aprendamos a buscar no divino código a orientação necessária para evitarmos maiores sofrimentos. E ela nos diz: Deus não criou, Deus não nos criou para o sofrimento. Mas nós precisamos aprender a viver no corpo físico. Porque momentos espirituais, nós somos espíritos, mas nós somos, antes de tudo, espírito, né? E o espírito é inteligente. Dona Isabel Salomão de Campos diz que o espírito é inteligente, que é o espírito que ama, é o espírito que perdoa, é o espírito que escolhe a caminhada a percorrer, a fazer nesse corpo físico essa máquina divina. E ela diz: para que essa máquina divina seja abençoada, né? Nós precisamos exemplificar, tem palavras que é difícil. Nós precisamos exemplificar a mensagem divina através do amor e da fraternidade, através da nossa busca. E ela diz assim: nós devemos dar muita atenção ao nosso espírito. Por que ela nos diz isso? Porque o espírito, o mundo, nos sufoca com tantos egoísmo, com tantas compras e desejo de ser o maior, e aí o mundo nos sufoca. Mas quando nós, vivendo no mundo, sabendo que não somos do mundo, buscando o nosso lado de espírito imortal, nós estamos escolhendo o caminho correto. E a Dona Isabel, ela diz assim: nos momentos de desespero, nos momentos de uma doença, nos momentos de um sofrimento, nós devemos buscar a quem? A Jesus Cristo. Ela diz: buscai o Cristo, aonde quer que estejas, busque ao Mestre Jesus. Busque aos espíritos trabalhadores do Mestre Jesus. Ele tem uma quantidade que nós não fazemos ideias dos espíritos trabalhadores do Senhor, esperando um irmão que pede um socorro, porque nós temos livre-arbítrio e os espíritos de luz jamais nos interferem em nosso momento de livre-arbítrio. Mas quando um de nós levanta as mãos e pede socorro, busque em oração, eles vêm, porque os espíritos vivem em estado de caridade. E Neide pede em todo momento um socorro, não vai ser atendida? Os espíritos nunca vai deixar de ouvir os nossos pedidos, mas não podemos ser egoístas e querer aquilo em seguida e momentaneamente. Nós temos que aprender a ter a paciência, a resignação e a confiança de que existe sobre nós uma força muito poderosa, não é, Rumiko? Rumiko-chan, Rumin, Ino, Rumi-san, né? Neide-san, konbanwa, boa noite. Mina-san, ohayou gozaimasu, bom dia para todos, de bom dia.
Oi, Nori.

0: Arigatou gozaimasu. Muito obrigado pelas orações. Kyou mo ichinichi ano budi de owarimashita. Ela disse que hoje também teve um dia tranquilo e com paz. Chegou até esse momento. Arigatou gozaimasu. Yokata desu ne. Então, compartilhar com os nossos amores, compartilhar, chegar ao amanhecer, igual hoje amanheceu, né? Aí no Brasil, aqui já são a noite. Obrigado, Senhor. Ó Deus de amor e de bondade. A minha frase é essa, mas cada frase, cada coração, importa uma palavrinha. Olá, Senhor. Bom dia, Jesus. É uma oração. Nós não precisamos falar frases assim, com palavras bonitas. O que nós precisamos é abrir a nossa alma para o Cristo. Vamos lá, como chama? Tem uma oração que eu escolhi aqui para falar para nós, que ela é linda demais, porque nós estamos aqui para orar. Vamos dizer o que nos diz Joana de Ângeles, por Divaldo Franco. Nunca enganes a ninguém. A vida é uma grande cobradora e exímia retribuidora. O que faças aos outros sempre retornará a ti. Se nós tivermos a consciência que nós vamos errar, que nós ainda somos ainda imperfeitos, mas que o que nós dermos de bom para o outro, um dia voltará. Tudo que eu depositar com a minha palavra, com o verbo, para ofender, para magoar ou prejudicar alguém, certamente retornará a mim. Então, se eu tenho essa inteligência, não é muito mais fácil eu começar a usar o verbo para distribuir palavras amorosas? E se o outro me magoa, o outro me persegue, vamos ver que diante de nós teremos um irmão ainda enfermo da alma, que não se encontra ainda em condições de compreender, por mais que nos doa, que não sejamos nós a magoar ou a ofender. E mentalmente oremos para que Deus nos dê força e suportar e não a devolver em agressão. Chico Xavier, não ore por uma vida fácil. Roguemos a Deus por ombros fortes, não só para carregar o bendito fardo das obrigações que nos competem, como também para sermos mais úteis para os outros, do próprio Chico Xavier. E aí, para acalmar ainda mais os nossos corações, Chico Xavier também nos diz: não perca o seu tempo se defendendo, nem tentando provar nada a ninguém. Não perca o seu tempo. A sua consciência é o seu mestre. E é o seu guia. Só Deus sabe de suas intenções, de sua bondade e dos seus defeitos. O que importa de verdade é o que você pensa e o que você sabe de si mesmo. Nos diz Chico Xavier. Olha o que nos aconselhou Chico. Nós, às vezes, perdemos tanto tempo tentando fazer o outro compreender algo que o outro não deseja compreender. E muitas das vezes nós fazemos algo para que o outro abra sua mente, mas o outro não abre. Então nós estamos perdendo tempo, por quê? Porque o outro só vai mudar, cambiar a sua forma, o seu pensamento, o dia que ele decidir, eu quero melhorar-me. Mas o que nós podemos fazer, como disse Chico Xavier? Vibrar, buscar o amor e ter a certeza que um dia aquele irmão também alcançará o que nós estamos buscando hoje. A Emily diz aqui: Emily diz, bom dia e boa noite a todo mundo, a todos. Oro a Deus. E eles respondem com amor e proteção. A Emily está no Japão, então para ela é boa noite, é a minha filha amada do meu coração que vai para outro país, né? E a mamãe vai ficar aqui no Brasil. Não, aqui no Japão, sentindo uma falta. Mas vocês vejam, a encarnação dela, essa programação já devia estar feita, porque eu fiz esse papel com minha mamãe, com a minha mamãe querida, me casei, vim para o Japão, estou há 35 anos no Japão. Minha mamãe está lá no Brasil. E naquela época não tinha telefoninho, celular, câmera. Então eu acho que a época agora da minha filha é abençoada. A Emily diz assim: Mainichi inoreba, kanarazu, kanarazu, michio, misete kuremasu. Ah, totemu tsukushi. Me desculpa falar em japonês, que a minha filha sabe escrever mais em japonês do que português. Então significa que se nós orarmos todos os dias, kanarazu, com toda certeza, se abrirá para nós um caminho. Não existirá uma forma que esse caminho não se abra. É muito lindo isso, né? Temos a nossa querida irmã Hélia Maria Soares. Bom dia, amada. Bom dia, querida. De onde estão falando? Digam-me. Onde falam vocês? Vamos continuar? E doutor Bezerra de Menezes nos diz: seja o mal destruído, não pela violência, mas pela força pacífica e edificante do bem. Então vamos aprender a ser pacíficos, pacificadores, bem-aventurados os mansos e pacíficos, porque herdarão a terra. A terra, escola preciosa. Vamos orar um pouquinho? Essa oração do livro Paz Íntima, por Francisco Divaldo Franco, pelo Espírito Eros. Eros, vamos orar, Hélia? Salvador, Bahia. Ah, ela é da terra da minha mamãe? Eu já disse a vocês que minha mamãe é baiana, foi para o Paraná e meu papai paulista, né? Vamos lá. Essa prece de Divaldo Franco, Eros. Vamos orar com o coração. No momento de oração, nossos corações ficam mais purificados e nós atraímos a bondade. Ó, espíritos do amor e de luz, aconcheguem-se, acerquem de nossas almas, porque nós ficamos felizes, né? Então ele diz assim: onde estava eu? Aqui. Vós sois médicos e vossos enfermeiros. Vós sois causadores de enfermidades e vossos algozes. Vossas mentes, vossas vidas, causas e efeitos imediatos. Construís e derrubai os medicamentos, não, os mecanismos de sustentação do vosso equilíbrio. Enquanto não vos voltardes para dentro, fomentando a saúde, alegria, a doença vos instalará, dominadora, atormentando-vos. Então, curai vossas mazelas com a correção da conduta boa, abrindo-vos ao amor que vos inspira, que vos veste, de que sois constituídos. Porque sois constituídos de amor puro, porque o Criador criou amor. Acalmai as vossas ansiedades, silenciai as alterações mentais, serenai os desejos voluptuosos, meditai em torno da vida, em torno da finalidade, do equilíbrio e do seu valor. Deixai-vos irrigar pela corrente do eterno amor, que é saúde divina. E dizei: eu quero, eu posso, eu sou filho do Altíssimo. Não sois doentes, estais em desarmonia, e por isso, se vos instalaram os problemas, se vos multiplicaram os inimigos orgânicos, debilitou-vos a estrutura molecular. Por isso, curai-vos a vós mesmos, conscientemente, com segurança de fé. O que quiserdes fazer, lograreis. Tentai e repete a experiência até o êxito. Vós sois a luz do mundo. Do livro Paz Íntima, de Divaldo Pereira Franco, pelo Espírito Eros. Francisca Borges, bom dia. Irmãos que seguimos a nossa caminhada. Bom dia. Vocês viram que oração linda para nos fornecer vários ensinamentos para nós mantermos a sua saúde, a nossa saúde física e mental. E daqui a pouco, vocês comentem se estão gostando, se estão se sentindo bem. Por favor, me digam, estão todos bem hoje? Como eu disse a vocês de mim, como estava hoje, meu coraçãozinho apertadinho, filhinha, né? Doutor Bezerra de Menezes nos diz: não viverás nada que não seja para o teu crescimento espiritual. Ah, minha cachorrinha pegou uma coisinha de fez fazendo arte. Vou pedir permissão um segundinho só para levantar e tirar de sua mão, que é um plástico. Com licencinha. Tailinha. Ai, veja só. Uma cachorrinha tentando morder um plastiquinho, né? Isso acontece. Vamos lá. Então, se nós às vezes dizemos, por que me acontece isso? Ó Senhor, que sofrimento! Mas nos acontece por nosso próprio descuido e porque também precisamos aprender a respeitar as leis divinas e o nosso próximo. Cláudia, cada oração, um conforto para nossos corações, gratidão. E temos também Luciana Magalhães. Bom dia, gratidão, Luciana, por sua presença conosco. Vamos orar de novo, porque a oração é um bálsamo que ilumina o nosso coração. Estar aqui reunidos com vocês, amigos, em nome do Senhor, como me anima minha alma, traz ao meu peito um grande calor, é o calor da humanidade, da irmandade, reunidos com os pensamentos de amor, que nós possamos vibrar com o coração aberto, buscando sempre o Mestre, o nosso Senhor, né? Eu gosto de poesia, viu? Por isso eu fiz aqui na hora um poeminha. Vamos orar. É André Luiz, por Francisco Cândido Xavier, no livro Tempo de Luz. Kaili. Kaili, Yamete. Yamete significa em japonês pare. Os cachorrinhos ficam alvoroçados, né? Deixa eu ver aqui. Vamos lá. Ore sempre. Daqui a pouco já encerramos o nosso momento de oração. Ore sempre por André Luiz. Se você está feliz, ore sempre, rogando ao Senhor para que o equilíbrio esteja em seus passos. Se você sofre, ore para que não lhe falte a compreensão e a paciência. Se você está no caminho certo, ore para que não se desvie. Se você está de espírito marginalizado, sobre o risco de queda em despenhadeiros ou perigosos declives, ore para que o seu raciocínio retome a senda justa. Se você está doente, ore a fim de que a saúde possa, que lhe seja restituída. Chamei a minha filha. Kaila Ganesu Goku, Taihendes. Estou pedindo para minha filha levar a cachorrinha. Aí ela diz assim: se você tem o corpo robusto, ore para que as suas forças não se percam. Se você está trabalhando, ore pedindo a Deus que lhe conserve a existência no privilégio de servir. Se você permanece ausente da atividade, ore, solicitando aos mensageiros do Senhor que lhe auxiliem a encontrar ou reencontrar a felicidade da ação para o bem. Se você já aprendeu a perdoar as ofensas, ore para que prossiga cultivando semelhante atitude. Se você reprova ou você condena alguém, ore a Deus rogando, ore à divina providência que lhe ajude a entender o que faríamos nós se estivéssemos no lugar de quem caiu ou quem errou, de modo a aprendermos discernimento e tolerância. Se você possui conhecimentos superiores, ore para que não lhe falte a disposição de trabalhar, a fim de transmiti-lo a outrem, sem qualquer ideia de superioridade, reconhecendo que a luz de sua inteligência vem de Deus, que nola concede para que venhamos a fazer o melhor de nosso tempo e de nossa vida, entregando-nos, porém, a responsabilidade de nossos próprios atos. Se você ainda ignora as verdades da vida, ore para que o seu espírito consiga assimilar as lições que o mais alto lhe envia. Ore sempre. A oração é o momento de luz nas obscuridades e provas do caminho de aperfeiçoamento em que ainda nos achamos para o nosso encontro íntimo com o amparo de Deus. André Luiz, me digam se essa oração não traz à nossa alma uma reflexão dos nossos atos que andamos praticando. Mas é tão bom estar aqui com vocês. É tão agradável olhar a cada nome, porque sei que não estamos sozinhos, que irmãos amorosos estão conosco, que irmãos que necessitam ouvir as palavras de amor, de aprendizado, como nós também estão conosco. Que seres que aguardam o momento que vamos nos unir, venha até nós trazer conforto, saúde, cura, refazimento, amparo, recolhimento. Nós não podemos reclamar. Vamos procurar no nosso dia a dia. É difícil reclamar um pouquinho menos e agradecer um pouco mais, porque se nós formos darmos conta, as bênçãos são maiores. Quando nós paramos para refletir tudo o que nós já fizemos até hoje e superamos até hoje, as bênçãos são muito maiores do que os sofrimentos. Mas a nossa mente sempre conecta com aquele sofrimento, achando que nós sofremos mais. Mas na verdade, não é assim. Então, quero agradecer a todos a presença, quero agradecer a cada coração, quero agradecer aos canais parceiros que transmitem, né, esse momento de oração, a Spanet, MLives TV, a TV Nova Luz, a Rai TV, a TV IDEAC. E tem dois outros canais que eu preciso aprender ainda. Vou aprender. As amigos, parceiros que transmitem gratidão. Que o Senhor da Luz possa abençoar a cada irmão, a cada canal. Abençoar a Luiz e sua família, a este canal. Então, a nossa oração final é: vamos orar. De João Nunes Maia, pelo espírito de Miramês. Ele nos diz assim: pela alegria de orar, oremos alegres, mentalizemos nossos amores, nossos inimigos, nossos amigos e a luz caindo sobre nós. Deus de bondade, ajuda-nos a perseverar em orações, em ação de graças pelo prazer de orar. Não a oração fanática que nos leva à ignorância. Não a oração sem o devido objetivo. Não a oração que sai somente dos nossos lábios. Ensina-nos a fazer preces, ó Senhor, sentindo o coração, o prazer desse exercício divino de entrarmos em comunhão com o vosso amor para conosco. Deus, infinitamente bom e justo, fazei com que possamos aprender a orar, não só nas horas fáceis, nas horas difíceis também, como se fosse um pronto socorro para as nossas necessidades de todas as horas, mas que oremos em ação de graças pela paz que desfrutamos, pela saúde que temos, pelo bem que já conseguimos conquistar perante a vida. No mundo físico, nós só procuramos nossos pais, amigos e irmãos quando temos de pedir alguma coisa? Não, certamente que não, pois então mais justo que se tratando de Deus, devemos procurá-lo pelo amor, não somente quando nós precisamos dele para que resolva os nossos problemas difíceis, mas por gratidão, por muito que ele nos tem ofertado na escala evolutiva. Além do Senhor nos entender pelos fios luminosos dos nossos pensamentos, mesmo sem percebermos na nossa consciência profunda, ele nos conforta nas nossas horas angustiosas. E isso, na oração, ficará dentro de nós como suprimento para nossas carências. Ó Deus de bondade, quanta ciência existe na prece. Permite que nós possamos entender alguma coisa acerca da oração, para que possamos sentir a oração alimentando a nossa fé, a nossa esperança, onde abrirá caminhos para nossa andança e para nossa cura. Se ainda nós não alcançamos o prazer de orar, ajuda-nos, Senhor, a orar, ao menos como dever de cada dia, para que o amanhã possamos orar por amor. Que as nossas preces atinjam não somente a nós e aos nossos familiares, mas que essas preces atinjam toda a humanidade, para que a luz se faça na terra e a paz nos corações. Miramês. Bom dia, boa noite, gratidão e até a próxima semana. Um abraço em todos os corações. Que a paz do Senhor envolva cada um de nós. Obrigado, Jesus. Gratidão. Beijos no coração. Tchau, tchau. Até a próxima semana. Deixa eu ver. Tô aprendendo, né? Tô procurando aqui o vídeo de encerramento. Ai, ai. Deixe-me ver. Creio que é essa aqui. Um abraço. Opa. Acho que é aqui, né? Mas vamos encerrar sem musiquinha mesmo, acho. Bom, não achei. Me perdoe. Tô aprendido ainda, aprendendo aqui. Então, beijo nos corações. Tchau, tchau.
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1: Dezessete horas e 12 minutos.

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1: Alô, amigas. Alô, amigos. Mais uma vez o Conexão Pineal. E nós estamos num caminho de estudar aspectos integrativos na promoção de saúde e na medicina. Quando eu falo aspectos integrativos, é você que está tomando um remédio, além do remédio, se preocupar com a parte psicológica, com a alimentação saudável, com o exercício físico, com o lazer, com os valores do amor, do perdão, da solidariedade, com a sua força espiritual, sua energia espiritual, sua razão de vida, sua missão. É entrelaçar todos esses elementos. Quando nós trabalhamos esse conceito, nós vamos falar de medicina integrativa ou de saúde integral, vamos dizer assim. E nós hoje vamos conversar tanto sobre a abordagem da pessoa no nível do consultório médico, no nível do nosso dia a dia, tanto também falarmos sobre os hospitais. Eu tenho me preocupado com isso, sobretudo o hospital de psiquiatria. Até agora eu não tive nenhum paciente meu que eu tive que encaminhar para um hospital de psiquiatria, e foram poucos, viu? Poucos, porque quando a gente associa a medicina medicamentosa com a medicina espiritual, então dificilmente um paciente ele vai necessitar de um hospital. Mas muitas vezes o sofrimento é tão intenso e nós temos que recorrer à assistência hospitalar para dar cuidados mais intensivos. E eu não tive nenhum paciente meu que tenha gostado de ficar num hospital de psiquiatria. E eu concordo com o meu paciente. Por quê? Porque nós precisamos mudar o jeito do hospital de psiquiatria. Precisa de modernizar, humanizar, etc, etc. Tal. Depois nós vamos falar sobre isso, que nós estamos com o nosso amigo aqui, o Coutinho e o Nelsinho. O Nelsinho do ProSaúde Mental, depois vai ter seu comentário sobre o assunto. E também, nesse processo de espiritualidade, humanização da medicina, integração de outros modelos de tratamento também, nós resgatamos a questão da homeopatia. A homeopatia é prática médica oficial aqui no Brasil, constitucionalmente, é uma especialidade médica e é uma área que precisa de, vamos dizer, desenvolver bastante em termos de que a população possa ter acesso. O Serviço Único de Saúde, o SUS, oferece acesso à homeopatia, existem inclusive farmácias homeopáticas públicas e existe um empreendimento do Estado, que é a Política Nacional de Práticas Complementares e Integrativas, que visa trazer para o sistema de saúde pública essas questões, essas terapêuticas, como a homeopatia, a medicina antroposófica, medicina chinesa ou medicina oriental, os tratamentos de hidroterapia, as plantas medicinais, espiritualidade, visa trazer para o Serviço Público de Saúde. Isso faz parte do Programa Nacional de Saúde. Vamos dizer que essa é uma das coisas boas que o Brasil vem conquistando. Particularmente, eu tenho me preocupado com os hospitais espíritas. O Brasil tem cerca de 100 hospitais espíritas, o estado de São Paulo cerca de 40 hospitais espíritas, que necessitam, sim, de uma mudança de gestão, uma modernização de condutas médicas, uma modernização de sua estrutura, etc, etc e tal. E eu até queria que o Nelson, que é gestor da área de saúde, está na linha de frente dessa questão da modernização dos hospitais, trabalhando conosco, comentasse a respeito de como é que está sendo, vamos dizer assim, qual é que é o modelo que está sendo colocado em pauta nesse processo de modernização dos hospitais.
2: Sérgio, mais uma vez, né, a satisfação de estar falando para os ouvintes da Boa Nova. E a gente, nesse processo de renovação, de transformação do hospital de psiquiatria, tem adotado uma ferramenta até fruto das nossas discussões, da sua vivência clínica, né? A introdução dos comitês de humanização, qualidade de vida, espiritualidade e sustentabilidade. Esse comitê, ele vai basicamente reunir o staff do hospital, as pessoas envolvidas no processo decisório, em torno da melhoria da assistência, considerando principalmente o indivíduo e sua espiritualidade. E quando a gente fala isso, né, é óbvio que não estamos falando necessariamente de religiosidade. Nós estamos falando exatamente do que você acabou de trazer, né? Estamos falando de práticas integrativas, estamos falando de magnetismo, estamos falando de aproximar os hospitais daquilo que a ciência hoje oferece de mais moderno, né? Que é considerar o indivíduo no seu todo. Então, os comitês, que também aceita a participação de voluntários da instituição, principalmente pessoas de boa índole, de valores do bem, ligadas à assistência voluntária ao paciente, né, assistência espiritual ao paciente, ele vai fazer a aproximação da área médica científica com a área da assistência espiritual. E nesse sentido, a gente tem conseguido, né, nos locais onde houve a implantação, resultados muito significativos, né, na redução do tempo de permanência do hospital com seus pacientes, né? As intervenções são mais breves e, através das ações disparadas, ações práticas disparadas pelo Comitê de Humanização, a gente tem conseguido já pequenos resultados, né? Porque as iniciativas ainda precisam de tempo para provar a sua eficácia, mas já dá para perceber que os comitês são grandes ferramentas de transformação dentro dos hospitais espíritas.
1: Acho até, no esteio do que o Nelson está colocando, que essa medicina ou essa prática de promoção de saúde que integra o espiritual, enxerga a pessoa como um sujeito espiritual, ela vale para qualquer ação de saúde, seja num consultório de psicologia, de terapia ocupacional, no dentista, seja no consultório médico, numa assistência de enfermagem, enfim, em qualquer modelo de assistência à saúde, enxergar a pessoa como um sujeito dotado de espiritualidade, valorizar esses alicerces na pessoa, é uma tendência que vem sendo valorizada na promoção de saúde, dentro dos programas de psiquiatria também, não só de psiquiatria, mas em clínica geral também, em todas as suas especialidades. O espiritismo vem trazendo, quando eu digo espiritismo, estou me baseando nos estudos do professor Allan Kardec, vem trazendo as evidências da existência do espírito, as evidências da existência da vida após a morte, as evidências da ciclicidade da vida nos processos de reencarnação. Evidências que eu digo são evidências fenomenológicas, científicas. E hoje a medicina e as demais áreas de saúde vêm estudando essas evidências espirituais. Quer dizer, Kardec trouxe isso no século XIX, nós estamos já no século XXI, entrando dentro desse terreno. Os textos, os tratados de medicina já vêm trazendo espiritualidade como algo que veio para ficar dentro da prática de saúde e como deliberação da Organização Mundial de Saúde. Eu estou dizendo isso para você, meu caro ouvinte, minha cara ouvinte, para que você contabilize, diante daquilo que diz respeito à sua saúde, o quão é importante os valores espirituais do amor, da paz, isso interfere no coração, no estômago, na cabeça, o quão é importante a força da sua mente, a força da oração, a força da meditação, o poder do conhecimento, de você estudar, se conhecer, de você se aprimorar internamente, não é? E até eu gostaria que o Dr. Renato Rimorini comentasse alguma coisa, ele que vem estudando na Universidade Federal de São Paulo a especialidade da homeopatia. Como é que vem lidando com essa questão, Dr. Renato Rimorini?
3: Olá a todos. Eu venho aqui levantar uma questão, Sérgio. É muito comum a pessoa depositar numa pílula a ser tomada uma ou mais vezes ao dia, a cura do seu sofrimento e a solução de todos os seus problemas, negligenciando a urgência de uma reforma interior, que, na verdade, é o que levará a uma cura definitiva e duradoura. Sendo assim, é necessário a medicina e a conscientização da população para que se incorporem técnicas que suscitem esse movimento no indivíduo, para que as pessoas possam incorporar a necessidade de uma reforma íntima, para que haja a cura não só de problemas físicos, mas psíquicos, enfim. Queria que levantar essa questão para debatermos aqui.
1: Então, veja, a questão é, uma doença não vem para derrubar uma pessoa. A doença vem para chamar a atenção nossa para a reorientação de caminhos, a transformação interior. É perdoar, é dobrar os joelhos diante da postura orgulhosa, é fortalecer a nossa fé, é nos avisar que nós temos uma missão espiritual, nós todos, na transformação da humanidade para o bem. Então, às vezes, a pessoa, naquela doença, ela está achando que o mundo está contra ela, que ela está sendo, vamos dizer assim, tolhida da sua vida, mas ela está sendo chamada para uma transformação interna. E quando nós, além do tratamento médico, nós promovemos essa transformação, que aquele problema está nos chamando, então nós vamos dizer assim, estar com um grande poder de libertação daquele problema que nos aflige. Muito importante, acentuou aqui, essa observação do Dr. Renato Rimorini, da transformação interior, e é esse o propósito. Se você está sofrendo de uma doença, de uma desordem, seja física, seja psíquica, a vida está te chamando para uma transformação interior. Atenda essa necessidade, vá atrás, converse com Deus, vá ler, vai procurar uma ajuda até psicológica, uma ajuda espiritual, porque a vida está te chamando para uma transformação para melhor. E aquele problema não veio para te derrubar. É um jogo de energias. Nós gerenciamos um jogo de energias. E essas energias podem ser dirigidas para a nossa melhora ou pode acentuar a nossa piora. Quando nós sintonizamos com Deus, melhoramos a nossa energia e as células físicas respondem a isso. São esses estudos da psicossomática. E eu queria que o Pietro também comentasse alguma coisa na medida que vem estudando essa questão de energias aí no livro do Organon de Hahnemann.
4: Olá, caros ouvintes. Eu venho trazer aqui o fragmento de número 11, em que Hahnemann fala do processo de adoecer, como ele começa. Então, ele diz assim: quando o indivíduo adoece, inicialmente é apenas a força vital, imaterial, ativa por si mesma e presente em todas as partes do organismo, que sofre o desvio imposto pela influência dinâmica do agente mórbido hostil à vida. Ou seja, todas as doenças começariam a partir de nossa força vital, que seria um corpo além da matéria. E é isso.
1: Muito bem. Então, veja, na verdade, esse corpo além da matéria que ele fala são outros estados da matéria que a física vem investigando. E Hahnemann fala isso no século XIX, não é? Então, essa energia vital, esse magnetismo que está além da matéria que a gente toca, não é? Responde às ordens de comando da nossa mente. Quando a nossa mente está envolvida com valores positivos de esperança, de fé, de perdão, de humildade, de perseverança, de, vamos dizer assim, solidariedade, de paz. Aí, Nelson, fala o que você está anotando aí para mim, do que mais?
2: De aceitação, né? Desse trabalho contínuo com a resiliência, entendendo a resiliência como aquela capacidade que nós temos de superar as dificuldades, mantendo os nossos valores para o bem.
1: O Nelson falou uma coisa muito, de muito valor, a resiliência, que é a sua capacidade de resistir de estar firme frente às dificuldades da vida. E até eu queria fechar o programa aqui com essa ideia que o Nelson trouxe da resiliência, não é? Que problemas nós sempre vamos ter na vida. A grande questão é nós sermos capazes de administrar os problemas e distrairmos dos problemas o proveito para o nosso desenvolvimento pessoal. Parece que nós temos, o Léo Guimarães está dizendo que nós temos mais 10 minutos. Ah, bacana, então a gente podia esticar esse assunto resiliência, que eu acho muito importante. Existe um conceito chamado coping. Coping se escreve C-O-P-I-N-G, uma palavra em inglês, coping. Que são as ferramentas que você pode usar, para que você aprende, para você se tornar mais resiliente, ou seja, mais firme, mais forte diante das dificuldades. Então, nós temos dois conceitos aí. O coping, que a gente pode aprender, são ferramentas que a gente pode usar para suportar os problemas, para administrar a situação. E a resiliência, que é a nossa fibra moral, vamos dizer assim. Eu acho até que a resiliência está ligada a isso, a chamada fibra moral, não é? E esse coping representa o quê? Representa a visão existencial da pessoa, que ela saber que o problema não veio para derrubar ela, o problema veio para que ela aperfeiçoasse os seus sentimentos. É o poder da oração, o poder da meditação, do conhecimento, do autoconhecimento. E o coping, ele pode ser aprendido. Ou seja, através do estudo, através de palestras, conferências, vivências, etc., o paciente, você, eu, nós podemos aprender, não é? Formas de como administrar e lidar com os nossos problemas, com a nossa problemática. Olha, que problema que você vem passando? Você está passando por problemas conjugais? Está difícil o relacionamento na sua casa? Você está sem esperança? Problemas com filho, filhos usando drogas? Você está com que? Você mesmo está com problemas de vício? O álcool, a droga, a cocaína, a maconha? Você está dependente de remédios também para dormir? Você sofre de distúrbios metabólicos? A diabetes, a hipertensão arterial? Está difícil de controlar? Difícil controlar a alimentação, você está acima do peso? Não está contente, não está com uma boa autoestima. Você não gosta do que faz, o trabalho te incomoda, te cansa, você dorme mal, tem pesadelos, insônias, preocupações que não saem da tua cabeça, vozes que vêm na sua mente te sugerindo coisas ruins, muitas vezes o suicídio. Você vem sentindo uma desmotivação, uma perda de vontade, uma depressão, uma angústia no coração, um aperto no peito, uma ansiedade, suas pernas estão inquietas, se você tem vontade de correr, sair correndo, parece que vai enlouquecer. Você não consegue dormir de jeito nenhum, não consegue descansar, não consegue relaxar. Você perdeu um ente querido, um filho, um familiar, e está desolado da vida. Você está com dificuldades financeiras graves, não sabe como fazer, está difícil sustentar financeiramente, está passando por problemas materiais, você tem pessoas para cuidar, um pai, uma mãe com Alzheimer, tem que cuidar do pai e da mãe, tem que trabalhar, você não está com tempo para cuidar de si, você está com discussões em casa intermináveis, não há paz doméstica, ou no trabalho, sofrendo bullying na escola também. Você está querendo passar no vestibular, está com aquela dificuldade, parece que a vida está causando um empecilho para todos os seus anseios daquilo que você quer. Você está com dificuldade de concentração, não consegue ler, não consegue estudar. Você sente que a sua vida está travada, ela não desenrola. Quais os problemas que você tem? Então aí nós pensamos o seguinte...

0: das grandes músicas orquestrais, como nós vamos ter a Nona Sinfonia de Beethoven, até as músicas de base ancestral da humanidade, nos ritos religiosos, e que serviam como palco de cena para o contato com a espiritualidade, como fio da meada para que o espírito, estando num estado de êxtase, que é um estado de desdobramento, e aí nós temos o papel da glândula pineal, que regula esse ritmo de percepção extrasensorial. Então, desde as tribos paleolíticas, dos tempos ancestrais da humanidade, se faz música, sobretudo para a conexão com a espiritualidade, para a conexão com Deus. E hoje nós temos aqui a visita do músico, então percussionista da Banda Sinfônica do Estado de São Paulo, Décio Gioielli. Certo, Décio?
1: Certo, correto.
0: E o Décio fez uma pesquisa de um instrumento musical africano, esteve na África, que eu gostaria que você contasse essa história toda, que se chama Imbira. E por aí vai um nome comprido que eu não sei pronunciar.
1: Dzavazimo.
0: Pronto.
1: Imbira Dzavazimo.
0: Pronto. E então, Décio, eu gostaria que você contasse um pouco a história desse instrumento, antes até de apresentá-lo ao público, certo, na sua sonoridade.
1: Certo. A imbira, ela é da família da kalimba, que são instrumentos pequenos, que têm pequenas lâminas que se tocam com os polegares, né? E é um instrumento que tem em vários pontos da África. Mas a imbira Dzavazimo é um instrumento típico de um povo que mora em Zimbábue. Quer dizer, a maior concentração dos Shonas é em Zimbábue. E eles tocam esse instrumento, chama imbira Dzavazimo. Dzavazimo quer dizer dos espíritos. Eles tocam em cerimônias para receber seus ancestrais, né? Para ter contato com seus ancestrais.
0: Então vamos ouvir um pouco da sonoridade, né?

0: muito interessante. E esse repertório que você tocou é uma música dessa região do Zimbábue.
1: Isso, é uma música tradicional deles, né? Essa aqui chama Nyema Musasa.
0: Nyema Musasa, quer dizer o quê? Você tem ideia?
1: A tradução da música eu não sei, eu não, mas eu sei que ela, essa aqui tem a função de limpar o ambiente, essa música.
0: Ah, que interessante.
1: É.
0: Ah, olha que coisa mais expressiva, né? Que inteligência que tem por trás. Eu já vi em alguns desenhos de rugendas de africanos escravos que vieram.
2: Senhor, ei-nos aqui. Viajores que somos, contamos sempre com a vossa misericórdia a nos guiar. Que possamos estar receptivos aos vossos sinais e com eles aprendermos a lição que espera de cada um de nós. Rogamos, ó Pai, o teu amparo e as tuas bênçãos para hoje e todo sempre. Perdoa nossa ignorância e os erros que cometemos através dela. Que o teu amor esteja a nos envolver e amenizar as nossas dores nesse instante. Dai-nos uma vida sobre a tua proteção e que seja feita sempre a tua vontade.
3: Eu sou Janete de Andrade, moro em Vitória da Conquista, Bahia, e sou colaboradora voluntária...
1: Não assisti nenhuma...
0: Nenhum ritual.
1: Nenhum ritual. Eu fui estudar com quem toca esse instrumento, na verdade, né? E essas músicas, às vezes eles tocam a noite inteira, mesmo essa música que eu toquei. Eles cantam e dançam, né? E eles varam a noite... Eles têm. Acontece a possessão, né? Conforme.
0: Os envolvimentos espirituais no ritual, né? Que deve ser a comunicação com
1: os
0: o mundo
1: seus
0: espiritual.
1: Ancestrais,
0: né? Talvez seria alguma coisa semelhante a um mantra que se repete.
1: Sim, sim. É, esse tipo de música ela é uma música cíclica, né? A gente usa esse termo ciclo quando a música é simples, ela não tem segunda parte. Então ela fica se repetindo.
0: Ah,
1: quando a música é simples, ela não tem segunda parte. Então ela fica se repetindo.

0: Se eu entro nesse. E aí você, ouvinte, vai junto comigo, vamos ver onde que nós vamos parar, não é? Eu trouxe aqui perguntas dos ouvintes, e Arlen, eu gostaria que você selecionasse aqui, fazendo as perguntas que me facilitariam, uhum. E eu vou respondendo na medida do que posso.
1: Uhum. Ok. Então, vamos começar com uma pergunta feita por Lúcia Miranda. Ela pergunta sobre os momentos em que as coisas acontecem sem nos termos programado. Quando acontece, por exemplo, uma fecundação indesejada?
2: Os propósitos. Não consigo imaginar, por exemplo, Jesus habitando uma região espiritual isolada do sofrimento humano. Ele não ia querer deixar-nos assim, entregues à própria indigência. O Senhor não está fora do mundo. Cada criatura poderá senti-lo próximo de si. Agora mesmo, o seu Espírito nos observa, na expectativa de que a nossa fé não passe de meras palavras. Chico Xavier, do livro Evangelho de Chico Xavier, autoria Carlos Bassett.
3: Agora, a mensagem...
0: Esquecer e transformar erros e atitudes que estavam causando grande remorso. Então, aí o que acontece? Com essa visão estreita que nós temos, olhando o bordado do lado avesso, muita coisa parece que não tem conexão. E da mesma forma que uma pessoa, de repente, tropeçou, caiu, bateu a cabeça e morreu, e aquilo aconteceu num segundo, também num segundo nasce uma pessoa. E a gente não pode esquecer que, apesar de ser um fato pontual, esse fato ele tem uma coerência que, nesse momento, pode ser que nós não saibamos qual é que é, mas quando estivermos no mundo espiritual, olhando o bordado por cima, nós vamos saber enxergar. Tá aí, Lúcia, não sei se respondi sua questão, mas... Nós temos agora 3 minutos e agora, olha, meu caro ouvinte, olha, isso, agora vamos entrar aí em conexão com a Imbira Zavadzibu, que é o instrumento dos espíritos dos africanos do Zimbábue. O Zimbábue é um país que fica colado na Angola. A Angola fica na altura de Recife, não é? Inclusive, quando a Angola estava em guerra, há tempos atrás, os elefantes fugiram para o Zimbábue, não é? É um país cheio de elefantes, cheio de natureza e de pessoas que construíram esse instrumento tão extraordinário, não é? Então vamos, você que está aí na sua casa, limpar o ambiente. Primeiro o ambiente da sua mente, do seu coração, deixando as mágoas, as más águas para lá, renovando o coração. Limpando o ambiente da tua casa, o ambiente do teu trabalho, renovando os seus caminhos, trazendo novos horizontes para a sua existência, procurando enxergar a vida na sua amplitude maior, coisas que nós não estamos vendo, mas quem sabe, um pouco de amor no coração, a gente pode enxergar além e compreender melhor a sabedoria de Deus. Vamos deixando essa música entrar em nossa casa, nossos ouvidos, nossos corações, para que haja paz em nosso interior e paz em nosso lar. Que Deus te abençoe. Por aqui vamos ficando.

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Alô, amigos, alô, amigas, programa Conexão Pineal. Eu estou gravando esse programa hoje aqui do consultório. Na verdade, os atendimentos médicos que eu desenvolvo tratam dos mesmos assuntos que eu falo no programa de rádio. Porque além da receita do remedinho, além dos exames que perfazem o diagnóstico clínico, existe a vida da pessoa. E a vida da pessoa, ela vai muito além daquilo que representam as suas desordens físicas, ou neurológicas, ou psiquiátricas, ou endocrinológicas, ou reumatológicas, ou cardiológicas, e etc. Então, falar da vida é falar de reacertos do espírito. E as nossas experiências nas demandas de saúde e doença, elas são experiências também para reajuste do espírito. Então, quando nós trabalhamos aqui temas que ligam espiritualidade e vida, nós estamos contribuindo para a nossa saúde, sem dúvida nenhuma. Aqui do consultório, nós estamos num bairro de São Paulo, e há ruas, casas em volta, pode passar carros, pode ter latido de cachorro, pode ter uma sonoplastia que faz parte aqui da vizinhança. Então, sinta-se aqui comigo no consultório como uma conversa amiga, para rever as grandes questões existenciais que movem o nosso dia a dia, a nossa existência. Naturalmente, as questões do nosso cotidiano que envolve saúde e doença, nós passamos por surpresas. Não é um diagnóstico que de repente surge ali, nossa, um câncer de cólon, um câncer de colo de útero, um câncer de estômago, um câncer de pulmão, de cérebro, uma doença que aparece, uma hipertensão súbita, uma doença autoimune. Não, são surpresas que nos acontecem, mas essas coisas elas não vieram por acaso. Elas vieram insidiosamente acontecendo por algum tipo de desequilíbrio que se projeta no nosso organismo. Assim também acontece as depressões, as ansiedades, as esquizofrenias, os transtornos bipolares. Tudo isso veio no esteio de algum desequilíbrio que nós trazemos na alma e que passa para a psicosfera, a psicofísica, a bioquímica, o nosso organismo. E, naturalmente, se as questões vieram do espírito, a trajetória é buscar no espírito a reabilitação interior, a transformação interna, para que, desta feita, os reflexos possam trazer o organismo à saúde novamente, ao seu equilíbrio. E então existe esse jogo entre o corpo e o espírito, sendo que o espírito é o comandante do corpo, as células se organizam a partir dos comandos do espírito. Então, que ferramentas que nós devemos utilizar para transformarmos o espírito de forma, ou nos transformarmos interiormente, de forma que possa haver reflexo no nosso corpo físico? A primeira questão é a transformação de sentimentos, transformar o ódio em amor, transformar a mágoa em perdão, transformar o desespero em fé, em confiança, transformar a exacerbação em paciência. Então, a grande questão é o processo de transformação interna. Uma doença, ela não veio para nos derrubar, veio para um convite à transformação interior. E aí devemos fazer essa pergunta. Além do diagnóstico, aquela hipertensão arterial, aquela insuficiência cardíaca, aquele reumatismo, aquela tiroidite, aquele distúrbio ovariano, aquela endometriose, aquele problema digestivo, aquela gastrite, aquela úlcera, aquela epilepsia, aquela depressão recorrente. Quer dizer, além do diagnóstico, existe alguma coisa nos convidando
a transformação desses sentimentos. Transformação para o amor, para a paz, para a serenidade, para o diálogo, para o perdão. E, portanto, além de tomar os comprimidos, os remédios indicados pelo médico, nós devemos olhar para esse mundo interno nosso, fazermos uma reflexão sobre que elementos nós temos que transformar dentro de nós e que são essenciais para restaurar a saúde, para restaurar a nossa vida. Bom, às vezes é difícil a gente fazer essa autoanálise e muitas vezes precisamos de ajuda de um psicólogo que possa nos ajudar a nos orientar. Mas, e nesse instante, que autoanálise que nós podemos estar fazendo a respeito do que acontece no nosso mundo interior? Tudo começa no mundo de relações, porque o que adoece não é a pessoa, são os relacionamentos que adoecem. Então nós devemos pensar no nosso mundo de relações. A transformação deve acontecer inicialmente pela transformação das nossas relações. Então, relação conjugal, relação com os filhos, relação com os parentes, os familiares, com a vizinhança, com relações no trabalho, na vida social. Então, nós devemos pensar exatamente em melhorar as nossas relações. E aí, como é que você pensa a esse respeito? Bom, primeira questão é o perdão. Perdoar é você se libertar daquela situação e projetar a sua mente numa realidade mais produtiva. Deixe passar, deixe para trás e olhe para frente. Olhe para aquilo que está diante de você, os seus caminhos, os seus horizontes, porque senão ficamos apegados numa mágoa que nos prende. Então perdoar é desprender, é deixar que o destino resolva as coisas que têm que ser resolvidas com aquela pessoa, com aquela situação que já passou e que você precisa recomeçar a sua vida e olhar para frente. Então, esse já é um bom começo. Outra questão também é a comunicação não violenta. Ou seja, as nossas palavras e as nossas ações, elas devem ser conciliatórias, elas devem ser reparadoras, elas devem ser transformadoras para o bem, elas devem sugerir um horizonte de luz. E muitas vezes nós usamos palavras e atitudes agressivas, destrutivas e despropositadas. Desde um comentário gratuito de que qualquer coisa que se fala do governo, coisa assim, e no fundo acabamos por não propor nada que seja concreto, não é? E ficam aquelas palavras soltas, negativas, sem uma proposição de transformação. Até o comentário pelas costas de uma pessoa que não está ali para argumentar. Então eu vou comentar alguma coisa que possa construir para ela, que possa trazer luzes, ainda que aquela pessoa tenha me magoado, tenha me ferido. Então, essa contribuição eu preciso, vamos dizer assim, impregnar as minhas palavras e as minhas atitudes dessa contribuição de luz para as pessoas e as situações nas quais eu estou envolvido. Olha, nós começamos um processo de transformação a partir dali. Quer dizer, o modo intencional nosso deve ser sempre construtivo, porque Deus criou. Então, na medida em que a gente se utiliza da força de expressão da nossa vida para criar a vida a partir de atitudes construtivas, nós estamos em sintonia com Deus. Então, ter fé em Deus é compartilhar com Deus de experiências construtivas. E quando diz assim, a fé transporta montanhas, a fé que transporta montanhas é aquela fé alicerçada na atitude da pessoa em sintonia com Deus. Faça, ou façamos nós, faça você, eu também vou fazer aqui uma análise
Em nossos pensamentos e nossas atitudes, quando é que nós estamos em sintonia com Deus? E quando essas atitudes envolvem o nosso mundo de relações? O que nós estamos construindo com os nossos elos de família, os elos com as pessoas? Está em sintonia com Deus a nossa proposição, a nossa atitude, a nossa palavra? Se estiver, então nós estamos fortalecendo a fé, fortalecendo a força de espírito, vamos dizer assim, fazendo até um pleonasmo, vamos dizer. A força de espírito que traz a resiliência para a pessoa, que permite que ela tenha bom manejo, administre bem, tenha bom manejo de todas as dificuldades pelas quais passa. A grande questão é, dificuldades nós vamos passar sempre, vez ou outra. Mas a grande questão é a capacidade de resolver os problemas, de lidar com as situações. E é essa construção do espírito que nós estamos dizendo, no amor, na solidariedade, na fraternidade, no perdão, e expondo as nossas ações e as nossas palavras no nosso mundo de relações com as pessoas com as quais a gente convive, nos mesmos termos de perdão, de diálogo, de ouvir, de paciência, de saber esperar o tempo do outro, de sintonia com o amor. Essa é a questão. E aí o que vai acontecer? Os fatos de nossa vida conspiram, portanto, a favor. A favor de que você tenha paz e amor em seu coração, em sua consciência. Em seu organismo, as células vão sentir. E há um melhor prognóstico, há uma melhora do status de saúde da pessoa, ancorado nas melhoras do espírito, na transformação do espírito. Fica aqui esse convite, minha amiga e meu amigo, para esse processo de transformação que eu quero compartilhar com você. Olha, muita paz em seu coração, um forte abraço.

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1: Olá, prezados amigos, internautas da Web Rádio Portal da Luz de Dourados, Mato Grosso do Sul. Estamos iniciando mais um momento de vibração cósmica para o planeta. Pedimos a todos vocês que coloquem a água para ser fluidificada e para tomarmos após, durante nossos dias que se seguem na semana. Vamos dar início então com a oração de Pai Nosso, na voz de Oséias Júnior.

Oração do Pai Nosso. Pai nosso dos céus, santo é teu nome. Venha o teu reino, tua vontade se fará na terra, quando também nos céus. Dá-nos hoje nossa parte de pão. Perdoa as nossas culpas, quando perdoarmos as culpas dos nossos devedores. Não nos deixeis entregues à aprovação, porque assim nos resgatas do mal. Amém.

Olá, queridos ouvintes da Rádio Portal da Luz, espero que estejam todos bem. Mais uma vez aqui juntos para nos reunirmos em oração, em paz, que Deus possa nos fortalecer. E desejo a cada um de vocês que estão nos ouvindo neste momento muita saúde, muita paz, muita alegria. Que possamos unir os nossos pensamentos neste momento em amor, gratidão. Gratidão por estarmos juntos este mês. Completa um ano de conexão, de amor, em que iniciamos o nosso trabalho de oração para o planeta. Estamos juntos nessa caminhada que com certeza irá ficar gravada no nosso espírito imortal. Gratidão porque estamos tendo a oportunidade de crescimento. Gratidão pela nossa saúde, pela nossa paz. Gratidão pelas dores também que nos causaram sofrimento, que nos causam grande crescimento. E eu quero agradecer especialmente a todos vocês aí deste lado que nos têm ajudado com os seus pensamentos amorosos, vibrações amorosas em favor do nosso próximo. E eu gostaria que neste momento fechássemos, todos nós fechássemos os nossos olhos de carne. Vamos abrir os nossos corações e que Jesus possa adentrar nos nossos corações neste momento, para que possamos sentir a sua vibração, sentir o seu amor. E assim vamos levar este amor, essa paz que está dentro de nós para todas as pessoas, para todas as pessoas do nosso lar, da nossa cidade, do nosso estado e do nosso planeta Terra. Que todos neste momento possam sentir a paz, as vibrações amorosas que vem do alto nos seus corações. Jesus possa acolher a todas as pessoas que neste momento estão nos leitos dos hospitais, que estão em angústia em suas casas, esperando notícia dos seus familiares, nesta doença tão solitária, que só quem passou conhece a solidão dessa doença. Que a paz, que o amor de Maria, o amor de Cristo possa envolver cada uma dessas pessoas que estão sofrendo a dor, da angústia, da solidão. Que Jesus, na sua infinita bondade, possa soprar ar naqueles que estão sem ar nos seus pulmões. Tenha piedade, Senhor, tenha misericórdia. Vamos acreditar no sopro divino. Vamos fechar os nossos olhos e imaginar Jesus e sua falange de amor, Maria, com sua infinita bondade, misericórdia e carinho, acolhendo todas as pessoas estão sofrendo neste momento.

0: Pai nosso que estais nos céus, santificado seja o vosso nome. Venha a nós o vosso reino, seja feita a sua vontade, assim na terra como nos céus. Pão nosso de cada dia nos dai hoje, Senhor. Perdoe as nossas ofensas, assim como nós perdoamos a quem nos tem ofendido. E não nos deixe, Pai, cair em tentação. Livra-nos de todo o mal, que assim seja. Que Jesus continue nos protegendo, nos iluminando. E a prece para o planeta Terra será proferida pela nossa querida Marivânia Dutra, aqui de Dourados.
1: Nesse momento, vamos nos conectando com a essência divina que nós somos, com Deus, Pai, Mãe, que existe dentro de cada um de nós, dentro de cada célula nossa, cada órgão, cada corpo, vai se iluminando nesse momento, se expandindo, virando uma imensa luz que se conecta a tantas outras luzes que brilham nesse planeta, em outros orbes tão distantes, que se conectam a nós, lembrando que somos todos um, parte da essência divina que se forma no todo, se formando na essência de Deus, o Deus que tudo é, que tudo pode, que tudo vê, que tudo governa a partir das nossas escolhas. E nesse momento, expandindo as nossas consciências para escolhas mais leves de aprendizado, compartilhando com todos que sofrem no planeta Terra dessa expansão de consciência, que podemos sim caminhar por essa terra com suavidade, com alegria e glória. Podemos sim passar por todos os aprendizados, por todas as lições que escolhemos antes daqui reencarnar, com muita suavidade, que o sofrimento é uma escolha que nós fazemos a partir da culpa que nós carregamos. E nós, nesse momento, abrimos mão dessa culpa. Olhamos para tudo que aconteceu, tudo que nós participamos, com imensa gratidão, porque nós aprendemos com cada suposto erro que entendemos naquele momento ser erro. Nós aprendemos tanto. E por isso nós agradecemos. Agradecemos a cada um que participou da nossa escolha, que estava disposto a participar também e fez parte do momento importante da nossa vida, da nossa caminhada. Nós agradecemos a cada um. Enviamos luz, acolhemos em nossos corações e pedimos que esse entendimento também chegue a todos eles, se libertando do ódio, do desejo de vingança, do julgamento, entendendo que todos escolhemos essa vivência como um grande palco, como um grande teatro, como um grande filme. Nós escolhemos esse personagem, vocês escolheram o de vocês. E fomos muito bem, foi maravilhoso. Fecham-se as cortinas, aplausos, e nós olhamos para o papel que nós cumprimos fielmente, acreditando ser real, e nos abraçamos todos. Nesse momento, compartilhamos desse entendimento com todos aqueles que estão com depressão, que o fundo seja a culpa, o ódio, o entendimento de que foi vítima. Então nós compartilhamos desse conhecimento que é uma explosão de luz que se faz entre encarnados e desencarnados de tantos lugares diferentes, esse entendimento vai como um vórtice de luz imenso que se une do grande Sol central até o centro da Terra, o Sol do centro da Terra, e passa por cada um de nós que agora entende que tudo foi escolhido, que tudo fez parte de um grande projeto nosso de vivenciar aquelas experiências daquela forma. E foi maravilhoso. E a nossa gratidão se explode, nós compartilhamos com todos que dormem na culpa, no auto-julgamento, no julgamento do outro, no ódio ao outro, culpando o outro. Ninguém tem culpa, todos somos os escolhidos e também os autos escolhidos, nós auto escolhemos cada vivência que passamos e nós adoecemos e dentro de nós existe a cura e é essa cura que nós estamos acessando nesse momento, curando tudo que necessite ser curado em nós, o medo, a angústia, a tristeza, a depressão, síndrome do pânico. E nós compartilhamos com todos que estão passando por momentos de entendimento, por momentos de reflexão, por momentos de dor e sofrimento. Que esse entendimento possa chegar a todos, libertando as amarras das crenças limitantes tão profundas que nós entendemos como verdade por tanto tempo. Que nos limitou e machucou por tanto tempo. E nós agradecemos por esse dia maravilhoso. Agradecemos pelo planeta Terra, pela Mãe Terra, Gaia, nossa amada Mãe Terra. Por toda a natureza bendita, por todos os amigos, pela nossa família espiritual, pela nossa família de alma, pelos amigos, por todos, pelo trabalho. Agradecemos por tudo, pelos governantes que se dispuseram a participar com o papel que está posto. Enviamos luz, luz, luz e agradecemos. Que assim seja. Graças a Deus. Amém.
0: Que assim seja. Que Jesus possa iluminar os nossos corações, possa acalmar o coração de cada um de vocês aí desse lado, dos seus familiares, para podermos atravessarmos juntos essa tempestade com bastante calma, com bastante serenidade, confiança e muita fé. Que a bondade divina proteja cada um de nós com seu escudo sagrado. E assim terminamos a primeira parte do nosso programa. Continue conosco nessa segunda parte, ouvindo as mensagens e as preces que ainda vêm. Fiquem na paz, fiquem na luz e até amanhã neste mesmo horário.
2: Trabalho sempre. Trabalho será sempre o prodígio da vida, criando reconforto e progresso, alegria e renovação. Se a dificuldade te visita, elege nele o apoio em que te escores e surpreenderás para logo a precisa libertação. Quando a névoa da tristeza te envolve em melancolia, procura nele o clima a que te acolhas e observar-te-ás sob novo clarão de encorajamento e esperança. Ante a mágoa que te busque à vista de ofensas com que absolutamente não contavas, utiliza-o por remédio salutar e obterás em tempo breve a bênção da compreensão e a tranquilidade do esquecimento. Debaixo da preterição que te fira, refugia-te nele e recuperarás sem demora o lugar a que o mérito te designa. À frente de injúrias que te amarfanhem o coração, insiste nele e com a bênção das horas, ouvidarás escárnio e perseguição, colocando-te no rumo certo da verdadeira felicidade. Perante a dor dos próprios erros cometidos, persevera com ele no cotidiano, e a breve espaço granjearás serenidade e restauração. Nos momentos claros da senda, trabalha e entesourarás mais luz no caminho. Nos instantes escuros, trabalha e dissolverás qualquer sombra, desvelando a estrada que o Senhor te deu a trilhar. Tudo que o homem possui de útil e belo, grande e sublime, se deve ao trabalho, com que se lhe engrandece a presença no mundo. Haja, pois, o que houver, ampliem-se os obstáculos, agigantem-se problemas, intensifiquem-se lutas ou se agravem provações, trabalhe sempre no bem de todos. Porque trabalhando na seara do bem, podes conservar a certeza de que Deus te sustentará.
3: Então, amigos, acabamos de ouvir mensagem psicografada pelo nosso querido Francisco Cândido Xavier, com o título Trabalho Sempre. Na voz do nosso Paulo Goulart, saudoso Paulo Goulart. Nos despedimos de vocês, rogando ao alto muita paz, muita saúde, muita harmonia, muito equilíbrio a todos irmãos que estão sintonizados. Nos despedimos com a nossa tradicional Ave Maria. Fiquem com Deus, fiquem com Jesus. Fiquem com Maria.

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2: 18 horas e 29 minutos.

Olá, minha irmã, meu irmão, eu sou Yasmin Madeira e nós estamos começando agora o nosso Encontro com Jesus Diário. Eu agradeço essa querida Rádio Rio de Janeiro que permitem que eu esteja aqui com vocês, orando, refletindo, pedindo a Jesus e aos bons orientadores espirituais que possam nos envolver com energias e abençoar-nos diariamente. Você sabe que todos temos ligado a nós, desde o nosso nascimento, um espírito bom que nos tomou sob a sua proteção. Como Allan Kardec nos esclarece no Evangelho segundo o Espiritismo, esse espírito desempenha junto de nós a missão de um pai para com seu filho, a de nos conduzir pelo caminho do bem e do progresso através das provações da vida. Sente-se feliz quando correspondemos à sua solicitude. Sofre quando nos vê sucumbir. Hoje, meus irmãos, vamos dinamizar em nós a possibilidade, a capacidade de percebermos este amigo divino. Feche os olhos, se possível. Relaxe seu corpo. Inspire, retenha o ar por uns instantes e expire. Visualize uma luz linda se derramando sobre você, equilibrando todos os níveis do seu ser. Veja essa luz iluminando o seu cérebro físico e a matriz perispiritual. O seu coração. Vamos pedir neste momento a Jesus o amparo. Mestre, pastor das nossas almas, neste momento somos milhares de mentes e corações unidos, rogando ao teu coração, que é todo amor e bondade, que ative em nós as possibilidades de percepção do anjo de guarda que nos acompanha em nossa vida. Ó Espírito de luz, que velas por nós diariamente, nós evocamos a tua sagrada presença neste instante. Rogamos que o teu amor nos abrace espiritualmente, e que os laços magnéticos que nos unem possam ser neste momento fortalecidos. Ó alma de nossa alma, amor de nossas vidas, querido anjo guardião, protegei-nos a cada um de nós em nossa romagem terrena, que possamos vos sentir a cada dia, cada vez mais e mais. Obrigada.

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1: 18:34.
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0: Olá, meus queridos amigos e amigas, estamos aqui com mais uma reflexão, hoje nos inspirando em Emmanuel, que através de Chico Xavier, no livro Fonte Viva, trouxe uma mensagem muito ilustrativa a respeito de como Jesus pode inspirar as nossas condutas na relação com as pessoas. Todos nós enfrentamos desafios no relacionamento. Pessoas que nos parecem difíceis, diferentes, pessoas em erro, pessoas que tomam condutas que nós não avaliamos como corretas. Como lidar com essas situações? É sobre isso, então, que Emmanuel vai nos escrever nesta lição, dizendo assim: sim, Jesus não ignora e não ignorava o que existia nos homens, mas nunca se deixou impressionar negativamente. E aí, então, Emmanuel dá um exemplo do olhar de Jesus sobre algumas pessoas. Por exemplo, o olhar de Jesus sobre Zaqueu. Jesus sabia que a usura morava com Zaqueu. Contudo, trouxe-o da sovinice para a benemerência. Não desconhecia que Madalena era possuída pelos gênios do mal. Entretanto, renovou-a para o amor puro. Identificou a fraqueza de Simão Pedro. Todavia, pouco a pouco, instala no coração do discípulo fortaleza espiritual que faria dele o sustentáculo do cristianismo presente. Então, Emmanuel nos diz, para seguirmos esse exemplo do Cristo, o amigo divino sabe o que existe em nós. Ele não desconhece a nossa pesada e escura bagagem do pretérito, as dificuldades do hoje. Todavia, nem por isso, deixa de estender-nos amorosamente as mãos. Então, diante dessas pessoas que nos parecem difíceis, em erro, diante daquele filho rebelde, daquele companheiro que nos preocupa, pessoas de gênio difícil. Vamos ter essa postura do Cristo. Não vamos nos impressionar negativamente. Não vamos deixar de lançar a nossa cota de boa vontade, de entendimento, de perdão, de ajuda, confiando sempre que essas dificuldades são mais aparências do que essência. Jesus mirava a nossa essência. Ele sabia que a essência de Zaqueu, de Madalena, de Pedro, de Tomé, de Judas. Apesar dos erros e fraquezas, a essência era boa. E ele teve paciência, como tem paciência conosco, para semear o bem, para saber esperar a renovação de cada um. assim como Ele tem feito conosco, esperando há tanto tempo a nossa própria renovação, e nunca nos abandonou. Apesar de todos os nossos deslizes do passado e do presente, das nossas hesitações, dos nossos vacilos, das nossas fraquezas, dos nossos erros, das nossas culpas, Jesus nunca perdeu a confiança em nós. Está trabalhando conosco, pacientemente, dia a dia, sempre semeando bem, fortalecendo o melhor que há em nós. Que isso seja um exemplo, uma força e um auxílio para a nossa vida. A exemplo do Cristo, sigamos o Mestre. Um grande abraço.
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1: 18 horas e 42 minutos.
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0: experiência terrena. Os pais respondem espiritualmente como cicerones dos que ressurgem no educandário da carne. André Luiz.
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0: Leitura do capítulo 5 de O Evangelho segundo o Espiritismo. Bem-aventurados os aflitos. Motivos de resignação. Sequência do item 12. O homem que sofre assemelha-se a um devedor de avultada soma, a quem o credor diz: se me pagares hoje mesmo a centésima parte do teu débito, quitar-te-ei do restante e ficarás livre. Se o não fizeres, atormentar-te-ei até que pagues a última parcela. Não se sentiria feliz o devedor por suportar toda espécie de privações para se libertar, pagando apenas a centésima parte do que deve? Em vez de se queixar do seu credor, não lhe ficará agradecido? Tal o sentido das palavras: bem-aventurados os aflitos, pois que serão consolados. São ditosos porque se quitam e porque, depois de se haverem quitado, estarão livres. Se, porém, o homem, ao quitar-se de um lado, endivida-se de outro, jamais poderá alcançar a sua libertação. Livro dos Espíritos, segunda parte, capítulo 1, dos Espíritos. Mundo normal primitivo, pergunta de número 87. Ocupam os Espíritos uma região determinada e circunscrita no espaço? Resposta: estão por toda parte. Povoam infinitamente os espaços infinitos. Tendes muitos deles de contínuo a vosso lado, observando-vos e sobre vós atuando sem o perceberdes, pois que os espíritos são uma das potências da natureza e os instrumentos de que Deus se serve para a execução de seus desígnios providenciais. Nem todos, porém, vão a toda parte. Por isso que há regiões interditas aos menos adiantados. Meus queridos irmãos, a resposta dos Espíritos à questão 87 amplia significativamente nossa compreensão da vida espiritual. Allan Kardec nos mostra que o mundo invisível não está distante de nós, nem confinado a um lugar específico do universo. Os Espíritos povoam os espaços infinitos e convivem conosco constantemente, embora, na maior parte das vezes, não percebamos sua presença. Essa revelação, porém, não deve despertar medo ou superstição. Ao contrário, deve fortalecer em nós o sentimento de responsabilidade. Sabendo que estamos continuamente cercados por inteligências espirituais, compreendemos melhor a importância de nossos pensamentos, palavras e ações. Pela afinidade, atraímos a companhia de espíritos que se harmonizam com nossas disposições íntimas. Se cultivamos o bem, a oração, a humildade e a caridade, aproximamo-nos naturalmente dos bons espíritos que nos

inspiram, amparam e fortalecem em nossa caminhada. Outro ponto importante é que o mundo espiritual também possui ordem e organização. A resposta esclarece que nem todos os espíritos têm acesso a todos os lugares, pois existem regiões inacessíveis aos menos adiantados. Isso nos revela que o progresso moral é a verdadeira condição para alcançar planos espirituais mais elevados. Não são privilégios nem favoritismos divinos que determinam essa ascensão, mas o mérito conquistado pelo próprio Espírito através do aperfeiçoamento de si mesmo. Essa questão nos convida, portanto, a viver de maneira mais consciente, lembrando que jamais estamos abandonados. Deus, em sua infinita providência, utiliza os espíritos como instrumentos de seu amor e de sua justiça, velando continuamente por sua criação. Ave Cristo. Vamos agora, meus queridos irmãos, elevar o nosso pensamento a Deus em prece de agradecimento e louvor. Senhor Deus, nosso Pai de infinito amor e bondade, nós te agradecemos pela oportunidade de compreender que a vida se estende muito além da matéria e que tua providência jamais nos abandona. Obrigado pelos espíritos benevolentes que nos inspiram ao bem, sustentam nossa esperança e nos fortalecem nas horas de dificuldade. Ajuda-nos a cultivar pensamentos elevados, sentimentos nobres e atitudes fraternas para que possamos estar em sintonia com esses amigos espirituais que trabalham em teu nome. Concede-nos discernimento para rejeitar as más inspirações, coragem para perseverar no caminho do bem e humildade para reconhecer que nosso verdadeiro progresso depende da transformação do nosso próprio coração. Que a paz do Cristo permaneça conosco em nossos lares e junto a todos aqueles que acompanham este estudo, hoje e sempre. Assim seja.

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0: Olá, meus amigos, o dia de muita pá para todos nós. É sempre um motivo de muita alegria estarmos reunidos e hoje para estudarmos o livro dos Espíritos. O livro dos Espíritos. Nós estamos no livro primeiro, no capítulo 1. Hoje nós iremos estudar atributos da divindade. E vamos iniciar recordando que nós tivemos 10 dias de férias, tá? Nós estávamos repousando um pouco e estamos retornando e retomando a nossa gravação hoje, tá bom? Vamos fazer a nossa prece de abertura? Agradecidos te somos, amado Mestre Jesus, por essa oportunidade que o Senhor nos dá de estarmos aqui reunidos em teu nome, para mais uma vez juntos estudarmos a obra O Livro dos Espíritos. O professor Allan Kardec abordará hoje sobre os atributos de Deus. Sabemos, Senhor, que somos crianças tentando discutir, entender, compreender um tema que está muito além ainda da nossa compreensão. Mas que nós possamos, Senhor da vida, uma vez mais inspirados por Ti, através dos amigos espirituais, refletir um tantinho sobre os atributos da divindade do nosso Pai. Graça te damos, Senhor da vida, por essa oportunidade. Te rogamos a bênção e a proteção e a inspiração necessária. Que assim seja, Senhor. Então vamos lá, vamos juntos. Pergunta de número 10 de O Livro dos Espíritos, o item que vai retratar sobre o nosso papai, sobre Deus. Pode o homem compreender a natureza íntima de Deus? Quem é, o que pensa, o que sente, o que determina, quem é, tem como, o homem pode compreender a natureza de Deus, a natureza íntima de Deus? Resposta: não. Pode o homem compreender a natureza íntima de Deus? Não. Falta-lhe, para tanto, para essa compreensão, um sentido. Então vamos lá, quando nós falamos de humano, de terrícola, nós conhecemos os 5 sentidos: tato, olfato, paladar, audição e visão. Nós damos o nome disso de sentido. São os 5 sentidos que nós utilizamos para nos comunicarmos uns com os outros, né? Para nos comunicarmos com o mundo externo, vamos dizer assim. E esses espíritos nobres respondem ao professor Allan Kardec que nós não poderemos compreender, porque para isso nos falta ainda um sentido. Então, assim, você fala muito em sexto sentido, em sexto sentido, em sexto sentido, que está muito vinculado à faculdade mediúnica. Mas nós não podemos deduzir que essa compreensão, esse compreender a natureza íntima de Deus, seria por falta da mediunidade. Não. Nos falta um sentido. Mas o que a gente vai aprendendo, o que nós temos aprendido em Espiritismo? Que quanto mais evoluído o espírito, maior o seu poder de compreensão. Quanto mais evoluído o espírito, e quando a gente fala em evolução, eu estou falando em amor. Evolução, a gente vai compreendendo que não é um desenvolvimento intelectual apenas, mas é a capacidade que a criatura tem de amar. Então, quanto maior a sua capacidade de amor, isso mostra a sua evolução espiritual. Não é claro isso? Então, lembra do nosso Senhor Jesus? A maior lição, diz: um novo mandamento vos dou. Olha só, amai-vos uns aos outros como eu vos tenho amado. Então, ele deixa mais uma vez a lição ímpar do amor. Então, quanto mais o Espírito ama, mais mostra a sua evolução. Então, será que esse sentido que nos falta não é justamente esse sentido de amar?
1: Incondicional.
0: Incondicional? Porque quando se fala em evolução, o que é evolução, tia? É a capacidade de amar. Quanto egoísta, vaidoso, orgulhoso, não ama. Ele está sempre jogando, é um jogo de interesses. Esse amor, não. Então, quanto mais nós amamos, quanto mais nós desenvolvemos esse sentimento, essa forma de sentir, esse sentido, se assim eu posso falar, aí sim nós teremos capacidade de compreender a natureza íntima de Deus. Por exemplo, vamos pegar de uma forma muito simples. Quantas atitudes de Francisco Cândido Xavier, que é uma atitude de extremo amor, e a gente não consegue compreender? Mas por que que ele não revidou? Por que que ele não se defendeu? Porque vamos pegar a lição agora, uma lição muito maior, do nosso Senhor Jesus. Tendo toda a capacidade, todos os poderes que ele tinha e tem, ele poderia, como ele mesmo diz, pulverizar Jerusalém em segundos. Por que que ele não fez? Por que que ele não se defendeu? Então a gente observa que isso está longe ainda da nossa compreensão. Então, se nós não conseguimos compreender uma atitude de amor, do nosso Cristo Jesus e de um Francisco Cândido Xavier, de uma irmã Dulce e de tantos outros corações, por exemplo, Francisco de Assis, o Francisco Bernardone, o pai dele não conseguiu compreender a atitude e o devotamento daquele rapaz que abriu mão de toda aquela fortuna, de todo aquele poder transitório para simplesmente seguir a Jesus. Então, o pai não conseguiu compreender. Não conseguiu compreender a natureza íntima de Francisco de Assis. Então, como nós, criaturas, ainda não desenvolvemos, não porque não temos condições de desenvolver, mas porque ainda não temos vontade para desenvolver. Que fique sempre bem claro, porque senão a gente acha que esse processo é uma etapa, tem que chegar naquela etapa para poder fazer isso. Não. O que diz os Espíritos? O que vos falta é vontade firme. Então, nós ainda não temos essa vontade de amar. Logo, se nós não amamos, como é que nós poderemos compreender a natureza íntima de Deus? A gente não consegue entender a do Chico Xavier, a do Francisco de Assis, e muito menos a gente conseguiu compreender a do nosso Cristo Jesus. Por que que ele se entregou calado, em silêncio, e não se defendeu? Então, nos faltava e nos falta um sentido para compreender a natureza íntima de um Cristo. Agora imagina muito mais compreender a natureza íntima de Deus. Nos falta um sentido. Vocês concordam, gente, com isso? Vocês já pararam para refletir? É. Se a gente for unindo o quebra-cabeça, a gente já chegou a uma conclusão, que evolução é sinônimo de capacidade de amar. Quanto mais ama, mais evoluído. Nós agora, recentemente, estudando o livro Libertação, nós nos deparamos com o nosso querido Gúbio, vendo a sua filha sendo a sua filha de uma última encarnação, né, da última encarnação dele, a Margarida, né, como filha, vendo ali pouco mais de 60 obsessores, mais aqueles ovoides ali acoplados no psiquismo dela, vendo todo aquele tormento, e ele conseguiu não só pensar em Margarida, mas pensar naquele algoz que era o Saldanha, e pôde atender Saldanha, pôde atender a esposa, filho, nora, e ele conseguiu então essa capacidade de amar. Então, aí a gente pega André Luiz. André Luiz conseguiu compreender a atitude, ou seja, a natureza íntima de Gúbio quando não revidou nada? Qual foi a atitude de André Luiz? André Luiz disse, se fosse ele já chegaria ali, como diz, chutando o pau da barraca, né? Chegaria ali já tomando uma atitude. Mas, para surpresa dele, o que, que o senhor Gúbio fez? Ficou em silêncio. Então, são essas atitudes que a gente não consegue compreender. Por quê? Porque nos falta ainda esse sentir, esse sentido, esse amor, essa capacidade de amar. Então, aqui, fechando um pouco assim a nossa linha de raciocínio, a gente vai dizer o quê? Que a gente só vai conseguir compreender a natureza íntima de Deus quando amarmos. Nosso Senhor Jesus, como ele dizia, eu e o Pai somos um só. Nós vamos pegar a nossa Madre Teresa. O repórter pergunta, quando a senhora ora, O que que a senhora fala para Deus? Ela diz: nada, eu só escuto Deus. E o que Deus lhe fala? Nada, ele só me escuta. A gente não consegue nem compreender isso. Entende, gente? Então, é isso. Então, o que nos falta aí não é desenvolver mediunidade, não. Porque nós temos médios, capacidades mediúnicas, assim, fenomenais, posso dizer, mas que não tem conduta moral. Então, a mediunidade não é mediunidade versus conduta moral. Não tem absolutamente nada a ver. Eu posso ser ter uma faculdade mediúnica excelente, mas não ser um excelente médio. O que denota um excelente médio é a sua conduta moral. Vamos para a pergunta de número 11. Será dado um dia ao homem compreender o mistério da divindade? Então, no primeiro momento, ele disse que não. Pode o homem compreender a natureza íntima de Deus? Não. Falta-lhe para tanto um sentido. Aí agora ele já diz assim: poxa, então será dado um dia ao homem compreender o mistério da divindade? Será que um dia nós poderemos compreender? Resposta: quando seu espírito não mais estiver obscurecido pela matéria, quando seu espírito não mais estiver obscurecido pela matéria. Então você parar para pensar: tia, o que ele quis dizer com esse obscurecido pela matéria? Quando nós estamos na condição de espírito, nós temos uma consciência maior da nossa realidade. Quando nós reencarnamos, a matéria obscurece a nossa condição de espírito. Tanto é que a gente acredita que nós somos personalidade. Se eu perguntar aqui, ao meu lado está a nossa querida Carla. A Carla, ela consegue se identificar muito mais com a personalidade dela do que com a essência dela. Aqui na minha frente está a Lígia, está o Tarciso e está o meu amigo Augusto. O Augusto se identifica com o Augusto, com a personalidade dele. A Lígia, com a personalidade dela, o Tarciso, com a personalidade. Dificilmente há uma identificação com a essência. Eu sou um espírito. Então, você vê que o processo da reencarnação, esse processo de adentrar na matéria, obscurece o espírito, a nossa realidade. Se nós estamos reencarnando, é porque nós ainda não aprendemos a lição que devemos aprender. Então, o que que nós aprendemos? Enquanto houver a necessidade, enquanto eu não alcancei o ponto ao qual a misericórdia divina programa para o seu filho amado, que é justamente aprender a amar, a lição é essa, gente. Nós estaremos nesse processo da reencarnação, logo nesse movimento do obscurecido pela matéria. Estamos obscurecidos pela matéria, limitados ao corpo físico, limitados a 5 sentidos, acreditando muito mais que somos uma personalidade do que um espírito. A gente se identifica muito. Tanto é que a gente tem capacidade de dizer meu espírito, é muito estranho isso, é eu espírito. Eu estou Conceição, mas eu sou um espírito habitando um corpo físico temporário. Mesmo nós espírita, quando desencarna um ente nosso querido, a gente entra num estado de desespero tão grande, como se nós não tivéssemos a informação de que nós somos seres perecíveis, falando de corpo físico, e a gente se desespera como se o outro tivesse acabado. A gente se desespera como se nunca mais fôssemos ver aquela criatura. E a gente se desespera como se tudo tivesse acabado. Aí, novamente, essa valorização da personalidade. Por isso, o obscurecido. É como se os amigos espirituais estivessem olhando para a gente tolinha. Para que você está chorando desesperado desse jeito? Ele está vivo. Ela está viva. Tolinha. Né? Foi a fala da dona Laura para a netinha dela. Você é tolinha. É tolice. Então ele diz: então será dado um dia ao homem compreender o mistério da divindade? Quando seu espírito não mais estiver obscurecido pela matéria, ele é um espírito errante, ou seja, está na erraticidade, é um espírito que está em stand-by, ou seja, aguardando a oportunidade para uma nova reencarnação. E aí obscurece, né? Obscurecido pela matéria ainda. E pela sua perfeição. Se houver aproximado de Deus, então o verá e o compreenderá. Olha só que interessante. O verá e o compreenderá quando ele houver se aproximado de Deus. Por favor, não visualiza um homem, tá? Uma pessoa. Não vai por aí. Não é isso. Lembra do livro Obreiros da Vida Eterna? Vou sempre citar isso. Asclépio se materializou, ele não tinha mais nem perispírito. Então, quando se fala de Deus, não pense em absolutamente nada de corpo, de perispírito, de luz. Não pensa. É como se nós estamos mergulhados nele, se assim eu posso falar, mas nós não conseguimos identificar. A gente não consegue identificar. Por quê? Porque nós não temos o sentido. E quando se fala aqui, ele fala em a palavra o quê? Sua perfeição. O que que identifica um espírito perfeito? O amor. O amor em sua plenitude. Então, quando nós chegarmos nesse nível de perfeição, aí ele diz: quando seu espírito mais estiver obscurecido pela matéria e pela sua perfeição, se houver aproximado de Deus. E aí eu pego João Evangelista. O que que diz João Evangelista? Deus é amor. Se houver aproximado de Deus, então o verá e o compreenderá. Ou seja, a gente não consegue nem compreender. A gente não consegue compreender a natureza íntima de Deus e a gente não consegue ver Deus. Aí o professor Allan Kardec faz um comentário. Olha só, a chibatada agora do professor Allan Kardec em nós. A inferioridade das faculdades do homem não lhe permite compreender a natureza íntima de Deus. Na infância da humanidade, o homem o confunde muitas vezes com a criatura, cujas imperfeições lhe atribui. Então, há pessoas que pensam que Deus ficou com raiva, Deus vai se vingar,
1: Deus castiga.
0: Então a gente percebe que é esse movimento aqui, olha. O homem o confunde muitas vezes com a criatura, cujas imperfeições lhe atribui. Mas tia, está lá na Bíblia, linguagem simbólica. Quando nós nos predispormos a estudar o Antigo Testamento, nós precisamos nos munir de instrumentos adequados para estudarmos aqueles livros, que têm aproximadamente 1.500, 2.000 anos de distância entre Jesus, o Novo Testamento, e o Antigo Testamento. E nós temos que entender a simbologia, não dá para pegar tudo ao pé da letra. Na infância da humanidade, o homem o confunde muitas vezes com a criatura, cujas imperfeições lhe atribui. Mas, à medida que nele se desenvolve o senso moral, porque quando a gente pega o Antigo Testamento, foi escrito por quem? Pelos profetas. Logo, eles atribuíam realmente muitos sentimentos humanos a Deus, como se fosse de Deus. À medida que nele, no homem, se desenvolve o senso moral, seu pensamento penetra melhor no âmago, né, no íntimo das coisas. Então, ele, o homem, faz da divindade uma ideia mais justa e mais conforme à sã razão, embora sempre incompleta. O homem não vai conseguir entender 100%. Né? Que é Deus, gente. Fechamos aí. Vamos para a pergunta de número 12.
1: não podemos compreender a natureza íntima de Deus, podemos ter ideia de algumas das suas perfeições? Sim, de algumas. O homem as compreende melhor à medida que se eleva acima da matéria. Ele as entrevê, ou seja, entrevê seria ver, mas ainda com certa dificuldade, pelo pensamento. Olha que interessante. Então a pergunta é: podemos compreender a natureza íntima de Deus? Não, compreender nós já sabemos que não podemos, né? Mas podemos pelo menos ter a ideia. É através. Como é que a gente tem a ideia? Pelo pensamento. Deus é infinito, Deus é imutável, né? Deus é onipotente. Aí ele faz a pergunta de número 13, professor Allan Kardec. Quando dizemos que Deus é eterno, infinito, imutável, imaterial, único, onipotente, soberanamente justo e bom, não temos uma ideia completa de seus atributos? Então lá, quando dizemos que Deus é eterno, o que é eterno? Fora do tempo, sem início ou fim. Por isso é que nós não podemos dizer, se a gente for pesquisar a palavra, etimologia, a gente não pode falar assim. E alguma vez a gente vai até ver nas obras de André Luiz, mas a gente tem que ter um certo cuidado. Olha, eu sou um espírito eterno. Não, eu não sou um espírito eterno. Eu sou um espírito imortal. Porque o eterno, como diz aqui, ele é fora do tempo. Ele não teve início e não teve fim. Então, o eterno é Deus. É um dos seus atributos. Lembra, como os espíritos falaram. Sim, de algumas. O homem as compreende melhor à medida que se eleva acima da matéria. Ele as entrevê pelo pensamento. Então ele diz, quando dizemos que Deus é eterno, então o que é eterno? Fora do tempo, sem início ou fim, tá bom? Infinito, né? Não tem fim. Imutável, então não é, tudo que é matéria não é mutável? A matéria não está sempre em processo de mudança? Então Deus não é absolutamente nada de matéria. Logo ele é o quê? Imutável, logo em seguida imaterial. E isso também é imutável, ou seja, suas leis. As leis divinas são imutáveis. Então você não vê dizendo assim, olha, eu vou modificar um pouco essa lei aqui. Não existe isso. Todas as leis da física, as leis da química, as leis morais, as leis que regem todo o universo, tá, gente? Imaterial, único, onipotente. Onipotente aí, que pode tudo, que é todo poderoso. Onipotente, ele é todo poder, ele pode tudo. Cantar a música do Roberto Carlos para ele é pequeno. Então, esse cara sou eu, né? Ele não é o cara, ele é muito mais do que isso. É. Então, às vezes diz o cara lá de cima, eu acho tão desagradável o cara lá de cima. Imagina falar de Deus assim. Ele está acima da música do Roberto Carlos, gente. É onipotente. Eu gosto de falar papai, porque foi como nosso Senhor Jesus nos ensinou, né? Chamai Deus de pai, de papai, que é o criador, sentimento de amor, de prover, né? Onipotente, soberanamente justo e bom. Não temos uma ideia completa de seus atributos? Então imagina que Kardec está querendo limitar Deus aos atributos. Vamos ver a resposta dos espíritos. Do vosso ponto de vista, sim. Porque acreditais abranger tudo. Mas ficais sabendo que há coisas acima da inteligência do homem, mais inteligente, para as quais a vossa linguagem limitada, as vossas ideias e sensações, não tem como se expressar. Então, assim, do vosso ponto de vista, é isso aí. Mas existem, tem um algo mais que não tem nem linguagem para explicar para vocês. E para as quais a vossa linguagem limitada, as vossas ideias e sensações, não tem como se expressar. A razão, com efeito, vos diz que Deus deve possuir essas perfeições em grau supremo. Por quê? Se tivesse uma só de menos ou não a tivesse, em grau infinito, não seria superior a tudo e, por conseguinte, não seria Deus. Para estar acima de todas as coisas, Deus não pode achar-se sujeito a nenhuma vicissitude, nem sofrer nenhuma das imperfeições que a imaginação possa conceber. E aí o professor Allan Kardec vai justificar aqui essa, como ele coloca aqui, esses atributos. Deus é eterno. Se tivesse tido um começo, teria saído do nada, ou então teria sido criado por um ser anterior. É assim que, pouco a pouco, remontamos ao infinito e à eternidade. Assim, Deus é eterno, porque se ele não foi eterno, então ele teve um começo. Se ele teve um começo, como? Ele saiu do nada? Tá, mas ele não saiu do nada. Então alguém o criou, então ele já não seria Deus. Por isso a palavra Deus é eterno. Esse adjetivo, né? Ele é imutável. Se estivesse sujeito a mudanças, as leis que regem o universo não teriam nenhuma estabilidade. Imagina. É imaterial. Isto é, sua natureza difere de tudo o que chamamos matéria. De outro modo, ele não seria imutável, porque estaria sujeito às transformações da matéria. Lembra da Trindade Universal? A gente já vai estudar no livro dos Espíritos. Deus, Espírito e matéria. Vamos formar assim essa pirâmide. Deus no ponto ápice e ele na condição do Criador, do Espírito e na condição de Criador da matéria. É único. Se houvesse muitos deuses, não haveria unidade de vistas, nem unidade de poder na ordenação do universo. Porque você imagina dois deuses discutindo como é que ia ser? Não, ele é único. É onipotente, porque é único. Se não tivesse o soberano poder, algo haveria mais poderoso ou tão poderoso quanto ele. Não teria, assim, feito todas as coisas, e as que não tivesse feito seriam obra de outro Deus. É soberanamente justo e bom. A sabedoria providencial das leis divinas se revela nas menores como nas maiores coisas. E essa sabedoria não permite se duvide nem da sua justiça, nem da sua bondade. E assim, com a graça de Deus, o apoio da espiritualidade amiga, o amparo do nosso Senhor Jesus, conseguimos finalizar mais um estudo de O Livro dos Espíritos. Agradecemos infinitamente a Deus, nosso Pai, a espiritualidade amiga. Um grande abraço dessa família OS e até o nosso próximo encontro.

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1: Dezenove horas e 33 minutos.

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0: Boa noite a todos.
1: Boa noite.
0: Hoje é o nosso estudo de número 19 da obra Paulo e Estevão. E vamos iniciar ouvindo uma música. Logo depois iremos fazer a nossa prece de abertura, que será ministrada pelo nosso irmão Augusto.
2: Essa canção é baseada na vida de Jeziel. Nós também vivemos isso.

0: Jesus, te dá.
1: Fechemos os nossos olhos. E assim, amado Mestre, com um coração cheio de alegria, nos encontramos em tua casa, relembrando esse teu evangelho de amor, buscando, Mestre amigo Jesus, cada vez mais nos reformarmos, buscando cada vez mais esse amor que tu nos ensinastes há mais de 2000 anos. E que possamos, através dessas obras maravilhosas, como Paulo Estevão, esse apóstolo, como podemos dizer, nos dá o exemplo de como se transformar. E que possamos nós pegar esse exemplo para a nossa vida e ter a vontade firme de fazer as mudanças necessárias. Obrigado, Mestre amigo Jesus. E fica conosco, que assim seja.
2: Que Jesus nos conduza, né? A semana passada, nós estamos em pleno julgamento. Esteves, conduza, né? A semana passada, nós

muda. E aí ele deu essa resposta: contudo, o judaísmo está cheio desses fatos que julgais não compreender, em virtude de que sortilégios conseguiu Moisés fazer jorrar de uma rocha a fonte da água viva. Vamos ler agora aqui essa citação de Moisés. Com que feitiçaria o povo eleito viu abrissem-lhe as ondas revoltas do mar para a necessária fuga do cativeiro? E o terceiro ponto, quando ele diz: com que talismã presumiu Josué atrasar a marcha do sol? Então, eu digo, vou pesquisar dentro do Antigo Testamento para nós vermos essas anotações, tá bom? Vamos começar aqui por Josué. Olha lá, Iavé é Deus. Iavé os desbaratou na presença de Israel e infligiu-lhes em Gabaon grande derrota. Perseguiu-os até o caminho da subida de Oron e os derrotou até Azeca e até Maceda. Ora, enquanto fugiam diante de Israel na descida de Bel-Oron, Iavé lançou sobre eles do céu enormes pedras até Azeca e morreram, caiu pedra do céu. Não, mas é interessante, olha só, foram mais os que morreram pelo granizo, pedra do céu, do que pela espada dos israelitas. A chuva que caiu de granizo matou muito mais do que a espada. Lembra que isso aqui é 1800, 1300 anos antes de Cristo, tá? Esse é o Antigo Testamento. Foram mais os que morreram pelo granizo do que pela espada dos israelitas. Foi então que Josué falou a Iavé, no dia em que Iavé entregou os amorreus aos israelitas. Tem que estudar isso aqui. Disse Josué na presença de Israel: sol, detente em Gabaon, e tu, lua, no vale de Aialon. Não me pergunte o que é, porque o sol não parou, eu tenho certeza. Mas existe uma metáfora aqui que nós não sabemos e não temos estrutura para tratar desse assunto. Então, esse aqui é a citação que Jeziel fez. Isso está em Josué, capítulo 10, tá? Versículo 10 também. Vamos ver o de Moisés. O de Moisés está em Êxodo. É justamente a saída. Então, Moisés estendeu a mão sobre o mar, e Iavé, por um forte vento oriental que soprou toda aquela noite, fez o mar se retirar. Esse se tornou terra seca. E as águas foram divididas. E aí o pessoal comenta que Moisés, como era um conhecedor do deserto, ele sabia exatamente o horário que a maré iria descer. E o último também está em Números, que é quando ele fala que saiu água, né, água pura da rocha. Está em Números, capítulo 20, versículo 11. Moisés levantou a mão e com a vara feriu o rochedo por duas vezes. A água jorrou abundantemente e a comunidade e os seus animais puderam beber. Então, o que que Estevão fez? Estevão não curou a jovem? E aí ele pegou essas três citações, duas do Moisés, Moisés dividindo a água, Moisés tirando água da pedra, do rochedo, e pegou Josué falando do movimento do sol. Ele disse: sim, eles por um acaso são feiticeiros? E aí o que que Saulo fez? Mordeu os lábios, num ato muito pessoal dele, quando ele está virado de raiva. E aí ele jogou agora a responsabilidade para Estevão e disse: olha, como você é da tribo de Zacar, é um israelita, você tem direito de fazer sua autodefesa. E é justamente o que nós vamos acompanhar hoje. A defesa de Jeziel, que é o nosso Estevão. Vamos lá? Olha só aqui, para a gente prestar atenção. Grande número de sacerdotes e personalidades eminentes entreolharam-se

0: quase com espanto. Por quê? Como aprovar a primeira derrota do orgulhoso doutor da lei, cuja palavra vibrante sempre conseguira triunfar sobre quaisquer adversário. Sempre. Fixando-lhe o rosto rubro de cólera, pensa no homem vermelho, denunciando a tempestade que lhe rugia no coração. Isso para nós entendermos o porquê de todo esse movimento de perseguição ao cristão, aos cristãos. Aceita a proposta formulada pelo juiz da causa, Estevão passou a usar de um direito que lhe era conferido pelo seu nascimento, porque ele era da tribo de Isacar, era um judeu, então ele tinha o direito de fazer a sua própria defesa. Levantando-se, nobremente contemplou os rostos ansiosos que o buscavam de todos os lados. Adivinhou que a maioria dos presentes presumia na sua figura um perigoso inimigo das tradições raciais, tal a sua expressão de hostilidade, inimizade. Mas notou, igualmente, que alguns israelitas o encaravam com simpatia e compreensão. Valendo-se desse auxílio, sentiu consolidar-se-lhe o bom ânimo, ficou fortalecido, de maneira a expor com maior serenidade os sagrados ensinos do Evangelho. Lembrou instintivamente a promessa de Jesus aos seus continuadores, de que estaria presente no instante em que devessem dar testemunho pela palavra, competindo-lhe não tremer ante as provocações inconscientes do mundo. Inconsciente por quê? A provocação, ignorância. Não tinha consciência do que. Por isso Jesus, Pai, perdoa, porque eles não sabem o que fazem. Mais que nunca, sentiu a convicção de que o Mestre auxiliá-lo-ia na exposição da doutrina de amor. Passado um minuto de ansiosa expectativa, começou a falar de modo impressionante.
1: Israelitas, por maior que fosse nossa divergência de opinião religiosa, não poderíamos alterar nossos laços de fraternidade em Deus, o supremo dispensador de todas as graças. É a esse Pai, generoso e justo, que elevo minha rogativa em favor de nossa compreensão fiel das verdades santas.
0: Até esse prezado momento, ele evocou quem?
2: Deus.
0: Deus. Não tocou o nome de Jesus. É como se estou preparando o ambiente.
1: Outrora, nossos antepassados ouviram as exortações grandiosas e profundas dos emissários do céu. Por organizar um futuro de paz sólida aos seus descendentes, nossos avós sofreram misérias e penúrias do cativeiro. Seu pão era molhado de lágrimas de amargura, sua sede angustiava. Viram malogradas todas as esperanças de independência. Perseguições sem conto destruíram-lhes o lar, com agravo dos sofrimentos nas lutas de seu roteiro.
0: Realmente, o povo judeu, os israelitas, sofreram muito. Só de escravidão no Egito foram 300 e poucos anos. De escravidão mesmo. Então o povo hebreu foi muito machucado.
1: À frente de seus martírios dignificantes, andaram os santos varões de Israel, como gloriosa coroa do seu triunfo. Alimentou-os a palavra do Eterno, diante de todas as vicissitudes. Suas experiências constituem poderoso e sagrado patrimônio. Delas, temos a lei e os escritos dos profetas.
0: Vocês estão vendo como ele está muito bem orientado? Ele está preparando o campo. Ele está dizendo assim, olha, gente, eu não sou doido, não. Eu conheço muito bem o material que vocês estão estudando. Eu conheço a lei. É isso que ele está fazendo, uma introdução. Ele não está entrando de sola. Ele está mostrando que ele sabe o que ele está fazendo. E, obviamente, aqui sendo conduzido pela espiritualidade, e com certeza pelo nosso Senhor Jesus.
1: Apesar disso, não podemos iludir nossa sede. Nossa concepção de justiça é fruto de um labor milenário, em que empregamos as maiores energias, mas sentimos, por intuição, que existe algo de mais elevado, além dela. Temos o cárcere para os que se transviam, o vale dos imundos para os que adoecem sem a proteção da família, a lapidação da praça pública para a mulher que fraqueja, a escravidão para os endividados, os 39 açoites para os mais infelizes. Bastará isso?
0: E ele foi um que sofreu os 39 açoites, não é mesmo?
1: As lições do passado não estão cheias da palavra misericórdia? Algo nos fala a consciência de uma vida maior, que inspira sentimentos mais elevados e mais belos. Ingente foi o trabalho no curso longo e multicircular, mas o Deus justo respondeu aos angustiados apelos do coração, enviando-nos seu Filho bem-amado, o Cristo Jesus.
0: Aí pronto, aí já... A assembleia ouvia grandemente surpreendida. Esse rapaz é inteligente, inclusive Saulo. No entanto, quando o orador frisou mais forte a referência ao Messias de Nazaré, os fariseus presentes, fazendo causa comum com o jovem de Tarso, prorromperam em protestos, gritando alucinadamente.
2: Punição aos trancos.
0: Anátema, sabe o que é? Amaldiçoado, né? Condenado, excomungado. Maldito, excomungado. É tipo assim, tira ele, porque ele é um judeu. Ele é da tribo de Zacar. É como se ele não estivesse sendo fiel. Arranca ele do nosso seio. Ele não merece ser um judeu. Ele não merece ser dessa tribo. Entendeu? Por isso é excomungado. Anátema, anátema, excomunga. Tira ele.
2: Maldito.
0: Estevão recebeu com serenidade a tormenta objurgatória. É censura, né? Essa censura severa. E tão logo foi a ordem restabelecida, prosseguiu com firmeza, não parou não.
1: Por que me apupais desta forma?
0: Apupai é vaia, tá? Zombaria.
1: Toda precipitação de julgamento demonstra fraqueza. Primeiramente, renunciei à discussão, considerando que se deve eliminar todo o fermento de discórdia.
0: Toda precipitação de julgamento demonstra já o quê? Fraqueza. Quando você entra de sola, já querendo destruir o outro, em verdade isso é o quê? Fraqueza. Primeiramente, renunciei à discussão. Ele está falando de quem aqui?
1: Saulo.
0: Considerando que se deve eliminar todo o fermento de discórdia. Por isso é que eu não discuti com ele. Vamos lá.
1: Mas dia a dia o Cristo nos convoca para um trabalho novo. E, certamente, o Mestre me chama hoje, a fim de palestrar convosco relativamente às suas verdades poderosas. Desejais impor-me o ridículo e a zombaria? Isso, porém, deve confortar-me, porque Jesus experimentou esse tratamento em grau superlativo.
0: Muito maior, né?
1: Não obstante vossa repulsa, honro-me em proclamar as glórias inexcedíveis do profeta Nazareno, cuja grandeza veio ao encontro de nossas ruínas morais, levantando-nos para Deus com o seu evangelho de redenção.
0: Nova saraivada... Descarga, tá, gente? Nova saraivada de apóstrofes, né? Frases enérgicas, ok? Cortou-lhe a palavra. Ditos mordentes provocadores e ásperos baldrões ofensas eram-lhe atirados a esmo, todo momento, de todos os lados. Estevão não esmoreceu. Voltando-se sereno, fixou nobremente o auditório, né, os circunstantes, guardando a intuição de que os mais exaltados seriam os fariseus, os mais fundamente atingidos pela verdade nova. Então, olha, quem está mais atacado aqui são os fariseus, que eram os doutores da lei. eram os que ensinavam a lei. Então, esse era o grupo que estava mais atacado. Quem não era, estava ali calmamente ouvindo a fala dele. Esperando que recobrassem a calma, falou novamente.
1: Fariseus amigos, por que teimais em não compreender? Porventura, temeis a realidade das minhas afirmações? Se vossos protestos se infundem nesse receio, calai-vos para que eu continue. Lembrai-vos de que me refiro aos nossos erros do passado, e quem se associa na culpa dá testemunho de amor no capítulo das reparações. Apesar de nossas misérias, Deus nos ama e, reconhecendo eu a própria indigência, não poderia falar-vos senão como irmão. Entretanto, se expressais desespero e revolta, recordai que não poderemos fugir à realidade da nossa profunda insignificância. Lestes, acaso, as lições de Isaías?
0: Opa!
1: Importa considerar a exortação?
0: Por que ele citou Isaías? Porque Isaías foi o profeta que apresentava o Messias sofredor.
1: Lestes, acaso, as lições de Isaías? Importa considerar a exortação de que não poderemos sair apressadamente, nem enganando a nós mesmos, nem fugindo aos nossos deveres, porque o Senhor irá adiante e o Deus de Israel será a nossa retaguarda. Ouve-me. Deus é o Pai, o Cristo é o Senhor nosso.
0: Pronto. Deus é o Pai, o Cristo é o Senhor nosso. Agora, as palavras na boca de Estevão eram vivas. Porque ele vivia. Era autêntico.
1: Muito falais das leis de Moisés e dos profetas. Todavia, podereis afirmar com a mão na consciência, a plena observância dos seus gloriosos ensinamentos?
0: Gente, nós não precisaríamos do Novo Testamento se nós estudássemos o Antigo e praticássemos. Tudo, se você for estudar o Levítico, está tudo bonitinho, o que você deve fazer, como deve fazer, por que deve fazer, honra teu pai, honra tua mãe. Bastaria o Decálogo, ou os dois, amar a Deus sobre todas as coisas, ao próximo como a si mesmo. Tudo está lá bonitinho, tudo escrito. Ele dá uma cutucada aqui. Muito falais da lei de Moisés. Ele está cutucando quem? Os fariseus, os doutores da lei. E dos profetas, beleza? Todavia, podereis afirmar com a mão na consciência a plena observância dos seus gloriosos ensinamentos? Vocês estão praticando? Você imagina que o quinto mandamento é não matarás. E eles construíram a lei de que se uma mulher fosse pega em adultério, deveria ser apedrejada até a morte. Como se o quinto mandamento era não matarás? E eles foram adaptando conforme as suas necessidades pessoais. Sociais, né?
1: Não estariais cegos atualmente, negando-vos a compreensão da mensagem divina? Aquele a quem chamais, ironicamente, o carpinteiro de Nazaré, foi amigo de todos os infelizes. Sua pregação não se limitou a expor princípios filosóficos. Antes, pela exemplificação, renovou nossos hábitos, reformou as ideias mais elevadas, com o selo do amor divino. Suas mãos nobilitaram o trabalho, pensaram úlceras, curaram leprosos, deram vista aos cegos. Seu coração repartiu-se entre todos os homens, dentro do novo entendimento do amor que nos trouxe com o exemplo mais puro.
0: Nessa apresentação dele, ele está apresentando Isaías. Isaías mostrando o Messias. Tudo que Isaías falou, olha, suas mãos, ele está falando de quem? De Jesus. Suas mãos, voltar mais. Antes, pela exemplificação, Jesus renovou nossos hábitos. Reformou as ideias mais elevadas. Reformou. Com o selo do amor divino. Porque você imagina quando jogaram uma mulher aos pés dele, e a mulher tinha sido pega em adultério, segundo, ele disse, olha, a lei manda apedrejá-la até a morte. E tu, o que dizes?